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4: Muito bem, são 9h02 aqui na noite da Manhuaçu FM 92. Aquele abraço para você que está chegando agora, sintonizando a Manhuaçu, programa Ritmos da Noite. Seja muito bem-vindo, bem-vinda. É um prazer imenso ter você ligado, sintonizado, conectado, conectada com a gente, tá bom? Faço companhia para você até logo mais às 11. A Luzia de Santo Amaro está com a gente. Oi, Luzia, boa noite.
5: Boa noite, Giovana Amorim. Boa noite a todos os ouvintes da Rádio Manhuaçu. Luzia Santa Amaro, que era uma música do João Paulo do Liel. Estou apaixonada.
4: Opa! Tá bom, Luzia. Um abraço aí. Boa noite. Obrigado pela participação, né? Ligadinha com a gente em Santo Amaro de Minas. Deixa eu mandar um abraço também pro meu amigo Antônio, São João da Figueira, Durandé. Tá curtindo o programa também, né? Não perde, não. Um abraço, Antônio. Deus abençoe, meu querido. Obrigado aí pelo carinho da audiência. João Paulo e Daniel.

Que saudade, hein? Bacana demais, João Paulo e Daniel, estou apaixonado. Pessoal, 97, o programa vai seguindo. E claro que a sua participação, né, vai acontecendo por aqui até logo mais às 11. A gente já tem participações em todo o programa, de 8 às 11 horas da noite. E claro que nessa primeira parte do programa, até às 10, a gente atende muitas, mas muitas participações. A partir das 10, algumas, né, mas atendemos também. Né, pessoal, de repente vai descansar, gosta mais de ouvir um sertanejo, então é até às 10. A partir das 10, a gente recorda a música romântica nacional e internacional. Tem muita coisa boa, né? Tem muita gente que gosta também da segunda parte do programa. Participam menos, mas ouvem também. 98, deixa eu abraçar o Zé Geraldo Damasceno, Zé Rolinha. Tá lá no Corre da Raiz, ele e a esposa Adriana. Mandou aqui uma mensagem pra gente, né? Parabenizando a Giovanni Murim por duas vezes, né? Por fazer um grande programa de rádio. Obrigado, meu querido. E também, Giovanni, por ouvir na íntegra o áudio, né? Como você ouviu lá do Caparaó, né? Agora há pouco, a Maria Helena falando a respeito do senhor Cici Lopes, né? Que tem vontade de conhecer o Giovanni Murim. Bacana, meu querido. Tá bom, Zé Geraldo? Ele tá parabenizando aqui o Giovanni Murim, tá certo. Pediu pra ouvir uma música tributo a Caparaó. E ele tá mandando lá especialmente, né, pro pessoal de Caparaó, lá pro senhor Cici Lopes, né, pra Maria Helena também, que mandou áudio pra gente. Tá joia, Zé Geraldo. Zé Rolinho, um abraço pra você, meu querido, pra Adriana também. Ele falou, ele mandou no finalzinho da mensagem aqui que ele ouve o programa toda noite. Ele não manda mensagens porque sabe que o programa tem muitas participações, muitos ouvintes participando. Aí ele fica só ouvindo e não manda mensagem. Tá bom, meu querido? Um abraço, Giovanni, boa noite. Obrigado pela sintonia. Acanhada e Banda, tributo a Caparaó.

0: Aí o Acanhado e Banda no programa Ritmos da Noite. Tributo a Caparaó. Demais, é muito legal. 9h12, minha gente. Deixa eu atender mais participações. Quem tá com a gente é o nosso amigo ouvinte, o Alicate. Ô, Luciano, boa noite.
1: Boa noite, Giovana Morim. Aqui é o Alicate, de Cano de Salles. Passa a musiquinha para eu escutar aqui, minha esposa, e para todos os ouvintes aí da rádio. Os Camilô, principalmente Ferrugem, Alberto, Zé Maria, os taxistas aí, Veloso, Denerval, Dona Maria da Escadaria, todo mundo aí, os ouvintes, fique com Deus aí.
0: Tá, beleza, valeu, Luciano. Aí de Cândido Salles, na Bahia, ligado com a gente, né, através da internet, no aplicativo, ouvindo a Mãe Iguaçu. Um abraço aí, Alicate, boa noite.

0: Hugo e Thiago no programa Gosto de Café Amargo. Minha gente, 9h16, programa vai seguindo por aqui no seu rádio, no seu aplicativo, até logo mais às 11. Isabel Luiza, do bairro Santa Terezinha. Boa noite, Isabel.
1: Boa noite, Giovana. Isabel Luiza, do bairro Santa Terezinha. Hoje eu gostaria de ouvir a música com o padre Alessandro Campos. O que sou sem Jesus? Nada, nada, nada. Ofereci para meus filhos, para minhas netas, para minhas colegas, a Eva, Maria Helena, a Josiane, Aparecido Pereira, e para todos os ouvintes. Muito obrigada, tchau. Fica com Deus.
0: Tá joia, Isabel. Com Deus também, minha querida. Abração do Giovanni. Boa noite. Obrigado pela sintonia, pela participação, né? Ligadinha sempre, sempre perde o nosso programa, não. Bacana, minha querida. Deixa eu mandar um abraço também com essa música do Padre Alessandro para Dona Maria José e o companheiro, o José Rodrigues. Estão no bairro Petrina, aqui em Manhuaçu, ouvindo o nosso programa também, né? Eles não perdem o programa de jeito nenhum. Radinho, fique ligado lá na cabeceira da cama, né? E eles ficam ouvindo o programa até a hora que o sono chega, né? Bacana demais, né? Tá bom, Dona Maria? Abração pra senhora, seu Zé. Um abraço, um bom descanso. Giovanni Murim, um abraço pra vocês. Deus abençoe. Um bom sono. Obrigado aí pela companhia.

0: Nada, nada, nada, minha gente. Não somos nada sem Jesus, não é? 9h21, hora certa. O programa vai seguindo por aqui na sua noturna de quarta-feira, 19 de agosto de 2026. Você aí do outro lado, ligado, ligada com a gente, acompanhando Giovana Murim. Obrigado pelo carinho, seja muito bem-vindo. Você que está chegando agora, né, sintonizando ou conectando no nosso programa Amanhã a Sua FM. Aquele abraço, Deus abençoe, meu querido, minha querida. Uma ótima noite, até às 11. Vamos juntos por aqui, através das ondas amigas da mais querida, da mais ouvida no leste de Minas. Jandir Augusto, boa noite, fala comigo.
1: Boa noite, Giovana Murim, é o Jandir novamente ligando para aí da 106.9, muito bom ver o último da noite, Giovana. Se eu puder passar a música do Leandro Leonardo, o ponteiro marca 150 por hora, a gente agradecer para todos os ouvintes, para toda a rádio, Giovana. Muito obrigado, Deus abençoe o seu trabalho e os seus companheiros também, tá bom? Ótimo dia, mas fica com Deus todo mundo.
0: Beleza, com Deus, Jandir. Obrigado, meu querido. Uma ótima noite. Valeu mesmo. Deixa eu abraçar também o Divino do Táxi. Tá ligado com a gente, né? Tá ouvindo o programa. Tá bom, Divino? Um abraço pra você, meu querido. Uma boa noite, um bom trabalho. Obrigado aí por ouvir Amanhã Uma Sua. Obrigado por ouvir o programa Ritmos à Noite. Tá bom, meu irmão? Deus te abençoe. 9h22. Leonardo, canta pra gente.
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0: Aí o Leonardo cantando música do Rei Roberto, 120, 150, 200 km por hora. É muita velocidade, hein? Pois é, né? 9h26. Deixa eu abraçar o Alcimar Pereira, São João do Manhuaçu, ligado com a gente. Um abraço, Alcimar, boa noite. Também de São João do Manhuaçu, a Nilta Fontoura. Oi, Nilta, boa noite.
1: Oi, Giovanni, boa noite. Deixa eu te perguntar uma coisa, Giovanni. Eu estou com vontade de ouvir a música, toda Nossa Senhora. Você roda para mim nesse horário? Que é uma música, mensagem, a gente não sabe o que você pode rodar, tá bom, meu querido? Se você puder rodar, eu agradeço muito, tá bom? Fica com Deus e obrigado.
0: Tá ótimo, fica com Deus também, minha querida. Um abraço, Nilton, ótima noite. Obrigado pela sintonia, pela participação. Roberto canta pra gente, todas as Nossas Senhoras são a mesma Mãe de Deus. Música mensagem no programa, minha gente.

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4: Muito bem, minha gente, 9 horas e 33 minutos, hora certa aqui na 106,9. Bom, e ontem o nosso amigo ouvinte Osair, lá de Vila Nova, mandou um áudio pra gente, uma participação. No finalzinho da primeira parte do programa, não deu tempo de atender. Falei que iria atender hoje. Então, vou atender o áudio dele, que não atendi ontem, né? Vou atender hoje. Ele tá ouvindo o programa, lá em Vila Nova. Osair, boa noite.
5: Aô, Giovanni Amorim. Dentro linda, maravilhosa, que tá rodando aí, hein? Você tá doido, moço. Tô aqui em casa só curtindo. Prazerão, Giovanni. Toca aquela música, vamos relembrar com Eri de Irineu. Rosa vermelha e rosa amarela. Vamos? Eu Isaías da Vila Nova e toco essa música pra galera toda aqui da Vila Nova. Peço essa música pra galera toda aqui da Vila Nova. Pra minha esposa Maria José, que tá aqui ouvindo, meus filhos Vitor Emanuel, Pedro Lucas e a galera da região. Todos que estão ouvindo, todos. Porque todos que estão ouvindo é porque gostam de ouvir essa rádio maravilhosa, uma hora dessa. Valeu, meu amigo. Eri de Irineu, rosa vermelha e rosa amarela.
4: Bacana. Valeu, meu querido Isaías, aí de Vila Nova. Um abraço para você, para a esposa, para os amigos, né? Toda a família. Uma ótima noite. Obrigado pela sintonia. Eri de Irineu, o menino e a rosa. Vamos recordar?

Que saudade, Irinja Irineu, o menino e a Rosa, lá do fundo do baú, atendendo o Isaías de Vila Nova, não é? 9h37, quem tá ligado com a gente também aqui em Maiuaçu, tá feliz da vida, né, com a classificação do Galo à próxima fase da Sul-Americana, meu amigo Paulo, bairro Nossa Senhora Aparecida, não é, Paulo? Mandou aqui a mensagem, Giovanni, agora vamos secar o cabuloso, né? E com certeza, né, vamos secar bastante, né? O jogo já começou no Maraca, né? 0x0 nos placares agregados, 1x1 semana passada no Mineirão, né? O gigante da Pampulha. Valeu, Paulo, um abraço, meu querido, boa noite. Vamos que vamos, hein, meu irmão?

Aí, Bruno Marrone no programa Coração de Pedra. Minha gente, o programa vai seguindo 9h41. Deixa eu atender a participação do nosso amigo ouvinte Rosiane. Tá ligado com a gente em Cuiabá, Mato Grosso, né? Que legal. Tá um pouquinho longe da gente, né, Rosiane? Tá joia, né? Mas com a internet, o rádio não tem mais fronteiras. Não é, minha gente? Que bacana, não é? Bom demais. Olha só, Rosiane, um abraço para você, uma boa noite. Ela pediu para ouvir Evidências com Chitãozinho e Chororó. Ela manda a música pro Giovanni Amorim, para todos que estão na escuta do programa. Obrigada! Tá joia, Rosiane? A gente que agradece, minha amiga, pela sintonia, pela participação. Aí chegando.

0: Aí que saudade é essa, hein? Chitão e Chororó, Evidências. Minha gente, 9h46. Deixa eu atender o Zé Vieira lá de Caputira. Boa noite, Zé Vieira.
1: Ô, Giovana Mourinho, boa noite. Que é o Zé Vieira Caputira. Tá com uma música no Tiroco pra nós aí. Qualquer um arrastapé aí, viu? Pra ser moreninha linda aí, se tiver. Você tá no ponto aí, né? Tô aqui em Caputira, aqui nesse programa. Esse programa nota mil, rapaz. Pode deixar de ouvir esse programa não, hein? Aqui toca e oferece para o cinema Vermelho, Polícia Super Vale aqui. E para todos os ouvintes dessa rádio maravilhosa de Manhuaçu e todos os ouvintes, todos nossos irmãos, nossas irmãs que estão ouvindo o programa. Tchauzinho.
0: Tá joia, meu querido. Um abraço, fica com Deus. Uma ótima noite a você, Zé Vieira. Toda a família, os amigos aí ligados com a gente também. Obrigado pela participação. Os saudosos Tonico e Tinoco. Moreninha linda. Que saudade, hein?

Aí o forrozinho de Antônio Carlos e Renato aqui na Manhuaçu FM, forró e paixão. Que mistura legal é essa, hein, minha gente? 9h53. Deixa eu abraçar a nossa querida amiga ouvinte, Lena. A Lena tá ligadinha com a gente no Santa Luzia. Aliás, Santa Luzia em peso ouvindo o nosso programa, né? Um abraço pessoal lá do barzinho do Itamar, da Célia, né? Um abraço lá pro nosso amigo Heraldo. A Conceição também tá ligada sempre com a gente. A de Lourdes também, a Maria Eunice. A Laura, né? Que é a nossa ouvinte também. É, a Laura tá sempre ouvindo o nosso programa. Mandou áudio pra mim, acho que foi ontem, anteontem. Tá joia, Laura? Um abraço também pra você. A Lena que mandou uma mensagem. Giovanni, o programa tá bom demais, hein? Eita! Tá bom, Lena. A Lena é mamãe do Wesley, né? Que trabalha com a gente aqui na rádio. Um abraço pra você, Lena. Deus abençoe, minha querida. Ótima noite, bom descanso. Fica com Deus. Aí as marcianas cantando pra gente. Fim de semana.

As Marcianas, no programa Ritmos da Noite, fim de semana. Minha gente, 9h57, finalzinho da primeira parte do nosso programa. Deixa eu abraçar o Isaías em Vila Nova. Todos os amigos, né, por lá ligados, curtindo o programa. Um abraço para todos. Obrigado aí pela audiência, pela participação. Pessoal simpático de Vila Nova, né? Sempre ligados aqui com a gente. Também aqui em Manhuaçu, deixa eu mandar um abraço pro Horácio, Horácio Flamenguista, e a esposa Maria Aparecida. Estão ligados no programa também. Um abraço para vocês, boa noite, obrigado pela sintonia. Júnior Júlio, filho pródigo, boa noite. Fechando a primeira parte do programa.

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4: Agora são 10h02. Ótima noite para você que segue sintonizado, conectado, conectada com a gente. O programa Ritmos da Noite vai seguindo por aqui no seu rádio até às 11h. A partir de agora, a segunda parte do nosso programa, nosso encontro com a saudade, nossa viagem no tempo. Melhor da música romântica nacional e internacional para você. Vamos juntos fazer essa viagem? Então tá legal demais. O programa começa, segunda parte começa recordando Biafra. Boa noite.

0: Guilherme Arantes, no programa Ritmos da Noite, às 10h20, prontos para amar. Bom, minha gente, 10h20, deixa eu atender a participação do nosso amigo ouvinte de Lourdes, do bairro Santa Luzia. Tá ligada com a gente? Boa noite, de Lourdes.
1: Boa noite, Giovana. Tô ligadinha assim, como sempre, né? Agradeço a Lena e agradeço você também de lembrar de mim. Uma abençoada noite para você, para todas as minhas amigas. E tá lindo mesmo, as músicas tá de arrasar, viu? O povo tá escolhendo bem, você tá passando, estão tirando lá do fundo do baú, né? Essa música que você passou pra Lena aí. Obrigado, Lena, Deus abençoe. É muito bonita, né? Essa música que você rodou aí pra Lena. Muito obrigado por você lembrar de mim. E uma ótima noite, um bom sono. Que Deus abençoe toda a sua família.
0: Amém, minha querida. A todos nós, Deus abençoe. Obrigado pela sintonia, pela participação. Tá aí chegando o Marcos Viana no programa Miragem.

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2: Agora são 10h29. Programa Ritmos da Noite segue com você aqui na 106,9. Até logo mais às 11, recordando, voltando no tempo.
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Alforão, nós é 10h38. Um abraço pro nosso amigo Lucas Matos, ligadinho em Belo Horizonte, ouvindo o nosso programa. Valeu, Lucas. Um abraço aí, boa noite. Saudade com Mariah Carey. 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

Air Supply, 10h47, reta final do nosso programa, por aqui até às 11. Beatles, Lady B.

0: Última de hoje, Chris de Burgh, aqui no Ritmos da Noite, 10h59, minha gente. No Maracanã, o Flamengo vai vencendo, segundo tempo de partida, 2-1 para cima do Cruzeiro, pelas oitavas da Libertadores da América. Vamos ficando por aqui, agradecendo você pelo carinho, pela audiência e, claro, agradecendo a Deus, não é? Por mais esse dia, mais esse programa, Deus permitindo, amanhã, quinta-feira, estaremos de volta por aqui para mais um encontro. Fiquem com Deus, um abraço, Giovanni, sequência da programação Rede Aparecida de Rádio, programa com a Mãe Aparecida. Até amanhã, acabou o programa, tchau, gente.
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2: Dai-nos agora e para sempre, tomado debaixo de vosso poderoso amparo, e para mais navegarmos, saudamos com a salve rainha. Salve rainha, mãe de misericórdia, vida, doçura e esperança nossa, salve. A vós bradamos, degredados filhos de Eva, a vós suspirando e gemendo chorando neste vale de lágrimas, eia, pois, advogada nossa, esses vossos olhos misericordiosos a nós ouvei, e depois deste desterro, mostrai-nos Jesus, bendito é o fruto do vosso ventre, ó clemente, ó piedosa, ó doce sempre Virgem Maria,
3: rogai por nós, Santa Mãe de Deus,
2: para que sejamos dignos das promessas de Cristo. Amém.

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2: Ó Maria Santíssima, pelos méritos de Nosso Senhor Jesus Cristo, em vossa querida imagem de Aparecida, espalhais inúmeros benefícios sobre todo o Brasil. Eu, embora indigno de pertencer ao número de vossos filhos e filhas, mas cheio do desejo de participar dos benefícios de vossa misericórdia, prostrado aos vossos pés, consagro o meu entendimento para que sempre pense no amor que mereceis. Consagro minha língua para que sempre vos louve e propague a vossa

0: vossa devoção. Consagro-vos o meu coração, para que depois de Deus vos ame sobre todas as coisas. Recebei-me, ó Rainha incomparável, vós que o Cristo crucificado deu-nos por mãe, no ditoso número de vossos filhos e filhas. Acolhei-me debaixo de vossa proteção, socorrei em todas as minhas necessidades, espirituais e temporais, sobretudo na hora da minha morte. Abençoai, ó celestial cooperadora, e com vossa poderosa intercessão, fortalecei minha fraqueza, a fim de que servimos fielmente nessa vida, possa louvar-vos, amar-vos e dar-vos graças no céu por toda a eternidade. Assim seja. Amém.
1: Amém. Louvado seja Deus pela presença de todos os irmãos que rezaram conosco. Obrigado, Edinho.
0: Obrigado, Evandro. É uma alegria sempre estar aqui. Que Deus conserve, né, a sua caminhada, a sua voz.
1: Amém.
0: Né? E com certeza amanhã, um novo dia, onde Deus preparou pra gente um novo amanhecer. Que você esteja bem melhor. E agradecer ao Marcos Thiago que criou nessa, esse horário para os textos dos homens. Eu acho que foi ele que fez essa, né, essa parte. Agradecemos a ele, a família dele e a todos, né, da Rádio Aparecida, da TV Aparecida. Amém, muito obrigado. Assim seja.
2: Obrigado também, Evandro. Deus abençoe, viu? E boa melhor para você. Que...
1: Obrigado, irmão.
2: E amanhã, né, é outro dia, outro quem dia. Sabe, né? Sim. Com a graça de Deus. Né?
1: Vamos ver, né? Vamos ver como vai ficar amanhã, né? Muito bem. Obrigado, Beto.
3: Obrigado, Evandro. Boa noite. Sempre uma alegria, né? Estarmos juntos. Que Deus abençoe. E amanhã, como todos estão desejando, né, sua voz vai estar renovada.
1: Se Deus quiser. Amém. Obrigado, Maurinho. Amém a todos. Muito obrigado mais uma vez por estar na Rádio Aparecida. Rezando o texto, levando a paz, a oração, as famílias, a todas as pessoas, as camadas, doentes, que precisam da nossa oração. O texto dos homens está aí, para poder orar e preservar todas as famílias. Amém a todos os homens dos textos.
4: Amém. Obrigado, Bento.
5: Obrigado também a você, que deu esse espaço para nós poder, né?
4: Amém.
5: Rezar. E eu agradeço a Mãe Aparecida. E para mim foi uma alegria, né? Uma honra também de estar aqui. E desejar para você saúde, se Deus quiser, você vai.
1: Se Deus
5: boas melhoras para você.
1: Se Deus quiser, obrigado, viu? A você que nos acompanhou, o nosso muito obrigado. Bom, que Deus abençoe, pois família que reza unida,
6: permanece unida.
1: Com as imagens de Amanda Castro, fiquem com Deus e com as bênçãos da Mãe Aparecida.

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7: Existem momentos na vida em que as lágrimas são nossas únicas companheiras. São aquelas ocasiões em que temos a sensação de que não conseguiremos nos levantar e que tudo se acabou. Nestes momentos, vale trazer ao coração e à mente a palavra de Deus que nos fala pelo profeta Isaías. Aqueles que contam com o Senhor renovam suas forças. Ele lhes dá asas de águia, correm sem se cansar, vão para a frente sem se fatigar. É o Senhor quem nos dá forças para lutar, esperar, vencer, seguir em frente, mesmo com quedas e sofrimentos. Mesmo que tudo pareça estar no fim, se somos um povo de fé, precisamos lembrar que é Deus quem tem a última palavra. E no amor dele, somos fortes para lutar. Não desista. Ele está.

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1: Hoje, dia 19 de agosto, nós vamos conhecer a história de Epêneto, animador da comunidade de Roma. Epêneto, o primeiro fruto da Ásia para Cristo. Essa história você vai encontrar na Epístola aos Romanos. Epêneto é o quarto na longa lista de mais de 30 pessoas que recebem ou mandam abraços no capítulo 16 da Carta aos Romanos. Paulo diz a respeito deles: saudações ao meu caro Epêneto, o primeiro fruto da Ásia para Cristo. Mais do que isso, a Bíblia não informa a respeito do Epêneto. Mesmo assim, essas poucas palavras trazem as seguintes informações. Epêneto era um pagão

que se converteu quando ainda morava na Ásia. Como tantas outras pessoas, ele se mudou para Roma, a capital do Império, que naquela época tinha em torno de 1 milhão de habitantes, vindo de todas as partes do mundo. Epêneto fazia parte da comunidade cristã daquela cidade. Paulo o chamava de meu caro Epêneto. Isso significa que os dois se conheciam e eram muito amigos. Eles já deviam ter se encontrado antes. Epêneto é o quarto da lista, logo depois de Febe e do casal Áquila e Priscila. Áquila e Priscila tinham estado na Ásia, na cidade de Éfeso. Provavelmente foram eles que contribuíram para a conversão de Epêneto para Cristo, como já tinham feito também com Apolo. Tudo isso deixa transparecer várias coisas bonitas a respeito da vida das primeiras comunidades cristãs. Havia muita ajuda mútua entre elas, muito intercâmbio, tanto por carta como por meio de visitas e também de viagens.

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8: Olá, uma boa noite para você. É sempre bom estarmos juntos aqui no programa Com a Mãe Aparecida, no quadro Igreja em Comunhão. O Conselho Nacional do Laicato do Brasil, CNLB, lança o caderno Encantar a Política número 2, Educação Política com o tema Brasil, Eleições Gerais 2026, Fortalecer a Democracia e Eleger um Congresso Nacional Amigo do Povo. A publicação foi elaborada para apoiar processos de formação em comunidades pastorais, organismos,

0: movimentos sociais e organizações populares durante o período eleitoral. O projeto nasceu do protagonismo de cristãos leigos e leigas a partir das mobilizações do Pacto pela Vida e pelo Brasil. Quem tem detalhes sobre o material é Daniel Seidel, coordenador da Rede Eclesial Justiça e Paz na América Latina e Caribe e membro da Comissão Brasileira de Justiça e Paz. Professor Daniel, boa noite, seja muito bem-vindo, obrigada por conversar conosco.
1: Boa noite, muito obrigado, eu agradeço essa possibilidade de divulgarmos o Encantar a Política, que também nível latino-americano agora é o Encantar la Política, também está sendo disseminado agora em nível da América Latina e Caribe, dada a qualidade do material que repercute a encíclica Fratelli Tutti aí do nosso querido e finado Papa Francisco.
0: Professor, como o caderno busca contribuir para o resgate da dignidade da política e também para uma participação cidadã consciente, em especial nas eleições gerais deste ano de 2026?
1: Justamente fazendo o resgate da importância da educação política. Ele se baseia, esse caderno número 2 do Encantar a Política, na agenda latino-americana e caribenha, que foi uma iniciativa de Dom Pedro Casal Dáliga, né? Também hoje na casa do pai intercedendo por nós, e que busca trazer a memória dos mártires da caminhada. Para esse ano de 2026, o tema da agenda também era esse, educação política, visando justamente criar condições para que nós tivéssemos, né, cada vez mais a valorização da política como caminho para discernir e equacionar, decidir sobre os conflitos que numa sociedade plural como a nossa brasileira e as que são democráticas, né, existem. Então, mas se você for equacionar fora da política, você vai cair em regimes autoritários aonde os que têm mais poder acabam mandando nos outros e exercem uma dominação. E a gente tenta justamente a cada encontro, ao todo são 6 encontros que nós temos, então descrever um pouquinho a história do Estado brasileiro. Sabemos que a democracia, e criticamos a nossa democracia, porque ela ainda não é suficiente para a nossa entrega, para a nossa garantia completa dos nossos direitos que estão previstos na Constituição brasileira, mas fora da democracia é muito pior. A desigualdade social só se agrava, se aprofunda, e por isso, então, a gente tenta fazer um resgate crítico da possibilidade de a política ser esse canal, e com isso então aprimorando principalmente o foco. Então, nesse ano de 2026 do Encantar a Política, é a gente tomar um pouco mais de cuidado, não só na eleição dos candidatos majoritários, né, ou seja, governador, presidente, senador, mas também para deputados, deputadas estaduais, deputados e deputados federais, porque a gente tem percebido que às vezes você pode ter um governador ou um presidente que queira atender às demandas populares, mas se o legislativo não tiver convergência com esse projeto, nada anda, fica tudo muito emperrado e muito difícil de acontecer. Então, por isso que, além dessa valorização e resgata política, a gente quer resgatar e valorizar o voto também para o legislativo, tanto federal, aí entra o Senado e entra a Câmara dos Deputados, como para as assembleias legislativas, porque esse voto é um dos últimos que as pessoas acabam escolhendo, né? Então nós estamos pedindo que possam também nesse campo, amanhã no lançamento a gente deve reiterar esse pedido nosso, ter um pouco mais de cuidado, conhecer suas trajetórias, e temos uma novidade. Em parceria com o DIAP, né, Departamento Intersindical de Acompanhamento Parlamentar, que dá nota aos parlamentares, etc., nós elencamos a partir dos 16 objetivos sustentáveis do milênio, né, que é uma proposta de melhoria da qualidade das nossas sociedades, um site que dá nota de como se comportaram os deputados. E a maioria desses temas, acho que ao todo foram 22 que nós elencamos. Semana passada, menos de uma semana, na sexta, eu estava participando de uma reunião com eles para a gente ver quais eram as questões legislativas. A própria Conferência Nacional dos Bispos do Brasil indicou muitas vezes qual seria o direcionamento mais coerente com a doutrina social da Igreja. Mas, infelizmente, uma grande maioria, inclusive deputados até católicos, votaram de forma contrária. Agora vão sofrer a avaliação que a gente está fazendo.

fazendo e a gente quer justamente oferecer por estado, então, essa listagem, colocando quais são as questões, tudo de forma transparente. Essas informações são públicas, não tem nada de hackeamento, é tudo como os deputados se comportaram no exercício. Então, para aqueles deputados que estão vindo para a reeleição, nós vamos ser então um pouco mais criteriosos e vamos tentar disseminar o máximo possível. Seria muito bom que depois também nós pudéssemos, pela,

0: eixos da nossa. Nós percebemos que se a gente não combate a corrupção eleitoral, se a gente não enfrenta deputados que recebem o voto popular, mas acabam lá representando seus próprios interesses, interesses corporativos, isso acaba prejudicando a democracia e, com isso, os direitos que a Constituição nos garante acabam não sendo plenamente realizados, né? Então, só para ter aí uma primeira panorâmica assim, desse caderno que nós vamos estar oferecendo, e o caderno, então, tem vídeos, tem remissão a QR Codes, que, a páginas da internet, onde as pessoas podem se informar em fontes seguras, porque nunca tivemos tanta informação, mas também nunca tivemos tanta mentira circulando, as chamadas fake news, que são produzidas de acordo com cada pessoa pelas redes sociais. Então, são tempos muito desafiadores para que a democracia possa sobreviver, e por isso, então, a decisão de cada pessoa, cada cristão, cada homem ou mulher cristã que se dispõe a colaborar nisso para ajudar o eleitor a esclarecer seu voto vai ser de muita utilidade. E a gente quer continuar afirmando: a política é o lugar para a gente fazer o exercício pelo bem comum. Por isso, então, todo o nosso empenho, esforço, e nada fácil, porque muitos criticam esse envolvimento, essa participação, mas sem isso a gente não é fermento na massa. A gente passou pelo período dificílimo da pandemia e conseguiu vencê-la com a ciência, com a tecnologia utilizada a serviço da vida da população e, principalmente, com informações seguras, né? Então, é nisso que a gente aposta.
1: Professor, um evento nacional de lançamento também acontece nesta quinta-feira. Gostaria que o senhor convidasse a todos para acompanhar.
0: Justamente nessa quinta-feira, 20 horas, né, pelo canal do YouTube do Conselho Nacional do Laicato Brasil, nós somos mais de 30 organizações que estamos envolvidos, né, nessa, no Encantar a Política, nesse projeto 2026. Então a gente quer convidar para que você possa se conectar, e a partir dali é só colocar na internet o YouTube do CNLB, Conselho Nacional do Laicato do Brasil, e você vai poder ter todos nós, né, todos esses rostos diversos, estamos empenhados justamente falando de detalhes desse Caderno 2, de detalhes do própria Agenda Latino-Americana, que podem auxiliar você, meu irmão, minha irmã, catequistas, né, membros de equipes de liturgia, todos aqueles e aquelas de pastorais sociais, de movimentos eclesiais, que se preocupam em ter realmente a garantia de uma continuidade da institucionalidade brasileira, que a gente possa estar fazendo e aprendendo juntos, e com isso os frutos serão enormes. Nós temos materiais para a juventude, materiais que foram produzidos via edições da CNBB. Sobre tudo isso também nós vamos divulgar, porque quanto mais gente, né, eu estou aqui nesse momento em Altamira, no Pará, Diocese de Xingu, Altamira, e amanhã eu vou numa cidade trabalhar o dia todo com conselheiro de políticas públicas, e estou levando o material do Encantar a Política. Depois, sexta e sábado, estou numa outra região chamada Suriní, aqui, onde a gente tem a Escola de Fé e Cidadania Dorothy Steng, que é uma marte aqui da floresta, uma religiosa que aqui foi assassinada mais de 20 anos atrás, e que deu nome. Então, a gente está fazendo com que essa motivação para que as pessoas se apropriem do conhecimento e, com a sua sabedoria, façam essa síntese pelo bem viver, pelo bem comum, estejam presentes. Então, amanhã, 20 horas, no canal do YouTube, teremos o lançamento do Caderno 2 do Encantar a Política 2026.
1: Nesse sentido também, Daniel, não somente das pastorais, mas também das dioceses, bem como das comunidades locais, paróquias, que adotem as práticas de juntos estudarem esse material, para que as pessoas criem essa consciência crítica, entendam a importância da democracia e exerçam também da melhor forma o direito fundamental, que é o voto. Lembrando que esse material também é disponível de forma gratuita, Daniel.
0: Exatamente. Alguns desses materiais pelas edições do CNBB são vendidos, mas todo esse material estão disponíveis também no nosso hot site, né, que é www.encantarapolitica.org.br, para que as pessoas possam lá acessar livremente e a partir daí baixar, se conseguir imprimir. A nossa lógica é justamente essa, que eu digo que a gente copiou de Jesus Cristo, né? Cada um multiplica por 12. e o que você

0: você falou é muito acertado, né? Em dioceses, em paróquias, aonde quer que você esteja, porque a gente sabe o alcance. Eu sou um apaixonado pela rádio, né? Pela TV, pelos meios que chegam a lugares que outros, a gente, por mais que se esforce de barco, de avião, não chegaria. Mas as ondas do rádio chegam, então que vocês possam também acessar e a partir da internet, então, fazer com que essa esperança, né? Tudo que nós vivemos na igreja, peregrino da esperança, possa também acontecer nesse tempo difícil. Aqui eu queria dar um testemunho. Domingo abriu a campanha eleitoral, olha, parecia uma coisa de maluco aqui perto, muito barulho, aqueles carros de som altíssimos que não deixaram ninguém dormir depois do almoço, e foi um horror. E aí a gente já entrou aqui no Ministério Público, porque tem que ser respeitada a campanha eleitoral, sim, pode ser feita, deve ser feita, mas dentro dos limites que a lei prevê. Nada de campanha abusiva, com abuso do poder econômico, tudo isso se configura em crime eleitoral e nós temos que enfrentar e combater também, né? Então, para isso, a gente quer que a política volte a ocupar um lugar importante na sociedade brasileira e não seja só notícia na página policial, né? Que a gente possa ter cada vez mais a política fazendo com que as políticas públicas aconteçam, e elas não acontecem sem a nossa efetiva participação, e daí a importância desse incentivo e dessa divulgação também que a Rede Aparecida faz. Muito obrigado por essa oportunidade da gente falar sobre o Encantar a Política e do lançamento amanhã, 20 horas, pelo canal do YouTube, né, do Conselho Nacional do Laicato do Brasil.
1: Somos nós quem agradecemos, reforçando que o subsídio está disponível no site cnlb.org.br. Rafael Oliveira para a Rede Aparecida de Rádio e Signes Brasil.
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1: A paz esteja com você. Lembremos sempre, no Encontro com Maria, estamos aqui para poder conhecer Maria, que nos conduz a Jesus, e, portanto, seguir Jesus, que é o nosso pastor, o nosso Deus Salvador, Redentor, e nos conduz ao Pai e nos dá o Espírito Santo. O Espírito Santo, que habita em nós desde o batismo, é que deve nos conduzir. Se nós não obedecemos, não acolhemos, não praticamos o que o Espírito Santo nos conduz, vamos tornar pessoas cada vez mais pecadoras, egoístas e, portanto, perder o sentido da vida. Nossa Senhora é a obra-prima do amor de Deus, de todo o amor que Deus derramou nas criaturas humanas. E todos nós devemos ver em Maria nosso modelo, porque ela é um ser humano e mostra como é possível viver a nossa identidade verdadeira, fazendo sempre a vontade de Deus. Como ela disse, eu sou sua serva, faça-se em mim a sua palavra. São Maximiliano Kolbe chegou a dizer que a Imaculada é quase a encarnação do Espírito Santo, amor. Ela é a Conceição Imaculada criada. O Espírito Santo é a Conceição Imaculada incriada. Vamos, portanto, retribuir a essa presença maravilhosa de Maria, que está sempre presente para nos iluminar e nos conduzir no caminho da vida, seguindo Jesus. Desejemos sempre amar Nossa Senhora, o quanto ela merece. Sempre nosso amor vai ser pequeno diante da grandeza do amor que ela tem por nós. Mas vamos avante. Nunca vamos desistir de amar Nossa Senhora. Lembremos sempre que as palavras de Jesus nos inspiram para viver como verdadeiros filhos de Deus. E Maria assume isso como um modelo perfeito. Que a presença de Maria seja luz em nossa vida.
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2: No auge da admiração diziam: tudo ele fez bem. Faz ouvir os surdos e falar os mudos. Assim se disse do mestre e assim deve poder se dizer do discípulo que és tu. Tudo fez bem. Fazer bem tudo, não somente as coisas mais importantes da vida, mas também as coisas mais simples. A perfeição é o resultado de todas essas coisas simples e humildes que realizamos a cada dia. Essas coisas são as que devemos fazer bem, a imitação de Jesus Cristo.
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4: Com a Mãe Aparecida, Rede Aparecida de Rádio. Uma ótima e abençoada noite a você, meu irmão, a você, minha irmã. A você que esteve aí na companhia do Evandro Brum até agora há pouco. O Evandro, né, tá com uma dorzinha de garganta meio desajeitada aqui, mas com a graça de Deus, amanhã ele vai estar bem para rezar com vocês a partir das 8 da noite. E eu estou chegando para fazer companhia a vocês, tá bom? Missão cumprida por enquanto, como diz o Evandro Brum, e nós seguimos aqui nessa caminhada de fé, de amor, paz e esperança para mais um dia de luta, mais um dia de vitórias também com as bênçãos do Senhor Jesus. Já já a gente se encontra na segunda parte do Com a Mãe Aparecida. Boa noite do Evandro Brum e até amanhã com ele, se Deus quiser.

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5: Meia-noite, bom dia.
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5: Com a Mãe Aparecida, Rede Aparecida de Rádio, uma ótima e abençoada madrugada, um novo dia. Madrugada de um novo dia a você, meu irmão, a você, minha irmã. A você que a partir de agora nos faz companhia. No Com a Mãe Aparecida, segunda parte do programa. Obrigado a você que nos acolhe na sua casa, no seu trabalho. A você, meu irmão querido, irmãos e irmãs que estão pelas estradas do Brasil, louvando e agradecendo ao bom Deus por mais um dia de jornada. Estamos juntos, hein? Para mais uma caminhada de fé, amor, paz e esperança nessa madrugada abençoada, madrugada com a Mãe Aparecida. Obrigado a você que nos acolhe através de nossas rádios parceiras, rádios que integram a Rede Aparecida de Rádio. A você, meu irmão querido, minha irmã querida, que está rezando conosco desde as 8 da noite pelo aplicativo Aparecida, pelo a12.com/rádio Aparecida. Vamos juntos, caminhando, louvando e agradecendo a Deus por mais um dia, pela nossa vida, pela nossa saúde, pelas nossas preocupações também. Sejamos gratos por tudo, tudo, tudo em nossa vida. Obrigado a você que reza conosco, louvando e agradecendo. A produção do Com a Mãe Aparecida é de Marcos Tiago, a coordenação de Paula Castro, a direção do padre Vanderlei Souza, missionário redentorista. Hoje, dia 20 de agosto de 2026, quinta-feira da graça de Deus. Quinta-feira eucarística, adoremos a Jesus no Santíssimo Sacramento do altar. E hoje a Santa Mãe Igreja celebra, faz memória a São Bernardo. São Bernardo, rogai por todos nós. Meia-noite, 3 minutos. Obrigado a você que está rezando com a gente na sua casa e no seu cantinho de oração, agradecendo a Deus por tudo e por todos, pela sua família, não é verdade? Vamos juntos, hein? Agora, 3 minutinhos, quem está chegando para rezar conosco? Ah, e você participa com a gente pelo 3104-1043, que é o nosso WhatsApp, enviando a sua mensagem de fé, de esperança e também as suas intenções. Padre Vanderlei Souza chegando para rezar conosco, louvando e agradecendo esse momento de evangelização e de reflexão com os ponteiros apontam para o infinito.
7: Anunciou a Maria, e ela concebeu do Espírito Santo. Ave Maria, cheia de graça, o Senhor é convosco. Bendita sois vós entre as mulheres, e bendito é o fruto do vosso ventre, Jesus. Santa Maria, Mãe de Deus, rogai por nós, pecadores, agora e na hora da nossa morte. Amém. Rogai por nós, Santa Mãe de Deus, para que sejamos dignos das promessas de Cristo. Oremos e infundi, Senhor, vos rogamos a vossa graça em nossos corações, para que nós que conhecemos pela anunciação do anjo a encarnação de Jesus Cristo, vosso Filho, cheguemos por sua paixão e morte de cruz à glória da ressurreição.

0: anjo anunciou a Maria, e ela concebeu do Espírito Santo. Ave Maria, cheia de graça, o Senhor é convosco. Bendita sois vós entre as mulheres, e bendito é o fruto do vosso ventre, Jesus. Santa Maria, Mãe de Deus, rogai por nós, pecadores, agora e na hora da nossa morte. Amém. Rogai por nós, Santa Mãe de Deus, para que sejamos dignos das promessas de Cristo. Oremos e infundi, Senhor, vos rogamos a vossa graça em nossos corações, para que nós que conhecemos pela anunciação do anjo a encarnação de Jesus Cristo, vosso Filho, cheguemos por sua paixão e morte de cruz à glória da ressurreição. Pelo mesmo Cristo, nosso Senhor. Amém.
1: Olá, meu querido irmão, minha querida irmã. A oração que acabamos de rezar com a voz do Padre Vitor Coelho de Almeida, a oração que conhecemos como Ângelus, o anjo do Senhor anunciou a Maria, nós temos uma reflexão, um texto belíssimo de Balduíno de Cantuária, bispo do século XI, que ele nos faz uma poesia, uma reflexão teológica belíssima sobre a saudação do anjo à Nossa Senhora. E o tema, o título desta reflexão é Brotou uma flor da raiz de Jessé. Está no ofício das leituras, a segunda leitura, diz o nosso querido teólogo. A saudação angélica com que todos os dias, segundo a devoção de cada um, saudamos a Santíssima Virgem, costumamos acrescentar: e bendito o fruto de vosso ventre. Após ter sido

sido saudada pela Virgem, Isabel, como a retomar o final da saudação do anjo, acrescentou estas expressões: Bendita sois entre as mulheres e bendito o fruto de vosso ventre. São Lucas capítulo 1, versículo 42. É este o fruto de que fala Isaías. Isaías 4, versículo 2 diz: Naquele dia será o germe do Senhor em magnificência e glória e o fruto da terra sublime. Quem é este fruto senão o Santo de Israel? A semente de Abraão, o germe do Senhor, a flor que se eleva da raiz de Jessé, o fruto da vida com quem entramos em comunhão? Bendito sim na semente, bendito no germe, bendito na flor, bendito no dom, bendito enfim na ação de graças e no louvor. Cristo, semente de Abraão, feito da semente de Davi segundo a carne. Só ele, dentre os homens, se encontrou perfeito em todo o bem. Só a ele foi dado sem medida o Espírito. Ele, o único a poder cumprir com a justiça. Sua justiça basta à totalidade das nações, como está escrito: como a terra produz seu germe e o jardim germina sua semente, assim o Senhor Deus fará germinar a justiça e o louvor diante de todas as nações. Isaías capítulo 61, versículo 11. É este o germe da justiça que, desabrochado pela bênção, a flor da glória adorna. Qual glória? Aquela que é impossível imaginar-se mais sublime ou antes, que de modo algum se pode imaginar. A flor elevou-se da raiz de Jessé até onde? Até o máximo, porque Jesus Cristo está na glória de Deus Pai. Filipenses 2:11. Elevou-se sua magnificência para além dos céus, de modo a ser o germe do Senhor em magnificência e em glória, e o fruto da terra sublime. E para nós, quem é o fruto deste fruto? Quem, a não ser o fruto da bênção, oriundo do fruto bendito? Dele, como semente, germe, flor, provém o fruto da bênção e chega até nós. Primeiro como em semente pela graça do perdão, depois como em germe pelo aumento da justiça e por fim como em flor pela esperança ou posse da glória. Bendito por Deus e em Deus, isto é, para que Deus seja glorificado nele. Para nós também é bendito, para que, benditos por ele, nele sejamos glorificados, já que, pela promessa feita a Abraão, Deus o fez a bênção de todos os povos. Que a palavra do Senhor ressoe em nossos corações, rezemos. Senhor Jesus, pastor do rebanho, que chamastes tantos homens e mulheres a deixarem tudo para vos seguir de perto na vida religiosa consagrada, olhai com amor para a vossa igreja, fortalecei os nossos irmãos e irmãs que assumiram os votos de pobreza, castidade e obediência. Que o testemunho deles seja luz no mundo, sinal profético do reino que há de vir e resposta viva ao vosso amor imenso. Despertai, Senhor, novos corações jovens, dai-lhes a coragem de escutar a vossa voz no silêncio e a generosidade de dizerem: eis-me aqui, envia-me. Amém. Música: Cuida de mim, ó Maria, Padre Zezinho.

Meia-noite, 20 minutos, com a Mãe Aparecida, Rede Aparecida de Rádio, juntinho de você, aí na sua casa, rezando conosco, agradecendo a Deus por mais um dia na sua vida, na vida da sua família. E o nosso momento é de oração, o nosso momento de agradecimento. Senhor Deus, criai em nós um coração novo e colocai em nosso interior um espírito renovado. Purificai tudo aquilo que nos afasta de vós, o orgulho, a indiferença, a falta de perdão, a vaidade e o egoísmo. Dai-nos um coração capaz de reconhecer vossa presença e responder ao vosso amor com generosidade. Como nos recorda a palavra deste dia, somos chamados a participar da festa que preparastes para nós. Não permitais que estejamos tão ocupados com as coisas passageiras que deixemos de perceber o convite para viver em vossa presença. Pela intercessão de São Bernardo, concedei-nos amor pela oração, pela palavra de Deus e pela Igreja. Que nossa vida seja uma resposta alegre ao convite que diariamente nos fazeis. Revesti-nos, Senhor, com a veste da caridade, da humildade e da fé, para que sejamos dignos de participar da vossa festa eterna. Amém.

0: Padre Joãozinho, Maria, minha mãe Maria. Meia-noite e 29.
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0: Meia-noite e 31, bom dia. 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
0: Meia-noite, 31 minutos, logo mais às 4 da manhã, o Santo Terço Mariano. E você, meu irmão, minha irmã, rezando conosco, por você, pela sua família, por todos aqueles que pedem nossas orações. 3104-1043 é o nosso WhatsApp. Envie para a gente as suas intenções.
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9: Salmo 50. Eu hei de derramar sobre vós uma água pura, e de vossas imundícies sereis purificados.
10: Eu hei de derramar sobre vós uma água pura, e de vossas imundícies sereis purificados.
9: Criai em mim um coração que seja puro. Dai-me de novo um espírito decidido. Ó Senhor, não me afastei de vossa face, nem retireis de mim o vosso Santo Espírito.
10: Eu hei de derramar sobre vós uma água pura, e de vossas imundícies sereis purificados.
9: Dai-me de novo a alegria de ser salvo, e confirmai-me com um espírito generoso. Ensinarei vosso caminho aos pecadores, e para vós se voltarão os transviados.
10: Eu hei de derramar sobre vós uma água pura, e de vossas imundícies sereis purificados.
9: Pois não são de vosso agrado os sacrifícios, e se oferto um holocausto, o rejeitais. Meu sacrifício é minha alma penitente, não desprezeis um coração arrependido. Eu hei de derramar sobre vós uma água pura, e de vossas imundícies sereis purificados.
10: Eu hei de derramar sobre vós uma água pura, e de vossas imundícies sereis purificados.
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12: Jesus ressuscitado vem para nos doar sua paz e nos abençoar. E o faz na medida em que eu e você, cada um de nós, se converte de nossas maldades. Rezemos demonstrando o sincero desejo de conversão. De maneira especial, lembro nesta oração os aniversariantes de hoje, a Marlene de Sorocaba e um grupo grande que faz aniversário aqui do Liceu de Campinas, a Aparecida, o Fábio, a Ana Carolina e o Daniel. Iniciemos esta oração invocando a Santíssima Trindade. Em nome do Pai, do Filho e do Espírito Santo. Amém. Senhor nosso Deus, nosso Pai, nós cremos em vós, nós esperamos em vós, nós vos amamos, nós vos agradecemos este dia e vos damos graças porque estamos com vida. Oferecemos este dia ao Senhor com todas as nossas alegrias e sofrimentos, com todos os nossos trabalhos e divertimentos. Guardai-nos do pecado e fazei de nós instrumentos de vossa paz e do vosso amor. Ajudai-nos a observar vossos santos mandamentos. Amém. Quinta-feira, dia 20 de agosto. O trecho do Evangelho de hoje é escrito por Mateus, capítulo 22, versículos de 1 a 14. Anúncio do Evangelho de Jesus Cristo, segundo Mateus. Naquele tempo, Jesus voltou a falar em parábolas aos sumos sacerdotes e aos anciãos do povo, dizendo: O reino dos céus é como a história do rei que preparou a festa de casamento do seu filho e mandou os seus empregados para chamar os convidados para a festa, mas estes não quiseram vir. O rei mandou outros empregados, dizendo: Dizei aos convidados, já preparei o banquete, os bois e os animais cevados já foram abatidos e tudo está pronto. Vinde para a festa. Mas os convidados não deram a menor atenção. Um foi para o seu campo, outro para os seus negócios, outros agarraram os empregados, bateram neles e os mataram. O rei ficou indignado e mandou suas tropas para matar aqueles assassinos e incendiar a cidade deles. Em seguida, o rei disse aos empregados: A festa de casamento está pronta, mas os convidados não foram dignos dela. Portanto, ide até as encruzilhadas dos caminhos e convidai para a festa todos os que encontrardes. Então os empregados saíram pelos caminhos e reuniram todos os que encontraram, maus e bons. E a sala da festa ficou cheia de convidados. Quando o rei entrou para ver os convidados, observou ali um homem que não estava usando traje de festa e perguntou-lhe: Amigo, como entraste aqui sem o traje de festa? Mas o homem nada respondeu. Então o rei disse aos que serviam: Amarrai os pés e as mãos desse homem e jogai-o fora, na escuridão. Ali haverá choro e ranger de dentes, porque muitos são chamados.

0: empecilho para entrar no reino de Deus. Não podemos colocar na riqueza a nossa salvação, a nossa confiança. Hoje Mateus nos apresenta outros empecilhos, a partir da parábola do banquete de casamento. O maior empecilho deles é a falta de preparação adequada e a ausência de comprometimento, simbolicamente expressos na roupa de festa. A recusa de Israel em receber o reino trazido pelo Filho de Deus abre a possibilidade de todos serem admitidos a essa festa. Mas isso exige de cada um de nós uma resposta de aliança, de fidelidade, que é dada através da fé. Peçamos juntos a vinda do Espírito Santo sobre você e sobre suas necessidades. Vinde, Espírito Santo, enchei os corações dos vossos fiéis e acendei neles o fogo do vosso amor. Enviai o vosso Espírito e tudo será criado, e renovareis a face da terra. Oremos. Ó Deus, que instruístes os corações dos vossos fiéis com a luz do Espírito Santo, fazei que apreciemos retamente todas as coisas segundo o mesmo Espírito e gozemos da sua consolação. Por Cristo nosso Senhor. Amém. Jesus Cristo passou a vida inteira fazendo o bem e curando cada pessoa de suas enfermidades, tanto as físicas quanto as psíquicas. Por isso vamos, nesta quinta-feira, abençoar, pedir a bênção para a água, por intercessão da Mãe do Perpétuo Socorro. Nesse momento, convido você a pegar um copo com água, colocar aí pertinho de você, do seu lado, e com fé acompanhar e rezar junto a esta oração. Senhor Pai Santo, voltai vosso olhar sobre nós, remidos pelo vosso corpo e pelo vosso sangue, e renascidos pelo Espírito Santo nas águas do batismo. Abençoai esta água que vossos filhos e filhas vos apresentam neste momento. Concedei aos que usarem desta água renovar-se no corpo e no espírito, e vos servirem de todo o coração. Em nome do Pai, e do Filho, e do Espírito Santo. Amém. Deus, que anunciou aos pastores pelo anjo a grande alegria do nascimento do Salvador, derrame no seu coração agora a sua alegria e torne você mensageiro também do seu Evangelho. A nossa proteção está no nome do Senhor, que fez o céu e a terra. Pela intercessão de São João Batista, desça sobre você, sobre a sua família, sobre o seu trabalho, a bênção do Deus Todo-Poderoso. Pai, Filho e Espírito Santo. Amém. Hoje não vou mandar abraço para ninguém. Hoje eu vou falar para você escrever aqui embaixo nos comentários, ou no YouTube, ou no Instagram, ou no Spotify. Deixa seu comentário aqui com o seu nome e a cidade. O seu nome e a cidade de onde você está morando, está escutando. Aí nas próximas gravações, nas próximas orações, eu mando um abraço para você. Sou o padre Edmilson Moraes, salesiano de Dom Bosco, e moro atualmente em Campinas, no estado de São Paulo, no Colégio Liceu Salesiano Nossa Senhora Auxiliadora. Que Deus continue abençoando seus projetos e suas decisões. Abraço e até mais.
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0: vida, Senhor. 12:44.
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2: Ouvintes queridos, a minha saudação de paz e de bênçãos a todos vocês. Vamos continuar nossa reflexão sobre a Eucaristia e a espiritualidade. E o Catecismo da Igreja Católica, no número 1408, diz: a celebração eucarística, isso é a Santa Missa, comporta sempre a proclamação da Palavra de Deus, a ação de graças a Deus, Pai, por todos os seus benefícios, sobretudo pelo dom do seu Filho, a consagração do pão e do vinho e a participação no banquete litúrgico da celebração pela recepção do corpo e do sangue do Senhor. Tudo isso a celebração da Eucaristia comporta e realiza, né? Tudo isso. É importante a gente estar atento na Santa Missa e pensar, é mesmo, eu entro, peço perdão, ouço a palavra de Deus nas leituras e na homilia, apresento a Deus as necessidades da nossa comunidade cristã, são as preces dos fiéis, depois nós temos o grande ofertório, oferecemos o pão e o vinho e tudo aquilo que somos e temos, oferecemos ao Senhor para que tudo seja transformado. E depois nós temos a consagração, o sacerdote realiza a consagração, o pão se torna corpo de Jesus, o vinho se torna sangue de Jesus, derramado, doado, entregue. No finalzinho da consagração, o padre diz, né, façam isso em minha memória. E a igreja toda atualiza esse gesto salvador de Jesus em cada Santa Missa. E cada cristão participa desse gesto de Jesus, como é muito importante. E depois nós comungamos o corpo e o sangue do Senhor Jesus, estamos fortalecidos para, no mundo, não nos deixarmos envolver pelo mal, não pratiquemos o mal, e além disso, somos alimentados e fortalecidos em união com Jesus para a gente ser testemunha de Jesus. Ser sinal de Jesus, continuadores da missão de Jesus. Tudo isso nós temos na Santa Missa. O 1409 do Catecismo da Igreja Católica diz: a Eucaristia é o memorial da Páscoa de Cristo. Isto é, o que significa isso? Ser memorial da Páscoa de Cristo. É a atualização para o hoje da nossa história do mesmo e único sacrifício de Cristo realizado por Jesus no Calvário, concretizando a obra da salvação realizada pela vida, morte e ressurreição de Cristo. Obra esta tornada presente pela ação litúrgica da Santa Missa, por obra do Espírito Santo. Olha como isso é importante. Não é um outro sacrifício. Não está acontecendo um outro sacrifício ali no altar. É a atualização pelo Espírito Santo do que aconteceu há 2000 anos atrás com Jesus. Essa ação salvífica de Jesus, ação que de Jesus só entrega ao Pai por nós, nos salva, isso é atualizado. É o mesmo sacrifício, é a mesma entrega, é a mesma ressurreição de Jesus acontecida há 2000 anos atrás, acontecendo em cada altar. É a atualização desse mistério profundo da paixão, morte e ressurreição de Jesus, que é a Santa Missa. O Catecismo da Igreja Católica, número 1409, diz o seguinte: a atualização na Santa Missa é a atualização para o hoje da história do mesmo e único sacrifício de Cristo. A Igreja atualiza esse gesto de Jesus convidando todos para que no tempo de hoje a gente também se ofereça com Jesus para as dificuldades de hoje, os pecados de hoje, tudo sejam superados. Porque Jesus, lá no Calvário, realizou esse sacrifício para todos os tempos. Esse tempo hoje, desse século 21, desse hoje da nossa história, esse sacrifício de Jesus hoje, nós entregamos a Jesus a partir da situação em que nós vivemos. O que o mundo hoje precisa mudar? O que que eu, como cristão, que comungo o corpo e o sangue do Senhor, que ouço a palavra do Senhor, o que eu devo oferecer para Deus para ser transformado nos dias de hoje? Olha a corrupção, olha as guerras, olha a maldade, feminicídio. Tem que ser transformado. Eu preciso acolher a proposta de Jesus. Por isso eu preciso penetrar Jesus. E eu faço isso participando e vivendo a Santa Missa no meu dia a dia. O Catecismo da Igreja Católica, número 1410, 1410, diz: é Cristo mesmo o sumo sacerdote eterno da nova aliança. Em seu sangue, que purificado, em seu sangue somos perdoados, redimidos do pecado. Cristo mesmo que, agindo pelo ministério dos sacerdotes, esse Cristo se oferece no sacramento da Eucaristia, que é a atualização da paixão, morte e ressurreição de Jesus. E é o mesmo Cristo lá do Calvário que hoje realiza sua ação no nosso meio. É o mesmo Cristo realmente presente sob as espécies do pão e do vinho, que é a oferenda do sacrifício eucarístico. Jesus é o sumo sacerdote, ele é Deus, ele tem poder. Então ele se entrega por nós. E o Pai acolhe essa doação de Jesus e o Espírito Santo atualiza esse gesto salvador de Jesus na Igreja até o final dos tempos. O Catecismo da Igreja Católica, aí no número 1411, nos ensina: só os sacerdotes validamente ordenados por um bispo, sucessor dos apóstolos, podem presidir a Eucaristia e consagrar o pão e o vinho para que se tornem o corpo e o sangue do Senhor. Lá na última ceia, na quinta-feira santa, Jesus ordenou os sacerdotes, o ministério sacerdotal na Igreja, para fazer essa memória do Senhor, em sintonia com o sumo sacerdote, Salvador, Deus, Jesus Cristo. E o sacerdote, então, assume esse compromisso, ou melhor, esse ministério, esse serviço de ser continuador da obra consacratória de Jesus. Então o sacerdote recebe na quinta-feira santa essa ordem, essa ordenação de continuar a missão de Jesus na formação, na santificação das pessoas especiais para esse ministério do sacerdócio ministerial ou presbiterial do padre. Então, só os sacerdotes validamente ordenados por um bispo, sucessor dos apóstolos, podem presidir a Eucaristia e consagrar o pão e o vinho para que se tornem o corpo e o sangue do Senhor. Quando há uma concelebração, isso é quando existem diversos sacerdotes celebrando junto, existe um que é principal, que é o que preside, mas todos os outros sacerdotes são unidos a ele. E na hora da consagração, só os sacerdotes, os presbíteros ordenados, na hora da consagração, eles estendem a mão sobre o cálice, suplicam o Espírito Santo, e quando o presidente da celebração, sacerdote principal, está com a hoste ou com o cálice na mão, faz a consagração. E os presbíteros, os sacerdotes ordenados, os padres, estendem a mão sobre o pão e o vinho, sobre o pão e o cálice, e rezam a consagração junto com aquele padre que preside a celebração. Jesus tomou o pão, deu graças e disse: isso é meu corpo. Jesus pegou o cálice com vinho e disse: esse é o cálice do meu sangue. E nesse momento todos os padres estão com as mãos estendidas para dizer, eles estão consagrando com o celebrante principal o pão e o vinho no corpo e no sangue do Senhor Jesus. O povo que não é ordenado sacerdotal participa no silêncio, não estende a mão sobre o pão, porque não são presbíteros, não são pessoas ordenadas para dar continuidade à ação consacratória de consagração de Jesus, que é o sumo sacerdote. Então é bom estar atento a essas realidades, viu? Então nós temos aí essa realidade profunda, né, da consagração. O número 1412, 1412 do Catecismo da Igreja Católica nos diz: os sinais essenciais do sacramento eucarístico, isso é da Santa Missa, são pão de trigo sem fermento e o vinho de uva canônico especial, sobre os quais é invocada a bênção do Espírito Santo, chamados epíclese, invocação do Espírito Santo, para que na ação do Espírito Santo seja atualizado o que Jesus Cristo fez pela ação do Espírito Santo até o final dos tempos. Então nós temos aí, na verdade, essa realidade da epíclese. E o sacerdote pronuncia as palavras da consagração ditas por Jesus durante a última ceia, lá na Quinta-feira Santa. Isso é o meu corpo, entregue por vós. Esse é o cálice do meu sangue, da nova e eterna aliança. São as palavras-chave fundamentais para que o pão se transforme no corpo do Senhor e o sangue e o vinho no sangue do Senhor Jesus. O Catecismo da Igreja Católica, no número 1413, 1413, diz: por meio da consagração do pão e do vinho, opera-se e acontece a transubstanciação. Olha que palavrão! Transubstanciação do pão e do vinho. Isto é, transformação do pão e do vinho no corpo e no sangue de Cristo, sob as espécies consagradas do pão e do vinho, Cristo mesmo, vivo e glorioso, está presente de maneira verdadeira, real e substancial. Seu corpo e seu sangue com a sua alma e sua divindade. Aí está a transubstanciação. A substância do pão e do vinho muda para o corpo e o sangue do Senhor. O pão tem o mesmo gosto, a mesma cor, o mesmo jeito. O vinho, o mesmo gosto, a mesma cor. Mas não é vinho agora. Não é mais pão. É corpo e sangue do Senhor Jesus. Voltaremos a continuar refletindo sobre a Santa Missa e espiritualidade da missa no próximo encontro. Fiquem na paz do Senhor. Um abraço. Tchau.
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0: 1:01, horário de Brasília.
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0: Com a Mãe Aparecida, Rede Aparecida de Rádio, uma ótima e abençoada madrugada. Madrugada de um novo dia, que bom, né? Que o Senhor nos concede mais um dia com a graça dele, com as bênçãos de nossa Mãe Santíssima, a Senhora Aparecida. Deixa eu abraçar aqui a Lenir Santos, rezando conosco nesta madrugada. Ela não colocou de onde é, mas é do Paraná, né? Acredito que seja Ponta Grossa, né, Lenir? Coloca aí pra gente, viu? A cidade de onde você está rezando conosco nessa madrugada. 42, com toda certeza, é o Paraná, Ponta Grossa, no Paraná, rezando conosco pela Rádio Santana. Se eu estiver errado, me corrija, viu, Lenir? A Edna de Lins, interior de São Paulo, rezando conosco, por ela, pela família, louvando e agradecendo a Deus por todos os nossos irmãos que rezam conosco pela Rádio Regional Esperança FM, a 95.1. E ela reza pela saúde das filhas e também por uma graça. A Karina.

0: também para todos os deficientes visuais, por todos da rádio. Amém. Muitas bênçãos para todos nós, né, Edna? Rezando conosco, louvando e agradecendo o Pedro Canuto, lá em Aracaju, rezando por ele e pela família dele. A Elaine, em São Paulo, rezando por todos os irmãos e irmãs em Cristo, pela família dela, pelos vivos e falecidos. A Cida, nossa querida Cida, lá em Campinas, rezando conosco, louvando e agradecendo. Ela diz aqui, ó, estou aqui, Eduardo, deitadinha, ouvindo a Rádio Aparecida. Coloca a minha família no programa da Mãe Aparecida. Agradeço muito por todas as bênçãos. Obrigado, Cida Cavani, de Campinas, nos ouvindo pela Rádio Brasil, AM e Ondas Tropicais. Cida, minha querida, obrigado, viu, pelo carinho. Continue aí deitadinha, descansando e rezando conosco, tá bom, minha irmã? Claro, sua família já está aqui na intenção do Santo Terço, viu, minha irmã? Vamos rezar juntos, já já, às 4 da manhã. E aproveitando, mandando um abraço também para nossa Maria Aparecida Francisco, é a outra Cida, lá de Campinas também, rezando conosco, a Maria Aparecida Francisco, rezando por ela, pela família, louvando e agradecendo a Deus os irmãos Félix, em São José do Rio Preto, o Ayrton e o Miguel, o Luiz Fernando aqui pertinho da gente em Taubaté, rezando por ele e pela família, louvando e agradecendo. O nosso irmão rezando com a gente, o Nildo Damasceno, lá do povoado Colônia 13, em Lagarto, no Sergipe, rezando por ele e pela família. O Josinaldo de Capela, no Sergipe, também está lá. Bom dia, meu irmão querido, rezando conosco por ele e pela família, louvando e agradecendo a Deus. Ele ainda está aqui digitando, já já a gente complementa. Ah, ele está rezando através da Rádio Cultura de Aracaju, nossa grande parceira, a Rádio Cultura, lá em Aracaju, no Sergipe, rezando conosco por ele e pela família, pedindo as bênçãos da Mãe Aparecida.
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0: Por tudo, viu? Por tudo, dai graças. A todo momento.

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1: A consciência. A consciência é como a luz, ninguém a nota. No entanto, ela ilumina tudo. Autor desconhecido. Estamos num tempo onde o despertar da consciência acontece de maneira poderosa. E este despertar parece acontecer devido a um cansaço ou desilusão da humanidade em relação à mente pensante, racionalista, cartesiana, que dominou por séculos as nossas ações e nosso modus vivendi. Este novo, na verdade, sempre existiu. Apenas estava adormecido em nós. A consciência sempre é, pois ela é a presença daquilo que nos faz ver muito além da visão física dos olhos. A consciência nos permite saborear e degustar a vida como algo infinito. A vida nunca termina, nunca tem fim. A vida flui diante dos olhos e vai além daquilo que os nossos olhos são capazes de ver ou perceber. A consciência precisa ser sentida como manifestação de algo em nós que vê, percebe, saboreia. Na verdade, não é nós que temos a consciência, mas a consciência é que nos tem. Frei Paulo Sérgio, Ordem dos Frades Menores.
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1: Padre Reginaldo chegando com a sua mensagem para hoje.
2: Sabe aquela expressão, apelou, perdeu? Como é difícil manter o controle em certos momentos da vida, não é? Sem dúvida, temos sim motivos para muitas vezes perder o controle no agir, no falar, no criticar. Mas se queremos ser cristãos de verdade e felizes, há de se avaliar se os motivos são justos, se a reação é necessária e se vale a pena perder o controle. Padre, eu até tento, mas não aguento. Quando vou ver, já era, me partilhou alguém. Realmente conheço pessoas de bem que sabem qual a melhor atitude a tomar, a melhor palavra a dizer, a melhor maneira de falar. Mas já enfraquecidas por momentos de pressão e estresse, afetadas pela correria do dia a dia, acabam por perder a paciência e com ela o crédito e o valor do que fazem ou dizem. Você apelou e perdeu? Assuma seu erro, comece de novo. Deus vai te ajudar. Só não vale ceder ao orgulho. Já conhece o ditado, não é? Errar é humano, mas persistir no erro é burrice.

vitória é ter o teu perdão. Pai, me perdoa, pois errei, mas eu vou ter.

0: 1:26 Eu e Minha Casa. Johnny cantando pra gente nessa madrugada de quinta-feira, quinta-feira eucarística, às 4 da manhã, o Santo Terço Mariano. Reze conosco, 3104-1043. É o nosso WhatsApp para você enviar as suas intenções.
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6: 1:30, bom dia. 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
6: Com a Mãe Aparecida, Rede Aparecida de Rádio, juntinho de você, meu irmão, minha irmã, você que reza conosco na sua casa, no seu trabalho, na estrada, onde você estiver, viu? Obrigado pela sua companhia, pelas suas orações. Lembrando que às 4 da manhã nós rezamos o Santo Terço e você é o nosso convidado a rezar conosco nesta madrugada de quinta-feira, quinta-feira eucarística. Reze por você, reze pela sua família, por todos aqueles que precisam de nossas orações.
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6: E nos colocando sempre sob a proteção dela, no colo dela. Ela que nos acolhe, ela que cuida de nós.

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1: Elô Silvério, chegando nesta madrugada de quinta-feira com esse momento especial, momento com a mãe.
2: Estamos começando o Momento com Maria de hoje. Vamos juntos refletir o tema, o valor da gratidão nas pequenas coisas. A gratidão nasce quando aprendemos a reconhecer Deus nas pequenas coisas do dia a dia. Um sorriso, um gesto de carinho, o alimento sobre a mesa e o dom da vida são sinais do seu amor constante. Maria Santíssima nos ensina a cultivar um coração agradecido, pois mesmo diante das dificuldades, soube dizer seu sim com confiança e louvor. Contemplando sua humildade, aprendemos que a verdadeira felicidade está em acolher cada graça recebida com amor. Que seguindo o exemplo da Virgem Maria, possamos agradecer a Deus não apenas pelos grandes milagres, mas também pelas pequenas bênçãos que silenciosamente sustentam nossa caminhada de fé. Música.

0: 1:41. Obrigado a você, meu irmão, que está rezando conosco. Teu colo, mãe. Tiago Brado cantando pra gente, abraçando os nossos irmãos que estão rezando conosco, mandando um abraço para o Rubinho e a Margarete em São José do Rio Preto, rezando conosco.
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1:46. Bom dia a você, meu irmão, a você, minha irmã. Logo mais, às 4 da manhã, o Santo Terço, e reze com a gente. 3104-1043. Mandando um abraço muito fraterno a todos os nossos irmãos queridos que estão rezando conosco. O Rubinho e a Margarete rezando, ele coloca-se nosso companheiro das madrugadas de orações e reflexões. Amém, meu irmão, estamos juntos sempre, sempre. Ele coloca: estive em Aparecida sábado passado, muito especial essa viagem na casa da mãe. É muito bom, né, Rubinho? Obrigado, viu, meu irmão querido? A você, a Margarete, rezando conosco aí em São José do Rio Preto, nossa rádio querida em São José do Rio Preto, a Rádio Interativa FM, a 104.3, rezando conosco. A Margarete, o Rubinho, sempre rezando conosco. Quem reza com a gente também é a Ana Reis, agradecendo a Deus pela vida da sobrinha dela, que hoje completa mais um ano de vida. Parabéns à sobrinha, que Deus a abençoe, né, Ana Reis? Que a mãe Aparecida a cubra com seu manto sagrado. Você não colocou o nome da sobrinha, mas depois põe aí pra gente, tá bom, minha irmã? Rezando com a gente também lá de Aracaju, no Sergipe, a Edilene, rezando por ela, pela família, louvando e agradecendo. Agora ela colocou de onde é, né? Isso, rezando com a gente, pedindo as bênçãos da mãe Aparecida, louvando e agradecendo ao nosso bom Deus por tudo, tudo, tudo que o Senhor tem realizado na vida dela e da família. Quem reza conosco também é pedindo as bênçãos da mãezinha Aparecida, o Wagner Gonçalves, da ilha de São Luís, no Maranhão, ouvindo

0: Indo pela internet, aplicativo Aparecida, ou coisa boa. A Jandira reza conosco em Ponta Grossa, no Paraná, pelas filhas Eduarda, Alice e também pedindo as bênçãos da mãe Aparecida por ela, pela família toda em Ponta Grossa, nos ouvindo pela Rádio Santana FM.
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3: Irmão, irmã, eu acredito em anjos e arcanjos. Nunca vi um deles, mas como eu aceito os evangelhos, os apóstolos, claro, Jesus, como estudei a Bíblia, eu tinha o direito de escolher, e eu escolhi, eu creio sim, eu nunca vi, mas eu creio em anjo. Sei que não tem asas, e que não tem batom na boca, e que não tem espada na mão, isso são representações. Na verdade, a gente não sabe como são os anjos, eles se manifestam do jeito deles. Talvez eu já tenha visto um anjo sem perceber, mas na verdade os anjos que eu mais conheço são de carne e osso. Mas eu sei que existem anjos, seres espirituais que nos ajudam. Até acho que eu tenho o meu, só que nunca ouvi. E não importa, mesmo assim eu creio. Eu sei que ele me protege. Cantem comigo.

boca de um anjo, mas eu acredito neles. 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

0: Canções que a fé escreveu, Padre Zezinho, 1h53.
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4: 2 horas, horário de Brasília.
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4: Com a Mãe Aparecida, junto de você, meu irmão, minha irmã, você que está rezando conosco, louvando e agradecendo ao bom Deus por tudo que temos, por tudo que somos, pedindo sempre a proteção e as bênçãos de nossa mãe querida, a Senhora Aparecida, nesta quinta-feira eucarística. Quinta-feira, adoremos a Jesus no Santíssimo Sacramento do altar. E você, meu irmão, rezando conosco, pedindo as bênçãos, a proteção de nossa mãezinha querida, a Senhora Aparecida. 2 horas, 2 minutos, deixa eu abraçar aqui os nossos irmãos pela Rádio Difusora AM em Casa Branca, São Paulo. Os nossos irmãos que rezam conosco em Abaetetuba, no Pará, pela Rádio Conceição FM a 98.5. A todos, o nosso abraço fraterno.
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0: 2:06, Wilson José. Sou teu, linda essa canção. Com a Mãe Aparecida, Rede Aparecida de Rádio, Música, Fé e Missão. Obrigado a você, meu irmão, rezando conosco pelas estradas do Brasil. Muitos irmãos já ancorados, descansando, aquela descansada básica e necessária, não é verdade? A você, meu irmão, que ainda está aí no tapetão rodando, obrigado, viu, pela sua companhia, pelas suas orações. Você que está rezando por você, pela sua família que está em casa, rezando por você também, louvando e agradecendo a Deus pela sua vida, pelo seu trabalho, pela sua jornada, que não é nada fácil. Viver na estrada é complicado, é difícil, é custoso, como diz lá no Goiás, não é verdade? Então, meu irmão, força aí, que Deus lhe abençoe, que a Mãe Aparecida o cubra com seu manto sagrado, a todos os nossos homens e mulheres que vivem pelas estradas do Brasil. Agora, 2:07, quem está de volta é o Padre Vanderlei Souza.
1: Olá, querido irmão, querida irmã. Neste mês de agosto estamos rezando pelas vocações. Nesta semana, te convido a rezar juntos pelas vocações religiosas. Senhor da Messe, pastor do rebanho, fazei ressoar em nossos corações vosso forte e suave convite: vem e segue-me. Derramai sobre nós vosso Espírito, que nos dê sabedoria para ver o caminho e generosidade para seguir vossa voz. Senhor, que a Messe não se perca por falta de operários. Despertai nossas comunidades para a missão, ensinai nossa vida a ser serviço, fortalecei os que querem dedicar-se ao reino na vida religiosa e consagrada. Senhor, que o rebanho não se perca por falta de pastores. Sustenta a fidelidade de nossos bispos, padres, diáconos e ministros. Dai perseverança.

0: Alcança nossos seminaristas, despertai o coração de nossos jovens para o ministério pastoral em vossa igreja e a consagração religiosa. Senhor da messe, pastor do rebanho, chama-nos para o serviço de vosso povo. Maria, mãe da igreja, modelo dos servidores do evangelho, ajuda-nos a responder sim. Amém.
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2: Padre José Allen, com a sua reflexão para esta quinta-feira eucarística.
3: A paz esteja com você. Quando nós fomos batizados, aconteceu o maior milagre em nosso ser. Além de sermos filhos dos nossos pais biológicos, nos tornamos filhos de Deus, irmãos de Jesus, com o Espírito Santo habitando em nós. Parece que a gente não tem noção da grandeza do que é o batismo, que não é uma simples cerimônia que ficou lá no começo da nossa vida. O batismo deve ser vivido cada dia. Tudo que nós vivemos seguindo Jesus é de acordo com o batismo que recebemos. E no batismo também nós recebemos a graça de sermos filhos de Maria. Nós podemos dizer que nos tornamos filhos de Deus e de Maria, irmãos de Jesus, pelo batismo. O batismo é a fonte, é o ventre de Maria. Por isso nós podemos dizer que todo cristão nasce no batismo com a devoção à Nossa Senhora, porque nasce filho de Maria e recebemos, portanto, de Maria todo amor e toda graça para podermos ser filhos como Jesus. Eu peço que pense nisso. O batismo não pode ficar uma lembrança do passado, como se fosse uma coisa aconteceu e pronto, resolveu. Nós temos que viver o batismo. E à medida que vivermos o batismo, cresce a nossa fé, a esperança e o amor a Deus e a Maria. Façamos realmente, cada dia, um ato de gratidão a Deus. Obrigado, Senhor, por me ter adotado como vosso filho. Obrigado, Maria, por me receber como vosso filho. Ajudai-nos a viver claramente a nossa vocação e a nossa missão, a fazer parte da família da fé, a Igreja, reconhecendo todos e todas pessoas como irmãos na fé, porque todos são filhos de Deus e de Maria. Que esta realidade anime a nossa vida cada dia e nos faça crescer na fé, na esperança e no...
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0: Padre Antônio Maria, perfeito é quem te criou. 2:21, você está na Rádio Aparecida, Rede Aparecida de Rádio, Música, Fé e Missão. 4 da manhã, o Santo Terço, e você, meu irmão, minha irmã, rezando conosco pelo 3104-1043.
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3: A alma da vida santa e perfeita é o amor. A alma da vida santa e perfeita é o amor. O amor se aprende e se educa em se educando a ideia, pois não podemos amar sem a ideia. Só podemos amar aquilo que conhecemos. O amor de complacência depende de conhecermos o quanto alguém ou alguma coisa merece nosso entusiasmo. Educar-se para o amor é desenvolver o conhecimento do bem, colocar o bem sob as claras luzes da fé e da razão, para que em nós se acenda o entusiasmo que se chama de amor. Devemos saber o porquê do bem. Esse porquê nos mostra que o bem merece por si ser amado, mas também deve ser amado porque é bem para nós, porque nos faz bem à luz da razão.

0: e da fé. Em Deus e em nós, o amor procede do conhecimento. Por isso, a verdade nos salva, porque nos leva ao amor.
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9: 2:30, bom dia. 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

0: Grupo Eterna Aliança, Sacrário Teu. 2:35 com a Mãe Aparecida, louvando e agradecendo. 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

0: 2:39, 2:40 agora. Maria da Eucaristia, Anjos de Resgate, Rádio Aparecida, Música, Fé e Missão, acolhendo a você, meu irmão, que reza conosco.
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2: Derrubou os poderosos de seus tronos e exaltou os humildes. Lucas 1:52. Para onde estão direcionados os olhos de Deus? A experiência amorosa que o povo de Deus tem com o seu Deus é maravilhosa. Essa experiência é marcada pelo lado do povo, como confiança, aceitação da vontade de Deus, entrega. Maria, em seu canto e poesia, demonstra quem é Deus em sua ação. Nesse versículo, ele faz justiça, não com uma guerra, mas com uma pandemia, não como um castigo, mas fazendo com que os poderosos se aniquilem por sua própria arrogância e prepotência. Já os humildes são exaltados por considerarem a sua pequenez, insignificância diante dos homens e confiarem na resposta de Deus às suas vidas de excluídos. Deus ama o seu povo e em Maria revela-nos em qual lado da história ele se encontra. Maria é um modelo de cristã que nos motiva a sermos fiéis ao projeto do Pai, porque ele se mostrou fiel àquilo que nos prometeu. A sua história em relação a nós é de proteção e de estar ao lado das pessoas que o invocam com sinceridade de confiança. A sinceridade de confiança é tudo na vida de quem crê. Entretanto, os poderosos se mostram cheios de confiança em si mesmos e nos seus tronos. Os humildes confiam em quem, se não naquele que fez tudo o que temos e somos. O cântico de Maria fala da humildade daquela que, sendo grande diante de Deus, fez-se pequena para ser elevada por Deus em sua humildade. Como está o exercício de nossa humildade? Confiamos totalmente no Senhor ou colocamos a nossa confiança nos tronos humanos? Ó Deus dos pequenos e pobres, faz-nos perceber os sofredores para enxergarmos que Tu és o Deus dos humilhados e rebaixados de nossa sociedade. Amém.
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1: A paz de nosso Senhor Jesus Cristo esteja com você, querido e querido ouvinte, nesse dia 20 de agosto, em que celebramos a memória de São Bernardo. Eu, Padre André, estou com você para conhecermos um pouco a história deste santo e hoje pedirmos a sua intercessão. Com muita alegria, celebramos a santidade do abade doutor da Igreja, São Bernardo. Nascido no castelo de Fontaine, no ano 1090, pertencia a uma família nobre, a qual se assustou com sua decisão radical de seguir Jesus como monge da Ordem de Cister. São Bernardo é considerado pela família cisterciense um segundo fundador, pois atraía tantos para a ordem que as mães e esposas afastavam os filhos e maridos do santo. Tamanho era o real poder de atração de Bernardo que todos os irmãos, primos e amigos o seguiram. Homem de oração, destacou-se como pregador, prior, místico, escritor, fundador de mosteiros, abade, conselheiro de papas, reis, bispos e também polemista, político e pacificador. Bernardo pregava o amor. Naqueles que amamos, encontraremos repouso. E o mesmo repouso oferecemos a todos aqueles que amamos. Do mosteiro de Claraval, o santo irradiava a luz do cristianismo, e isto também pelos escritos, como o Tratado do Amor de Deus e o Comentário ao Cântico dos Cânticos. A invocação tão usada por nós é fruto de sua profunda e sólida devoção à Nossa Senhora. Ó clemente, ó piedosa, ó doce sempre Virgem Maria! Pela Mãe do Céu foi acolhido na eternidade no ano 1153. Ó Deus, que fizestes do abade São Bernardo, inflamado de zelo por vossa casa, uma luz que brilha e ilumina a Igreja, dai-nos por sua intercessão o mesmo fervor, para caminharmos sempre como filhos e filhas da luz. Amém. São Bernardo, rogai por nós.
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Ministério de Música Shalom Caminhos. 2:27. 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
1: 3 horas, horário de Brasília.
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1: Com a Mãe Aparecida, Rede Aparecida de Rádio, abraçando os nossos irmãos e irmãs que rezam conosco, Brasil afora, mundo afora, pedindo as bênçãos da Mãe Aparecida. Os nossos irmãos queridos lá em Lagarto, no Sergipe, lá do povoado Colônia 13, o Nildo Damasceno, rezando por ele e pela família. Quem reza com a gente também é o José Luiz de Matão, São Paulo, pedindo bênçãos para a família dele. Que a Mãe Aparecida abençoe a todos nós, louvando e agradecendo. Estou ligado. Rezando com a gente também, pedindo as bênçãos da Mãe Aparecida, a Ana Reis. Ela hoje agradecendo pelo aniversário da sobrinha dela, é a Edna. Ô, Ana Reis, obrigado, viu? Parabéns à nossa querida Edna, que Deus abençoe, que a Mãe Aparecida a cubra com seu manto sagrado. O Dito Delar em Poços de Caldas rezando conosco e a Dona Benedita Lopes lá em Oeiras, no Piauí. Agora 3 horas, 2 minutos.
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1: Olá, meu irmão, minha irmã. Graça e paz para você e sua família. No Evangelho hoje, Jesus continua contando parábolas para explicar no que consiste o reino dos céus. Desta vez, Jesus compara o reino dos céus a uma festa de casamento. Esta representação revela o desejo de Deus. Ele é um pai que organiza com carinho uma grande festa para o seu filho e convida a todos para fazerem parte. Quem aceitará o convite? Invoquemos a luz do Espírito Santo para que abra as nossas mentes e corações ao acolhimento da palavra do Senhor.

Ó Espírito Santo, tu que habitas, tu que falas, rezas e ages em mim, abra-me à palavra, que a minha mente e o meu coração sejam o terreno bom onde a semente da palavra possa germinar, crescer e frutificar, para que a minha vida seja transformada. Amém. Hoje, 20 de agosto, a liturgia nos oferece o Evangelho de Mateus, capítulo 22, 1 a 14. Jesus lhes falou novamente em parábolas. O reino dos céus é semelhante a um rei que fez uma festa de núpcias para seu filho. Enviou seus servos para chamar os convidados para a festa de núpcias, mas estes não quiseram vir. Enviou novamente outros servos com esta instrução: dizei aos convidados, vinde à festa de núpcias. Mas eles, sem terem dado a menor atenção, foram um para o seu campo, outro para seu negócio. Os demais, tendo agarrado os servos, os maltrataram e os mataram. O rei ficou enfurecido e, enviando suas tropas, acabou com aquele

três assassinos e incendiou a cidade deles. Então disse a seus servos: a festa de núpcias está pronta, mas os convidados não eram dignos. Ide para as encruzilhadas e chamai para a festa todos os que encontrardes. Com efeito, muitos são chamados, mas poucos escolhidos. O reino dos céus é representado pela imagem de uma festa de núpcias, inspirada em Isaías 25, versículos 6 a 10. Jesus o anuncia e convida todos a participarem de seu banquete messiânico, ilustrado na parábola de hoje. Um rei que representa Deus prepara um banquete e oferece a seus convidados que o recusam. São os fariseus e os doutores da lei que não aceitam o anúncio da boa nova e ignoram a urgência do reino. Colocam sua vida e seus negócios acima desse convite. Maltratam e matam os profetas, representados pela figura dos servos. O rei os penaliza por suas atitudes. Em seguida, faz o convite a todos, sem distinguir maus de bons, nas encruzilhadas, local onde os rejeitados de Israel se aglomeravam. Contudo, não basta só os pecadores aceitarem o convite. É preciso assumirem uma conversão de vida, simbolizada pelas vestes apropriadas da festa. Do contrário, serão excluídos do banquete e condenados, semelhantemente aos primeiros que rejeitaram o convite. Por fim, Jesus encerra a narrativa com uma sentença que distingue todos os chamados à salvação dos poucos, que correspondem à escolha, quando perseveram até o fim. O reino dos céus é semelhante a um rei que fez uma festa de núpcias para seu filho. Enviou seus servos para chamar os convidados para a festa, mas esses não quiseram vir. O Senhor nos convida a sermos praticantes da palavra. Neste momento, vamos dispor o nosso coração para a vivência de sua palavra. Deus.

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1: Hoje, dia 20 de agosto, nós vamos conhecer a história de Eleazar, escriba fiel, mártir pela fé. Em minha alma estou alegre porque eu sofro por causa do temor a ele. Essa história você vai encontrar no segundo livro de Marcos, capítulo 6, versículo 30. Eleazar, homem já idoso, era um dos principais doutores da lei de Deus na época dos Macabeus, em torno do ano 150 a.C. Era a época de perseguição por parte do Império Helenista, que queria impor a sua religião como a única religião permitida para todos os povos. Por isso, queriam obrigar o velho Eleazar a comer carne de porco, enfiando pela boca dentro. Para os judeus, era proibido comer carne de porco por ser carne impura. Mas Eleazar preferiu a morte honrada a viver envergonhado. Espontaneamente, então, ele foi para a tortura. Alguns sugeriram que comesse carne permitida, fingindo estar comendo a carne de porco ordenada pelo rei. Mas Eleazar tomou uma decisão coerente com a dignidade dos seus cabelos brancos e com as santas leis dadas pelo próprio Deus. Ele respondeu: podem mandar-me para a mansão dos mortos. Em minha idade, não fica bem fingir. Senão, muitos dos mais moços vão pensar que um velho de 90 anos chamado Eleazar passou para os costumes estrangeiros. Com o seu fingimento por causa de um pequeno resto de vida, eles seriam enganados e eu só ganharia mancha e desprezo para minha velhice. Ainda que no presente eu me livrasse do castigo humano, nem vivo nem morto conseguiria escapar das mãos do Todo-Poderoso. É por isso que, se eu passar corajosamente para outra vida, me mostrarei digno da minha idade. Dito isso, dirigiu-se para o suplício. Os torturadores se tornaram mais cruéis. Já quase morto em meio às torturas, Eleazar ainda falava entre gemidos: o Senhor, que possui a santa sabedoria, sabe que eu, podendo escapar da morte, suporto em meu corpo as dores cruéis da tortura, mas em minha alma estou alegre, porque sofro por causa do temor a ele. E assim terminou sua vida. Sua morte deixou um exemplo memorável de heroísmo e virtude.

Celina Borges, 3h23, Busque o Alto. 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
1: Bem-vindo, bem-vinda à Escola de Maria, a melhor e a mais perfeita discípula da palavra, que se fez e faz presente nas diversas devoções espalhadas pela vida da Igreja. As devoções marianas são expressões concretas do amor do povo cristão e caminhos acessíveis de encontro com Deus, mesmo em meio às demandas e desafios do cotidiano. Elas nos lembram que a fé não se limita às palavras, mas se manifesta em gestos, ritos e práticas que tornam a vida mais profunda e centrada em Deus. Cada devoção mariana nasce de uma experiência de fé vivida pelo povo ao longo da história, novenas, ladainhas, consagrações, peregrinações e festas marianas ajudam a manter viva a chama da espiritualidade e a lembrar que Deus caminha sempre, sempre conosco. Quando nos engajamos nessas práticas, percebemos que a fé se fortalece não apenas na oração silenciosa, mas também na participação. Na participação em atos comunitários. Na vivência concreta da espiritualidade mariana, nos ensina que a fé não é apenas um ato interior, mas algo que se expressa em gestos, símbolos e ações. Rezar uma novena ou participar de uma festa mariana é, na verdade, uma maneira de tornar visível o amor de Deus, de fortalecer nossa identidade cristã e de sentir que pertencemos a uma comunidade que compartilha a mesma fé. Esses gestos nos lembram que não caminhamos sozinhos e que a espiritualidade se torna mais viva quando se faz presente na vida cotidiana, no dia a dia. No dia a dia, as devoções marianas ajudam a organizar o tempo e o coração. Um momento dedicado a Maria, seja em casa, no trabalho ou em pequenas pausas do dia, renova a esperança e fortalece a confiança em Deus. Em tempos de dificuldade, de ansiedade ou de decisões importantes, essas práticas se tornam uma fonte de consolo e clareza, ajudando-nos a colocar a vida nas mãos do Senhor e a discernir seus caminhos com serenidade. Maria, como mãe pedagoga, se adapta à realidade cada filho. Ela nos ensina que a fé é flexível, paciente e acolhedora. Por isso, as devoções não afastam de Cristo. Preste bem atenção, não afastam nunca de Cristo. Pelo contrário, nos conduzem a um encontro mais profundo com Ele, mostrando que a vida espiritual se constrói passo a passo, com perseverança. Coração aberto, cada oração, cada gesto de devoção é uma oportunidade de aprender a ouvir, a confiar, a amar mais profundamente. Ao vivermos as devoções marianas no cotidiano,

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1: 3:38.
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1: Com a Mãe Aparecida, Rede Aparecida de Rádio, juntinho de você. Daqui a 20 minutos, o nosso Santo Terço Mariano. Reze conosco, 3104-1010.

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1: Elô Silvério chegando novamente para participar conosco.
2: Entre outros ensinamentos que Jesus nos dá em muitos dos milagres que realizou, devemos refletir na sua modéstia. Ele sabe que o que acaba de fazer é algo maravilhoso e digno de todo louvor e gratidão. Não obstante, ordena a seus espectadores que não divulguem o que acabam de presenciar. Aprende esta bela lição de modéstia que Jesus te dá. Faz o bem com a única intenção de agradar a Deus. Contente com que te veja o Pai Celestial. Convencido como deves estar de que todo o bem que em ti possa haver, tudo isso vem de Deus. Visto que toda dádiva boa e todo dom perfeito vem de cima. Descem do Pai das luzes. E sem cuja ajuda nada teríamos podido fazer. Sem mim, nada podeis fazer.

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2: Bom dia, meu amigo, minha amiga. Certa vez, um amigo estava tendo alguns problemas de relacionamento no trabalho. E claro, a culpa nunca era dele, mas do seu chefe, dos seus colegas de trabalho e, para piorar, sua família não o compreendia. Parecia que o mundo estava contra ele. Ele foi carregando essa situação até começar a ter sérios problemas, pois, segundo ele, estava agindo impulsivamente. Era só alguém se aproximar perguntando ou pedindo alguma coisa que ele já ficava nervoso, discutia e acabava brigando. Quando estamos dentro de uma situação, nunca somos bons juízes de nós mesmos. Ainda assim, meu amigo era capaz de perceber que estava agindo impulsivamente, o que já é um ótimo sinal de que ele estava vendo que algo estava errado. Em uma situação assim, o pior que pode ocorrer é o coitadismo ou vitimismo. Quando uma pessoa pensa e acredita na bobagem de que o mundo está contra ela, as coisas nunca se resolvem. Pelo contrário, só tendem a piorar. Portanto, sem entrar no mérito das críticas que as outras pessoas faziam a ele, perguntei ao meu amigo como ele lidava com situações desagradáveis ou como ele reagia quando era questionado. A impulsividade dele, que era a forma como ele reagia, mostrava que ele já estava acreditando mesmo que todos o perseguiam, e isso fazia andar armado, na defensiva. Quando alguém se aproximava para falar com ele, já recebia uma resposta atravessada. Parecia um ataque, mas era uma forma dele se defender. O que expliquei a ele serve para todos nós. Quando temos um problema, uma dificuldade, a melhor coisa é não tomarmos nenhuma decisão de rompante. É sempre melhor pararmos, refletirmos e analisarmos qual é o melhor modo de resolver a questão. O problema ou dificuldade é como um quebra-molas, aquela pequena lombada na rua que serve para chamar nossa atenção e para diminuirmos a velocidade. Dependendo de como nos aproximamos e lidamos com o quebra-mola, podemos ter uma experiência desconfortável e até mesmo danosa. Ou podemos simplesmente desacelerar temporariamente e atravessarmos suavemente a lombada. Mas se em vez disso, nós nos agarrarmos ao volante e pisarmos no acelerador, vamos dar uma trombada no quebra-molas, podendo danificar o carro e até nos machucarmos. Podemos enxergar os problemas de forma semelhante. Podemos ficar irritados com eles, reclamar e culpar as outras pessoas e aumentar ainda mais a questão. Quando passamos a encarar os conflitos como quebra-molas, eles passam a ser bem diferentes. Ao perceber um impasse, podemos desacelerar e amortecer o choque, fazendo com que o problema seja menos significativo. E então, com calma, tomamos a decisão que fará com que atravessemos o problema de maneira mais suave e eficiente. Pense bem, não há lógica alguma em tratar cada problema como um grande desastre, nem transformá-lo em um. Aplique a metáfora do quebra-molas nos seus problemas cotidianos. Tenho certeza de que você irá encarar os conflitos de um outro jeito. Tenha um ótimo dia e até o nosso próximo encontro.
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0: Por quem entrará? Titulares do Ritmo e Edipal, 3:56.
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1: 4 horas, horário de Brasília.
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1: Com a Mãe Aparecida, Rede Aparecida de Rádio. Rezando, meu irmão e irmã, com você e por você, onde quer que estejas nesta madrugada de quinta-feira, quinta-feira eucarística. Rezando, meu irmão, por você, pela sua família, louvando e agradecendo ao nosso bom Deus por tudo que temos, por tudo que somos. Pedindo sempre a proteção e as bênçãos de nossa mãe, a Senhora Aparecida, por nós, pelos nossos, por todos aqueles que precisam de nossas orações. E hoje, de maneira muito especial, rezemos pedindo ao nosso Pai que Ele nos dê a purificação de tudo aquilo que nos afasta dEle, que é Pai, nosso Pai. O orgulho, a indiferença, a falta de perdão, a vaidade, o egoísmo. Dá-nos, Pai misericordioso, um coração capaz de reconhecer vossa presença e responder ao vosso amor com generosidade. Revesti-nos, Senhor, com a veste da caridade, da humildade, da fé, para que possamos sermos dignos de participar da vossa festa eterna. É o que hoje nós pedimos, Senhor, nesta quinta-feira eucarística. Iniciemos o nosso Santo Terço.

0: Divino Jesus, nós vos oferecemos este terço que vamos rezar, meditando nos mistérios da vossa redenção. Concedei-nos, por intercessão da Virgem Maria, Mãe de Deus e Nossa Mãe, as virtudes que nos são necessárias para bem rezá-lo e a graça de ganharmos as indulgências desta santa devoção. Oferecemos particularmente em desagravo dos pecados cometidos contra o Santíssimo Coração de Jesus e o Imaculado Coração de Maria. Pela paz do mundo, pela conversão dos pecadores e pelas almas do purgatório. Pelas intenções do Santo Padre o Papa Leão, pelo aumento e santificação do clero, pela santificação das famílias. Pelas missões, pelas vocações, pelos doentes e por todo o povo brasileiro. Professemos a nossa fé. Creio em Deus Pai Todo-Poderoso, Criador do céu e da terra, e em Jesus Cristo, seu único Filho, nosso Senhor, que foi concebido pelo poder do Espírito Santo. Nasceu da Virgem Maria, padeceu sob Pôncio Pilatos, foi crucificado, morto e sepultado. Desceu à mansão dos mortos, ressuscitou ao terceiro dia, subiu aos céus. Está sentado à direita de Deus Pai Todo-Poderoso, donde há de vir a julgar os vivos e mortos. Creio no Espírito Santo, na Santa Igreja Católica, na comunhão dos santos, na remissão dos pecados, na ressurreição da carne, na vida eterna. Amém. Rezemos, irmãos e irmãs, a oração que o próprio Jesus nos ensinou. Rezemos com amor e confiança. Pai nosso que estais nos céus, santificado seja o vosso nome, venha a nós o vosso reino, seja feita a vossa vontade, assim na terra como no céu.
1: O pão nosso de cada dia nos dai hoje, perdoai as nossas ofensas, assim como nós perdoamos a quem nos tem ofendido. E não nos deixeis cair em tentação, mas livrai-nos do mal. Amém.
0: Ave Maria, cheia de graça, o Senhor é convosco. Bendita sois vós entre as mulheres, e bendito é o fruto do vosso ventre, Jesus.
1: Santa Maria, Mãe de Deus, rogai por nós, pecadores, agora e na hora de nossa morte. Amém.
0: Ave Maria, cheia de graça, o Senhor é convosco. Bendita sois vós entre as mulheres, e bendito é o fruto do vosso ventre, Jesus.
1: Santa Maria, Mãe de Deus, rogai por nós, pecadores, agora e na hora de nossa morte. Amém.
0: Ave Maria, cheia de graça, o Senhor é convosco. Bendita sois vós entre as mulheres, e bendito é o fruto do vosso ventre, Jesus.
1: Santa Maria, Mãe de Deus, rogai por nós, pecadores, agora e na hora de nossa morte. Amém.
0: Glória ao Pai, ao Filho e ao Espírito Santo, como era no princípio, agora e sempre. Amém. Ó meu bom e amado Jesus, perdoai-nos, livrai-nos do fogo do inferno, levai as almas todas para o céu, e socorrei principalmente aquelas que mais precisarem da vossa infinita misericórdia. E nós acolhemos a vocês, nossos irmãos e irmãs em Cristo, que rezam conosco, louvando e agradecendo ao bom Deus por tudo na vida de cada um de nós. Quem reza conosco, pedindo as bênçãos de nossa mãe, a Auricele Vasconcelos em Portugal, por ela e pela família, reza conosco também o Vander Gino em Suzano, a Verinha Itabaiana no Sergipe, o Leleu em Pedregulho, São Paulo, rezando por ele e pela família, louvando e agradecendo também hoje pela vida e saúde da Dona Marita, que reza conosco daqui a pouco, rezando com a gente, pedindo, louvando e agradecendo o Tarcísio de Novaes, rezando conosco em Alfenas, Minas Gerais, rezando por ele, pela família. Reza com a gente também o Bruno, o Antônio Aparecido, rezando por ele, pela família, louvando e agradecendo. Ele que está Coronel Fabriciano, rezando com a gente. Louvando e agradecendo o Ronaldo Castro, em Matozinhos também, o nosso Jorge Pimenta, em Águia Branca, Espírito Santo, Celso Baque, de Palmeira, no Paraná, rezando por ele e pela família, louvando e agradecendo a Deus por tudo. A Maria José, Passa Quatro, rezando com a gente, Minas Gerais, louvando e agradecendo a bela cidade de Passa Quatro, rezando por todos os familiares e amigos. O Reginaldo Guimarães, ele que está em Batatais, rezando por ele e pela família, louvando e agradecendo a Deus. A Dona Cleusa, em Americana, São Paulo, rezando por ela e pela família. O Paulo Sapateiro, em Nova Russas, no Ceará. O Cláudio, em Tremembé. O Rubens Aparecido, em Itapurã. A Rosa, em Nimutaba. O Tomé, o Rui Tomé, em Quirinópolis, Goiás, rezando conosco. Louvando e agradecendo também o Osvaldo. Os nossos irmãos, o Orivaldo Ferreira, lá em Jaboticatubas, Minas Gerais, pedindo as bênçãos da Mãe Aparecida por ele, pela família. Reza conosco também o Israel Lopes, louvando e agradecendo a Deus por tudo. E quem reza conosco o primeiro mistério é a Dona Marita, lá em Salvador, na Bahia. Bom dia, Dona Marita!
2: Bom dia, Eduardo!
0: Tudo bem, graças a Deus?
2: Melhor agora, Eduardo, que eu vou rezar.
0: Amém. E hoje nós rezamos por quem, Dona Marita?
2: Hoje eu rezo primeiramente pela minha saúde e cada dia mais fragilizada. Rezo por você, por esse anjo da guarda seu, que nos ajuda a amanhecer o dia em oração. Rezo pelos meus 8 filhos, 16 netos e 11 bisnetos. Agora vai chegar mais um neto, e um bisneto e um tataraneto, meu primeiro tataraneto. Não sei se Deus vai me dar o poder de chegar até lá.
0: Se Deus
2: vou
0: quiser.
2: Rezar pelos meus irmãos,

0: Muito obrigado, meus irmãos, por vocês que rezam por mim, que falam o meu nome. Eu fico muito feliz, muito, muito, muito feliz mesmo. Rezo por todos, todos que precisam de oração. Em especial, eu rezo pela saúde de Ana Gabriela e a minha saúde. Amém. Vamos rezar.
1: Vamos rezar e agradecer a Deus pela sua vida. Muitos e muitos anos, vai ver o tataraneto chegar assim, com a graça de Deus. Rezando também por todos os nossos irmãos e irmãs espalhados por esse Brasil, pelo mundo afora, contemplando o primeiro mistério, La Luz.

0: Pai nosso que estais nos céus, santificado seja o vosso nome. Venha a nós o vosso reino. Seja feita a vossa vontade, assim na terra como no céu.
1: O pão nosso de cada dia nos dai hoje. Perdoai as nossas ofensas, assim como nós perdoamos a quem nos tem ofendido. E não deixeis cair em tentação, mas livrai, Senhor, do mal. Amém.
0: Ave Maria, cheia de graça, o Senhor é convosco. Bendita sois vós entre as mulheres, e bendito é o fruto do vosso ventre, Jesus.
1: Em nome de Inês Maria de Campinas e Paulo Brito, eu rezo, meus irmãos, para todos vocês, todos. Santa Maria, Mãe de Deus, rogai por nós, pecadores, agora e na hora de nossa morte. Amém.
0: Ave Maria, cheia de graça, o Senhor é convosco. Bendita sois vós entre as mulheres, e bendito é o fruto do vosso ventre, Jesus.
1: Santa Maria, Mãe de Deus, rogai por nós, pecadores, agora e na hora de nossa morte. Amém.
0: Ave Maria, cheia de graça, o Senhor é convosco. Bendita sois vós entre as mulheres, e bendito é o fruto do vosso ventre, Jesus.
1: Santa Maria, Mãe de Deus, rogai por nós, pecadores, agora e na hora de nossa morte. Amém.
0: Ave Maria, cheia de graça, o Senhor é convosco. Bendita sois vós entre as mulheres, e bendito é o fruto do vosso ventre, Jesus.
1: Santa Maria, Mãe de Deus, rogai por nós, pecadores, agora e na hora de nossa morte. Amém.
0: Ave Maria, cheia de graça, o Senhor é convosco. Bendita sois vós entre as mulheres, e bendito é o fruto do vosso ventre, Jesus.
1: O Eduardo, eu rezo este terço todos os dias, domingo a domingo, há mais de 20 anos. Santa Maria, Mãe de Deus, rogai por nós, pecadores, agora e na hora de nossa morte. Amém.
0: Ave Maria, cheia de graça, o Senhor é convosco. Bendita sois vós entre as mulheres, e bendito é o fruto do vosso ventre, Jesus.
1: Santa Maria, Mãe de Deus, rogai por nós, pecadores, agora e na hora de nossa morte. Amém.
0: Ave Maria, cheia de graça, o Senhor é convosco. Bendita sois vós entre as mulheres, e bendito é o fruto do vosso ventre, Jesus.
1: Rezo por Marlene da Vasco da Gama, ela me pediu para eu rezar por ela. Santa Maria, Mãe de Deus, rogai por nós, pecadores, agora e na hora de nossa morte. Amém.
0: Ave Maria, cheia de graça, o Senhor é convosco. Bendita sois vós entre as mulheres, e bendito é o fruto do vosso ventre, Jesus.
1: Santa Maria, Mãe de Deus, rogai por nós, pecadores, agora e na hora de nossa morte. Amém.
0: Ave Maria, cheia de graça,

0: O Senhor é convosco, bendita sois vós entre as mulheres, e bendito é o fruto do vosso ventre, Jesus.
1: Santa Maria, Mãe de Deus, rogai por nós, pecadores, agora e na hora de nossa morte. Amém.
0: Ave Maria, cheia de graça, o Senhor é convosco. Bendita sois vós entre as mulheres, e bendito é o fruto do vosso ventre, Jesus.
1: Santa Maria, Mãe de Deus, rogai por nós, pecadores, agora e na hora de nossa morte. Amém.
0: Glória ao Pai, ao Filho e ao Espírito Santo.
1: Não posso esquecer de Padre Rubens, como era no princípio, agora e sempre, por todo o século dos séculos. Amém.
0: Ó meu bom e amado Jesus,
1: perdoai, livrai-me do fogo do inferno, levai as almas todas para o céu, socorrei principalmente as que mais precisarem da vossa infinita misericórdia.
0: Santa Dulce,
1: rogai por nós. O Eduardo, eu costurei roupa do Dulce Vestir e o lençol do Hospital Bela. Santa Maria, Mãe de Deus, rogai por nós, pecadores, agora e na hora de nossa morte. Amém.
0: São José,
1: valei-me, São José.
0: Senhora Aparecida, Mãe, Rainha e Padroeira do Brasil,
1: rogai por mim, Mãe, e é por todos, e todos nós que precisamos de oração.
0: Amém. Dona Marita, um dia abençoado à senhora, a toda a família. Fique com Deus.
1: Amém, amém. Que Deus te abençoe, Eduardo.
0: A todos nós.
1: E que dê muitos anos de vida para tu ficar sentada aí nessa cadeira, nessa hora, rezando comigo e com outras pessoas.
0: Amém, assim seja, com a graça de Deus. Salve Maria!
1: Amém. Salve Maria!

0: acolhendo a Maria Isabel Kirchmeier, lá em Juiz de Fora, Minas Gerais, rezando conosco pela Rádio Catedral FM, rezando por ela, pelos filhos, pelo esposo, pelo tio dela, José Maria, irmão missionário redentorista, e também pela saúde e vida do Padre Leles. Reza conosco a Verbena em Oeiras, no Piauí, rezando por ela, pela família, louvando e agradecendo a Deus por tudo. Rezando conosco Rafael Cunha, lá em Itabaiana, no Sergipe, por ele, pela Verinha, a Mari em Araucária, no Paraná. Rezando conosco Adriano Gebara em Bauru, pedindo as bênçãos da Mãe Aparecida, também o Sérgio Garcia, rezando, louvando e agradecendo Edson e a Teolínia em Ceilândia Norte, Brasília. O Ademir Almeida reza conosco, louvando e agradecendo a Deus. A Thelma Itabuna, na Bahia, pedindo por ela e pela família. O Haroldo em Virgínia, Minas Gerais, rezando por ele e pela mãezinha dele. A Maria de Brotas em Castro Alves, rezando por todos que precisam de orações. Rezando conosco também o nosso irmão Carlos, pedindo por ele e pela família. A nossa irmã Simone Cláudia da Serrinha, em Dom Viçoso. O Anderson em Franca, São Paulo, rezando conosco. E lá também está o seu Joaquim Pereira, Dona Maria Divina, o Paulo Sérgio e a Márcia, rezando conosco também em Franca. A Maria Márcia, em Manhuaçu, rezando por ela, pela família, louvando e agradecendo a Deus por tudo. Até mesmo quando perdemos o sono, perdi o sono essa noite, mas Deus é a minha companhia sempre. Amém, minha irmã. Ficou conosco a madrugada toda, graças a Deus, né? Pena que você perdeu o sono, mas rezou conosco. A Rosana Maria, em Ponta Grossa, no Paraná, rezando por ela, pela família. E hoje ela reza também pedindo a libertação do filho pelos vícios e também por todas as 23 pessoas que morreram em um grande acidente em Ibituva. Que Deus receba as almas e conforte a família e amigos. A Rosana está em Ponta Grossa, no Paraná, rezando por ela e pela família. E quem reza conosco, louvando e agradecendo, é a Dona Maria de Jesus Passos, pedindo sempre a proteção e as bênçãos da Mãe Aparecida. Bom dia, Dona Maria.
1: Bom dia, Eduardo.
0: Tudo certinho, graças a Deus.
1: Graças a Deus, que vou rezar melhor ainda, né?
0: Que maravilha. E nós rezamos por quem?
1: Olha, primeiramente agradeço a Nossa Senhora por mais uma noite que passei, pela minha saúde, rezo por toda a minha família, vivos e falecidos, pelas vocações sacerdotais, por todos os padres do Brasil, pelo nosso padre Edivaldo. Rezo por Dona Inês de Campinas, Edelmo Serra do Machado, Dona Yara na Veneza, pela saúde de Dona Bernadette e seu Evaristo. Rezo por Jusa no Matador, Dona Terezinha no Alecrim, pela saúde de seu Domingo em Aracaju. Por Adalgisa Barros Coqueiro, Rosa, Pedro das Mensagens, Dona Maria de Lourdes, Dona Maria do Carmo, em Carmo de Minas, pela saúde de seu Carlos Ferreira, de Terra Nova e Dona Zélia, pela saúde de Eides e Jaquinho, por Francisco da Gameleira, por Madinha Marlene, por Dona Valdice em Queimadas, Vavá em Carmópolis com a família, Rosa Maria em Santa Rosa de Lima, Heraldo Fonseca, por Carlos Ferreira, já falei. Sim. Paulo Antônio e Maria Helena, seu Nilo querido, Dona Nadaí, pela paz do mundo, por todos os caminhoneiros, pelo Senhor, que Nossa Senhora lhe proteja, livre tudo quanto for ruim, por todas minhas amigas, Aparecida da Fazendinha,
0: para todo mundo,
1: e por todos que rezam esse santo texto nesse horário.
0: Isso, vamos rezar e agradecer a Deus. Pai nosso que estais no céu, santificado seja o vosso nome. Venha a nós o vosso reino, seja feita a vossa vontade, assim na terra como no céu.
1: O pão nosso de cada dia nos dá hoje, perdoai as nossas ofensas, assim como nós perdoamos aos nossos devedores. Não nos deixeis cair em tentação, livrai-nos do mal. Amém.
0: Ave Maria, cheia de graça, o Senhor é convosco, bendita sois vós entre as mulheres, e bendito é o fruto do vosso ventre, Jesus.
1: Santa Maria, Mãe de Deus, rogai por nós, pecadores, agora e na hora de nossa morte. Amém.
0: Ave Maria, cheia de graça, o Senhor é convosco. Bendita sois vós entre as mulheres e bendito é o fruto do vosso ventre, Jesus.
1: E essa Santa Maria, eu rezo por Dona Marisa, que acabou de rezar, que Nossa Senhora dê muita saúde a ela. Santa Maria, Mãe de Deus, rogai por nós, pecadores, agora e na hora de nossa morte. Amém.
0: Ave Maria, cheia de graça, o Senhor é convosco. Bendita sois vós entre as mulheres e bendito é o fruto do vosso ventre, Jesus.
1: Santa Maria, Mãe de Deus, rogai por nós, pecadores, agora e na hora de nossa morte. Amém.
0: Ave Maria, cheia de graça, o Senhor é convosco. Bendita sois vós entre as mulheres e bendito é o fruto do vosso ventre, Jesus.
1: Santa Maria, Mãe de Deus, rogai por nós, pecadores, agora e na hora de nossa morte. Amém.
0: Ave Maria, cheia de graça, o Senhor é convosco. Bendita sois vós entre as mulheres e bendito é o fruto do vosso ventre, Jesus.
1: Santa Maria, Mãe de Deus, rogai por nós, pecadores, agora e na hora de nossa morte. Amém.
0: Ave Maria, cheia de graça, o Senhor é convosco. Bendita sois vós entre as mulheres e bendito é o fruto do vosso ventre, Jesus.
1: Só Santa Maria, vou rezar por Dona Maria Margarida. Santa Maria, Mãe de Deus, rogai por nós, pecadores, agora e na hora de nossa morte. Amém.
0: Ave Maria, cheia de graça, o Senhor é convosco. Bendita sois vós entre as mulheres e bendito é o fruto do vosso ventre, Jesus.
1: Santa Maria, Mãe de Deus, rogai por nós, pecadores, agora e na hora de nossa morte. Amém.
0: Ave Maria, cheia de graça, o Senhor é convosco. Bendita sois vós entre as mulheres.

0: mulheres, e bendito é o fruto do vosso ventre, Jesus.
1: Santa Maria, Mãe de Deus, rogai por nós, pecadores, agora e na hora de nossa morte. Amém.
0: Ave Maria, cheia de graça, o Senhor é convosco. Bendita sois vós entre as mulheres, e bendito é o fruto do vosso ventre, Jesus.
1: Essa Santa Maria, eu vou rezar por Gilza, que ela não perde esse santo texto. Santa Maria, Mãe de Deus, rogai por nós, pecadores, agora e na hora de nossa morte. Amém.
0: Ave Maria, cheia de graça, o Senhor é convosco. Bendita sois vós entre as mulheres, e bendito é o fruto do vosso ventre, Jesus.
1: Santa Maria, Mãe de Deus, rogai por nós, pecadores, agora e na hora de nossa morte. Amém.
0: Glória ao Pai, ao Filho e ao Espírito Santo.
1: Assim como era em princípio, agora do sempre e dos séculos. Amém.
0: Ó meu bom e amado Jesus,
1: perdoai-me, livrai-me do fogo do inferno, levai as almas todas para o céu e socorri-se principalmente aquelas mais precisadas.
0: Nossa Senhora das Graças,
1: rogai por nós.
0: Nossa Sagrado Senhora, coração, Sagrado Coração de Jesus,
1: Sagrado Coração de Maria,
0: nós temos.
1: Abençoai nosso Ribeirópolis.
0: Amém. São José,
1: rogai por nós. Valei-me, São José.
0: Senhora Aparecida, Mãe, Rainha e Padroeira do Brasil,
1: rogai por nós. Abençoai nosso Brasil.
0: Dona Maria de Jesus Passos, obrigado por ter rezado conosco. Um dia abençoado para a senhora, para toda a família. Fique com Deus.
1: Amém. Obrigado, quem disse sou eu, que Nossa Senhora lhe acompanhe, lhe proteja, livre tudo quanto for ruim.
0: Todos
1: o Senhor
0: nós.
1: Com a sua família.
0: Amém. Salve Maria.
1: Salve Maria.

Conosco, louvando e agradecendo ao bom Deus por tudo e por todos. Quem reza conosco nesse mistério é a nossa irmã querida, a Vera, lá em Promissão, em São Paulo, interior de São Paulo, rezando conosco, rezando hoje pelos enfermos, por todos os irmãos do Santo Terço, em especial pela Dona Marita, que rezou o primeiro mistério. Gratidão por mais um dia de vida, rezando por ela, pela vida e saúde dela, pela vida e saúde da filha Franciele, a nossa querida Vera, lá em Promissão, interior de São Paulo. Obrigado, Vera, pelas suas orações, viu? Pelas suas orações e pela sua participação conosco também. Todos os dias a Vera está lá rezando com a gente. Né, Franciele? Um beijo no coração de vocês. Rezando conosco, pedindo as bênçãos da Mãe Aparecida, a nossa irmã Maria José, ela é de Capela, rezando com a gente, pedindo as bênçãos da Mãe Aparecida por ela e pela família. O Arlindo Canal e a Dona Lucineide em Cachoeiro de Itapemirim, rezando por toda a família. A Fátima em Cruzeiro, também rezando por toda a família, pela vida e saúde dela. E hoje rezando por todos que precisam, pelo Rafael, que está na UTI, no Regional em Taubaté, pedindo por todos os enfermos e pela alma do Edson, esposo. Seu Joel e Dona Neudes em Salvador, na Bahia, rezando hoje em especial pelo aniversário da Gabriele, rezando e agradecendo a Deus pela vida e saúde dela, que a Mãe Aparecida a cubra com seu manto sagrado. Muita saúde, muita paz e felicidades. Parabéns, Gabi. Gabriele rezando conosco e comemorando mais um dia, mais um ano de vida. E

0: Através da Gabriele, eu cumprimento também e rezo por todos os aniversariantes do dia de hoje. Hoje tem festa lá em Salvador, né, seu Joel? Dona Neudes rezando com a gente, papai e mamãe da Gabi. A Maria, Dona Maria Augusta, também em Salvador, na Bahia, rezando por ela e pela família, louvando e agradecendo a Deus. O Cláudio de Passabém, Minas Gerais, por ele e pela família, hoje completando 58 anos de idade. E ele coloca aqui: só gratidão a Deus e a Nossa Senhora. Parabéns, meu irmão, que ela cubra você com o manto, viu? Sagrado, nossa mãezinha querida, parabéns. Aproveite bem o dia de hoje. Reza conosco também a Gorete, pedindo por ela, pela família. Gorete Brito, em Bocaina, Dom Viçoso, por ela e pela família. João Reis, em Brasília, rezando conosco pela família também. O Paulo Marques de Azevedo, de Nova Lima, Minas Gerais, rezando por ele, pela família, por todos que precisam. O Valdir rezando com a gente também, por ele e pela família, louvando e agradecendo ao bom Deus por tudo e por todos. E quem reza conosco, louvando e agradecendo a Deus também, são os nossos irmãos queridos lá no Mato Grosso. O Zé Carlos, o Baiano, está lá ligadinho com a gente, pedindo as bênçãos da Mãe Aparecida por ele e pela família, louvando e agradecendo ao bom Deus por tudo e por todos, sempre pedindo a proteção da Mãe Aparecida. Ele que vai rezar conosco esse mistério, está lá atendendo ao telefone, ele e Dona Neuza, para rezar conosco, louvando e agradecendo. E também rezando pela vida e saúde do João Antônio, em Pindamonhangaba. João, dá uma olhada nesse telefone seu aí, viu, meu irmãozinho? A gente está ligando e só está caindo na caixa postal, tá bom, meu querido? Rezando, louvando e agradecendo. Zé Carlos, meu irmão, bom dia!
1: Bom dia, Eduardo!
0: Tudo bem, graças a... Bom dia, Dona Neuza! Tudo certinho aí, graças a Deus?
1: Graças a Deus!
2: Certinho, graças a Deus!
0: Que maravilha! E hoje nós rezamos por quem, meus irmãos?
1: Rezamos pelos nossos netinhos, o Ezequiel e a Helena Vitória.
2: Nossos filhos e todas as nossas famílias, para todos, assim, nossos vizinhos, nossos...
0: Amém.
2: E todos, né? E para você e toda a sua família, para todos que participam com nós.
1: Amém. Rezamos também pelo Antônio de Fátima do Sul, mas a Cristiane, rezamos também pelo Jauri, que rezou o terço sábado com nós, o terço dos homens, estava conosco sábado. É, rezamos pelo Jauri, pelo Fiola, mas é de Leusa, e por todos que rezam conosco.
0: Tá certo.
1: Por você e por toda a sua família.
0: Amém, meu irmão. Vamos rezar e agradecer a Deus por tudo, pela vida e saúde de todos os nossos irmãos do Santo Terço. Pai nosso que estais nos céus, santificado seja o vosso nome. Venha a nós o vosso reino, seja feita a vossa vontade, assim na terra como no céu.
1: O pão nosso de cada dia nos dai hoje, perdoai as nossas ofensas, assim como nós perdoamos a quem nos tem ofendido, e não deixe-nos cair em tentação, mas livrai-nos do mal. Amém.
0: Ave Maria, cheia de graça, o Senhor é convosco, bendita sois vós entre as mulheres, e bendito é o fruto do vosso ventre, Jesus.
1: Santa Maria, Mãe de Deus, rogai por nós, pecadores, agora e na hora de nossa morte. Amém.
0: Ave Maria, cheia de graça, o Senhor é convosco, bendita sois vós entre as mulheres, e bendito é o fruto do vosso ventre, Jesus.
1: Santa Maria, Mãe de Deus, rogai por nós, pecadores, agora e na hora de nossa morte. Amém.
0: Ave Maria, cheia de graça, o Senhor é convosco. Bendita sois vós entre as mulheres, e bendito é o fruto do vosso ventre, Jesus.
1: Santa Maria, Mãe de Deus, rogai por nós, pecadores, agora e na hora de nossa morte. Amém.
0: Ave Maria, cheia de graça, o Senhor é convosco. Bendita sois vós entre as mulheres, e bendito é o fruto do vosso ventre, Jesus.
1: Santa Maria, Mãe de Deus, rogai por nós, pecadores, agora e na hora de nossa morte. Amém.
0: Ave Maria, cheia de graça, o Senhor é convosco. Bendita sois vós entre as mulheres, e bendito é o

0: fruto do vosso ventre, Jesus.
1: Santa Maria, Mãe de Deus, rogai por nós, pecadores, agora e na hora de nossa morte. Amém.
0: Ave Maria, cheia de graça, o Senhor é convosco. Bendita sois vós entre as mulheres, e bendito é o fruto do vosso ventre, Jesus.
1: Santa Maria, Mãe de Deus, rogai por nós, pecadores, agora e na hora de nossa morte. Amém.
0: Ave Maria, cheia de graça, o Senhor é convosco. Bendita sois vós entre as mulheres, e bendito é o fruto do vosso ventre, Jesus.
1: Santa Maria, Mãe de Deus, rogai por nós, pecadores, agora e na hora de nossa morte. Amém.
0: Ave Maria, cheia de graça, o Senhor é convosco. Bendita sois vós entre as mulheres, e bendito é o fruto do vosso ventre, Jesus.
1: Santa Maria, Mãe de Deus, rogai por nós, pecadores, agora e na hora de nossa morte. Amém.
0: Ave Maria, cheia de graça, o Senhor é convosco. Bendita sois vós entre as mulheres, e bendito é o fruto do vosso ventre, Jesus.
1: Rezamos essa Ave Maria pelo movimento de Cursílio, pelo Terço dos Homens e pelos Vicentinos. Santa Maria, Mãe de Deus, rogai por nós, pecadores, agora e na hora de nossa morte. Amém.
0: Ave Maria, cheia de graça, o Senhor é convosco. Bendita sois vós entre as mulheres, e bendito é o fruto do vosso ventre, Jesus.
1: Santa Maria, Mãe de Deus, rogai por nós, pecadores, agora e na hora de nossa morte. Amém.
0: Glória ao Pai, ao Filho e ao Espírito Santo.
1: Como era no princípio, agora e sempre. Amém.
0: Ó meu bom e amado Jesus,
1: perdoai de vai do fogo do inferno, levai as almas todas para o céu, socorrer principalmente o que mais precisar da vossa infinita misericórdia.
0: Nossa Senhora do Rosário,
1: rogai por nós.
0: São Geraldo Magela,
1: rogai por nós. Nossa Senhora de Fátima,
0: rogai por todos nós.
1: São Paulo Apóstolos,
0: rogai por nós. Senhora Aparecida, Mãe, Rainha e Padroeira do Brasil,
1: rogai por nós que recorremos a vós.
0: Meus irmãos queridos aí em Dourados, no Mato Grosso do Sul, obrigado por terem rezado conosco. Um dia abençoado a todos vocês, a toda a família, aos netos. Fiquem com Deus, meus irmãos.
1: Amém. Nós aqui agradecemos, Eduardo.
0: Salve Maria.
2: Salve Maria.

acolhendo os nossos irmãos e irmãs que rezam conosco, pedindo a proteção e as bênçãos do Senhor Jesus, a intercessão de nossa mãezinha querida, a Senhora Aparecida. A Rosa em Tremembé, rezando por ela e pela família. O Reginaldo de Pindamonhangaba, rezando conosco, por ele e pela família. O Marcelo de Ponta Grossa, no Paraná, pedindo por ele e pela família também. O Paulo Carneiro rezando conosco, louvando e agradecendo a Deus. O Carlos Alberto de Angra dos Reis, Rio de Janeiro, rezando pela vida e saúde dele, pela vida e saúde de todos os familiares, louvando e agradecendo. O nosso irmão Matias de Resende Costa, Minas Gerais. A Laura em Aracaju, rezando por ela e família. O José dos Santos em Caxambu, louvando e agradecendo ao bom Deus. O nosso irmão Lindomar Martins.

Martins, de Lagoa Clara, rezando com a gente. Canarana, Bahia, rezando por ele e pela mãezinha dele, a dona Evanir, que vai fazer uma cirurgia nos olhos no dia 8 de setembro. Santa Luzia, protetora dos olhos, interceda na cirurgia de minha mãe, que ela volte a enxergar. Amém, meu irmão. Um abraço a você, a dona Evanir, com a

0: é a Elisângela Carolina. Ela é a primeira vez que reza conosco lá de Curvelo, Minas Gerais, nos ouvindo pela Rádio Centro Minas FM. Elisângela, bom dia!
1: Bom dia, tudo bem?
0: Tudo bem, graças a Deus. E com você?
1: Graças a Deus, eu também estou bem.
0: Amém. E hoje nós rezamos. Seja muito bem-vinda ao nosso Santo Terço, viu?
1: Obrigada.
0: Que seja a primeira de muitas participações. E hoje você reza na intenção de quem, minha irmã?
1: Eu quero rezar para o Assi, que eu agradeço muito ele, que ele que fez o cadastro para mim. Quero rezar para minha filhinha Maitê, que ela tem 10 meses. Para minha filhinha Ana Clara, para minha irmã Dene Vanilda, para meus vizinhos aqui, tudo aqui, vamos rezar.
0: Vamos rezar e agradecer. A sua neném tem 10 meses?
1: Isso, ela chama Maitê.
0: Maitê, que lindo nome. E a outra é?
1: Hã?
0: A outra neném?
1: A Ana Clara, ela tem 21 anos.
0: Ah, já é grande, já é moça. Isso. Ana Clara, que coisa linda. Vamos rezar e agradecer pela sua vida, pela sua saúde e das meninas também, louvando e agradecendo a Deus pela vida delas. Pai nosso que estais nos céus, santificado seja o vosso nome, venha a nós o vosso reino, seja feita a vossa vontade, assim na terra como no céu.
1: O pão nosso cada dia nos dai hoje, perdoai as nossas ofensas, assim como nós perdoamos a quem te tem ofendido, e não deixeis cair em tentação, mas livrai-nos do mal. Amém.
0: Ave Maria, cheia de graça, o Senhor é convosco. Bendita sois vós entre as mulheres, e bendito é o fruto do vosso ventre, Jesus.
1: Santa Maria, Mãe de Deus, rogai por nós, pecadores, agora e na hora de nossa morte. Amém.
0: Ave Maria, cheia de graça, o Senhor é convosco. Bendita sois vós entre as mulheres, e bendito é o fruto do vosso ventre, Jesus.
1: Santa Maria, Mãe de Deus, rogai por nós, pecadores, agora e na hora de nossa morte. Amém.
0: Ave Maria, cheia de graça, o Senhor é convosco. Bendita sois vós entre as mulheres, e bendito é o fruto do vosso ventre, Jesus.
1: Santa Maria, Mãe de Deus, rogai por nós, pecadores, agora e na hora de nossa morte. Amém.
0: Ave Maria, cheia de graça, o Senhor é convosco. Bendita sois vós entre as mulheres, e bendito é o fruto do vosso ventre, Jesus.
1: Santa Maria, Mãe de Deus, rogai por nós, pecadores, agora e na hora de nossa morte. Amém.
0: Ave Maria, cheia de graça, o Senhor é convosco. Bendita sois vós entre as mulheres, e bendito é o fruto do vosso ventre, Jesus.
1: Santa Maria, Mãe de Deus, rogai por nós, pecadores, agora e na hora de nossa morte. Amém.
0: Ave Maria, cheia de graça, o Senhor é convosco. Bendita sois vós entre as mulheres, e bendito é o fruto do vosso ventre, Jesus.
1: Santa Maria, Mãe de Deus, rogai por nós, pecadores, agora e na hora de nossa morte. Amém.
0: Ave Maria, cheia de graça, o Senhor é convosco. Bendita sois vós entre as mulheres, e bendito é o fruto do vosso ventre, Jesus.
1: Santa Maria, Mãe de Deus, rogai por nós, pecadores, agora e na hora de nossa morte. Amém.
0: Ave Maria, cheia de graça, o Senhor é convosco. Bendita sois vós entre as mulheres, e bendito é o fruto do vosso ventre, Jesus.
1: Santa Maria, Mãe de Deus, rogai por nós, pecadores, agora e na hora de nossa morte. Amém.
0: Ave Maria, cheia de graça, o Senhor é convosco. Bendita sois vós entre as mulheres, e bendito é o fruto do vosso ventre, Jesus.
1: Santa Maria, Mãe de Deus, rogai por nós, pecadores, agora e na hora de nossa morte. Amém.
0: Ave Maria, cheia de graça, o Senhor é convosco. Bendita sois vós entre as mulheres, e bendito é o fruto do vosso ventre, Jesus.
1: Santa Maria, Mãe de Deus, rogai por nós, pecadores, agora e na hora de nossa morte. Amém.
0: Glória ao Pai, ao Filho e ao Espírito Santo.
1: Como era no princípio, agora e sempre. Amém.
0: Ó meu bom e amado Jesus,
1: perdoai, livrai do fogo do inferno, levai as almas todas para o céu,
0: socorrei
1: principalmente as mais precisarem.
0: Nossa Senhora do Perpétuo Socorro,
1: rogai por nós.
0: Qual é a sua paróquia aí, Elisângela?
1: São Geraldo.
0: São Geraldo Magela, rogai
1: por nós.
0: São José,
1: rogai por nós.
0: Senhora Aparecida.

0: querida Mãe, Rainha e Padroeira do Brasil.
1: Rogai por nós que recorremos a vós.
0: Elisângela Carolina, muito obrigado por ter rezado conosco. Um dia abençoado a você e as meninas. Fique com Deus.
1: Amém. Fica com Deus também, viu?
0: Salve
1: Prazer
0: Maria.
1: Prazer te conhecer, viu?
0: Amém, minha querida. Salve Maria.
1: Salve Rainha. Tchau.

Acolhendo a você, meu irmão, a você, minha irmã, que reza conosco, pedindo as bênçãos da Mãe Aparecida. Quem está rezando conosco em Várzea Paulista é o José Espinazzi, ele e a esposa, pedindo por eles dois, por toda a família, louvando e agradecendo a Deus por tudo. O José Everaldo reza conosco também, o José Jorge, em Vassouras, no Rio de Janeiro, rezando pela sogra dele, que vai fazer 3 meses amanhã, Dona Emérita Monteiro dos Santos, que vai fazer 3 meses pela alma dela, né? Rezando pela alma dela e por todos da família, pela Mônica, que é esposa, por todos que precisam de nossas orações. E ele reza também pelo Evandro, pela melhora da voz do Evandro. O Evandro hoje, né, teve um probleminha na voz, ficou rouco durante o programa, normal, acontece, né? Às vezes vocês percebem que às vezes também eu dou aqui umas engasgadas, mas é que a voz, né, tem hora que ela dá uns beona. Mas com a graça de Deus, o Evandro vai estar amanhã firme e forte na primeira parte do Com a Mãe Aparecida. Tá bom, meu irmão querido? Obrigado, viu, José Jorge? A Maria de Fátima Barreto em Itabaiana, rezando por ela e pela família. Rezando em Taubaté conosco, o nosso irmão querido é o Carlos Alberto, rezando por ele, pela vida e saúde dele, pela nora Laís, que deu à luz a um lindo netinho e que hoje deve voltar para casa, se Deus quiser. Deus abençoe a todos nós. Você não colocou o nome do neto, ô Carlos Alberto, mas está valendo, viu? Parabéns à mamãe Laís, louvando e agradecendo também pela vida de todas as crianças que rezam conosco, louvando e agradecendo ao bom Deus. E quem reza também pedindo as bênçãos é o Ronilton Rodrigues de Tijuacu, lá em Senhor do Bom Fim, rezando por ele, pela família, louvando e agradecendo a Deus por tudo e por todos os nossos irmãos e irmãs que rezam conosco, pedindo a proteção e as bênçãos da Mãe Aparecida. Pai nosso que estais nos céus, santificado seja o vosso nome. Venha a nós o vosso reino, seja feita a vossa vontade, assim na terra como no céu. O pão nosso de cada dia dai-nos hoje. Perdoai-nos as nossas ofensas, assim como nós perdoamos a quem nos tem ofendido. E não nos deixeis cair em tentação, mas livrai-nos de todo o mal. Amém. Ao Antônio em São Paulo, rezando conosco, a Nilva Militão em Juiz de Fora. Ave Maria, cheia de graça, o Senhor é convosco. Bendita sois vós entre as mulheres, e bendito é o fruto do vosso ventre, Jesus. Santa Maria, Mãe de Deus, rogai por nós, pecadores, agora e na hora de nossa morte. Amém. Ave Maria, cheia de graça, o Senhor é convosco. Bendita sois vós entre as mulheres, e bendito é o fruto do vosso ventre, Jesus. Santa Maria, Mãe de Deus, rogai por

nós, pecadores, agora e na hora de nossa morte. Amém. Ave Maria, cheia de graça, o Senhor é convosco. Bendita sois vós entre as mulheres, e bendito é o fruto do vosso ventre, Jesus. Santa Maria, Mãe de Deus, rogai por nós, pecadores, agora e na hora de nossa morte. Amém. Ave Maria, cheia de graça, o Senhor é convosco. Bendita sois vós entre as mulheres, e bendito é o fruto do vosso ventre, Jesus. Santa Maria, Mãe de Deus, rogai por nós, pecadores, agora e na hora de nossa morte. Amém. Ave Maria, cheia de graça, o Senhor é convosco. Bendita sois vós entre as mulheres, e bendito é o fruto do vosso ventre, Jesus. Santa Maria, Mãe de Deus, rogai por nós, pecadores, agora e na hora de nossa morte. Amém. Ave Maria, cheia de graça, o Senhor é convosco. Bendita sois vós entre as mulheres, e bendito é o fruto do vosso ventre, Jesus. Santa Maria, Mãe de Deus, rogai por nós, pecadores, agora e na hora de nossa morte. Amém. Ave Maria, cheia de graça, o Senhor é convosco. Bendita sois vós entre as mulheres, e bendito é o fruto do vosso ventre, Jesus. Santa Maria, Mãe de Deus, rogai por nós, pecadores, agora e na hora de nossa morte. Amém. Ave Maria, cheia de graça, o Senhor é convosco. Bendita sois vós entre as mulheres, e bendito é o fruto do vosso ventre, Jesus. Santa Maria, Mãe de Deus, rogai por nós, pecadores, agora e na hora de nossa morte. Amém. Ave Maria, cheia de graça, o Senhor é convosco. Bendita sois vós entre as mulheres, e bendito é o fruto do vosso ventre, Jesus. Santa Maria, Mãe de Deus, rogai por nós, pecadores, agora e na hora de nossa morte. Amém. Ave Maria, cheia de graça, o Senhor é convosco. Bendita sois vós entre as mulheres, e bendito é o fruto do vosso ventre, Jesus. Santa Maria, Mãe de Deus, rogai por nós, pecadores, agora e na hora de nossa morte. Amém. Glória ao Pai, ao Filho e ao Espírito Santo, como era no princípio, agora e sempre. Amém. Ó meu bom e amado Jesus, perdoai-nos, livrai-nos do fogo do inferno, levai as almas todas para o céu e socorrei principalmente as que mais precisarem da vossa infinita misericórdia. São José, rogai por nós. Santa Rita de Cássia, rogai por nós. Senhora Aparecida, Mãe, Rainha e Padroeira do Brasil, rogai por nós que recorremos a vós. Chegamos ao final do nosso Santo Terço e nós queremos, Mãe querida, agradecer por tudo que a Senhora tem reservado, colocado a cada um de nós que somos seus filhos, filhos amados. E nós, Mãe querida, queremos saudá-la com uma salve, Rainha. Salve, Rainha, Mãe de Misericórdia, vida, doçura e esperança, nossa salve. A vós bradamos os degredados filhos de Eva, a vós suspiramos gemendo e chorando neste vale de lágrimas. Eia, pois, advogada nossa, esses vossos olhos misericordiosos a nós volvei, e depois deste desterro mostrai-nos Jesus, bendito fruto do vosso ventre. Ó clemente, ó piedosa, ó doce e sempre Virgem Maria, rogai por nós, Santa Mãe de Deus, para que sejamos dignos das promessas de Cristo. Assim seja. Amém. E o momento de nós agradecermos e o momento de nos entregarmos à nossa Mãe Santíssima. Momento de nos entregarmos à nossa Mãe, entregarmos a ela a nossa vida, o nosso trabalho, o nosso dia de hoje, que a Senhora Mãe passe à frente e cuide de tudo, por cada um de nós. Ó Maria Santíssima, pelos méritos de nosso Senhor Jesus Cristo, em vossa querida imagem de Aparecida, espalhais inúmeros benefícios sobre todo o Brasil. Eu, embora indigno de pertencer ao número de vossos filhos e filhas, mas cheio do desejo de participar

participar dos benefícios de vossa misericórdia. Prostrado a vossos pés, consagro-vos o meu entendimento, para que sempre pense no amor que mereceis. Consagro-vos a minha língua, para que sempre vos louve e propague a vossa devoção. Consagro-vos o meu coração, para que depois de Deus vos ame sobre todas as coisas. Recebei-me, ó Rainha incomparável, vós que o Cristo crucificado deu-nos por mãe, no ditoso número de vossos filhos e filhas. Acolhei-me debaixo de vossa proteção, socorrei-me em todas as minhas necessidades espirituais e temporais, sobretudo na hora de minha morte. Abençoai-me, ó celestial cooperadora, e com vossa poderosa intercessão, fortalecei-me em minha fraqueza, a fim de que, servindo-vos fielmente nesta vida, possa louvar-vos, amar-vos e dar-vos graças no céu por toda a eternidade. Assim seja. Obrigado a você, meu irmão, minha irmã, você que rezou conosco. Nós estivemos e continuaremos sempre unidos, em nome do Pai, do Filho e do Espírito Santo. Amém. Fiquem todos com as bênçãos do Senhor Jesus, a proteção e a intercessão de Nossa Mãe Santíssima, a Senhora Aparecida. Hoje, quinta-feira eucarística, adoremos a Jesus no Santíssimo Sacramento do altar. Faça uma visita a Jesus sacramentado no dia de hoje.

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1: 5 horas, horário de Brasília.
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1: Alô, meu povo, bom dia, bom dia. E aí, tudo legal com vocês aí? De bem com a vida nesta manhã de quinta-feira? Quinta-feira chegando, nosso Amanhecer na Minha Terra, começando em mais uma edição aqui, ó. Hoje é quinta-feira, 20 de agosto de 2026. Cara, especial para você que sintoniza com a gente pertinho, de longe, onde quer que esteja neste momento, recebendo o som da Manhuaçu, nosso abraço. Olha para você ligado, ligada aqui com a gente. Pequenos passos também levam a grandes conquistas. Bom dia, bom dia. É pura emoção. É aqui com a

Agora são 5 horas mais 3 minutos na Manhuaçu. Música boa chegando, iniciando nosso amanhecer com essa aqui hoje, ó. É o Baile na Roça. Seja bem-vindo, seja bem-vinda aqui ao nosso amanhecer na minha terra.

0: Agora são 5 horas mais 5 minutos, 5 e 5 aqui na Manhuaçu, atendendo aqui as participações, nossos ouvintes já enviando as mensagens e vamos lá, atendendo aqui aos nossos ouvintes nesta manhã de quinta-feira. Nosso bom dia aqui para nosso ouvinte, a Conceição, mandou mensagem bem cedinho aqui para a gente, né, Conceição? Fala com a gente, bom dia.
1: Bom dia, Marcelo Costa. Aqui é a Conceição do Santa Luzia. Gostaria de ouvir uma música, se for possível, com Belmonte Amoraí e oferecer para todas as minhas amigas, para todos os ouvintes e para vocês aí da rádio, tá? Obrigado, fica com Deus, um bom dia.
0: Ótimo
1: tchau.
0: Dia para vocês também aí. Grande abraço. O Geraldo Pepe tá ligado com a gente, ouvindo o nosso amanhecer. Fala, Geraldo, bom dia.
2: Bom dia, Marcelo. Sou o Geraldo Pepe, do Congo Bem Posse. Queria ouvir a música Conteúdo para a Dura. É, pé na bunda.
0: Essa é o prazer, pro prazer, né?
2: E hoje é o meu aniversário, fazendo mais um ano de vida.
0: Que bacana.
2: E ofereço essa música para todos os ouvintes e para você da rádio. Tenha um excelente dia.
0: Valeu, Geraldo. Ótimo dia para vocês aí também. Que legal, aniversário do Geraldo Pepe. Ela não é bem posta. Que horas que vai ser a merenda, Geraldo? Ah, legal, hein? Ótimo dia para vocês aí. Parabéns, felicidade, tá? Muita saúde, muita paz para você, para todos os aniversariantes deste dia 20 de agosto. Geraldino tá ligado com a gente, hoje ele tá na região do Bom Pastor, né, Geraldino, lá na garagem. Ótimo dia para você, tá, Geraldino? Grande abraço. Também participação aqui da Eni, lá do bairro Martim, abraçando todos os ouvintes.
3: Marcelo, bom dia.
0: Bom dia, Eni.
3: Bom dia, Martim.
0: Beleza?
3: Essa música do ouvido da rádio, os colegas com o Cri Rural, Gracinha, do Regina, Tadinjão, com o Adnatão, Zezé, Baixão, irmão Sorão e família, sua família também, meus cunhados, minha neta, meus irmãos, meus irmãos. Os colegas do Tobin Barmatim, Malvino, Mãe da Pen, Mãe da Vidade, o Alisson.
0: Tá jóia, ótimo dia pra vocês aí então na sintonia com a gente. Cristina Mendonça, ligada com a gente no Engenho da Serra, tudo bem, Cristina? Ótimo dia pra você e pra família aí também. Vai também nosso bom dia aqui pros nossos ouvintes ligados com a gente aqui, ó. A Andréia e o Paulo, ligados sempre no nosso Amanhecer na Minha Terra. E André mandou aqui, ó, Marcelo Costa, hoje estou muito feliz, dia iluminado, porque é o meu aniversário. Que bacana, hein? Parabéns, Andréia. Felicidades pra você aí, tá? Muita saúde, muita paz, sucesso sempre. É, ouvinte nosso de todas as manhãs, hein? Ouve aqui toda a nossa programação. Ótimo dia pra vocês, tá? Estão em passeio, em viagem, né? Lá na região do Campos do Jordão. Bacana demais. Grande abraço. Também nosso bom dia, nosso alô aqui para a nossa ouvinte Rosiane Antunes, a Rose e as colegas de trabalho lá no Bom Pastor. Ótimo dia para vocês aí. O Cláudio tá ligado com a gente também, ouvindo nosso amanhecer. Tá tomando um cafezinho com queijo assado na chapa. Ei, trembão, hein, Cláudio? Ele e a Maria estão lá no Jatobá, sintonizados com a gente. Aí sim, bom café da manhã para vocês aí, hein? Adão de Freitas, bom dia, está em São Pedro do Havaí, juntamente com a Ana Maria, lá no cantinho de São Pedro. O nosso ouvinte, o Chico de Paula, lá na Barra de Jaguaraí, tudo bem, Chico? Sempre ouvindo a gente também, acompanhando o Amanhecer na Minha Terra, vai ouvir aqui uma boa música e manda para todos os ouvintes, assim também está fazendo o Fabrício, lá de Laranja da Terra, tirando leite das vaquinhas e acompanhando o nosso programa. Ei, coisa boa, hein? Valeu, bom dia, bom dia. Belmonte Amaraí, gente de minha terra.

0: Agora são 5h16.
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0: São 5 horas mais 19 minutos. E aí, vamos que vamos por aqui com o nosso amanhecer. E a sua participação aqui sempre em destaque. Que legal, hein? Bom dia aqui para o nosso ouvinte, o José Prudente Jordão, lá do Jordão. Ô, José Prudente, bom dia. Tudo bem com você e com a família por aí? Pedindo aqui uma música com eles, o César e o Paulinho. Não olhe para o meu olhar. Está oferecendo para todos os ouvintes, manda também para o pessoal lá do Jordão, para a gente aqui da rádio. Valeu, obrigado, bom dia. Ainda bom dia para o Rogério Costa, no Córrego da Raiz. Tudo bem, Rogério? Grande abraço para você e a família aí. José Hélio também falando com a gente lá do Boa Esperança.
1: Bom dia, Marcelo.
0: Bom dia, José Hélio. Fala comigo.
1: Bom dia, Marcelo Costa. Aqui é o José Hélio com a Boa Esperança.

0: Francisburgo.
1: Bom dia.
0: Gostaria de ouvir uma música aí no programa, com o Léo Caioto e Robertinho, pode ser a sua escolha. Oferecer para minha esposa Margarida,
1: tá,
0: para todos os ouvintes aí do seu programa, para minha comunidade aqui. E para vocês aí da rádio, viu?
1: Tá.
0: Alô,
1: legal.
0: Marcelo, fica com Deus, um dia muito cheio de bênção para vocês aí,
1: amém,
0: viu? Tchau, tchau.
1: Grande abraço, José, para vocês também aí. Vai nosso bom dia aqui também para o Geraldo Pereira, lá da Melo Viana. Grande abraço, Geraldo, para você e para a família aí, tudo de bom. Tá lá tomando aquele cafezinho especial, hein? O Ronaldinho lá da Gameleira e Aparecida, ligados aqui no nosso amanhecer também. Ainda também aqui, ó, participando com a gente, o Machado lá da Ponte do Silva. Fala, Machado, bom dia para você e para a família aí. Tá parabenizando aí o Geraldo Pepe pelo aniversário. Que legal, né? Ótimo dia para vocês. A Luciana Batista, lá dos Cristinos também, ouvindo a gente. Mandando um alô para todos os ouvintes. Legal. Ainda também o Raimundo Ventura, lá da Ponte do Silva. Fala, Raimundo, bom dia. Tudo bem com você e com a família por aí? Abraçando aos ouvintes, grande abraço, tudo de bom aí. E de Estevão Rosa, na sintonia com a gente também, lá em São João do Manhuaçu. Ainda o Leonel Faria, lá no Bom Jardim, lá em Santa Margarida. Ótimo dia para vocês, na sintonia com a gente por aqui também. Ainda aqui, ó, participando do nosso amanhecer na minha terra. Um abraço vai para a Olivia, lá da comunidade do Beira Rio, lá em Durandé. Ótimo dia para vocês aí, tudo de bom. São 5 horas mais 22 minutos, 5h22. Também a participação aqui da Dilma, lá de Santa Gertrudes, ouvindo nosso amanhecer nesta manhã. No Coqueiro Rural, o Jandir Augusto, também abraçando a família e todos os ouvintes. O Paulinho Lelé, que é lá do Coqueiro Rural, mas hoje ele está no bairro Coqueiro aqui em Manhuaçu, na Rua dos Operários, na casa da filha. É, vamos para lá para Aparecida do Norte daqui a pouquinho, né? Isso aí, boa viagem, vamos com Deus. Reze para a gente lá, tá, Paulinho? Bom dia, bom dia. 5 horas mais 23 minutos. Aí o Soldado Sem Farda, Léo Canhoto e Robertinho.

0: Agora são 5h30 aqui no nosso amanhecer na minha terra, para você na sintonia com a gente. É, receba aí o nosso carinho, nosso abraço especial nesta manhã, 5h31 agora.
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0: Confira comigo, 5h32 agora.
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1: Agora são 5h35. Quem mandou mensagem bem cedinho pra gente aqui, ó. Cedinho, cedinho mesmo, né? É, antes das 4. É o senhor João de Souza. Sou João de Souza Oliveira. Ô, senhor João, bom dia, tudo

0: Tudo bem com o senhor? Tá ligado com a gente, ouvindo o nosso Amanhecer da Minha Terra? Ele disse que completou 80 anos ontem, que bacana, hein? Ele está ouvindo o nosso Amanhecer da Minha Terra lá em Mutum. Ah, que bacana, ótimo dia para vocês aí em Mutum, na sintonia com a gente. Ele pediu aqui a música do Contonico Tinoco, Cana Verde, mandando para todos os ouvintes. Muito obrigado, parabéns para o senhor e felicidades, tá? Ainda vai um abraço também aqui para o nosso ouvinte ligado com a gente, no nosso Amanhecer na Minha Terra. É, quem pediu Tonico Tinoco também aqui foi a nossa ouvinte lá da Areia Branca, a Vanilda e o Jorge. Estão ouvindo a gente por lá, que bacana, hein? Ótimo dia para vocês aí, tá? Felicidades, boa quinta-feira. Itamar também está ligado com a gente lá no Corre do Sadão, na sintonia com a gente, juntamente com a Nilta. Fala, Itamar, também pediu Tonico Tinoco, nós vamos mandar para você essa da Cana Verde, tá? Está pedido aqui desde cedinho. Fala comigo, Itamar.
1: Bom dia, Marcelo Costa, é o Itamar aqui do Corzadão.
0: Bom dia.
1: E nós estamos te pedindo aí, Anilta, a música do Jacó, Jacó, Jacó, assim, tem gente para tudo. Queremos oferecer para todos os ouvintes e especialmente para a família da Maria Márcia.
0: Valeu, bom grande dia. Abraço, bom dia para você e para todos os ouvintes aí. Ainda também a participação aqui, deixa eu ver quem está por aqui ouvindo o nosso Amanhecer na Minha Terra. A Tainã lá do Rochedo, mandando música para o esposo, para a família, para nós aqui da rádio também, muito obrigado, bom dia. Maria Márcia fala com a gente, oi Maria.
2: Ei Marcelo Costa, bom dia galera, epa, vale na roça, que trem bom.
0: Bom demais, né?
2: Fazer seu ar, eu acho, se vou, se Deus quiser, com Deus aí, povão, com Deus Marcelinho. Até amanhã.
0: Até amanhã, Maria. Tudo de bom para vocês aí na sintonia com a gente. São 5 horas mais 37 minutos. Sandra Moraes, no Engenho da Serra, ligada com a gente também, ouvindo nosso Amanhecer. Quem mandou um bom dia para nós aqui também foi Jandira Gomes. Oi, Jandira. Tudo bem com você, com a família aí na sinceridade? Tá ligadinha com a gente. Que bacana, hein? 5 horas mais 37 minutos. Tá aí a Cana Verde, Tonico Tinoco.

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0: É a Lorena Correia que chega com a informação para a gente nesta manhã de quinta-feira. Ô Lorena, qual a informação?

0: e alta de 5,13% em comparação a julho do ano de 2025. As exportações de derivados também cresceram, chegando a 819,8 mil toneladas ao mês. Apesar do maior processamento, a margem bruta das indústrias caiu 20,52% para R$ 435,43 por tonelada, pressionada pela alta de 9,49% no preço da soja, superior à valorização do farelo e do trigo. Para o Amanhecer na Minha Terra, repórter Lorena Correia.
1: Valeu, Lorena. Obrigado aí pela informação aqui no nosso Amanhecer. Agora são 5h41. Bom dia aqui para os nossos ouvintes na sintonia. Quem mandou mensagem para nós aqui, ó, e vai soltar a voz nesta manhã, é o nosso ouvinte. Deixa eu ver quem está por aqui. Ah, legal, participando com a gente aqui nesta manhã é o Tiago Apolinário. Fala com a gente, Tiago. Bom dia, bom dia.
2: Olá, bom dia, Marcelo Costa. Aqui é o Tiago Apolinário, João Manuel Chucoque Santana. Gostaria de ouvir uma música com Teodoro Sampaio. Feliz para minha esposa Raquel, minha filha Lara, minha filha Larissa, meu filho Michel. Os outros ouvintes, para o Jesus aqui no Colo Santana.
1: Tá joia.
2: O Tamar lá no colo do Zadão, Tamar do PT.
1: Valeu.
2: E todos os ouvintes, a música pode ser a sua escolha. A gente falou, tchau, obrigado.
1: Um abraço, Tiago. Tudo de bom para vocês aí também. Alô para Maria Aparecida Paixão, lá no Coqueiro Rural, sempre ouvindo a gente. Valeu, Maria. Bom dia para você e para a família aí na sintonia com a gente. Ainda também participando aqui, ó, no nosso Amanhecer na Minha Terra. Deixa eu ver quem está por aqui. É a Maria Márcia Gonçalves, Boa Vista, Santo Amaro. Ela está abraçando a Dona Maria do Dário, que está aniversariando hoje. Ela mora em Vila Nova. Ô, Dona Maria do Dário, parabéns, felicidades aí, tá? Muita saúde e muita paz também. O Geraldo Tué, a Maria José estão na Pedra Furada, ouvindo a gente lá na região do Barreiro. Bom dia também para o Zé Pequeno e a Iracema. Todos aí do Barreiro, nosso bom dia. Participando com a gente aqui também nesta manhã, a Janice de Santo Amaro de Minas, mandando música para todos os ouvintes da Manhã Sul. Valeu, bom dia, Janice. A Elisângela, ela mora lá próxima a Santa Quitéria, Santana do Manhuaçu, mandando música para os filhos, netos, genros e para nós aqui da rádio. Valeu, Elisângela, bom dia. O João Bento, lá de Alfredo Vasconcelos, tudo bem, João? Ele está mandando um abraço para nós aqui da rádio e para a família lá. São 5h44. Teodoro Sampaio, A Mudança.

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1: São 5h49 agora. Nosso bom dia aqui para a Josélia Silva. Oi, Josélia, tudo bem com você e com a família? Ela está pedindo aqui Rick Renner, Sofro e Choro. Mandou uma mensagem mais cedinho também. Está mandando para todos os ouvintes essa música do Rick Renner. Ela está ligada com a gente, ouvindo o Amanhecer lá em Ipanema. Que legal, em Ipanema, na sintonia com a gente por lá. Ela, juntamente com o esposo, o José Geraldo. Abraço também lá em Ipanema para o Geraldinho, fotógrafo. Sempre ouve a gente em todas as manhãs aqui. Alô, Geraldinho, fotógrafo, bom dia. Lá para o Urias Alves também, na sintonia do nosso Amanhecer. Todo o pessoal aí, grande abraço, bom dia. Também nosso abraço aqui para, deixa eu ver, nós vamos estar lá em Ipanema no final de semana, no encontro de motociclistas. Ótimo dia para vocês aí, tá? Tudo de bom, pessoal da organização aí. E também um abraço aqui para o Sr. Adão, lá na comunidade do Marambaia, ouvindo a gente em Santana do Manhuaçu. Ô, Sr. Adão Ferreira, bom dia. Abraço também aqui, bom dia, lá no Jacutinga, para a Regilaine, tá ligadinha com a gente.

Que beleza, hein? Ainda participando com a gente aqui nesta manhã, o José Geraldo Damasceno, Zé Rolinha, tá lá no Córrego da Raiz. Ótimo dia para você, tá, Zé Rolinha? Para você, para Adriana, para todos os nossos ouvintes. O Sandro Pio, na Barra da Gameleira. Ô, Sandro, um abraço para você e para a família aí, tá, meu irmão? Tudo de bom. Abraçando aos ouvintes do Córrego dos Otis, Ponte do Silva, Gameleira, toda aquela região ali. Também a Célia Alves, do Coqueiro Rural. Tudo bem, Célia? Bom dia para você e para a família aí na sintonia com a gente. Mandar um alô também aqui para o Jurandir Barbosa. Ô, Jurandir, tudo bem com você e com a família? Tá no Coqueiro Rural também. Jurandir, hoje a gente todas as manhãs. Que bacana, hein? O Marcos Vieira, da Petrina, também mandou uma mensagem para nós aqui agora. Valeu, Marquinhos. Tudo de bom para vocês aí. É, a Rosa de Santo Amaro de Minas, manda um alô para nós aí, Marcelo Costa, e para os ouvintes de Santo Amaro, São Pedro, do Havaí, e para todos os ouvintes. Valeu, ótimo dia para vocês aí, ligados com a gente. 5h52 agora. Rick Renner, Sofro e Choro.

0: São 5h56 agora. Daqui a pouquinho tem a prece do amanhecer com o padre Carlos Alto E. Fique ligado com a gente aqui. Olha, eu atendo a participação aqui do José Rodrigues, lá do Suíços, esposo da Enedina. Tá ligado com a gente por lá. Fala, Zé Rodrigues, bom dia.
1: Bom dia, Marcelo Costa. Eu quero a musiquinha do Gini Gino, nossa do...

0: Aparecida. Tô curtindo o somzinho deitado aí.
1: Ah, que bom. Um abraço pra você, pra Nedina, pra toda a família aí ligados com a gente. Também o Paulinho Lelé pediu aqui uma música com Genigeno Nossa Senhora Aparecida, tá mandando para todos os ouvintes. Valeu, Paulinho, um grande abraço para você, para a família, pessoal aí no Coqueiro, né? Na Rua dos Operários, isso aí, Bairro Operários. Grande abraço a todos aí ligados com a gente no Bairro Operários, aqui em Manhuaçu, região ali do Coqueiro. Também, bom dia, deixa eu ver quem mandou um abraço para a gente aqui. É o José Martins, lá do Rio de Janeiro. Ô, José, ótimo dia para você e para a família aí também. Lá em Itacoaquecetuba, São Paulo, é o José Salvador que está ligado com a gente. Bom dia, José Salvador. Nossos ouvintes na sintonia do amanhecer, a Sandra Cerqueira está ligado com a gente, juntamente com a família, ali na comunidade das Nascentes, Córrego das Nascentes, aqui bem pertinho de Manhuaçu, né? Ótimo dia, Sandra, para vocês todos aí. Por lá também está o Zequinha e a família. Também a Alice, é ouvinte nossa de todas as manhãs. Tudo de bom para vocês. 5h57, finalzinho aqui do nosso amanhecer. Um abraço, um beijo no coração de todos. Fiquem com Deus. E até amanhã, gente. Boa quinta para todos.

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Evangelho de São Mateus, capítulo 22, versículo 1 a 14. Naquele tempo, Jesus voltou a falar em parábolas aos sumos sacerdotes e aos anciãos do povo, dizendo: o reino dos céus é como a história do rei que preparou a festa de casamento do seu filho e mandou seus empregados para chamar os convidados para a festa. Mas estes não quiseram vir. O rei mandou outros empregados, dizendo: dizei aos convidados: já preparei o banquete, os bois e os animais cevados já foram abatidos, e tudo está pronto. Vinde para a festa. Mas os convidados não deram a menor atenção. Um foi para o seu campo, outro para os seus negócios, outros agarraram os empregados, bateram neles e os mataram. O rei ficou indignado e mandou suas tropas para matar aqueles assassinos e incendiar a cidade deles. Em seguida, o rei disse aos empregados: a festa do casamento está pronta, mas os convidados não foram dignos dela. Portanto, ide até as encruzilhadas dos caminhos, convidai para a festa todos os que encontrardes. Então os empregados saíram pelos caminhos e reuniram todos os que encontraram, maus e bons, e a sala da festa ficou cheia de convidados. Quando o rei entrou para ver os convidados, observou ali um homem que não estava usando o traje de festa e perguntou-lhe: amigo, como entraste aqui sem o traje da festa? Mas o homem nada respondeu. Então o rei disse aos que serviam: amarrai os pés e as mãos deste homem e jogai-o fora da escuridão. Ali haverá choro e ranger de dentes, porque muitos são chamados e poucos escolhidos. Palavra da salvação. Glória a vós, Senhor. Prezado ouvinte, querida família, a festa é o banquete da vida, e o traje que se pede é o traje da justiça. Quem dele não se reveste não pode participar desse banquete, diz o Evangelho de hoje, palavra de Jesus. O Evangelho traz a parábola contada aos que tinham algum cargo importante de direção na sociedade, como sacerdotes, os anciãos do povo, e sobre o reino dos céus. Todos são chamados a participar desse banquete, porém, nem todos têm condições de participar. Uns, porque não querem, preferem se banquetear com as riquezas do mundo, como o poder prestígio. Outros não querem, porque estão preocupados com outras coisas, seus afazeres, seus bens, suas preocupações diárias. Sempre arranjam uma desculpa para não participar. Outros, porque não vestem o traje da festa, o traje da justiça. Em qual dessas categorias nos enquadramos? Ou estamos entre os que foram chamados e responderam com solicitude a ele? Uma coisa certa: todos nós estamos, de alguma forma, nessa festa, nesse banquete, que é o grande banquete da vida, preparada por Jesus, preparada por Deus, com muito carinho e dedicação. Pai nosso que estás no céu, santificado seja o vosso nome, venha a nós o vosso reino, seja feita a vossa vontade, assim na terra como no céu. O pão nosso de cada dia nos dai hoje, perdoai as nossas ofensas, assim como nós perdoamos a quem nos tem ofendido, e não nos deixeis cair em tentação, mas livrai-nos do mal. Ave Maria, cheia de graça, o Senhor é convosco, bendita sois vós entre as mulheres,
Bendito é o fruto do vosso ventre, Jesus. Santa Maria, Mãe de Deus, rogai por nós, pecadores, agora e na hora de nossa morte. Amém. Prezado ouvinte de sua família, nossa programação, Paróquia de São Lourenço. Hoje, dia 20, quinta-feira, às 18h10, missa na Igreja Matriz de São Lourenço, missa transmitida às 19h30, missa na comunidade de Santo Antônio. Amanhã, sexta-feira, 18h10, missa na Igreja Matriz de São Lourenço. E no sábado, dia 22, às 19h, missas na Igreja Matriz de São Lourenço, missa transmitida e missa na comunidade Nossa Senhora Aparecida. Última música, Padre Ezequiel, o Senhor me chama. Pela intercessão de São Lourenço, pela intercessão de São Bernardo, pela intercessão de Nossa Senhora, Deus sobre você e sua família, nossos lares, a bênção de Deus Todo-Poderoso, Pai, Filho e Espírito Santo. Amém. Felicidade, grande abraço, na frequência Jornal Regional. E até amanhã, nesse mesmo horário, nova prece do amanhecer.

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2: 6h24, bom dia. Hoje é quinta-feira, 20 de agosto. Está começando agora a edição 9063 do Jornal Regional. E você confere na edição de hoje: reforma de alojamento e laboratório do Parque Estadual da Serra do Brigadeiro é concluída. Prefeitura busca recursos para reconstrução da Avenida dos Estudantes. A adolescente morre em acidente entre moto e caminhão na MG-108. Polícia Rodoviária Federal reforça orientação para motoristas diante da retirada de radares na BR-262. Genro é indiciado por feminicídio da sogra após conflito por produção de café no Espírito Santo. E motocicleta com queixa de furto é recuperada em Santana do Manhuaçu.
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2: Em Manhuaçu, céu claro na manhã desta quinta-feira, temperatura no momento está em 12 graus. Confira outras informações sobre o clima e o tempo com o professor Rui Brandos Reis.
4: Olá, bom dia. O sol deverá predominar durante boa parte das horas do dia nesta quinta-feira em todos os municípios da Zona da Mata. A massa de ar seco está atuando em todas as regiões de Minas Gerais. Na madrugada de hoje, a temperatura mínima na região ficou em torno de 14 graus. Máxima à tarde, Manhuaçu, Manhumirim, Altitibá e Espera Feliz, em torno de 28 graus. Tempo ensolarado na capital mineira, temperatura máxima em torno de 30 graus. Previsão de mudança nas condições do tempo na Zona da Mata a partir de domingo. É uma frente fria que vai passar ao longo do litoral da região sudeste e organizar muita nebulosidade na região. Direto da Clima Tempo, Rui Brandos Reis.
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2: Agora, 6 horas 26 minutos. A atuação conjunta da Coordenadoria Regional das Promotorias de Justiça do Meio Ambiente da Bacia do Rio Paraíba do Sul e da Promotoria de Justiça de Ervalha possibilitou a reforma do alojamento de pesquisa e do laboratório.

0: Do Parque Estadual da Serra do Brigadeiro, importante unidade de conservação localizada na zona da Mata de Minas. O parque se estende por 8 municípios: Araponga, Fervedouro, Miradouro, Ervalha, Sericita, Pedra Bonita, Muriaé e Divino. Mais informações com a repórter Lorena Correia.
1: A iniciativa foi viabilizada com recursos oriundos de ações coordenadas pelo Ministério Público de Minas Gerais e teve como objetivo aprimorar a infraestrutura destinada ao desenvolvimento de pesquisas científicas, atividades de extensão e ações voltadas à conservação ambiental. De acordo com o Instituto Estadual de Florestas, responsável pela gestão do parque, as obras foram concluídas e as instalações já estão em funcionamento, sendo utilizadas por parceiros da unidade de conservação. A reforma contemplou melhorias estruturais que proporcionaram condições mais adequadas para a realização de estudos, trabalhos de campo e atividades relacionadas à preservação dos recursos naturais na região. Os resultados da iniciativa já vêm sendo percebidos por instituições que atuam no parque, como a Universidade Federal de Viçosa e a Fundação de Amparo à Pesquisa do Estado de Minas Gerais. As novas instalações têm permitido a realização regular de ações de pesquisa e extensão, incluindo atendimento a produtores rurais e recebimento de amostras de água e solo em ambiente apropriado. O espaço também tem contribuído para ampliar o número de visitas técnicas em propriedades rurais e para fortalecer o atendimento à comunidade do entorno, bem como servindo de apoio para atividades voltadas à iniciação científica de estudantes da educação básica. Segundo o promotor de justiça, Vinícius de Oliveira Pinto, as medidas adotadas são fundamentais para a preservação da unidade de conservação e a iniciativa reforça o compromisso do Ministério Público de Minas Gerais com a proteção do meio ambiente e o desenvolvimento sustentável das comunidades inseridas no entorno de áreas protegidas.
0: Agora, 6 horas e 29 minutos. E no próximo bloco você confere: Prefeitura busca recursos para a reconstrução da Avenida dos Estudantes.
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4: E o dólar inicia quinta-feira cotado em R$ 5,17, queda de 0,87%. Já o euro negociado em R$ 6,04, alta de 0,1%. Na região de Manhuaçu, o café arábica, bebida dura tipo 6, safra nova, saca 60 quilos, é cotado em R$ 1.843. Já o café arábica Rio saca 60 quilos, negociado em R$ 1.249. As informações são do site agrolink.com.br.
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4: 6h34. A Prefeitura de Manhuaçu informou que está trabalhando para viabilizar a recuperação da Avenida dos Estudantes, ligação entre a sede do município e o distrito de Ponte do Silva. A declaração foi feita pela prefeita Maria Imaculada após manifestações de moradores da região de Ponte do Silva e Vila Formosa sobre as condições da via. Em vídeo publicado nas redes sociais, a prefeita afirmou que a preocupação com a situação da avenida também é da administração municipal. Segundo ela, o projeto para a obra já está pronto e a prefeitura está buscando recursos junto à Caixa Econômica Federal.
5: Bem, diante de algumas informações, né, que têm chegado aqui na prefeitura sobre algumas manifestações de moradores ali da mediação do Ponte do Silva, Vila Formosa, sobre a Avenida dos Estudantes. Então, eu venho aqui deixar bem claro que essa preocupação não é só dos moradores. Essa preocupação é nossa, tanto quanto nós divulgamos essa obra dentro de um pacote de obras há um mês atrás. Estamos com o projeto, estamos buscando recurso junto à Caixa Federal. A Caixa Federal, ela não libera recurso, isso é uma lei federal, né? Ela não libera recurso em período eleitoral. Então, tão logo passado o período eleitoral, nós vamos estar encaminhando o projeto para a Caixa. Então, essa é uma preocupação minha, é uma preocupação da nossa equipe com aquela avenida. Só que é o momento da gente fazer uma reflexão, porque esses momentos que vão chegando, período eleitoral, então pode estar induzindo as pessoas a algum político, alguma coisa assim, mas para nós, isso não vai fazer a diferença. Se tiver algum político induzindo, se tiver

0: política no meio, se for politicagem, não vai fazer a diferença, porque eu tenho responsabilidade com o dinheiro público e já mostrei isso aos quatro cantos da cidade. Eu não dou um passo maior do que a minha perna. O município tem planejamento e a gente busca os recursos diante de todas as obras que nós executamos até o momento, obras que nós planejamos, buscamos no recurso e concluímos. Hoje nós temos várias obras por aí, todas com recurso já direcionado. Então, essa obra é uma obra que nós estamos buscando recurso.
1: A prefeita de Manhuaçu também diz que está ciente da situação.
0: Eu quero deixar claro para vocês, do meu respeito, da minha consideração com todos vocês, e vocês me conhecem. Eu lembro muito bem que lá na minha primeira campanha política para prefeito, eu estive, né, lá no Jaboticabal e me falaram do sonho, né, de realizar ali um asfalto, um morro muito complicado. Eu ganhei eleição, primeira obra que eu fiz foi a que eu prometi. Outras obras que eu prometi já foram concluídas. E quantos asfaltos e quantos calçamentos já foram feitos nessa região? Porque eu prometi e eu cumpri. Agora, é uma obrigação minha estar preocupado com a avenida. Estamos trabalhando para isso. E quero deixar bem claro para vocês que várias manifestações que aconteceram também contra o DENIT, né? Na época que as estradas estavam, que a BR estava ruim, foram feitas várias manifestações. A obra só saiu o dia planejado com recurso em conta do governo federal. Então, é assim que vai acontecer com a Avenida dos Estudantes. Planejamos, estamos com o projeto pronto e vamos executar assim que a gente conseguir a liberação da Caixa. Quero que vocês entendam que essa obra não é uma obra qualquer. É uma obra que não é um recapeamento, que não é um tapa-buraco. Nós vamos refazer a avenida toda. Então, isso exige projeto, recurso e responsabilidade.
1: 6:39, artistas, escritores, músicos e fazedores de cultura de Manhuaçu devem ficar atentos aos prazos dos editais da Política Nacional Aldir Blanc, a PNAB, lançados pelo município. Estão abertas desde o dia 17 de agosto as inscrições para o edital de pontos e pontões de cultura, com prazo até 17 de setembro. Ao todo, serão destinados R$170 mil para iniciativas e ações culturais já realizadas no município. Já nesta quinta-feira, dia 20, começam as inscrições para outros dois editais. O Manhuaçu Literário vai destinar R$40 mil para projetos de criação e publicação de obras literárias inéditas de escritores locais. O prazo termina no dia 28 de agosto. Também entre os dias 20 e 28 de agosto estarão abertas as inscrições para o edital Natal Clássico, que prevê R$40 mil para projetos de artistas e grupos musicais locais que poderão integrar a programação do Natal Luz 2026. Os editais podem ser consultados no Diário Oficial da Prefeitura de Manhuaçu e informações também podem ser obtidas pelo e-mail cultura@manhuaçu.mg.gov.br. Agora, 6:40, e daqui a pouco você confere no Jornal Regional. Adolescente morre em acidente entre moto e caminhão na MG-108. E a Polícia Rodoviária Federal reforça orientação para motoristas diante da retirada de radares na BR-262.
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9: 6h45. Um adolescente de 17 anos, identificado como Júnior Gabriel Lopes de Oliveira, morreu em um acidente envolvendo uma motocicleta e um caminhão na MG-108, no trecho entre Martins Soares e Manhumirim, na tarde desta quinta-feira. A ocorrência foi registrada no quilômetro 263 da rodovia e mobilizou a Polícia Militar Rodoviária, SAMU e perícia da Polícia Civil. Segundo as informações levantadas no local, a motocicleta, uma Honda Titan 160 vermelha, seguia de Martins Soares em direção a Manhumirim, quando o condutor perdeu o controle da direção e caiu na pista. Testemunhas relataram aos policiais que o adolescente realizava manobras conhecidas como grau antes da queda. Após cair, o adolescente e a motocicleta foram de encontro ao caminhão que trafegava pela rodovia. O veículo passou sobre a moto e o condutor. Depois do acidente, a motocicleta pegou fogo. O adolescente não resistiu aos ferimentos e morreu no local. As circunstâncias do acidente serão apuradas pelas autoridades responsáveis. e trechos da BR-262 que passaram a contar com menos fiscalização eletrônica estão entre os pontos de atenção da Polícia Rodoviária.

0: Rodoviária Federal na região de Manhuaçu. A PRF alerta que a ausência dos radares não altera os limites de velocidade da rodovia e orienta os motoristas a redobrarem os cuidados, principalmente em cruzamentos e áreas de maior circulação de veículos.
1: A retirada de radares em trechos da BR-262 tem levado a Polícia Rodoviária Federal a reforçar as orientações aos motoristas que circulam pela rodovia. A preocupação está relacionada ao aumento da velocidade praticada em alguns pontos e ao risco de novos acidentes em locais onde o número de ocorrências havia diminuído com a fiscalização eletrônica. O policial rodoviário federal Tadeu Lima destaca que o excesso de velocidade aumenta o risco, principalmente nas proximidades de trevos e cruzamentos.
2: Olha só, quando o motorista ele acelera mais do que deveria, ele está se expondo ao risco, está se expondo outras pessoas a risco também, né? Então, automaticamente, os acidentes começam, os sinistros de trânsito começam a aparecer em locais que não eram para ter, locais que já tinham reduzido bastante, né? Com a retirada desses radares, a PRF tem a preocupação. A preocupação é com a segurança do trânsito, para que não venha ter nenhum sinistro, para que ninguém venha a sofrer nenhuma lesão no trânsito. Então, por consequência disso, a PRF também intensifica a fiscalização em locais que aumenta esse risco de acidente, principalmente próximo ao trevo, né, na região, no perímetro urbano de Manhuaçu, por exemplo.
1: Um dos locais que exige atenção é o trevo do Zebu, no perímetro urbano de Manhuaçu.
2: A orientação é para que os condutores tenham a prudência que o trânsito exige, né? Com o aumento no trânsito na região, como tem sido, e a falta desses aparelhos, se o condutor imprime uma velocidade maior nessa região, automaticamente é praticamente iminente o risco de um sinistro de trânsito, né? O descuido no trevo, em determinado momento, a pessoa pode ter, que o trânsito já deixa os condutores mais tensos, é pouco espaço para as pessoas que têm para fazer um cruzamento no trevo, nesse pouco espaço que ele tem, nesse pouco tempo, em razão do fluxo, pode ser que alguém cometa um descuido, pode ser que algum dos condutores atravessam na hora errada, na hora imprópria, né? E qualquer excesso de velocidade vai ser a junção de um descuido de um com uma imprudência de outro, e aí pode ocorrer o sinistro, que é o que ninguém deseja, nem os próprios condutores desejam, né?
1: A preocupação da PRF não se limita aos trevos. Segundo Tadeu Lima, outros pontos da BR-262 na região também exigem atenção.
2: Toda a área de cruzamento, ela tem por si um risco mais elevado. Qualquer que seja o cruzamento, sempre tem alguém para fazer a travessia no local. Então, é local que preocupa. Agora, além desse local, tem outros locais também que geram preocupação em relação ao trânsito, né? Na nossa região aqui de Manhuaçu, tem no quilômetro ali onde o pessoal é conhecido como tobogã, entre Manhuaçu e Reduto. É um local que vinha dando bastante sinistro de trânsito tempos atrás. Com a colocação do radar, esse sinistro, eles praticamente acabaram, né? Nós paramos de atender sinistro nesses locais, e principalmente sinistro grave que atendia, não teve mais. Então, com a retirada dos radares nesses locais, a PRF tem uma preocupação, porque se os condutores voltarem a imprimir uma velocidade excessiva, aí pode vir a ter sinistro, né? Então, independente do local, mesmo fora da área de cruzamento, tem essa preocupação, tanto da PRF como é preocupação de toda a sociedade.
0: 6h51. E daqui a pouco você confere no Jornal Regional. Genro é indiciado por feminicídio da sogra após conflito por produção de café no Espírito Santo. E motocicleta com queixa de furto é recuperada em Santana do Manhuaçu.
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3: 6h55, a Polícia Civil concluiu o inquérito sobre a morte de Lesalinda Spammer Okunski, de 47 anos, em Afonso Cláudio, no Espírito Santo. O genro dela, Antônio Pereira Alves, de 40 anos, conhecido como Tony dos Teclados, foi indiciado por feminicídio e está preso desde junho. A investigação apontou que o crime ocorreu em um contexto de violência doméstica e conflito patrimonial relacionado à produção de café. Lesalinda estava desaparecida desde 6 de junho e o corpo foi encontrado 9 dias depois com um corte no pescoço. Segundo a polícia, o genro participou das buscas, mas indicava locais distantes de onde o corpo foi localizado. A prisão temporária foi convertida em preventiva e o inquérito foi encaminhado ao Ministério Público. O delegado Guilherme Eberhardt, titular da Delegacia de Afonso Cláudio, diz que a investigação apontou que o crime ocorreu em um contexto de violência doméstica e familiar e de conflito patrimonial.
4: A Polícia Civil do Estado do Espírito Santo, por intermédio da Delegacia de Polícia de Afonso Cláudio, concluiu inquérito policial que apurou a morte de Lesalinda Spammer, de 47 anos, moradora da localidade Mata Fria, na zona rural do município. De acordo com as investigações, no dia 6 de junho, a vítima supostamente saiu para buscar ervas medicinais e não retornou. Diante da situação, foram iniciadas buscas na localidade. O corpo da vítima ele foi encontrado no dia 15 de junho, em região de mata, num antigo carregador de café, aproximadamente 500 metros sua residência. Conforme laudo de exame cadavérico, sua morte foi ocasionada por golpe de instrumento cortante em região vital no pescoço, com emprego de violência. As investigações apontaram o principal suspeito como sendo o genro da vítima, por elementos que surgiram no decorrer da investigação. Foi obtido um vídeo no qual o genro agride a vítima de forma violenta. Além disso, também foi analisado um áudio no qual o genro ele faz uma ameaça de morte direta à vítima, alegando que já sente o cheiro de defunto. Esses elementos foram confirmados pelo próprio investigado no decorrer da investigação, conforme o seu interrogatório policial. Ainda, foram ouvidas ao menos 3 testemunhas que foram unânimes em relatar que o genro desviou as buscas para locais diversos daquele em que a vítima foi encontrada, inclusive locais de difícil acesso e com direções opostas ao local em que o corpo foi encontrado. A casa tinha câmeras de segurança. O sistema era controlado por ele, pelo genro e pela filha da vítima. A perícia examinou o aparelho das câmeras e viu o seguinte. As imagens do dia do desaparecimento e do dia anterior não estavam lá, mas todos os dias subsequentes e seguintes estavam gravados e podiam ser vistos normalmente. O genro ele vendeu um despolpador de café que supostamente era da vítima no dia do velório. Não houve contato telefônico por parte do genro após o desaparecimento da vítima. Apenas 2 ligações no dia 7 de junho e depois nada mais. Sendo incoerente tal situação, uma vez que ele sabia que a vítima havia saído somente com o celular. O local onde o genro trabalhava, no café, dava acesso direto ao local em que o corpo foi encontrado. O genro Ele tentou até desmoralizar a vítima, alegando que ela estava envolvida com o tráfico de drogas e a morte poderia ter algum tipo de envolvimento com essa questão. No entanto, testemunhas refutaram, desmentiram essa versão, alegando que a vítima jamais teve envolvimento com drogas. Todos esses elementos fundamentaram o indiciamento do genro como principal suspeito desse bárbaro crime que aconteceu na região. Durante as investigações, foi representada pela prisão temporária do suspeito, nós representamos pela prisão preventiva agora, o que foi concedido de forma célere pelo judiciário. E ele ficará preso enquanto estiverem presentes os requisitos que autorizam a prisão nesse caso. O caso seguirá o andamento com a manifestação agora do Ministério Público e do Judiciário, e a Polícia Civil, ela reforça o compromisso em dar uma resposta à sociedade de forma célere e eficaz, principalmente em crimes bárbaros como esse.
3: Parabéns à ação da Polícia Civil e também à divulgação das informações. 7 horas, em Santana do Manhuaçu, durante a operação policial, com abordagens a condutores e veículos, a equipe recebeu denúncia informando que o indivíduo estaria oferecendo uma motocicleta de cor verde, possivelmente de procedência ilícita. Detalhes com Leonardo Medeiros.
5: Após diligências, uma motocicleta cor verde foi localizada. Ao perceber a aproximação da equipe, o condutor empreendeu fuga, sendo acompanhado até uma estrada de lavoura, onde abandonou o veículo e evadiu a pé por uma lavoura de café. Em consulta ao sistema, foi constatado que a motocicleta possuía sinalização de roubo e furto, sendo recuperada e removida para um pátio credenciado.
3: Agora são 7:01. E termina aqui mais uma edição do Jornal Regional, que volta amanhã a partir das 6:20. Tenham todos uma excelente quinta-feira.
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0: Nesta edição, você confere que Conselho do Laicato lança nesta quinta-feira nova edição de cadernos sobre educação política.
1: Dom Mário Antônio celebra aniversário de ordenação episcopal.
0: E ainda, no quarto episódio da série especial sobre os 30 anos da urna, confira a importância dos recursos de tecnologia e acessibilidade.
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0: Quase 2 milhões de brasileiros com deficiência estão aptos a votar nas eleições deste ano. E para garantir que o direito ao voto seja também um exercício de autonomia, a tecnologia tem papel fundamental. Os recursos de acessibilidade podem transformar a experiência desses eleitores e trazer igualdade para que todos possam exercer o direito ao voto. A reportagem é de Rafael Rodrigues, com trabalhos técnicos de Marcos Prado.
3: A urna está pronta para receber o seu voto. Use o teclado numérico abaixo da urna para digitar o seu voto.
4: Exatamente 1.970.165 pessoas com deficiência estão aptas a votar nas eleições deste ano. De acordo com o TSE, com o Tribunal Superior Eleitoral, o número representa crescimento de 42% em relação ao pleito de 2022. E dentre estes quase 2 milhões de eleitores está o estudante de publicidade Matheus Ferreira, de Cruzeiro, no interior de São Paulo. Deficiente visual, com cegueira total, depende do Braille para identificar números e letras. Por isso, para ele, os recursos de acessibilidade são importantes.
5: Porque quando você entra na cabine ali para votar, é você que é a urna, né? Precisa ser privado. Então, se você tem a acessibilidade, se torna mais fácil, né? Porque tem um fone que você coloca, aí ali tudo que você digita tem uma audiodescrição, né? E tendo o Braille nas teclas e tendo a audiodescrição, a pessoa consegue ter todo o acesso e ser independente, né?
3: Aperte confirma para iniciar o seu voto. Confirma.
4: E para garantir não só o Matheus, mas também todos os eleitores que declararam alguma deficiência possam participar do processo democrático brasileiro, a Justiça Eleitoral disponibilizou diversos recursos, entre os quais, claro, a urna eletrônica, que conta com um sistema de áudio para pessoas com deficiência visual.
3: Aperte a tecla 9 para diminuir o volume.
4: Teclado em Braille, identificação tátil nas telas e compatibilidade com tecnologias assistivas. Arthur Igreja, especialista em tecnologia e inovação, vai além. Para ele, não só as urnas, mas todas as etapas do processo eleitoral precisam de atenção e de capacitação profissional.
6: O que nós sabemos é que tem uma série de tecnologias, né? Por exemplo, as urnas, já faz bastante tempo que elas têm áudio, que elas têm braille, tem a questão tátil, né? E tudo mais. Agora, um ponto que é absolutamente essencial é a questão da locomoção, do acesso, né? Aos pontos de votação e eu iria até mais além, né? Nós temos que pensar nas etapas anteriores, na própria renovação de um título, por exemplo. Então, é preciso pensar nos aplicativos, no acesso à tecnologia. Me parece que também um ponto fundamental é, claro, o treinamento e a conscientização de quem estará lá atuando, porque de nada adianta ter a tecnologia, de nada adianta ter o acesso se não houver suporte.
4: Ao longo dos anos, foram várias as inovações tecnológicas que ajudaram a garantir a inclusão e a equidade na hora do voto. Para este ano, por exemplo, além da nova fonte tipográfica, os equipamentos passam a contar também com telas de votação renovadas e uma barra de progresso que vai permitir ao eleitor acompanhar em tempo real o andamento da votação. Também foi ampliado o uso de intérpretes e libras em diferentes etapas da interação com a urna eletrônica. Para o Dr. Flávio Bernardes, advogado especialista em direito eleitoral e ex-juiz do Tribunal Regional Eleitoral de Minas Gerais, a evolução tecnológica no processo eleitoral trouxe um avanço significativo no contexto democrático.
7: A evolução tecnológica no processo eleitoral, que a gente chama da Era Digital 4.0,

0: Ele trouxe um avanço significativo na inserção de diversas pessoas no contexto democrático, exatamente pelo fácil acesso à informação, a possibilidade do voto através da urna eletrônica, do acompanhamento dos resultados, de todo monitoramento e acompanhamento que é próprio da cidadania. Então, a evolução tecnológica, ela é muito significativa dentro desse contexto da democracia brasileira e da eleição, como estamos agora vivenciando.
1: O estudante Matheus, que consegue votar com segurança, falou da sua experiência, não só como eleitor, mas também como candidato, porque ele foi candidato a vereador nas eleições de 2024 no interior de São Paulo.
2: Ah, para mim foi muito importante, foi uma experiência, né? Quando eu me decidi a vir a candidato a vereador, Rafael, foi porque eu pensava que as pessoas com deficiência precisam utilizar mais os espaços, precisa estar mais envolvido dentro da política para entender sobre as políticas públicas e não só as políticas públicas da sociedade, mas sim as partidárias. E para mim, como pessoa com deficiência, ter sido um eleitor e também utilizar a acessibilidade das urnas e estar envolvido nesse ramo político foi muito importante para mim mostrar para as pessoas com deficiência que muitas vezes entende ou acha que não pode estar nesses locais, é importante sim elas estarem nesses locais.
3: Voto 6 de 6. Confira o seu voto. Confirma. Fim.
1: Rafael Rodrigues para a Rede Aparecida de Rádio e Signis Brasil.
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6: O Conselho do Laicato lança hoje uma nova edição do caderno sobre educação política, motivando a reflexão sobre o voto em deputados. Rafaela Oliveira.
7: O Conselho Nacional do Laicato do Brasil, CNLB, lança o caderno Encantar a Política número 2, Educação Política com o tema Brasil, Eleições Gerais 2026, Fortalecer a Democracia e Eleger um Congresso Nacional Amigo do Povo. A publicação foi elaborada para apoiar processos de formação em comunidades pastorais, organismos, movimentos sociais e organizações populares durante o período eleitoral. Quem tem detalhes sobre o material é Daniel Seidel, coordenador da Rede Eclesial Justiça e Paz na América Latina e Caribe e membro da Comissão Brasileira de Justiça e Paz.
8: Ele se baseia, esse caderno número 2 do Encantar a Política, na agenda latino-americana e caribenha, que foi uma iniciativa de Dom Pedro Casal Dáliga, né? Também hoje na Casa do Pai intercedendo por nós, e que busca trazer a memória dos mártires da caminhada. Para esse ano de 2026, o tema da agenda também era esse, educação política, visando justamente criar condições para que nós tivéssemos, né, cada vez mais a valorização da política como caminho para discernir e equacionar, decidir sobre os conflitos que numa sociedade plural como a nossa brasileira e as que são democráticas, né, existem. Então, mas se você for equacionar fora da política, você vai cair em regimes autoritários. E a gente tenta justamente a cada encontro, ao todo são 6 encontros que nós temos, então descrever um pouquinho a história do Estado brasileiro. Sabemos que a democracia, e criticamos a nossa democracia, porque ela ainda não é suficiente para a nossa garantia completa dos nossos direitos que estão previstos na Constituição brasileira, mas fora da democracia é muito pior. A desigualdade social só se agrava, se aprofunda, e por isso então a gente tenta fazer um resgate crítico da possibilidade de a política ser esse canal, e com isso então aprimorando principalmente o foco então nesse ano de 2026 do Encantar a Política, é a gente tomar um pouco mais de cuidado não só na eleição dos candidatos ditos majoritários, né, governador, presidente, mas também para deputados, deputadas estaduais, deputados e deputados federais.
7: Reforçando que o subsídio está disponível no site cnlb.org.br. Rafael Oliveira para a Rede Aparecida de Rádio e Signis Brasil.
6: O lançamento do caderno acontece hoje às 8 da noite com transmissão ao vivo pelo canal no YouTube, que é youtube.com/laicatodobrasil. Outros detalhes no site cnlb.org.br.
9: E o Ministério Público Eleitoral pediu que o Tribunal Superior Eleitoral rejeite o registro de candidatura de Pablo Marçal à presidência e que conceda uma decisão provisória o impedindo de realizar campanha eleitoral. No último sábado, o PRTB protocolou o pedido de registro de candidatura do empresário e influenciador à presidência da República após uma decisão da Justiça Eleitoral autorizar a sua filiação ao partido. O registro ainda precisa ser analisado e aprovado pela Justiça Eleitoral. No entanto, Marçal segue inelegível até 2032. No dia 5 de agosto, o Tribunal Regional Eleitoral de São Paulo rejeitou por unanimidade os embargos de declaração apresentados pela defesa do empresário e manteve a condenação que o tornou inelegível por 8 anos por uso indevido dos meios de comunicação durante a campanha eleitoral de 2024. O Ministério Público Eleitoral afirma que a candidatura não preenche os requisitos de nova filiação ao PRTB dentro do prazo legal e aponta que em abril o prazo final para um candidato estar filiado a um partido político para disputar a eleição em outubro, Pablo Marçal estava nos quadros do União Brasil.
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6: A área urbana do Brasil cresceu 12% no período de 2019 a 2022. Nesse intervalo, o país ganhou 5.954 quilômetros quadrados de malha urbanizada. Os dados de 2022 são os mais recentes disponíveis e revelam que o país tinha 53.925 quilômetros quadrados de área urbanizada, o que representa apenas 0,6% de todo o território brasileiro. Os dados fazem parte do levantamento Áreas Urbanizadas do Brasil, divulgado pelo IBGE. O Instituto chegou às informações com base em interpretação de imagens de satélite. Andressa Rosas, analista da pesquisa Áreas Urbanizadas do Brasil, destacou a concentração da urbanização no litoral e na Amazônia Legal.
10: O mapeamento das áreas urbanizadas do Brasil de 2022 destaca uma forte concentração da urbanização no litoral brasileiro, de modo que os municípios costeiros, que ocupam apenas 5% da área territorial do país, concentram cerca de 19% de todas as áreas urbanizadas. Além disso, nós podemos notar que a Amazônia Legal, por outro lado, que ocupa quase 60% do território brasileiro, concentra apenas 14% das feições urbanizadas do país. A distribuição das áreas urbanizadas ao longo da faixa de fronteira também é bastante rarefeita, que pode ser observado no mapa de distribuição dessas feições.
6: A pesquisadora retrata ainda a densidade das feições urbanizadas por estado, com destaque para o Sudeste brasileiro.
10: Nós podemos destacar o Sudeste como grande região com maior concentração de feições urbanizadas do país, sendo que a maior parte delas são densas. As feições densas no Sudeste ocupam cerca de 38% em relação a todo o país. Ao passo que o Nordeste teve a maior expansão de feições urbanizadas, que foram majoritariamente pouco densas. Outro destaque que nós podemos fazer é em relação à expansão horizontal em relação aos municípios. Brasília teve a maior expansão horizontal de feições densas e pouco densas no período entre 2019 e 2022, com mais de 70 quilômetros quadrados de área expandida.
6: Segundo o IBGE, as áreas urbanizadas são identificadas principalmente pela presença de moradias e a proximidade entre elas.
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9: O novo ciclone extratropical começa a se formar hoje entre o Rio Grande do Sul e o Uruguai e deve provocar chuva forte, temporais e ventos intensos, principalmente na região sul. Amanhã, esse ciclone deve ganhar força já sobre o oceano, à medida que se afasta das costas do Uruguai e também do Rio Grande do Sul. O sistema ajuda a organizar uma frente fria que, na sequência, avança pelo centro-sul e abre caminho para a entrada de ar polar. A principal mudança nas temperaturas será percebida a partir de amanhã, sexta-feira. Primeiro no sul e em Mato Grosso do Sul, depois em São Paulo e em parte de Mato Grosso. O ar mais frio também consegue avançar pelo interior do continente até Rondônia e o Acre, provocando um episódio de friagem no sudoeste da região norte. Hoje, porém, o destaque ainda será a formação do ciclone e a chuva na região sul. Segundo a Climatempo, o sistema deve se organizar sobre o continente entre o Rio Grande do Sul e o Uruguai.
6: Vamos agora a um breve intervalo. Na sequência, você acompanha os detalhes do aniversário de ordenação episcopal do arcebispo de Aparecida, Dom Mário Antônio. Voltamos já.
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7: Sete dezoito.
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7: Já estamos de volta, aproveito para registrar a audiência dos ouvintes que nos acompanham pela Rádio Cultura em Picos, no Piauí, também pela Rádio Diocesana em Cachoeiro do Itapemirim, no Espírito Santo, além de todas as emissoras da Rede Aparecida de Rádio e Signes Brasil.
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10: Acontece hoje, daqui a pouco, às 9h, no Santuário Nacional, a missa em ação de graças pelos 16 anos de ordenação episcopal de Dom Mário Antônio, arcebispo de Aparecida. A celebração será no altar central da Basílica, com transmissão pela Rádio Aparecida e Rede Aparecida de Comunicação. Fernanda Prado relembra com a gente a trajetória de Dom Mário antes de assumir a Arquidiocese de Aparecida.
11: Nascido em 17 de outubro de 1966, em Tararé, interior de São Paulo, Dom Mário foi ordenado sacerdote em 1991. Possui formação em teologia e trajetória pastoral voltada à organização e dinamização das estruturas eclesiais em chave missionária. Antes de assumir Cuiabá, foi bispo de Roraima, onde enfrentou desafios ligados à evangelização em áreas extensas e à presença da igreja junto às populações locais. Sua atuação foi marcada pelo diálogo, pelo incentivo à formação pastoral e pela articulação das comunidades. Em 2015, foi eleito presidente do Regional Norte 1 da Conferência Nacional dos Bispos do Brasil, a CNBB, função que ocupou por 4 anos. Durante a Assembleia Geral dos Bispos do Brasil em 2019, Dom Mário foi eleito segundo vice-presidente da CNBB. O ofício na presidência da Conferência Episcopal seguiu até 2023. Desde 2020, o religioso é presidente da Cáritas Brasileira. Entre os frutos de seu ministério, destacam-se o fortalecimento da ação missionária, a valorização do laicato e o incentivo à presença evangelizadora da igreja nas diversas realidades sociais.
12: Vivenciar um lema que não é apenas palavras, ou no meu caso, dois verbos, testemunhar e servir. O testemunho, para mim, fundamental é testemunhar o Cristo.

0: ressuscitado. Sem esquecer que é o mesmo Cristo encarnado e crucificado, aquele que sofreu por nós, o bom Jesus, sofredor por nós. Mas o ressuscitado é aquele que está vivo e está peregrinando, se não só entre nós, dentro de cada um de nós, como a gente percebe em Lucas 24, a passagem dos discípulos de Emaús. E quem testemunha não fica parado, não gosta de confinamento, mas vai adiante, avança, como fez o próprio Jesus Cristo, como fizeram os profetas, evangelistas, e fizeram os santos e santas de nossa terra e de todo o nosso planeta. O servir é um desafio. A gente gosta de ser servido, não é verdade? Mas Jesus nos ensina que antes de ser servido, colocar-se a serviço.
1: Fernanda Prado, para a Rede Aparecida de Rádio e Signis Brasil.
2: A Associação dos Liturgistas do Brasil realizou aqui no Santuário de Aparecida o encontro para mestres de celebrações episcopais. A iniciativa teve o apoio da Comissão Episcopal para a Liturgia da CNBB, a Conferência Nacional dos Bispos do Brasil, e propôs a formação nas igrejas particulares e famílias religiosas. Padre Rodrigo Arnoso, missionário redentorista e secretário da Associação dos Liturgistas do Brasil, fala sobre a finalidade desse encontro.
3: Este encontro, ele teve por finalidade reunir todos aqueles que nas dioceses do Brasil são responsáveis por organizar as celebrações presididas pelo bispo. E durante esses dias nós refletimos sobre a importância do mestre de celebrações episcopais, como aquele que é um grande catequista, que não só auxilia na organização dessas celebrações para que aconteça a celebração de uma forma harmônica, mas que ele possa também, através do seu ministério, ajudar as pessoas a celebrar bem. Porque essa é a finalidade da liturgia. Nós nos encontramos com o mistério que somos chamados a celebrar. E através deste encontro, através de ritos e preces, nós somos convidados então a atualizar o mistério da nossa fé, a paixão, morte e ressurreição de Jesus Cristo. Contamos com a participação de 170 pessoas que durante esses dias refletiram sobre a identidade, a teologia e a pastoral deste ministério tão importante na igreja.
4: E há vários grupos também conhecendo o santuário nesta semana. Padre Charles Borg, da paróquia Santo Antônio de Pádua, de Araçatuba, São Paulo, acompanha um grupo internacional e comenta a visita à Casa da Mãe.
5: Muito bom dia, amigos. Quem fala é o Padre Charles de Araçatuba. Eu estou aqui no Santuário de Aparecida com um grupo de missionários malteses da Ilha de Malta, no Mediterrâneo, que estiveram na nossa diocese ajudando uma paróquia carente, fazendo trabalho missionário mesmo, inclusive ajudando na construção de um centro comunitário nesta paróquia da diocese nossa de Araçatuba, na cidade de Birigui, paróquia São Brás. Estão terminando a visita deles de 3 semanas aqui no Brasil e estamos encerrando a visita com esta visita ao Santuário de Aparecida. Aqui, daqui a pouco, nós vamos celebrar uma missa para o grupo e ação de graças pelo trabalho que eles fizeram e também pelos benfeitores, vários, muitos benfeitores que ajudam a obra deles na realização deste trabalho. O grupo tem o nome de Mission Fund e eles todos os anos escolhem um país onde trabalham sacerdotes malteses para ir fazer este trabalho de apoio missionário dedicado especialmente para famílias carentes.
6: Política.
2: O ministro Luiz Felipe Salomão tomou posse no cargo de presidente do Superior Tribunal de Justiça. Salomão vai cumprir um mandato de 2 anos e tem Mauro Campbell Marques como vice-presidente. A cerimônia foi acompanhada pelo vice-presidente da República, Geraldo Alckmin, e os presidentes do Senado, Davi Alcolumbre, e da Câmara, Hugo Mota, além do Supremo Tribunal Federal, Edson Fachin, e outras autoridades. Durante o discurso de posse, Salomão ressaltou as decisões históricas tomadas pelo STJ, como a liminar que garantiu a compra de medicamentos de alto custo para pessoas com atrofia muscular espinhal.

0: indenizações para os afetados pela contaminação por Césio 137 e a decisão que assegurou a adoção de menores pelos avós em caso de incapacidade dos pais. O novo presidente diz que vai trabalhar para garantir a qualidade e a transparência das decisões do tribunal. Ele tomou posse no tribunal em 2008, após ser indicado no primeiro mandato do presidente Lula.
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2: O presidente dos Estados Unidos, Donald Trump, anunciou que pretende adotar a medida econômica mais devastadora já imposta por Washington contra o Irã. Em publicação em uma rede social, Trump afirmou que o Irã falhou em aproveitar as oportunidades para chegar a um acordo com os Estados Unidos. O presidente americano também ameaçou países que ofereçam qualquer tipo de apoio à Teerã. Segundo Donald Trump, instituições financeiras, empresas, aeroportos ou órgãos governamentais de qualquer país que ajudem o Irã estarão sujeitos a consequências econômicas tremendas. Trump não detalhou quais medidas pretende adotar, nem citou países específicos. Na publicação, ele classificou a iniciativa como um dia D econômico e pediu que países aliados se unam aos Estados Unidos para isolar o que chamou de ameaça iraniana.
0: Nós ficamos por aqui. O Notícias em 30 volta amanhã, às 7 da manhã. Você pode rever as notícias da edição de hoje pelo youtube.com/radioaparecida. Mais informações nos boletins de rede ao longo da programação.
2: Trabalhos técnicos de Robson Marcelo e Leandro Rodrigo e a equipe Masterweb nas transmissões das redes sociais. 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
0: Ótima quinta-feira para você, até amanhã, se Deus quiser.
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1: Bom dia para você, meu grande amigo. Bom dia para você, minha grande amiga. Quinta-feira, dia 20 de agosto, e nós estamos aqui, iniciando mais Manhã do Ouvinte, sempre com a bênção do nosso Deus e a proteção de Nossa Senhora Aparecida, Rainha e Padroeira do Brasil. Parabéns para você de aniversário hoje, muita saúde, muita paz, tudo de bom. Que esse ano seja um ano maravilhoso para você, é o que eu desejo desde a abertura do nosso Manhã do Ouvinte, nesse dia 20, que é o dia do seu aniversário. No rádio 106.9, pelo aplicativo que você baixa gratuitamente aí no seu aparelho e também pelo streaming do site da Manhuaçu FM. É aqui com a gente, a melhor programação o tempo todo. E eu tenho certeza absoluta que você vai fazer parte dela mais uma vez. Então seja bem-vindo, seja bem-vinda. Vamos juntos na manhã de quinta.
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1: Esteja de bem com a vida. Não tenha olhos para as coisas banais, erradas, melancólicas. Veja em cada pequeno detalhe uma grandiosidade, uma beleza única. Tenha certeza que a vida vale muito, mas muito a pena. Faça esse espetáculo maravilhoso que é a vida entrar pela retina dos seus olhos. Sinta-se bem e reflita nos sorrisos esse sentimento. Esteja bem consigo, hoje e sempre. É a mensagem de hoje em Palavras de Otimismo.

0: A rádio que sempre te emociona, Amanhã Açu FM, claro, claro. E você pode mandar sua mensagem desde já aqui no 988-18-8890, que já está liberado para o seu bom dia, para a sua participação. E durante toda essa manhã você vai nos ajudar a fazer esse programa de rádio, que é justamente para você, e você participa dele o tempo todo. 988-18-8890 é o nosso Zap Zap.
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0: Essa é a menina do Olho Marrom dele, Luan Santana, na Rádio Manhã. Bonita essa música, né? É sucesso na voz do Luan Santana. Teve também aqui Danilo e Davi, Não Mexe Nas Minhas Gavetas. Também destaque, também sucesso, tocando na Rádio Manhuaçu. Começamos bem o nosso Manhã do Ouvinte e daqui a pouquinho vai ter para você o Cantinho Caipira. Três músicas raízes maravilhosas que nós vamos tocar para você já já. É daqui a pouquinho na sequência aqui do Manhã do Ouvinte. 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
0: E a boa notícia é que é falar de uma decisão importante de um ator conhecidíssimo. Fez inúmeras novelas, filmes e tá aí trabalhando firme e forte, né? Estou falando do Bruno Galeazzo. E é claro que a gente fala também da esposa dele, a Giovanna Eubanchi. Quando decidiu investir em um rancho antigo para morar, o ator e a atriz não imaginavam uma realidade que se tornaria esse lugar deles e a importância que o local teria para a flora e a fauna brasileira. A propriedade é no interior do Rio de Janeiro e virou espaço para um trabalho que une recuperação da vegetação e cuidado com animais silvestres. Olha só que bacana essa decisão, né, do Bruno e da Giovanna. Batizado de Rancho da Montanha, o local recebeu mais de 23 mil mudas de espécies nativas da Mata Atlântica nos últimos 2 anos. Segundo o Galeazzo, a meta é atingir 100 mil árvores. Além de recompor a vegetação, essas espécies também ajudam a formar áreas com alimento e abrigo para animais que vivem ou passam pela propriedade. O trabalho com a fauna também ganhou uma estrutura própria. O rancho é usado na reabilitação de animais silvestres resgatados e conta com espaço onde aves podem reaprender comportamentos necessários antes de uma eventual volta à natureza. Então, o Galeazzo decidiu, com a Giovanna Eubanchi, ó, nós vamos mudar para a roça.
2: É.
0: Porque na roça vai ser melhor para nós e para os nossos filhos, né? Eles têm 3 filhos, né? Um filho natural deles e 2 adotados, né? E depois que mudaram para lá, começaram a pensar, colocar em prática isso aí, e a realidade hoje é essa, né? Onde eles moram virou realmente um local em que se preserva a fauna brasileira, a flora, e que está sendo cada vez mais reflorestado lá. Parabéns ao Bruno Galeazzo, parabéns a Giovanna Eubanchi, à família, por essa iniciativa. 7h40 da manhã, daqui a pouco eu volto com você. Já já tem o nosso Cantinho Caipira.
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0: Começando nosso cantinho caipira, trazendo o seu bom dia aqui no 98818-8890. O Benoni da Paixão está no São Vicente. Aquele abraço para você, meu amigo. Bom dia. A Laís está aqui no centro da cidade, na rua Antônio Lomeu. Ligadona como sempre, né? O meu amigo José Hélio está ligado em Luisburgo, na Boa Esperança.
2: Bom dia, Luiz Nascimento. Aqui é o José Hélio do Cuerco Boa Esperança. Estou só aguardando a saudade caipira aqui, viu?
0: Isso aí.
2: Alô, garoto, fica com Deus, um bom dia. E se puder, roda Lourenço e Lorival pra nós aí. Tchau, tchau.
0: Tchau, tchau, meu amigo. Cantinho Caipira tá no ar, hein? Bom dia também pra Maria Aparecida Cardoso, no Engenho da Serra. Tá ligada na 106.9, mandou um recadão dela aqui também, com o seu bom dia. Obrigado, tá? Ô, soberano. Ei, soberano. Bom dia pra você também, soberano. Bom dia. Esse é o soberano, dando bom dia aqui. Não lembrei dele, ele... entrou aqui, né? Até sem autorização. Ei, soberano. Ô, Cláudio do Jatobá, torcida do Cruzeiro hoje tá de cabeça inchada, ô Cláudio?
3: Hoje, isso mesmo. Bom dia. Tô aqui, mas a Maria, minha esposa, trabalhando aqui no Engenho. Esperando o cantinho do Espírito, pedir uma música dessa e foi semana minha esposa, que pode ter novo, de repente, mas ali, pra todo mundo se aproximando. Os cruzeirenses hoje tá meio triste hoje, hein? Alô.
0: Tá certo, o Cruzeiro perdeu ontem pro Flamengo, né? O Flamengo passou pra fase seguinte da Libertadores, e o Cruzeiro tá fora. Agora, o Atlético. Ah, Frederico. O Atlético passou ontem, né? Naquele sufocão, mas o Atlético está na fase seguinte da Sul-Americana. Daqui a pouco eu vou contar tudo isso para você dentro do Plantão Esportivo, às 8h10 da manhã. Bom dia para você que está aí na sintonia, mandando seu recadinho. A minha amiga Elaine está ligada, né? A Elaine está sempre sintonizada na Rádio Manhuaçu. Bom dia para você, para a família aí no São Jorge, né? Tá curtindo a gente. Tem também o bom dia da minha amiga Sandra Moraes, lá do Engenho da Serra, que não perde a programação da Rádio Manhuaçu. O Walter Taxista dizendo assim, parabéns, Rádio Manhuaçu. Adoro vocês. Tá ótimo. Muito obrigado, meu amigo. Estamos aqui, né? Trabalhando para poder levar sempre o melhor para vocês, né? Nascimento, bom dia para você. Hoje quero ouvir uma música no cantinho e quero oferecer essa música para todos ligados aí na Rádio Manhuaçu. Cheguei agora, estou em casa, ainda em recuperação, dizendo que a gente está sem água por aqui, tá? Ah, sim. É a Fátima. A Fátima, minha amiga lá do bairro Colina. Então a Fátima até caiu da cama hoje, né? Porque a Fátima acorda mais tarde um pouco, né? E segundo ela, tá sem água lá no bairro Colina. Pedimos aí.

e providências ao SAAI, né? A água volta hoje? Ela tá perguntando, né? Meu amigo, um abraço para você, tá? Tudo de bom, boa recuperação aí. Obrigado pela sintonia. Vamos torcer para que o SAAI resolva rápido essa questão da água aí. A minha amiga lá da Fortaleza, em Duisburg, também dá o bom dia dela, a Marília. Ela e a família curtindo a gente por lá. Tá ótimo. O Edivaldo Lourenço tá na Barra da Água Limpa, também comigo, né, Edivaldo? Obrigado aí pela participação e audiência sempre em toda a programação da Rádio Manhuaçu. Ô, Totó, cadê você? O Soberano, mas o Frederico já participaram aqui. E você, Totó? Ah, não pode faltar, né, Totó? Não pode. Nossa querida gatinha Mia. Também tá aqui a gatinha Mia. Ei, gatinha. E a nossa primeiríssima de hoje, do Cantinho Caipira, com esse cafezinho servido, vai ser com Lourenço e Lourival. Caipira de coração. Música.

0: E o nosso Cantinho Caipira chegando ao final nesta quinta-feira, mas amanhã tem mais, às 7h45 da manhã. Hoje teve Zezé de Camargo e Luciano, Serafim e seus filhos, Leo e Léo, Caminheiro e Lourenço e Lourival, Caipira de Coração. Tomamos um cafezinho gostoso, escutamos uma boa música caipira de verdade e amanhã tem mais aqui na 106.9, a Rádio Manhuaçu. Temperatura aqui no centro da cidade agora está em 16 graus. Daqui a pouquinho, o Rui Brando Zeis vai participar, trazendo a previsão completa para o dia de hoje. E a partir desse momento, claro, nós vamos trazer as loterias. Tá aguardando aí?
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0: Ontem teve sorteio da Loto Fácil, concurso 3766. Três ganhadores nesse concurso e as dezenas são 01, 02, 03, 05, 08, 09, 11, 13, 14, 16, 17, 19, 21, 23 e 24. Vamos aqui na concurso 7096, prêmio principal, ficou acumulado e os números são 10, 29, 43, 47 e 51. Mais loterias amanhã para você.
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0: E o padre Carlos Altoé participa diariamente aqui do Manhã do Ouvinte com o Igreja em Reflexão. Padre Carlos, muito bom dia, seja bem-vindo e a seguir tem o nosso plantão esportivo.
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7: Bom dia, Luiz Nascimento. Bom dia a toda a equipe do Manhã do Ouvinte. Bom dia, ouvintes, telespectadores, famílias. Grande abraço. Bênçãos de Deus na sua vida. Nosso bom dia todo especial aos doentes, enfermos, famílias enlutadas, aos idosos, crianças, jovens. Bom dia, trabalhadores e trabalhadoras, viajantes, motoristas. Que Deus abençoe você. Que Deus abençoe sua família, sua casa, seu lar. Que o Senhor continue acompanhando todos os que fazem o bem, os que colocam a vida a serviço da vida e da saúde daqueles que mais necessitam. Bom dia a todos os membros dos nossos grupos de reflexão e a caminhada, a reflexão, o estudo, continue fortalecendo a fé e o compromisso eclesial, comunitário, cristão. Reze comigo, Igreja Reflexão, O Salmo 50. Eu hei de derramar sobre vós uma água pura, e de vossas imundícies sereis purificados. Criai em mim um coração que seja puro, dai-me de novo um espírito decidido. Ó Senhor, não me afasteis de vossa face, nem retireis de mim o vosso Santo Espírito. Dai-me de novo a alegria de ser salvo, e confirmai-me com um espírito generoso. Ensinarei vosso caminho aos pecadores, e para vós se voltarão os transviados. Pois não são de vosso agrado sacrifícios, e se ofertam holocausto rejeitais. Meu sacrifício é minha alma penitente, não desprezeis um coração arrependido. Glória ao Pai, ao Filho e ao Espírito Santo, como era no princípio, agora e sempre. Amém. Eu hei de derramar sobre vós uma água pura, e de vossas imundícies sereis purificados. Prezado ouvinte, querida família, caro jovem, bom dia aos vocacionados, aqueles que estão aí trabalhando dentro de um mês, todo ele dedicado às vocações, mês de agosto, o chamado, a resposta, o seguimento a Jesus Cristo. Três aspectos pedem um aprofundamento. O primeiro, as condições do seguimento. O segundo elemento, as características do seguimento. E o terceiro, o objetivo, que é a missão de cada um. Jesus passa e chama os que são chamados, o conhecem, já tiveram algum convívio com ele, ou já tiveram alguma oportunidade, pelo menos, de vê-lo. Sabem como ele vive e o que ele pensa? Caro ouvinte, querida família, o chamado é um longo processo de repetidos chamados e respostas, feito de avanços e recuos. Começa à beira do lago e só termina depois da ressurreição. Igualmente, à beira do lago, na praia, o chamado coincide com a convivência. Desde o batismo de João até o momento em que Jesus foi levado ao céu. Ora, é Jesus quem toma a iniciativa e chama. Esse é um elemento importante. É sempre o Senhor, é sempre Jesus que toma a iniciativa. Ora, é João Batista quem o aponta. Ou os discípulos que chamam seus amigos, parentes, para segui-lo. Outras vezes ainda, a própria pessoa se apresenta e pede para segui-lo. O chamado é gratuito. Acolher o chamado exige compromisso, determinação. Exige abertura de coração e resposta generosa. Pai nosso que estais no céu, santificado seja o vosso nome. Venha a nós o vosso reino. Seja feita a vossa vontade, assim na terra como no céu. O pão nosso de cada dia nos dai hoje. Perdoai as nossas ofensas, assim como nós perdoamos a quem nos tem ofendido. E não nos deixeis cair em tentação, mas livrai-nos do mal. Amém. A você, Luiz Nascimento, e toda a equipe do Manhã do Ouvinte, um grande abraço, bênçãos de Deus. Que o Senhor ilumine e fortaleça a vida dos ouvintes, dos telespectadores, dos jovens, dos vocacionados. Grande abraço e até o nosso próximo encontro. Igreja em Reflexão.
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0: E nós queremos agradecer ao Padre Carlos pela presença aqui na Rádio Manhuaçu mais uma vez. E hoje às 11h30, Caminho Verdade e Vida, aqui na 106.9, na sequência da nossa programação religiosa. 14h, Igreja Viva, 15h tem a consagração, direto de Aparecida, 18h, Oração do Ângelus e a Santa Missa na Matriz de São Lourenço. começando às 6h10 com a transmissão aqui pela Rádio Manhuaçu. É a sequência da nossa programação religiosa de hoje para você. 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Agora são 8h09, manhã de sol em Manhuaçu, céu azul, temperatura em 16 graus nesse momento, e o Rui Brandos Reis trazendo a previsão para hoje, nesta quinta-feira. Bom dia!
8: Olá, bom dia. O sol deverá predominar durante boa parte das horas do dia nesta quinta-feira em todos os municípios da Zona da Mata. A massa de ar seco está atuando em todas as regiões de Minas Gerais. Na madrugada de hoje, a temperatura mínima na região ficou em torno de 14 graus. Máxima à tarde, Manhuaçu, Manhumirim, Altitibá e Espera Feliz, em torno de 28 graus. Tempo ensolarado na capital mineira, temperatura máxima em torno de 30 graus. Previsão de mudança nas condições do tempo na Zona da Mata a partir de domingo. É uma frente fria que vai passar ao longo do litoral da região sudeste e organizar muita nebulosidade na região. Direto da Clima Tempo, Rui Brandos Reis.
0: Rui Brandos Reis, muito obrigado pela presença, a participação aqui na Rádio Manhuaçu e até amanhã com a previsão do tempo. São 8h11, vem aí o Plantão Esportivo.
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4: Futebol na Rádio Manhuaçu, trazendo agora um resumo do que é mais importante para você nesta quinta-feira. Libertadores América, ontem o Flamengo jogou muito bem, sobretudo no primeiro tempo, não deixou o Cruzeiro jogar e venceu a partida pelo placar de 2-1 no Maracanã, avançando às quartas de final da Conmebol Libertadores. Primeiro jogo no Mineirão, semana passada, havia terminado de 1-1. Naquele jogo, o Cruzeiro saiu na frente e o Flamengo empatou. E o responsável por abrir o placar ontem foi Arrascaeta, aos 34 minutos do primeiro tempo, aproveitando o domínio absoluto naquele momento do jogo da equipe flamenguista. O Cruzeiro cresceu na segunda etapa. Lucas Romero empatou com chute de fora da área aos 5 minutos. Mas aos 16, Samuel Lino ganhou e uma bola muito importante, garantiu a vitória dos donos da casa, deixando o Willian no chão. Então nós temos aí o Flamengo vencendo 2-1 e avançando na competição, e o Cruzeiro abandonando então, sendo desclassificado da Copa Libertadores da América. O Palmeiras também está na fase seguinte da competição, quartas de final. A equipe do Abel Ferreira superou a pressão no estádio La Nueva Ola, em Assunção, e venceu o Cerro Porteño pelo placar de 1-0. Ontem o gol foi do Gustavo Gomes. Após o empate no jogo de ida, o Verdão entrou em campo precisando de uma vitória simples para avançar sem depender dos pênaltis. O Cerro Porteño pressionou bastante no primeiro tempo, teve mais posse de bola, mas foi o Palmeiras quem aproveitou uma de suas principais armas na competição. Gustavo Gomes, um dos heróis daquela classificação do Paraguai para a Copa do Mundo, depois de um escanteio cobrado pelo Arias, fez o gol de cabeça, garantindo a vaga palmeirense e a participação na sequência da Libertadores da América. Ontem também, na outra partida da noite, o Coquimbo Unido ficou no 0-0 com o Platense. Primeiro jogo semana passada 1-1 e nos pênaltis deu o Platense 7-6 com a equipe platense seguindo na competição. Bola segue rolando hoje pela Libertadores da América. O Corinthians vai jogar às 9h30 da noite contra o Rosário Central. O jogo é no seu campo, a Neoquímica Arena. Semana passada ficou de 0-0 lá. Então hoje o Corinthians tem aí o seu torcedor a seu favor e para cima do Rosário Central para vencer aí e conseguir a classificação para a fase seguinte. Nós teremos também hoje mais uma partida. A LDU vai enfrentar o Mirassol. Mirassol é do interior de São Paulo, semana passada empatou em casa com a LDU, então vai ter que correr atrás do prejuízo, porque vai jogar no campo do adversário. Está aberto o placar, sim, mas jogar em casa de adversário sempre é mais difícil, né? Casa Blanca hoje tem LDU e Mirassol às 7 horas da noite. São jogos que vão acontecer e amanhã a gente fala deles aqui na Rádio Manhuaçu, dentro do nosso plantão esportivo. Mas ontem também teve a Copa Sul-Americana e o Atlético. O Atlético está na fase seguinte, quartas de final da competição. E como é costume, né? O Atlético faz o seu torcedor fazer teste de coração em todo jogo, né? Ter o coração testado em todo jogo. O Atlético garantiu ontem à noite a classificação para a fase seguinte da Sul-Americana. A vaga veio com a emoção, como sempre, né? Aos 47 minutos do segundo tempo. Novamente, Eren Cuello marcou o gol que decretou empate de 2-2 contra o Bragantino na Arena MRV. No jogo de ida, semana passada, o atacante argentino já havia feito, né? Ele que fez valer a lei do ex, que já jogou no Bragantino, já tinha feito o gol da vitória lá de 1-0. e ontem faz o gol do empate. Com isso, o Atlético avança com a vitória no placar agregado por 3-2. Ontem nós tivemos o Coelho e o Maicon marcando para o Atlético, o Eduardo Sacha e o Eric Ramírez marcando para o Bragantino. O Atlético está na fase seguinte e vai enfrentar o vencedor de Santos ou Macará na sequência. Ontem nós tivemos também a bola rolando, além desse jogo do Atlético, para a partida entre Montevidéu, City, Torque e Tigre. O Montevidéu havia vencido a primeira por 1-0 semana passada. Ontem venceu por 2-1, segue na competição. Hoje, como eu disse, tem Macará e Santos, 7 horas da noite, definindo aí o adversário do Atlético. Semana passada, o Santos venceu por 2-1, então entra com vantagem para esse jogo de hoje lá no campo do Macará. Teremos também hoje o Botafogo pegando o Cienciano, 9:30 da noite. Agora, a situação do Botafogo é aquela que eu já falava ontem, né? Muito difícil, porque o Botafogo semana passada foi goleado de 6-1. Para tirar esse placar aí, realmente, é muito difícil. Não é impossível, né? Mas é muito difícil. O Vasco joga hoje também. A partida vai ser no estádio São Januário. Vasco 0, Olímpia 0, semana passada. O Olímpia recebe o Vasco hoje no Defensores del Chaco, aquele caldeirão, né? E vamos ver aí como que o Vasco vai se comportar. O Vasco, que não vem muito bem no Campeonato Brasileiro, tanto é que figura na zona de rebaixamento. Ontem também teve Santa Fé e River Plate, 0-0. A próxima partida vai ser só semana que vem, entre River Plate e Santa Fé, lá no Monumental de Núñez, para definir aí o classificado desse duelo, né? Entre Santa Fé e River Plate. Então são jogos que aconteceram, que vão acontecer, e o destaque aqui para você na Rádio Manhuaçu. Hoje, pela Série B, Atletique recebe o CRB, rodada 23, 7:30 da noite. Uma hora mais tarde, o Novo Horizontino recebe o América, o Coelho de BH, às 8:30 da noite, lá no seu estádio, pela rodada 23 do Campeonato Brasileiro da Série B. 8:19, uma cena inusitada do futebol, o zagueiro Federico Gatti pode ficar de fora do jogo da Juventus na estreia pelo Campeonato Italiano contra o Frosinone. Motivo inusitado, teve um torcedor que entrou em campo na partida amistosa lá no Allianz Stadium contra o time sub-23 da Velha Senhora na última segunda-feira. O torcedor invadiu, deu um carrinho, atingiu o Federico por trás. Ele ainda sente dores. Claro que é absurdo, né? O torcedor tem uma atitude dessa, entrar em campo e atingir o jogador, que pode inclusive desfalcar agora a Juventus na estreia pelo Campeonato Italiano. Gente, termina o nosso plantão esportivo. Tem mais para você aqui na Rádio Manhuaçu amanhã. Outras notícias importantes do futebol chegando, nós vamos passando para você. Hora certa, 8:21.
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4: Você segue mandando seu bom dia pelo WhatsApp da Rádio Manhuaçu, 988-18-8890. É o zap zap da mais querida. Tem muita gente aqui já se manifestando, mas ainda falta você. Não vi aqui o seu bom dia, então estou aguardando, tá? 988-18-8890. Daqui a pouco tem o podcast Tribuna do Leste Manhã do Ouvinte. Hoje nosso convidado é o Bruno Silva. Começa às 8:30 da manhã, você acompanha aqui no rádio e também pelo YouTube, canal Tribuna do Leste. Se quiser mandar alguma pergunta para o Bruno sobre atividade física, é também aqui no Zap Zap da participação musical, tá? 988-18-8890. Fique à vontade aí, é um prazer receber você também com as perguntas. Maiara e Maraíza, quem sente saudade sou eu. Depois tem Yasmin Santos. E na sequência, a entrevista de hoje.

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1: Bom dia para você que está acompanhando pelo YouTube o nosso podcast Tribuna do Leste, Manhã do Ouvinte, que está entrando no ar agora, simultaneamente com a Rádio Manhã Oeste nessa quinta-feira, e recebendo aqui o Bruno Silva, que é educador físico, sempre com a gente às quintas-feiras, para falar sobre um assunto que interessa a todos nós, que é a importância da atividade física. Oi, Bruno, bom dia.
2: Bom dia, Luiz. Bom dia a todo mundo que nos acompanha. É um prazer estar com vocês aqui mais uma vez.
1: Ótimo. Ô Bruno, você me dizia, antes de iniciarmos aqui, que hoje nós vamos falar sobre músculo e internação hospitalar. Eu fiquei assim, curioso, né, para saber, e acredito que o nosso público também está curioso, né? Músculo e internação muscular, que relação é essa? O que pode acontecer? Como que será esse tema nosso?
2: Um tema diferente, né? Então, hoje eu separei esse tema aí, que é a comparação do músculo, né, com a internação hospitalar. Muitas pessoas vão perguntar assim, mas o que tem a ver uma coisa com a outra?
1: Então, antes de você começar a falar, vou liberar aqui o zap zap.

0: Pode?
1: Pode, pode.
0: Então, se você tiver alguma pergunta para o Bruno Silva, pode ficar à vontade, tá? É 988188890, que é o zap nosso. É o mesmo da participação para a música, também para perguntas aqui para o Bruno Silva. Mas aí, aquela recomendação que eu dou diariamente para você. Manda a pergunta em texto, se ela vier em áudio, aí eu tenho que escutar, né, preparar para o Bruno poder responder, e ao vivo aqui não tem como, né? Então você manda em texto, que ele já responde hoje para você, tá? 988-18-8890. E aí, Bruno, internação e a questão muscular?
1: Eu já vou começar com um estudo que aponta aí uma comparação entre pessoas que fazem atividade física, né, e pessoas sedentárias. E os estudos apontaram que pessoas que treinam, quando são internadas, devido a alguma complicação cirúrgica, alguma doença, tem até 3 vezes mais chances de se recuperar e até mesmo de acelerar a recuperação se comparado a pessoas sedentárias, né? A gente já começa por essa pesquisa aí. Muitas pessoas não sabiam dessa informação. Então, pessoas que treinam têm 3 vezes mais chances de escapar de uma possível complicação, né? Até mesmo pós-cirurgia, alguma doença, do que se comparado a pessoas sedentárias. Então, se você treina, você já entra ali com 3 vezes mais chances de se recuperar se comparado a pessoas que não fazem atividade física nenhuma, que têm pouca reserva de massa muscular.
0: Ou seja, você cuida da parte física, que reflete na sua vida como um todo.
1: Exatamente.
0: Né?
1: Quando você precisa ali da sua saúde, o músculo ele interfere ali. Que eu vou falar agora sobre a relação da reserva energética, né?
0: Sim.
1: Que tem a ligação em reserva metabólica. Quando você faz musculação, quando você tem uma reserva boa de massa muscular, e você precisa dessa reserva numa internação, por exemplo, quando você está acamado ali no leito de hospital, esse músculo ele tem uma função de ser uma reserva metabólica, gerando mais energia para o seu corpo, né? Porque você vai ficar um pouco debilitado, a alimentação não vai ser a mesma, você vai estar ali por conta de uso de medicações, de cirurgias, muitas das vezes. Então você, entre aspas, vai estar fraco. Porém, o seu músculo ele dá a reserva de energia que o seu corpo precisa. E tem outro detalhe importante também. O nosso músculo ele é composto de aminoácidos. Esses aminoácidos, além de também compor a questão da reserva de energia, eles também ajudam na recuperação do nosso corpo e também na redução de inflamação. Então, aumenta também a probabilidade de você não ter inflamação durante o seu processo ali de internação hospitalar.
0: Interessante, Bruno, você falando desse tema aí, da questão assim, de estar, né, bem fisicamente, fazendo a musculação, praticando atividade física, você falou da prevenção, né, 3 vezes chances a menos do que outros, né, de serem internados. Mas há também uma grande diferença na recuperação da pessoa que está internada que fazia musculação para aquela que não fazia, né?
1: Exatamente, com
0: Tem
1: certeza.
0: Tem muita diferença, né?
1: Muita diferença. Principalmente para as pessoas que estão internadas, já dá muita diferença, né? Para suportar todo aquele processo de internação, todo o processo ali de internação hospitalar. Quem treina, suporta mais o processo, né? Tem mais chance de se recuperar e se livrar daquela internação ali. E a recuperação também, pós-cirúrgico, pós-internação, pós-doença, é muito mais eficiente também, se comparar a pessoas que não treinam.
0: Sim.
1: Então, esse é o poder aí de estar ativo, né? De não ser uma pessoa sedentária, de ter uma boa reserva de massa muscular. Sempre que você precisar, o seu corpo vai estar ali preparado para te ajudar a superar qualquer obstáculo que aparecer.
0: A gente tem percebido, Bruno Silva, nós estamos conversando com o Bruno, que é educador físico, né, sobre a questão de estar bem fisicamente na prática da musculação, a partir dela, né, e de outras atividades também, mas valorizando a musculação, é o tema da entrevista de hoje, a gente percebe que a pessoa que se dedica a esse tipo de atividade física, ela, além desse condicionamento físico, ela está mais preparada, então, para enfrentar esses momentos difíceis da vida. A recuperação é muito melhor, né? Mas a pergunta é a seguinte, a partir de que idade a pessoa pode fazer a musculação? Porque a gente percebe que vocês que trabalham nessa área, personais, né, também médicos, nutricionistas, têm falado muito disso aqui no programa, que é justamente não deixar de fazer a musculação. Mas a partir de quando que pode fazer?
1: Então, pela linguagem científica, a partir dos 6 anos de idade, a pessoa já pode fazer uma atividade física, uma musculação, desde que seja acompanhado.
0: 6 anos de idade?
1: 6 anos de idade.
0: A ciência já estudou isso?
1: Já estudou isso. Os estudos mais recentes.
0: Mas o músculo tá em desenvolvimento?
1: Então, aí que está o detalhe, né? Se você tiver um bom acompanhamento, você vai ter um acompanhamento específico para aquela idade, para aquela faixa etária, para ajudar no desenvolvimento da criança. Mas se fizer errado, vai atrapalhar o desenvolvimento. Então, por isso que é bom ter um acompanhamento específico.
0: Sim.
1: Mas aí que está, né? O acompanhamento para pessoas, para crianças, né, que têm essa faixa etária de idade, não vai ser fazendo puxando peso, não vai ser na máquina empurrando peso para cima, não. Vai ser uma atividade dinâmica, onde vai ajudar ali na questão do desenvolvimento da criança. A questão da coordenação motora, das percepções infantis, né? Em forma de brincadeira, uma atividade mais lúdica.
0: Sim.
1: Não vai ser em si a atividade mais pesada como um adulto faria, né?
0: Entendi.
1: Então, pode se inserir a criança no ramo da atividade física, porém, de forma específica para ela e de forma acompanhada também. A partir do passar dos anos, você vai intensificando essas atividades, né? E vai complementando com outros exercícios de atividade física também.
0: Bom, eu perguntei da criança, claro que na adolescência, na juventude, né, a pessoa está liberada para poder fazer a musculação. Na idade adulta também, né? Que tipo de restrição impede a pessoa de trabalhar essa parte muscular? O Bruno, tem alguma restrição? Aquela pessoa que não pode fazer de jeito nenhum?
1: Complementando a parte da criança, os estudos mais atuais recomendam essa prática mais no início, né, da fase da infância, porque os números de obesidade têm crescido cada vez mais.
0: Sim, verdade.
1: Então, essa inserção aí na atividade física para crianças é muito importante para evitar esses distúrbios que podem afetar a criança a longo prazo, né, na fase adulta, sim, por exemplo. E sobre a sua pergunta, então, não tem nenhuma limitação, não. Tudo é questão de adaptação, né? Cada caso vai ter que ser adaptado de acordo com a necessidade da pessoa. Mas não tem nenhuma limitação que impeça da pessoa praticar atividade física. Tem pessoas que questionam do tempo, né? Tem pessoas que questionam da família, do trabalho. Mas quando é prioridade, ela consegue encaixar um tempinho ali. E se você fizer uma atividade física curtinha, você já vai estar cuidando da sua saúde já. E é o que importa. Não precisa de ser... não precisa de passar 2 horas na academia, não precisa de sair para correr e voltar daqui 1 hora e meia. Se você tem 20, 30 minutinhos por dia, já é o suficiente para você estar cuidando da sua saúde.
0: Dia desse eu estava na internet, né, lendo lá algumas orientações de atividade física e tudo, de meta, né, para perda de peso, e lá perguntou se eu fazia caminhada, né? Aí trouxe lá, né, o tempo da caminhada diária, e é justamente o que você falou, não é muito tempo não, o negócio é assiduidade, né?
1: Exatamente.
0: Ser disciplinado, né?
1: Disciplina, o compromisso ali com você mesmo, a prioridade, né? Quando você prioriza ali e fraciona aqueles minutinhos ali por dia, você percebe que os 150 minutos semanais, que a OMS recomenda, fica fácil.
0: Sim. Uma pessoa idosa, ô Bruno, que de repente está acompanhando a gente agora, já passou aí dos 60, 70, né, 80 anos... e tem assim uma certa dificuldade, sente uma fraqueza nas pernas e tudo, ela pode também fazer a musculação orientada?
1: Com certeza, pode e deve.
0: Deve, né?
1: Exatamente, até porque na terceira idade existe uma doença aí chamada sarcopenia, que é a perda gradativa de massa muscular, que afeta os idosos aí. Então, nessa fase aí, o processo de perda de músculo, ele acontece de forma mais rápida. Aí, quando você começa a praticar musculação, fazer atividade física, você retarda essa perda precoce de massa muscular e melhora a sua qualidade de vida, sua funcionalidade, tudo que você faz no dia a dia, ele fica mais fácil de fazer. Pelo contrário, se a pessoa não faz atividade física e é sedentária, quando ela entra no quadro de sarcopenia, o maior risco de quedas e o maior risco também de complicações devido à rotina do dia a dia, né? Ela não consegue fazer as coisas que para ela antes era normal, agora fica um pouco mais difícil de fazer.
0: Então o negócio é não ficar parado, né?
1: Exatamente.
0: Porque essa questão aí de você não ter nenhuma atividade, não se dedicar a nenhum cuidado físico, vai refletir justamente na qualidade da sua vida, né?
1: Com certeza.
0: Isso aí. O que mais que a gente pode falar aí para o nosso público que você ainda não falou, que você tinha planejado, que você tinha preparado lá?
1: Sobre o tema de músculo e internação hospitalar, eu resolvi trazer esse tema hoje porque muitas pessoas enxergam a atividade física, a musculação em si, somente como algo para a parte estética, né? Somente para a vaidade.
0: Verdade. Eu quero ficar com o corpo bonito, né?
1: Exatamente. Porém, quando a gente traz um tema aí, as pesquisas voltadas para a necessidade muscular, além da estética, né, voltada aí para a saúde, a pessoa muda a percepção dela, né? Ela percebe que não é só para a estética que você precisa de ganhar músculo, é também pela sua saúde. Quando você precisar ali do seu músculo, ele vai te ajudar também na sua recuperação de internações hospitalares, de pós-cirúrgico. Então é muito importante você atentar esse detalhe. Músculo não é só vaidade, músculo também é saúde.
0: Sim, inclusive, se você tiver uma boa musculatura na perna, né, na panturrilha, o coração vai agradecer, né?
1: Exatamente, com certeza.
0: Dizem até que é o segundo coração, né?
1: Sim, é a panturrilha, nosso segundo coração. Ele que é responsável por fazer o fluxo sanguíneo voltar para a parte superior do nosso corpo de novo.
0: Se não tiver legal...
1: Quanto mais forte for e resistente for a sua panturrilha, melhor vai ser o seu fluxo sanguíneo também.
0: Ótimo. O Leandro Ferreira está acompanhando a gente agora e ele disse assim, ô Luiz, pergunta aí para o Bruno, eu creio que outras pessoas também queiram perguntar o que eu vou perguntar. Eu trabalho no campo.
1: Sim.
0: Segundo ele, o tempo é muito curto, né? aí não tem como malhar em uma academia, até por questão

0: de deslocamento, né? E está perguntando assim: tem algum exercício que eu posso fazer em casa que vai ajudar, os músculos? Olha que pergunta bacana.
1: Sim, com certeza. Principalmente para os treinamentos masculinos, né? Tem muitos exercícios que podem ajudar. Tem flexão, tem abdominal, tem agachamento, tem várias variações de exercício aí que pode ser adaptado aí. Tem pessoas que conseguem fazer uns pezinhos em casa, né?
0: Sim.
1: Para estar treinando, ou compra alguns materiais, um elástico.

0: Sabe que se ele buscar na internet, vai achar vários vídeos aí orientando.
1: Ou, se ele fizer consultoria comigo também, ele consegue.
0: Eu ia falar justamente disso, né? Tem a consultoria que o Bruno faz online e, na verdade, eu ia te perguntar o seguinte, lá na sua rede social, tem alguma orientação assim já disponível?
1: Tem algumas dicas lá de treinos, sim. E eu falei sobre a consultoria porque lá também tem os vídeos, né?
0: Sim.
1: Então, a pessoa que me procura, tem várias pessoas que treinam em casa.
0: É mais completo, né?
1: Mais completo. Aí é para pessoa que treina em casa, para pessoa que faz academia, para todo tipo de pessoa que quer treinar.
0: E como que você faz, como que você prepara esses vídeos? Você prepara isso de acordo com aquela pessoa ou é assim, mais generalizado?
1: É de acordo com a individualidade da pessoa, com a necessidade da pessoa, né?
0: Sim.
1: Eu tenho uma biblioteca de exercícios no meu aplicativo. Quando a pessoa me procura, eu faço uma avaliação nela, né? Uma anamnese, vejo quais são as necessidades dela, o histórico de saúde dela e faço a ficha, coloco os exercícios de acordo com o que a pessoa precisa.
0: Quem contrata essa consultoria sua, é tudo online ou tem um presencial aí para começar?
1: Tem um atendimento presencial. Tem um semipresencial, que é a consultoria com algumas aulas presenciais para quem é daqui da cidade, né, ou aqui de perto. E tem a 100% online, que é para pessoas mais distantes.
0: Entendi. E você está com o público bom?
1: Graças a Deus, tem bastantes alunos aí.
0: Está faltando aluno, não?
1: Tá não.
0: Mas tem espaço para mais.
1: Sempre bem-vindo, com certeza.
0: É interessante, né? Eu fico imaginando, porque houve uma mudança muito grande, né, depois desse avanço tecnológico, porque no passado a pessoa só conseguia... ter o acompanhamento de um profissional lá na academia, né?
1: Exatamente.
0: E hoje ela pode fazer em casa.
1: Com a modernidade, sim.
0: É.
1: Tem aplicativos de treinos aí que ajudam com os vídeos, né? Que a pessoa fica mais ligada no que ela tem que fazer.
0: Ótimo.
1: Porque antigamente as fichas eram só por nome, né? Nome de exercício. Mas se a pessoa não soubesse o exercício, ela não sabia o que ela tinha que fazer.
0: Sim.
1: Hoje com o vídeo fica mais fácil.
0: Isso aí. E essa questão da orientação, ela é muito importante, tá? A gente sabe que a orientação de um personal não é que é caro, né? Vamos dizer isso, né? Porque ninguém quer colocar valor ou preço, né, no trabalho de ninguém. Mas ela não é muito acessível para grande parte da população.
1: Exatamente.
0: Não é, Bruno?
1: Sim,
0: é uma realidade.
1: Sim.
0: Né?
1: Sim.
0: Não adianta a gente querer esconder isso. Mas com essa possibilidade, né, de você buscar via online, o investimento é um pouco menor e o resultado vai ser o mesmo. Né?
1: Com certeza. Essa é a parte bacana da consultoria. É um preço mais acessível e você entrega também uma qualidade boa para o aluno ali, para melhorar os resultados dele.
0: Isso aí. Mais algo?
1: Concluído com sucesso. Espero que a galera tenha entendido aí a visão, né, da necessidade do músculo para a nossa saúde também.
0: Tá ótimo. Qual que é a sua rede social? Porque o pessoal está perguntando aqui, está até interessado, né?
1: Sim.
0: Fala assim, fala para nós aí qual que é a rede social do Bruno, porque eu estou procurando aqui e não estou achando. É fácil de achar?
1: É fácil de achar.
0: É?
1: Só me procurar lá como Personal Bruno Silva.
0: Personal Bruno Silva.
1: Exatamente. Um perfil que vai ter uma foto de um rapaz correndo lá.
0: É? Não sou eu, tá? É o Bruno. Por sinal, você está correndo também agora.
1: Estou correndo agora, estou na corrida aí.
0: É?
1: Em busca dos pódios.
0: Isso aí. Você participou dessas últimas no Maiuaçu, não, né?
1: Sim, a última foi da OAB.
0: Isso.
1: Eu participei, fiquei em primeiro na minha faixa etária.
0: É mesmo?
1: É.
0: Maravilha, você não contou isso pra gente ainda?
1: Pois é.
0: Também foi depois do último programa.
1: É, né? Exatamente, foi depois do último programa, não deu tempo, não.
0: Foi sábado atrasado, se não me engano.
1: Isso, né? Aí domingo tem a corrida do Sesc.
0: Ah, sim, a do Sesc está sendo anunciada já há bastante tempo, né?
1: Dia 29, vou estar lá em Vitória fazendo uma corrida também lá.
0: Bom, então você está
1: interestadual,
0: né?
1: Pois é.
0: Vai correndo no Espírito Santo, é. Muito bom. E o negócio é esse, né, Bruno? Você já trabalha com isso e vive isso e também é o seu lazer, né?
1: Exatamente, com certeza. Eu gosto muito desse estilo de vida e também mostrar para as pessoas, né, que esse estilo de vida também pode mudar a saúde de outras pessoas também, sendo exemplo, né? Não adianta só falar, tem que mostrar também esse exemplo.
0: Se aparecer um triatlo aí, você participa ou não?
1: Rapaz, aí eu não encararia ainda não, viu?
0: Não?
1: Não.
0: Porque o triatlo é natação,
1: ciclismo,
0: bike, ciclismo e corrida. Né?
1: Exatamente, três esportes em um só.
0: Aí tem que ter um condicionamento muito bom.
1: Preparar,
0: né?
1: Bem, exatamente.
0: Muito bom. Ô, Bruno, dá a rede social de novo aí.
1: Estamos no Instagram como Personal Bruno Silva.
0: E é só entrar em contato com ele aí, acessar que você tem lá, inclusive os contatos telefônicos do Bruno, né? Já não passa aqui, mas está tudo aí no Instagram para você realmente fazer o contato com ele e dar uma virada aí na vida, né?
1: Exatamente.
0: Meu amigo, muito obrigado, então, até a próxima.
1: Eu que agradeço aí pela oportunidade, agradeço também pela audiência de todos aí que nos acompanhou mais uma vez.
0: Esse é o Bruno Silva, educador físico conosco hoje no podcast Tribuna do Leste, Manhã do Ouvinte, que nós estamos encerrando aqui no YouTube, canal Tribuna do Leste. Mas, aqui no rádio, nós seguimos com você nessa manhã. Até já.
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0: Esse é o Léo Magalhães e aquela música sucesso do Yahoo, Mordida de Amor, para matar a saudade aqui com essa versão, essa releitura apresentada pelo Léo Magalhães. São 8h53 da manhã, a Lorena Correia já está com a gente aqui no estúdio, está chegando para falar do Tribuna do Leste, o nosso site, e trazendo aí as principais informações, principais destaques do nosso tribunadoleste.com.br. Oi Lorena, bom dia!
1: Bom dia Luiz, para você e para os ouvintes do Manhã do Ouvinte também.
0: Como é bom receber você aqui nas manhãs, Lorena.
1: É sempre muito bom estar aqui também para falar do Tribuna com vocês.
0: Então tá, o que nós temos hoje aí de destaque, hein?
1: Olha, hoje a gente tem destaque sobre Ipanema, sobre Carangola e também sobre Manhu Mirim. A gente começa falando sobre Ipanema, que vai realizar o Encontro Regional da Terceira Idade em Movimento, no dia 26 de setembro. Os grupos de terceira idade de todos os municípios vizinhos podem participar. Basta realizar a inscrição por meio de um formulário que estará nas redes do Tribuna mais tarde. O encontro, como eu disse, será no dia 26 de setembro, num sábado, de 8h30 da manhã às 16 horas, na Escola Municipal Imaculada Conceição, em Ipanema. A programação conta com café da manhã, dança, atividades esportivas, palestras sobre atividade física, almoço, alongamento, rodas de conversa sobre autocuidado e também com atrações musicais. Esse encontro lá de Ipanema, então todos os movimentos da terceira idade podem participar lá. Daqui a pouco a gente deixa para vocês o link da inscrição. Já em Carangola, estão abertas as inscrições para a eleição suplementar do Conselho Tutelar. Essas inscrições vão do dia 17/8 ao dia 8 de setembro de 2026. A participação fortalece a rede de proteção e garantia dos direitos de crianças e adolescentes no município. Então é muito importante, se você tem interesse em atuar na área, que faça a inscrição da eleição do Conselho Suplementar, da eleição suplementar do Conselho Tutelar de Carangola. E para finalizar, a gente fala também sobre Manhu Mirim, porque Manhu Mirim é mais uma das cidades aqui da região que vai realizar neste sábado o dia D de multivacinação. Vai ser nesse sábado, dia 22 de agosto, haverá atualização do cartão de vacinas entre 8 da manhã e às 15 horas, em todas as unidades de saúde do município. Os documentos necessários para se levar são cartão de vacinas, cartão do SUS e também o CPF. Então fica aí também mais uma cidade realizando essa multivacinação que a gente falou ontem, muito importante.
0: Isso aí, só colocar na agendinha, tirar um tempinho aí, porque a vacinação, essa imunização, né, é muito importante. E é só, se a pessoa quiser inclusive atualizar o cartão, está disponível, né? Eu tenho percebido que em todos os municípios vai ter essa atualização, né?
1: Vai ter atualização para todos os imunizantes, né, que o município tiver disponíveis. Aqui em Manhuaçu, por exemplo, todas as vacinas vão estar lá no dia D de vacinação, vai ter o vacimóvel aqui na praça também. Então é muito importante que você que ainda não se vacinou, às vezes tomou aquelas só as doses obrigatórias da Covid e depois não voltou a se imunizar, porque a gente acha que às vezes a doença já acabou, né? Já passou, mas ainda está aí. E ainda é importante que a pessoa faça a dose de reforço da vacinação. Da Covid, da influenza, que o vírus muda a cada ano, né? Então, o pessoal pode procurar aí as campanhas de vacinação em todas as unidades de saúde aqui das cidades da região.
0: Dê uma passadinha lá, converse com a enfermeira responsável e sai imunizado, né?
1: É isso mesmo.
0: Isso aí. Lorena, bom trabalho para você.
1: Muito obrigada, Luiz. Até amanhã.
0: Até amanhã. Lorena Correia, Tribuna do Leste e os destaques. Mais cedo já foi divulgado na Rádio Manhuaçu, reforçamos aqui. Teve um adolescente de 16 anos, Júnior é o nome dele. Morreu em um acidente envolvendo uma moto e um caminhão na MG 108, no trecho entre Martins Soares e Manhu Mirim, na tarde dessa quarta. A ocorrência foi registrada no quilômetro 263 da rodovia e mobilizou a PM rodoviária, SAMU e a perícia da Polícia Civil. Ele estava numa moto, seguia de Martins Soares para Manhu Mirim, perdeu o controle da direção. Segundo foi informado por pessoas que viram, ele estava praticando aquela manobra conhecido como grau, que é levantar a roda da frente da motocicleta, e acabou caindo, batendo no caminhão. A moto dele pegou fogo e ele morreu na hora.

0: Então esse acidente com vítima fatal ontem no quilômetro 263 da rodovia que liga Martins Soares a Manhumirim. Então, realmente mais uma pessoa jovem que se envolve em um acidente e que perde a vida. E chama a atenção se realmente isso aconteceu, né? Porque foram informações passadas por pessoas à polícia. Essa manobra ela é muito perigosa, não só para quem faz, mas para quem também está próximo. Né? Uma motocicleta bater em alguém, cair em cima de alguém, vai haver morte, né? Ou ferimento muito grave. E pode, inclusive, levar à morte tanto do condutor quanto da pessoa que foi atingida. Por isso a gente bate na tecla, né, da fiscalização e também da conscientização para evitar esse tipo de situação. Ah, mas isso é esporte. Tem nada de esporte nisso, né? Existem algumas apresentações que acontecem em locais fechados, aí sim tudo do jeito que é preciso, mas você empinar motocicletas nas ruas da cidade, nas rodovias, tem nada de esporte nisso. É um ato que pode colocar a sua vida e a vida de outros também em risco. 8h59, volto já.
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0: Vai começar já já a nossa super sequência de hoje, 5 músicas sem intervalo para você. 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Vem aí a subsequência. Hoje tem Laura Pausini, tem Fábio Júnior, Guns N' Roses e muito mais, hein? É agora, logo após o intervalo.
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Manhuaçu 106.9, a nossa querida Manhuaçu FM com a subsequência pra você. Peter Frampton, Baby I Love Your Way. Simone Pensamento, Guns N' Roses, Don't Cry. Fábio Júnior, Só Você e Laura Pausini, Estranho Amor. E a nossa subsequência encerra agora, mas amanhã tem mais, às 9 horas da manhã, aqui na Rádio Manhuaçu, tá? Subsequência, sempre o melhor da música pra você nas manhãs aqui da Manhuaçu FM.

0: 9h27.
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0: Na manhã da Rádio Manhuaçu, sempre com você. E agora nós vamos nos preparando, porque já já eu vou atender a sua participação pelo WhatsApp. Já atendi uma galera mais cedo e vamos continuar atendendo daqui a pouquinho, tá? Então, se você não mandou aí o seu bom dia, pode mandar. 988-18-8890. Tá te esperando.
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0: 9:30 da manhã.
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1: Participações na Rádio Manhuaçu. Bom dia, Daureliana de Matipó.
2: Bom dia, Luiz Nascimento. Tudo bem com você? O sol está maravilhoso. Eu vi que o Soberano nem esperou chamar ele, nem Rita.
1: É verdade,
2: Soberano.
1: Verdade.
2: É, coloca a risadinha aí pra mim depois, se você puder. Quero mandar um alô pra você, pra Chile aí na portaria. E para todos aqui da minha comunidade, Cachoeira Alegre, Mexerica, Taquaral, e para minhas três joias raras, né, que não pode faltar, né, que é a minha Ana Laura, a minha Ana Júlia e a minha Ana Luísa, e o meu netinho que está no forninho, né, Nascimento. Oh, eu tô na alegria, na felicidade, pessoal. Eu tô igual o pinto no lixo.
1: Tá certo, Liliana. Bom dia pra você aí, Matipó. Bom dia também pra Maria Isabel, tem Bom Jesus Divino ligada com a gente. Hoje a música vai pra quem, minha amiga?
3: Quero uma música bem bonita hoje também, Luiz Nascimento.

0: quero a música à sua escolha. Roda pra nós aí. Eu gosto muito do Rio Negro e Solimões, o frio da madrugada, porque hoje tá, não tá de madrugada não, mas tá frio, a mesma coisa.
1: Verdade.
0: Roda com eles pra mim aí.
1: Tá certo.
0: Rio Negro e Solimões, o frio da madrugada. Te agradeço de coração, muito obrigado, tenha um bom dia, bom trabalho pra você.
1: Pra você
0: esse
1: também.
0: O programa é nota 100.
1: Pra você também, obrigado pela participação, tá? Mais uma.
2: Bom dia, Luiz Nascimento. Aqui é a Ana de Jaguaraí. Quero ouvir uma música da Rosana, Amor e Poder. Quero oferecer para todas as pessoas que estão ouvindo, para vocês aí da rádio e para o pessoal lá, os funcionários da loja do Simonese, Casa Nova. Um abraço a todos, fique com Deus.
1: Até a próxima, minha amiga Ana. Bom dia para você, obrigado aí pela participação, tá? O Peninha também tá com a gente. Fala, Peninha.
3: Bom dia, Luiz Nascimento. É o Peninha, padaria do Trevo de Martins Soares. Tô escutando você falar do acidente aí. Eu passei na hora lá. E tem outra, sábado, larguei de 2 horas da tarde. Quando fui embora, tinha uns 6 batendo grau lá naquela subida lá. De lá pra cá, daqui pra lá. E eu tinha que ir devagarzinho pra passar por eles, pra eles não atropelar eu. E esse ontem foi a mesma coisa. Esse que morreu ontem é um também que tava no junto. Eu parei lá, eu até fui lá perto, olhei ele, é um que tava junto sábado passado agora. A polícia tem que fiscalizar mais aquela área ali de sábado. Tá demais, tá? É muito motoqueiro fazendo grau ali. Boa quinta-feira pra nós, pena que não voa.
1: É isso aí, Peninha. Nós pedimos a fiscalização realmente maior e também pedimos aí alertando a você que gosta de praticar o grau. O resultado nem sempre é bom, né? Então é necessário que haja esse cuidado e essa atenção, tá? Valeu, Peninha! Lorena Correia Nascimento, bom dia, parabéns pelo programa, tá? Tá maravilhoso o programa Manhã do Ouvinte, Jornal das 4 com a Lorena também, tá 10, parabéns pra você, pra todos aí. Valeu, quem mandou a mensagem, Leandro Ferreira. Vamos de música? Caltrim Beach, Teodoro e Sampaio, Se Ela Me Largar.

0: São 9h46 da manhã, frio da madrugada, aqui em Rio Negro e Solimões, com Jorge Matheus, nessa releitura mais recente dessa música que fez muito sucesso. Olha só que notícia boa, a Pai de Maiossu vai realizar, a partir de amanhã, até o dia 28, a programação da Semana Nacional da Pessoa com Deficiência Intelectual e Múltipla. E as atividades nesse ano serão desenvolvidas com o tema Deficiência Não Define, Oportunidade Transforma, Inclua Nossa Voz, reforçando a importância da inclusão, da participação social e da garantia de direitos das pessoas com deficiência. Aí vai ter palestra, reflexão, celebração religiosa, ação de conscientização nas redes sociais, atividade esportiva no encerramento. Serão realizados em diversos locais aqui em Maiossu, essa Semana Nacional, buscando a ampliação desse debate sobre a inclusão, o respeito, oportunidades e proteção de pessoas em situação de vulnerabilidade. Então começa amanhã, inclusive a abertura vai ser às 8h30 da manhã, no Salão de Eventos da APAI, aqui de Maiossu. Vai ter um café da manhã para recepcionar e, na sequência, a palestra com Alexander Fabian Malheiros, abordando o tema central da campanha Deficiência Não Define, Oportunidade Transforma, Inclua a Nossa Voz. E domingo segue a programação, também até o dia 28, várias atividades, né, serão realizadas. Então fique atento aí e não deixe de acompanhar. É a Semana Nacional da Pessoa com Deficiência Intelectual e Múltipla, promovendo ou gerando, né, essa movimentação aqui em Maiossu. Bom dia a toda a equipe da APAI Maiossu.
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5: Você e o seu recado aqui na Rádio Manhã Sul. Maria Madalena, cabeceira do Japu. Bom dia para você. Música para a família, para os ouvintes. Todos ligados aqui na 106.9. Tem um bom dia também, que chegou agora há pouco, da minha amiga Maria das Graças, do Engenho da Serra. Semana maravilhosa para você. Aliás, final de semana já aproximando, né? Para você, bom restante final de semana, bom restante dessa semana e também o final de semana show de bola para você, tá, minha amiga? Muito obrigado aí no Engenho da Serra, ligadinha sempre aqui na Manhã Açu FM, a Maria das Graças. Tem a Maria dos Reis, que também é daquela região, é do Santa Terezinha. E hoje a música vai para quem, Maria?
6: Quero oferecer para minhas irmãs lá em São Vicente Simonésia, Matilde, Aparecida, Maria José, Marlene, Antônio e minha cunhada Ediene. E também para todas as ouvintes que estão ouvindo, para a Dora. E também para a dona Leila Machoadão, para vocês da rádio, para a Iris. Tudo de bom para vocês, que Deus abençoe.
5: Até a próxima, Maria dos Reis, querido bairro Santa Terezinha. Nascimento, bom dia, nós estamos te ouvindo aqui em Pedra Redonda. É, quem mandou uma mensagem para mim agora há pouco foi a minha amiga, a Adriene, dizendo assim, ó, todos os dias a gente escuta você aqui em Pedra Redonda. E ela mandou, inclusive, uma foto bonita de lá, né? Da Pedra Redonda, claro, né? Então, obrigado, tá, pela participação. Ótimo dia para vocês aí, Adriene. É, tem a participação também do nosso amigão, cruzeirense, né? Valdinei Andrade, aquele abraço para você. Tá lamentando aqui a derrota do Cruzeiro. Segundo ele, teve favorecimento para o Flamengo, né? Tá certo, meu amigo, aquele abraço, hein? Bom dia para o Jean da Vila Nova, tá na sintonia com a Patrícia, o Abraão e a Valentina. Também participação do Marquinhos e do Flávio, que estão em Manhumirim, ligados na 106.9. E a Ana Lúcia, minha amiga de São Domingos em Santa Margarida, mandando aqui, obrigado Deus por me colocar de pé por mais um dia. É isso aí, tem que agradecer, né? Ô Maria da Glória, bom dia. O seu galo passou, né, minha amiga?
7: Bom dia, Luiz Nascimento. Tudo bem? Sou Maria da Glória, Luiz Nascimento. Aqui, passa uma música pra mim aí. Qualquer uma que você puder, tá? Ô, Luiz Nascimento, meu galo passou. Meio apertadinho, mas passou.
5: É.
7: E o Cruzeiro voltou murchinho com as malas.
5: É, tá certo, verdade. Colocou tudo na mala e vai jogar com o Flamengo de novo, né? Agora pelo Campeonato Brasileiro. Ah, meu Deus do céu.
8: Bom dia, Luiz Nascimento. Deus que abençoe você e sua família. A todos vocês aí, uma boa quinta-feira para todos, tá? Gostaria de ouvir qualquer uma música do Teodoro Sampaio. Ofereço minha família para vocês da rádio e para todos os ouvintes. Fica com Deus.
5: Tá certo, amigo. O Teodoro Sampaio já até cantaram aqui, né, com o Carlton Beach.
9: Bom dia, Luiz.
5: Bom dia.
9: Sou Gilmar, aqui de Batiba. Estou sintonizada na 106.9, na maior e melhor.
5: Bom dia e obrigado ao povo capixaba que escuta a Rádio Manhã Açu, sempre, sempre. Muito bom. Gustavo Lima, Bala Alojada.

0: Esse é o som do Nando Moreno, com a participação do Guilherme Silva. Zerei a vida, essa é novinha, desse ano de 2026. Pessoal, tem uma informação importante que eu vou trazer a seguir. A agência da Caixa Econômica Federal, Manhuaçu, está fechada nesta quinta. Agência da Caixa Econômica Federal, fechada nesta quinta. E já já eu conto para você por que a agência está fechada. Daqui a pouquinho.
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0: Uma notícia importante na manhã de hoje aqui na Rádio Manhuaçu: a agência da Caixa Econômica Federal está fechada nesta quinta-feira. O horário do atendimento ao público é a partir de agora, às 10 horas da manhã. Mas hoje, a agência está com, inclusive, uma faixa, cartazes, informando que estão em greve. A exemplo de outras cidades da região, a agência da Caixa Manhuaçu aderiu à paralisação nacional da categoria, marcada para hoje, dia 20. O movimento faz parte da mobilização dos trabalhadores por melhores condições de trabalho e avanços nas negociações com os bancos. Um dos pontos levantados é a demissão crescente e a pressão sobre funcionários, empurrando clientes para o autoatendimento, lotéricas e outros postos de atendimento, enquanto banqueiros lucram em cima de taxas e outras cobranças sobre os clientes. Entre as principais reivindicações da categoria estão ganho real nos salários, preservação dos empregos e dos direitos dos trabalhadores, além de melhores condições de trabalho nas instituições financeiras. Segundo informações divulgadas, a paralisação ocorre após 8 rodadas de negociação sem que os bancos apresentassem uma proposta considerada capaz de atender às reivindicações da categoria. A mobilização integra o Movimento Nacional dos Bancários e busca pressionar as instituições financeiras para que avancem nas negociações. Então, hoje, dia 20, quinta, a agência da Caixa Econômica Federal de Manhuaçu está fechada por conta dessa adesão ao movimento grevista dos funcionários. Então, você que tem que fazer algo na Caixa Econômica Federal presencialmente no dia de hoje, não vai ser possível, pois há essa mobilização e esta greve.

0: breve. 10:08 da manhã, a informação para você na Rádio Manhuaçu.
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0: Bom demais, estamos juntos na Rádio Manhuaçu. Com o seu bom dia, a sua participação aqui pelo WhatsApp mais querido, mais famoso, que é o da Manhuaçu FM. Nascimento, bom dia para você. Tô ouvindo aqui, hein? Elizabeth Rocha mandou uma mensagem dela, dizendo assim: Deus abençoe a todos vocês aí da rádio. A você também, tá, minha amiga? Tudo de bom para você. O Osimar Pereira está em São João do Manhuaçu com o bom dia dele. Como sempre, é o nosso ouvinte de cadeira cativa. Tá sempre ligado aqui na Rádio Manhuaçu. O Zé Paulo, da Rua do Campo, na Vila Nova, também tá com a gente, né? Ele e a esposa, a Geralda, estão sintonizados lá. Bom dia para você. Nascimento, bom dia! Quero mandar um bom dia hoje para o meu marido, o Adrian. Sou aqui de Jaguaraí. Quem mandou a mensagem é a Esther, não é isso? Isso mesmo, Esther mandou essa mensagem. Bom dia para você e para o Adrian. Obrigado aí pela sintonia e a presença também aqui no Zap Zap, o mais querido, tá? 10:09 da manhã, Zé Neto e Cristiano.

0: 10h19 da manhã, Henrique e Juliano na Rádio Manhuaçu, abre a mente. Agora há pouco eu falava com você aqui na 106.9 sobre a paralisação, greve na Caixa Econômica Federal de Manhuaçu, hoje, seguindo aí uma tendência nacional. O Danilo Alves está no centro da cidade, ele vai trazer mais informações para a gente. Danilo, bom dia.
1: Muito bom dia, Luiz Nascimento, bom dia aos ouvintes que nos acompanham. Exatamente, Luiz, eu estou aqui em frente, né,
0: a gente... Bom, nós perdemos aí o contato com o Danilo, não vai ser possível. Daqui a pouquinho a gente retorna então, tá? 10h19, volto já já.
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0: Bom, pessoal, além dessa questão da Caixa, que eu já falei mais cedo, tem também hoje uma movimentação sobre a faixa de pedestre. E o Danilo tem uma informação para a gente aqui na rádio sobre a faixa de pedestre. Danilo, é com você.
1: Muito bom dia para você, Luiz Nascimento. Bom dia aos ouvintes que nos acompanham. Estamos aqui do centro de Manhuaçu, Luiz Nascimento, onde está ocorrendo em frente à Escola Estadual Monsenhor Gonzalez a pintura e lavagem da faixa de pedestres, um momento mais tradicional da cidade. Nós vamos conversar com o presidente do CONCEP, Anísio Gonçalves. Anísio, bom dia, obrigado pela participação. Qual a importância desse momento para o CONCEP, para a Escola Monsenhor Gonzalez e também para a comunidade de Manhuaçu?
2: Bom dia aos ouvintes que estão nos ouvindo. É muito importante para a Escola Estadual Monsenhor Gonzalez, porque tudo iniciou aqui há 20 anos atrás. E hoje nós estamos fazendo a réplica daquilo que iniciou há 20 anos atrás. Pintar a faixa de frente à Escola Estadual Monsenhor Gonzalez, com os meninos, com o aptaço dos meninos, dos alunos dessa escola, que foi também uma precursora desse trabalho, que iniciou tudo aqui de frente à escola. E depois nós vamos fazer simbolicamente a lavagem da faixa aqui também, né? Retratando também o que fora feito 20 anos atrás. O Corpo de Bombeiros está aqui com o carro para fazer a lavagem, os alunos acompanhando, o público presente, os usuários da via, os motoristas parando na faixa, os pedestres passando, fazendo a travessia correta na faixa. A gente está aqui conscientizando. Hoje é nada mais que nada menos, mais uma ação educativa em Manhuaçu, servindo de modelo para as cidades vizinhas, servindo de modelo para o Estado e até mesmo, Danilo, que quando iniciou essa campanha permanente, olho vivo na faixa, aqui de frente a essa escola, nós fomos matéria da Voz do Brasil.

0: Então hoje a gente volta aqui retratar essa situação, comemorando 20 anos da faixa de pedestre em Manhuaçu.
1: Anísio, um questionamento em relação à faixa de pedestres em Manhuaçu é a colocação de faixas de pedestres ou a retirada dessas faixas em alguns trechos aqui da cidade de Manhuaçu e também a colocação de faixas que não seja somente no centro, em outras localidades, nos bairros e nos distritos. O Concep, como representante do trânsito aqui em Manhuaçu, junto à Prefeitura de Manhuaçu, como é que tem dialogado a respeito dessa situação e se existe algum prazo para realocação dessas faixas aqui em Manhuaçu?
0: Com certeza, já entramos em contato, né? Prova disso está aqui o Departamento de Trânsito, representado pelo diretor, Dr. Eustáquio, o engenheiro coordenador do trânsito, o Hudson, está aqui, e já foi acertado a licitação de um produto melhor, né, daquela faixa borrachuda, porque ela tem maior durabilidade, e também essa questão da retirada dessas faixas que estão apagando e tem outra faixa logo à frente. Então, que realmente tira a que está em desuso para não complicar nem o pedestre, nem complicar o motorista. Porque o motorista não sabe qual que ele vai parar, o pedestre não sabe qual que ele vai atravessar. Então, já retratamos essa situação com o Departamento de Trânsito para corrigir e revitalizar todas as faixas, não só em Manhuaçu, né, nos bairros de Manhuaçu, nas ruas de Manhuaçu, mas também nos distritos de Manhuaçu, em respeito à travessia do pedestre.
1: Obrigado, Anísio, pela participação. Conversamos agora com a diretora da escola, Monsenhor Gonzalez, a Cibele Fernandes. Cibele, bom dia, obrigado pela participação. O que representa aqui para os alunos da escola Monsenhor Gonzalez, você como a diretora da escola, esse momento da lavagem da faixa de pedestres aqui para a escola?
2: Bom dia a todos os ouvintes. É um momento histórico, né? A gente está aí com os alunos hoje de 2026 representando aquilo que foi lá em 2006. Né? A escola é precursora, a escola que deu, né, o pontapé inicial em relação a essa campanha que é muito importante. Então a gente fica feliz, muito feliz.
1: Joia, Cibele, obrigado pela participação. Vamos tentar pegar uma palavrinha do Hudson aqui, o Hudson de Souza Leite, o coordenador do Departamento de Trânsito, né, Hudson? Obrigado pela participação. Hudson, eu conversei com o Anísio Gonçalves a respeito das faixas aqui na cidade de Manhuaçu. E existe um diálogo da sociedade sobre a realocação de algumas faixas, apagar algumas faixas e a colocação das faixas em outros locais de Manhuaçu. Como é que o Departamento de Trânsito, ele tem lidado com essa informação? O que que ele pretende fazer com as faixas em Manhuaçu e também nos distritos, e também existe algum prazo para estes trabalhos? Bom dia.
3: Bom dia a todos os ouvintes. Nós temos grandes parceiros, assim como o Concep, o Conselho de Trânsito, né? Onde traz propostas, traz sugestões para que a gente está podendo estar trabalhando no trânsito de nossa cidade. A Prefeitura Municipal, ela tem investido em novos materiais e melhoria desses materiais para a confecção dessas faixas de pedestre. Vamos ter nos próximos meses já a aplicação, já foi iniciado o processo de revitalização das faixas de pedestre e vai ser um trabalho contínuo onde está sendo feito um estudo de todas, feito um mapeamento, também sendo feito a necessidade de relocação de algumas, implantação em alguns locais e a retirada de alguns locais, né, pensando na fluidez do trânsito. Então, através não só do Departamento de Trânsito, mas através dos conselhos parceiros, nós estamos atentos e buscando trazer mais segurança, parabenizar os 20 anos da campanha, essa campanha que é permanente, e isso faz com que somos referência não só na região, como o próprio Anísio citou, já passou em Folha de Minas, foi em Belo Horizonte. Então, assim, é algo que deve ser continuado, deve ser permanente, e o Departamento de Trânsito agradece essas campanhas educativas e agradece principalmente o apoio dos conselhos que tragam essas propostas para que a gente auxilie nos estudos, auxilie nas propostas, para que a gente busque uma cidade mais segura, melhor, e que tenha o pedestre com segurança, mas também ganhamos fluidez no trânsito.
1: Tá certo, Hudson, obrigado pela participação. Ficamos por aqui, Luiz Nascimento, a gente vai acompanhar a pintura e lavagem da faixa de pedestre aqui em frente ao Monsenhor Gonzalez. E lembrando aos condutores que aqui no centro de Manhuaçu, ali nas proximidades da Casa Novaes, está fechado para esse evento. E, portanto, condutores que pegarem aqui o centro de Manhuaçu devem traçar uma rota alternativa. Voltamos com você, Nascimento.
4: Agradecemos a participação do Danilo, direto aqui do centro da cidade, falando sobre essa questão da faixa de pedestre, essa mobilização, essa revitalização e necessidade, né?

0: de corrigir algumas, instalar outras, retirar algumas muito próximas umas das outras, tudo abordado aí nessa reportagem. 10h28 da manhã.
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0: Ana Castela, e já já, mais notícias.

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8: A notícia em destaque para você aqui na Rádio Manhuaçu. A informação que não para de chegar e você, cada vez mais bem informado, ligado, ligada na 106.9. A economia em destaque, para a gente poder iniciar, nós temos nesse momento o dólar no câmbio comercial, operando em alta de 0,32%, valendo R$ 5,19. O euro também está em alta de 0,41%, vale R$ 6,07. A Bovespa trabalha em queda de 0,41%, 167.143,48 pontos. Então são destaques aqui da economia para você, o mercado financeiro nesse momento. Outra notícia que chama a atenção é internacional, uma tragédia. Vídeos que circulam nas redes sociais mostraram o momento em que um deslizamento de terra matou mais de 100 pessoas em uma mina de ouro artesanal na República Centro-Africana. O incidente ocorreu na terça-feira no vilarejo de Zamboi, no oeste do país, e perto da fronteira com Camarões, e foi confirmado por uma autoridade da Cruz Vermelha e um oficial de alto escalão de uma associação local de mineração. Um vídeo gravado por uma pessoa presente no local e checado pela agência de notícias Associated Press mostrou o momento em que uma grande quantidade de terra se desprende da lateral da mina e cai sobre uma multidão que estava em um nível mais baixo daquele local. Pelas imagens, é possível ver que a instalação apresentava condições precárias e centenas de pessoas estavam no local quando o incidente ocorreu. A mineração artesanal é uma fonte de sustento para populações em toda a África, mas a regulamentação fraca e as precárias condições de segurança

0: frequentemente levam a acidentes fatais. Total de mortes ainda deve ser confirmado, inclusive deve aumentar, porque os trabalhos de resgate ainda estavam em andamento hoje pela manhã. Diversas pessoas continuavam desaparecidas e outras presas sob os escombros. É uma notícia lamentável e triste, né, da situação dessas pessoas que estavam lá nessas condições, sem segurança, trabalhando em busca aí do sustento do dia a dia. Mas é preciso realmente que haja mais fiscalização, que haja mudanças, porque esse não é o primeiro acidente que acontece lá, e não havendo isso, naturalmente outros também vão acontecer. São 10h34 da manhã, nós falamos da greve da Caixa, e essa movimentação ela está acontecendo também em Belo Horizonte, a capital, isso mesmo. Várias agências da Caixa em Belo Horizonte estão fechadas também. E a tendência é que as agências, mais agências também, né, fechem nesse apoio ao movimento nacional que os funcionários da Caixa estão fazendo e pedindo, naturalmente, melhores condições de trabalho, melhores salários e questionando decisões da Caixa Econômica Federal. 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Volto já e daqui a pouco mais participações pelo nosso WhatsApp.
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0: A Regilaine está na sintonia da Maiuaçu, trabalhando, né? Curtindo a 106, aí na lida do dia a dia da Panha do Café. Oi, minha amiga, bom dia.
2: Bom dia, aqui é a Regilaine de Jacutinga. Gostaria de ouvir uma música para minha amiga Camila. Nós estamos almoçando aqui, nós quase 5 horas da manhã para fazer o almoço para trabalhar.
0: Eita.
2: Nós estamos na coleta do café ainda, aqui no Alto dos Peixotos.
0: Tá certo, minha amiga. Bom dia para você. Obrigado aí pela participação, tá, Regilaine? Ligada lá, trabalhando e sintonizada aqui na maior e melhor Maiuaçu FM. Eurizânia está comigo, a Lucimar, lá do Bálsamo. Tá ligadinha também. Bom dia também para o nosso amigão Guilherme Souza, tá na Vila Alto Paraíso, em São João do Maiuaçu. Bom dia para você e para todos aí da comunidade sanjoanense, curtindo a gente. Tem também aqui o bom dia do Jurandir. Jurandir é lá de Santa Gertrudes, interior de São Paulo. Tá pedindo uma música e oferecendo para o pai dele, o Josias, que mora em Durandé. Um abraço para você, tá? 10h39 da manhã. Almir Sater.

0: Daniel e Zé Camilo aqui na Rádio Manhuaçu. Muito legal essa música, né? Mala Amarela. É, atendendo a participação dos nossos ouvintes que gostam dessa música que pediram mais cedo. Agora há pouco, inclusive, um amigão nosso lá de Santa Gertrudes, o Jurandir, pediu também essa música Mala Amarela. Tivemos também Almir Sater tocando em frente. 10h45 da manhã, às 11 horas, nós teremos aqui o Saúde em Foco, trazendo uma dica especial para você na manhã de hoje. Tem um vídeo que viralizou nas redes sociais que mostra um bispo de Catânia beijando um crânio. Eu vou contar para você daqui a pouquinho, após o intervalo. Volto já.
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0: Manhã de quinta-feira sensacional aqui na Rádio Manhuaçu. Nossa Miguelonete deu uma sumidinha. Agora, telefone novo, ligada.
1: Bom dia, Luiz Nascimento. Estou um pouco ausente, fiquei sem telefone, mas hoje estou em casa. Dei um descanso da lavoura de carpeta aqui na audiência. Mando uma música à sua escolha. Um beijo para todos os ouvintes e para todos os moradores de Bom Jardim, Santa Margarida. Um abraço, meu querido.
0: Aquele abraço para você, minha amiga Eronete. Está em Santa Margarida, ligada aqui com a gente. Vamos ao Espírito Santo, bom dia.
2: Bom dia, Luiz Nascimento. Bom dia, bom dia. Aqui é Joaquim Corrêa Filho, sou de Atriz Ponte, município de Una. Luiz Nascimento, queria ver uma música aí, todos os parentes meus, todos os amigos, meus amigos. E também para 106.9 aí no Monsul. Adoro ouvir seu programa todos os dias, município de Una. Queria ver a música aí, Todo Mundo Menos Eu, da Ana Castelo e Zé Felipe. Se puder mandar, eu gostaria. Joaquim Corrêa Filho. Adoro ouvir seus programas.
0: Valeu, Joaquim. Bom dia para você.

0: aí do Espírito Santo. No Gavião está me ouvindo a nossa amiga Creuza. Bom dia para você, tá aí sintonizada. Bom dia também no Gavião para a Maria das Graças, que estão em Dom Correia, sintonizados aqui na Manhã Sul FM. Mais um bom dia. Hoje a música vai para quem? Diz aí.
1: Aqui meu nome é Lucelena, de Deus. Capri, gostaria de pedir uma música, moro aqui na Roça Grande. A música pode ser a sua escolha aí, tá? Bom dia.
0: Bom dia, obrigado pela participação. Na hora que ela gravou, tá tocando a música da cantora Rosana, né? O Amor e o Poder. Foi lá em 9h40 da manhã que ela mandou, né? Mas só agora que eu consegui chegar na mensagem dela. Nós vamos dando o seu bom dia, trazendo aí a sua participação, que para nós é realmente muito importante. 10h49 da manhã, Eu Não Sou Terapia, Danilo Davi.

0: Guilherme. Ana Castela, Hugo e Guilherme, todo mundo menos eu. É sucesso pra você na Rádio Maiuaçu. Daqui a pouquinho aquela dica de hoje do Saúde em Foco, que sempre chega nesse horário. Mas antes quero falar sobre o bispo, que viralizou na rede social, por conta de um beijo que ele deu em um crânio. O crânio de Santa Águeda, de quase 2000 anos. Isso aconteceu durante uma celebração lá na Itália. Esse vídeo, que viralizou nas redes sociais, mostra o bispo de Catânia, Luigi Rena, beijando o crânio de Santa Águeda, que tem quase 2000 anos, durante uma cerimônia religiosa na Sicília, na Itália, na última segunda-feira. Nas imagens, Rena, que é o bispo, aparece usando luvas enquanto segura o crânio da santa diante de uma multidão de fiéis. Em seguida, a relíquia é colocada dentro de um busto e o bispo se aproxima para beijá-la. O busto foi então fechado e coroado pelo cardeal Pietro Parolin, secretário de Estado do Vaticano, que presidiu a missa em Catânia. A cerimônia fez parte das celebrações pelos 900 anos do retorno das relíquias de Santa Águeda à cidade. Segundo a tradição, os restos mortais da Santa Águeda foram levados para Constantinopla pelos bizantinos no século XI e devolvidos à Cilícia 86 anos depois. As relíquias chegaram a Catânia dia 17 de agosto de 1126, após desembarcarem em Assis Castello e serem levadas em procissão até a cidade. Neste ano, 9 séculos depois, a data foi lembrada com uma série de celebrações religiosas. Em uma carta enviada a Parolin, o Papa Leão XIV afirmou que no martírio de Santa Águeda, os cristãos contemplam a vitória da graça sobre a violência, da fé sobre o medo e da caridade sobre a morte.
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0: E na edição do Saúde em Foco de hoje, nós vamos falar sobre o desenvolvimento de uma inteligência nutricional. Olha, evite seguir dietas da moda, que são apresentadas o tempo todo, sobretudo nas redes sociais. E essas dietas, em muitas vezes, elas ignoram a individualidade biológica, ou seja, ela é feita, divulgada, mas não tem ali a individualidade biológica de cada pessoa. Então, compreender como seu organismo responde aos diferentes alimentos consumidos impacta diretamente nas suas escolhas. Por isso é importante adaptar a sua dieta, se você vai fazer, à sua realidade biológica para obter resultados reais. Então, muito cuidado, hein, com essas dietas que aparecem por aí, e é preciso que a gente desenvolva em nós mesmos, né, essa inteligência nutricional, sabendo aquilo que realmente é pra gente e aquilo que não é. É a dica de hoje no Saúde em Foco, na sua Rádio Maiuaçu. Amanhã tem mais.
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0: infelizmente não deu certo, né?
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2: Quando a gente mexe no negócio, aí o povo se manifesta, né? A Terezinha está falando sobre a questão da faixa de pedestre, inclusive na BR-262, porque recentemente retiraram os radares, né? Ontem eu até falei disso aqui. Você retira todos os radares, não tem outros para colocar, não se sabe quando é que vai colocar radar de novo, aí a velocidade dos carros simplesmente aumenta. Porque não tem mais radar. E o povo fica, né, com essa dificuldade enorme.
3: Um apelo, pedir para pôr a faixa aqui no bairro São Vicente, que está difícil a travessia. Eles tiraram aquele negócio do radar, minha filha. Os carros passam feito doido para a estrada fora, tempo de machucar a gente. Aí eu queria te pedir a você, se pudesse, né, voltar com o semáforo na BR, porque está difícil para atravessar. Está difícil, tá? Aí, se você puder fazer o apelo ao DENIT, eu fico grata, a Terezinha do bairro São Vicente. Ou ele põe uma faixa visível, né, os carros parar.
2: Aí está, né? A gente fala da faixa de pedestre, tem 20 anos que ela está aí, em Manhuaçu celebra, comemora, tem que ser assim mesmo. Agora, e essa outra questão? Onde não tem faixa, onde ela não existe mais, onde não tem mais radar... E o povo, como fica? A gente já sabe, né? Quem paga o pato é sempre o povo, né? E a Terezinha tem razão. Agora, o Jadir, ele tem uma outra dica que é muito importante. Tem pedestre que acha que colocou o pé na faixa, automaticamente o carro vai parar. O carro pode estar a um metro dela, que ela põe o pé na faixa, ou ela atravessa, assim, do nada, o carro para automaticamente. Eu penso que tem pedestre que acha que isso acontece, né? O que é um erro.
4: Bom dia, Nascimento. Já digo que era de Pix. Amigão, sem falar de música, estava ouvindo agora falando aí sobre a faixa e tudo. Se pudesse colocar no ar aí, alertar também os pedestres, porque eles vão atravessando a faixa sem esperar os carros passar. Os carros têm que frear em cima. Não é assim não, o pedestre tem que prestar atenção, esperar, sabe? E a maior parte, vamos empinando assim na frente, sabe, meu amigo? Rapaz, isso aí tá um perigo, tá? Estão fazendo isso demais, os pedestres estão muito... Não falar a palavra, né? Mas peraí, os motoristas nem sempre têm culpa não, né? Pudesse alertar aí, fazer um apelo aí, né? Já que tá falando sobre isso aí, né, meu amigo? Puder fazer o favor, falou. E depois, se for possível, só toca alguma coisa pra mim aí. Falou, meu amigo. Um abraço, hein?
2: Valeu. Esse é o Jadir, o homem do picolé, coberto de razão. Porque a gente precisa entender o seguinte. Para atravessar na faixa com segurança, o motorista tem que me ver. Né? Eu sou pedestre. Neste momento, eu sou pedestre. Vou atravessar a faixa. O motorista tem que me ver. Eu tenho que perceber que ele vai diminuir a velocidade do carro, vai parar para eu passar. Porque se não basta eu colocar o pé na faixa e achar que o carro vai parar automaticamente. Não tem nenhum dispositivo ali que faz o carro parar. Né? Então, ó, muita atenção, muito cuidado. Eu penso que tem muitos pedestres em Manhuaçu que são muito relaxados, displicentes, negligentes com a sua própria segurança. Agora, vai numa cidade maior aí, se o pedestre de Manhuaçu faz isso lá. Não faz. Por que que faz aqui? Por que que acha que pode atravessar de qualquer jeito, na frente de carro e na frente de moto? Não estou defendendo motorista e nem defendendo motociclista, mas o pedestre tem também a sua parte, a sua responsabilidade nisso aí. Daqui a pouquinho, as últimas participações de hoje. Cleiton e Romário, cadê eu?
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2: São 11h17 da manhã. Fala comigo, Manuel de Vieiras, bom dia.
3: Bom dia, Luiz Nascimento, tudo bem? Manuel de Vieira, o flamenguista. Toca para nós aí, se você puder. Gustavo Lima, retrovisor, eu ofereço para todos os ouvintes. Estou ouvindo você falar aí sobre pedestre, sinalização, carro, moto. Aqui no Vieiras não tem sinalização, não tem nada. Só tem quebra-mola. E os motoristas respeitam, porque no quebra-mola a gente para, o motorista vem, para, a gente atravessa. Aqui o motorista está educado. Valeu? Aí, graças a Deus, nunca aconteceu acidente, não. Um abraço, fica com Deus.
2: Esse boa quinta. Esse tchau, é o tchau. Manuel de Vieiras, falando a realidade deles lá, né? O quebra-mola força uma diminuição da velocidade. Valeu. Obrigado aí pelo posicionamento, né? Sobre essa questão aí também, tá, meu amigo? Bom dia. Bom dia também para a Aparecida. Oi, bom dia.
4: Luiz Nascimento. Eu quero falar também dos motoboy, dos motoqueiros, que muitas vezes o carro para para a gente passar, os motoqueiros não param. Para a gente não prestar atenção, eles passam em cima da gente, porque eles não param. Muita falta de respeito também.
2: É, isso realmente acontece com frequência, né? Veículo maior para, automóvel, e a moto vem simplesmente passando, né? E a gente tem que se desviar dela. Tem também um bom dia de um amigo nosso aqui que falou assim, Nascimento, e os telefones, hein? O sujeito vai atravessar a faixa de pedestre falando ao telefone, olhando tela. É, tem gente dirigindo aí com o telefone na palma da mão. Né, para no trânsito e fica com o telefone lá, atrasando tudo, dirigindo mesmo, veículo em movimento e ali com o telefone. É outra questão também séria. Fala comigo, Cláudio, bom dia para você.
5: A mulher tá falando aí, Lucimento, é verdade mesmo. Eu falei pro Godinho, no estado de Santa Amara, Montipó, não tem estrada. Só que querem ganhar dinheiro, pegar dinheiro do povo, mas não arruma nada, não tem nada arrumado. Tem tudo bagunçado, se criar vergonha nessa cara mesmo e arrumar esse trem tudo. Deixando saber quem anda a pé, quem passa entrando no pedágio aí, né? É difícil demais, só quer pegar nos dias todo ano, mas não quer arrumar nada.
2: Isso aí, esse é o Cláudio. A Maria Lopes está com a gente no Clube do Sol, bom dia para você, obrigado pela participação. O Marcinho da Vila Nova também está com a gente, ele e a família dele, o pai, a Angélica, que é a irmã, aquele abraço para você, tá? O nosso amigão Cristiano do Poço Fundo, lá no Barreiro, também está curtindo a gente, música para toda a família. A Valéria também está aqui comigo.
6: Bom dia, Luísa. Aqui é a Valéria de Luisburgo. Gostaria de ouvir uma música aí do Zezé de Camargo, Luciano. Felicidade, que saudade de você. E ofereço para meus filhos Otávio, Gustavo e Gabriel, para meu esposo Wagner, para você e todos os ouvintes do programa.
2: Tá ótimo.
6: Também para a dona Margarete. Uma ótima quinta-feira aí para todos.
2: Isso aí, minha amiga. Eu dei um bom dia para Maria das Graças e ela mandou mensagem aqui agradecendo.
7: Bom dia, Luiz Mito, meu amigo, eu sou Maria das Graças. Obrigada por ter lembrado de mim, aí. Eu estou te ouvindo e muito obrigado.
2: Tá certo, minha amiga. Aquele abraço para você. Tá no Gavião, curtindo a gente, né? Lá em Dom Correia. Nascimento, bom dia. Eu tenho uma irmã que pensa desse jeito, que só coloca o pé na faixa e o motorista tem que parar. Eu falei disso mais cedo aqui. Né? Tem gente que pensa assim, né? Colocou o pé na faixa, para tudo, né? O mundo para para a pessoa passar. Não é assim, gente, não é. Então, se o veículo, seja carro, seja moto, seja caminhão, seja o que for, né? Tiver que parar, ele vai parar, mas precisa de um certo tempo. Então, se estiver muito próximo, deixe o veículo passar e depois você atravessa. Não faça igual a irmã dessa amiga nossa, né? Lá de Cabotina. Não vou nem falar o nome dela para não identificar a irmã. Mas, segundo ela, tem uma irmã que pensa desse jeito. Pois o pé na faixa tem que parar. Tá ali meio metro de distância, não vai parar, né? E vai acabar acontecendo o atropelamento. Problema para a pessoa atropelada, porque vai se machucar, vai se ferir. Problema para o condutor do veículo. Então, muito cuidado e muita atenção, tá? Tem que esperar, tem que visualizar, tem que ter essa comunicação visual aí com o condutor para atravessar com mais segurança. Não basta ter uma faixa de pedestre e achar que vai atravessar e que vai parar o mundo para você poder atravessar. Não é assim que as coisas funcionam. 11h22 da manhã, volto daqui a pouquinho para fechar o programa.
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1: A você que esteve comigo na manhã de hoje, muito obrigado pela participação, pela audiência. E fica o convite para amanhã o nosso novo encontro, às 7h30 da manhã, na sexta-feira maravilhosa da 106.9, Amanhã Sul FM. Daqui a pouquinho, o padre Rafael vai estar no Caminho Verdade e Vida. E o nosso novo encontro, como eu disse, amanhã. Eu desejo para você um bom restante de quinta-feira. Fiquem todos com Deus e até amanhã. Para encerrar hoje, Chitãozinho e Chororó, Meu Senhor. Tchau, tchau. Até amanhã. Obrigado.

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3: Bom dia, meu querido irmão, minha querida irmã. Está no ar o nosso Caminho, Verdade e Vida. Hoje, nossa igreja faz memória do Abade São Bernardo, doutor da igreja. Deus possa nos abençoar neste dia dessa memória em que celebramos São Bernardo. Bom dia a você, ouvinte da nossa Manhuaçu FM 106,9, você da cidade de Manhuaçu e da região que nos acompanha neste momento. Bom dia a todos os nossos irmãos que nos acompanham bem desde cedinho aqui na nossa Manhuaçu FM 106,9. Que Deus abençoe imensamente a todos. Bom dia aos nossos amigos trabalhadores, você do campo, você da cidade que nos acompanha. Que Deus abençoe imensamente. Este é o nosso programa Caminho, Verdade e Vida. Aos nossos amigos motoristas, um bom dia especial a você que, passando aqui pela nossa cidade, pela nossa região, sintonizados na nossa Manhuaçu FM 106,9, este é o nosso programa Caminho, Verdade e Vida. Aos nossos amigos internautas, a você que nos acompanha também pelo aplicativo da nossa rádio na internet e pelo aplicativo das nossas rádios, você de perto, você de longe, sejam bem-vindos ao programa Caminho, Verdade e Vida. É uma alegria estarmos juntos para juntos rezar, meditar, refletir a palavra de Deus. Vamos iniciar o nosso programa de hoje com a nossa primeira música, a música Cara de Família, com o padre Fábio de Melo.

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0: Muito bem, meu querido irmão, minha querida irmã, nós acabamos de ouvir a música Cara de Família com o padre Fábio de Melo. Vamos à leitura e à meditação do Evangelho deste dia, o dia em que celebramos a memória de São Bernardo, abade e doutor da Igreja. Você que tem o costume de nos acompanhar com a sua liturgia, com a sua Bíblia, com a palavra de Deus. Localize conosco o Evangelho de Mateus, capítulo 22, versículos de 1 a 14. Evangelho de Mateus, capítulo 22, versículos de 1 a 14.
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0: O Senhor esteja convosco, Ele está no meio de nós. Proclamação do Evangelho de Jesus Cristo segundo Mateus. Glória a vós, Senhor. Naquele tempo, Jesus voltou a falar em parábolas aos sumos sacerdotes e aos anciãos do povo, dizendo: O reino dos céus é como a história do rei que preparou a festa de casamento do seu filho e mandou os seus empregados para chamar os convidados para a festa, mas estes não quiseram vir. O rei mandou outros empregados, dizendo: Dizei aos convidados: Já preparei o banquete, os bois e os animais cevados já foram abatidos e tudo está pronto. Vinde para a festa. Mas os convidados não deram a menor atenção. Um foi para o seu campo, outro para os seus negócios. Outros agarraram os empregados, bateram neles e os mataram. O rei ficou indignado, mandou suas tropas para matar aqueles assassinos e incendiar a cidade deles. Em seguida, o rei disse aos empregados: A festa de casamento está pronta, mas os convidados não foram dignos dela. Portanto, ide até as encruzilhadas dos caminhos e convidai para a festa todos os que encontrardes. Então os empregados saíram pelos caminhos e reuniram todos os que encontraram, maus e bons. E a sala da festa ficou cheia de convidados. Quando o rei entrou para ver os convidados, observou ali um homem que não estava usando traje de festa e perguntou-lhe: Amigo, como entrastes aqui sem o traje de festa? Mas o homem nada respondeu. Então o rei disse aos que serviam: Amarrai os pés e as mãos deste homem e jogai-o fora na escuridão. Ali haverá choro e ranger de dentes, porque muitos são chamados e poucos são escolhidos. Palavra da salvação. Glória a vós, Senhor.

meus queridos irmãos, queridas irmãs, nós ouvimos a parábola desta festa de casamento em que o Senhor mostra que o reino dos céus é como o rei que preparou a festa, o banquete nupcial e convida as pessoas para participarem deste banquete. Esta comparação, esta ideia ou esta figura de linguagem, ela não é tão distante da realidade daquilo que o Senhor mesmo, o Senhor Jesus Cristo, viveu e que a igreja em sua perspectiva, na sua vida, ela vai vivendo, principalmente naquilo que toca a nós neste mês de agosto, no mês do chamamento, o mês das vocações. O Senhor nos convida a todos nós a sermos estes seguidores, a participarmos da festa do banquete nupcial. A festa já está pronta, a mesa já está preparada. O Senhor faz o convite.

aqueles da primeira hora, aqueles que são escolhidos, aqueles que são chamados, aqueles que são os prediletos. Na história da salvação, os primeiros a serem chamados são o povo escolhido, o povo designado para a salvação. O povo judaico, o povo hebreu, o povo ali então...

o Salvador. Porém, esses fizeram a mínima ou se desfizeram da presença de Jesus, se afastaram da presença de Jesus e não quiseram receber. Tanto é que nós ouvimos que Jesus voltou a falar em parábolas com os sumos sacerdotes e os anciãos do povo, dizendo diretamente àqueles que deveriam ouvir essa mensagem. Essas pessoas que deveriam acolher essa mensagem. E falou uma vez, como falou no Antigo Testamento o próprio Deus, falou uma segunda vez, como falou no Novo Testamento o próprio Jesus Cristo. E o que fizeram com os profetas, que são esses empregados que foram enviados? Alguns foram rejeitados, outros foram mortos, outros foram castigados por este convite do próprio Deus. E simplesmente a mensagem de Deus não chegou ao coração e à vida dessas pessoas. Sendo assim, o Senhor manda e envia os empregados agora, as pessoas que não são pessoas designadas para o projeto de salvação. São as pessoas que se encontravam fora num primeiro momento, são as pessoas da segunda hora, as pessoas que não são da raça ou da nação judaica, da nação não pertencem ao projeto de salvação, não pertencem ao povo judeu. São chamados ateus até então. São aqueles que poderiam aderir ao chamamento do Senhor. Pois bem, esses ouvem este chamado, esses ouvem o convite para o banquete. Afinal de contas, o Senhor envia os seus profetas, envia até mesmo o seu filho amado, Jesus Cristo, e Jesus é acolhido por estes, pela multidão, por pessoas que são deficientes, pessoas que são prisioneiras, pessoas que são desprovidas de todo e qualquer tipo de dignidade. Por diversas vezes são pessoas que estão abandonadas e à mercê, à beira da sociedade. E essas pessoas adentram na festa de casamento. Porém, elas passam por um processo, o processo de adesão. Sabem que são pessoas que no primeiro momento são, não são dignas de estarem ali, mas se fazem dignas por este processo, por este caminho. E a sua dignidade vai sendo, portanto, adquirida. Vai passando por um processo de conversão, por um processo de melhoramento, assumindo as vestes de casamento, se despindo do mal e do pecado. Porém, um chama a atenção. Aquele que adentra esse espaço insiste em ser mau, insiste em continuar no mesmo traje, com a mesma veste, com os mesmos costumes, com a mesma vida. E diante disso é interrogado pelo rei: amigo, você está em um lugar errado, porque você foi chamado, você foi convidado para banquete nupcial. Você foi convidado para um banquete e as suas vestes continuam a mesma. Você não entendeu o convite, a raiz deste convite? Então, ele não é convidado a se retirar. Ele é amarrado e lançado fora. Veja, a raiz do pecado, o mal, está naquele que permanece e continua no mal por vontade, mesmo entendendo que o convite é para todos, e todos são convidados a modificar não as vestes externas, mas a veste do próprio coração, a veste da alma. Trocar as vestes é fazer um caminho de conversão,
aquele que não se converte não é digno, portanto,

tanto de permanecer no banquete, na união com o nosso Senhor Jesus. E aí, neste momento, o Senhor nos ensina a lição. Todos são chamados, todos são convidados. Muitos são chamados e poucos são os escolhidos. Que nós possamos nos converter diariamente para que sejamos escolhidos pelo Senhor dentre tantos estes que foram chamados. Vamos à nossa segunda música de hoje, a música Banquete com a Fraternidade São João Paulo II.

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1: Muito bem, meu querido irmão, minha querida irmã, nós acabamos de ouvir a música Banquete com a Fraternidade São João Paulo II. Vamos ao nosso compromisso, nossos avisos para este dia, para essa nossa quinta-feira. Hoje nós temos a Santa Missa às 18h10 na Igreja Matriz e às 19h30 na Comunidade Santo Antônio. Então hoje, missa às 18h10 na Igreja Matriz e às 19h30 na Comunidade Santo Antônio. Amanhã nós temos missa às 18h10 na Igreja Matriz. Nós queremos agradecer imensamente a todos que nos acompanham, que nos acompanharam aqui no nosso programa Caminho, Verdade e Vida. O nosso muito obrigado. Que Deus abençoe imensamente a todos. Que nós possamos viver intensamente essa nossa quinta-feira. Que Deus possa continuar tocando o nosso coração e a nossa vida para viver este chamamento. O Senhor nos convida ao banquete nupcial, a participar da festa do reino e para seguir este reino de Deus. Que Deus abençoe imensamente a todos. Que Deus abençoe você, na sua casa, sua família. O nosso muito obrigado por estar ligadinho conosco aqui. E é claro, o convite para ficar sintonizado aqui na nossa Manhuaçu FM 106,9. Nosso agradecimento aqui no estúdio a Luiz Nascimento. Que Deus abençoe imensamente. Que possa continuar sempre iluminando o seu caminho e nos auxiliando aqui cada vez mais neste nosso programa Caminho, Verdade e Vida. Vamos pedir a bênção de Deus sobre nós, sobre nossa casa, sobre nossa família. O Senhor esteja convosco, Ele está no meio de nós. Pela intercessão de São Bernardo, pela intercessão de São Lourenço e Nossa Senhora da Eucaristia, desça sobre a sua casa, sua família, sobre todos vós, a bênção de Deus Todo-Poderoso, Pai, Filho e Espírito Santo. Amém. Aqui na nossa programação, próximo programa, Sintonia da Tarde com Moreira Lopes, próximo Caminho, Verdade e Vida, amanhã às 11h30. A nossa última música, a música Gratidão com Tiago Brado. Um grande abraço, uma excelente quinta-feira e fiquem com Deus.

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3: Chegando, alô gente, amigo, um abraço, um carinho, quinta-feira linda, especial, com muito otimismo nós estaremos juntinhos a partir de agora com você, no dia 20 de agosto de 2026, já chegamos a 232 dias do ano, e para 2027 faltam 133 dias. Conta para mim, como é que você está? Naquela paz, com muita alegria, com muita energia positiva, assim nós estaremos juntinhos a partir de agora. Com a música que você gosta de ouvir, a informação, a prestação de serviço, a comunicação, você interagindo aí através dos nossos contatos, pelo WhatsApp, pelo telefone da emissora, pelas nossas redes sociais, e assim nós estaremos juntinhos nesse clima a partir de agora até às 4 horas. E nesse ritmo eu convido, vamos ficar juntos, tá? E tem uma mensagem muito interessante do Mário Quintana, esse gaúcho, né? Que foi um grande poeta, tradutor e também jornalista. Ele ficou conhecido como o poeta das coisas simples. E ele em algum momento manifestou: viver é acalentar sonhos e esperanças, fazendo da fé a nossa inspiração maior. É buscar nas pequenas coisas um grande motivo para ser feliz. Então está aí nos pequenos detalhes da vida, né? Nas oportunidades que você tem, na vivência que você tem, a família que você tem, o lar, o emprego, ou mesmo a saúde. Então, viver é acalentar sonhos e esperanças, fazendo da fé a nossa inspiração maior. É buscar nas pequenas coisas um grande motivo para ser feliz. Que você tenha grandes motivos para ser feliz. Primeiramente, a gratidão, né? Gratidão pela vida, você aniversariante, soprando velinha, coisa boa, hein? Então, comemore, viva intensamente. Você que tem alguém na família hoje aniversariando ou no grupo de amigos, conta aí, tá? Manda seu recadinho através do WhatsApp da Manhuaçu, 33 988 18 88 90. Diariamente nós temos ouvintes aqui manifestando: Moreira, hoje é o meu aniversário, então. Quem sabe é o seu aniversário, de alguém querido que você queira registrar, mandar um abraço, hein? Fique

0: ligadinho, aconteça aqui na Manhuaçu, nesse ritmo gostoso. Daqui a pouquinho nós vamos ter como o destaque especial para o convidado do dia, que já está no site manhuaçufm.com.br. É o cantor, cantora, dupla, sertanejo, grupo musical que você indica, e trazemos aqui diariamente a trajetória de cada um deles. Tem o convidado para você, mas tem também o artista da terra, que são as histórias curiosas de mineiros, mineiras, as personalidades, e você realmente vai descobrindo cada história curiosa diariamente que são contadas aqui, tá? Então fique ligadinho, já já informações atualizadas do tribunadoleste.com.br. Tem o Igreja Viva, catequese no seu lar, aí sim, hein? Nesse embalo, nessa tarde mais que especial, eu vou lembrando para você que está aí acompanhando a programação, às 2h15 tem o Toques e Dicas, depois tem informações do esporte, a consagração, é o ritmo mais especial na sua tarde. E há pouquinho nós falávamos sobre viver e aproveitar e valorizar cada conquista, cada momento da vida, não é mesmo? Então, é importante que você estude a sua própria personalidade. Às vezes você quer entender os outros, mas não se entende. De nada nos valerá o conhecimento de todas as ciências do mundo, de tudo que está fora de nós, se não conhecermos a nós mesmos. Estude sua alma, que é seu verdadeiro eu, que se reflete em sua personalidade exterior. Nosso corpo é a projeção de nossa alma. Conheça a si mesmo para viver uma vida consciente e feliz. Então, primeiramente, conheça a si, tá? E viva intensamente, tenha paz, viva em harmonia, leve alegria a todas as pessoas.
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0: Aí para você que gosta de uma boa música, de deixar aquele abraço, de informações, é aqui na Manhuaçu FM.

Sintonia, e nós tivemos assim no destaque na primeiríssima aqui. Com você, Fala Mansa, sou Marieiro Só. Hora certinha, vamos conferindo agora, 12:15.

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0: ritmo da sua tarde de muito sol, de muita energia positiva. E aí?
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0: É o que você encontra. Ligatinho por aqui. Ed Brito e Samuel. Toda mulher.

Esse encontro foi bom, hein, Maneva e Tony Garrido, toda forma de amor e a hora, confira agora 12:28. Meu armadinho, hein? Seu tempo passa. Na verdade, o tempo voa, né? Então, Iva, seja mais feliz.

0: Armandinho, e aí, hein? Se o tempo passa, vamos conferindo. A hora certa agora, meio-dia e 32.
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0: 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O banho deve ser morno e rápido, dê preferência a sabonetes neutros ou hidratantes.
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3: Ligadinho com a Mãe Uaçu, então aproveita, manda aí o seu recadinho através do nosso WhatsApp, fica sempre à sua disposição. Daqui a pouquinho, aquele abraço mais que especial para você que vai interagindo com a gente através do WhatsApp, que é o 33 988 18 88 90, a mensagem de texto.

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2: E é nesse ritmo que eu convido, vem ficar com a gente. Essa música que nós ouvimos, ela foi lançada pelo Raul Seixas em 1975. Então chegando aí aos seus 50 anos essa música, hein? E ela é sempre muito atual, não é isso? O álbum foi o Novo Aeon, um hino atemporal sobre resiliência, esperança e a coragem de recomeçar diante de adversidades. E essa música foi composta em parceria com Paulo Coelho e Marcelo Motta. A canção mantém uma força motivacional profunda até os dias de hoje. Por isso que a gente sempre lembra, vai, tente outra vez.
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0: sua tarde sempre com muita emoção. Gostou aí, Ana Carolina? Essa é fera, hein? Grande nome da música popular brasileira e o Segundo Sol conferido. Vamos lá. A hora certinha pra você agora, 12:45.
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0: Conferindo, agora 12:47, daqui a pouquinho, sabe que vem por aí o Artista da Terra, histórias curiosíssimas que envolvem os mineiros e mineiras. Vou falar em mineiro, olha quem chega, Léo Magalhães, Absoluta, 12:48.

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4: E assim nós vamos juntinhos na tarde de quinta-feira, hoje, dia 20 de agosto de 2026. Vamos aí caminhando na sua tarde daqui a pouquinho, teu destaque para a sua participação. Vai lá, deixa seu recadinho através do contato aqui com a emissora, que é o WhatsApp 33 988 18 88 90.
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4: Aí hoje vamos trazer uma história interessante de uma atriz, diretora e roteirista, a Patrícia Gaspar, que nasceu em Belo Horizonte e o nome completo é Patrícia Valente Gaspar. E assim, a atriz e diretora que nasceu em BH, é formada em dança e canto e frequentou a Escola de Arte Dramática da USP São Paulo. Estreou na TV aos 10 anos, co-apresentando o programa Brasil, Esse Desconhecido, entre 71 e 72, ao lado do pai Carlos Gaspar, na TV Cultura. Ainda na emissora, Patrícia participou de produções como Rá-Tim-Bum, 1990-92, Revistinha 90-92, TV Mix 90-92 e Castelo Rá-Tim-Bum de 94, interpretando a personagem Caipora. Passou por outras emissoras como Record, TV Globo e SBT, onde participou de vários programas. Por exemplo, Os Ricos Também Choram, 2005-2006, Chiquititas, 2014. No cinema também ficou conhecida pelos filmes Oswaldianas, 1992, Domésticas, o filme 2001. E assim, na sua trajetória, com destaque especial, ela é roteirista e professora de interpretação. E recentemente contracenou com Cleide Iaconis em Caminho para Meca, com Irene Ravache. Em A Reserva, atuou no projeto Aprendiz de Maestro, na Sala de São Paulo. Participou da série Desprogramado, do Multishow, e fez colaboração de texto em Rotas Alteradas, peça inédita de Marta Góes. Portanto, aí um pouco da trajetória de sucesso da Patrícia Gaspar, mineira de Belo Horizonte, atriz, diretora e roteirista. Em destaque para você, histórias curiosas de mineiros e mineiras.
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4: E o convidado hoje traz uma dupla, Ricardo e João Fernando. 1h06 na Manhuaçu.

E assim, destaque para você, essa dupla foi formada no interior de São Paulo, mais precisamente na bela cidade de Americana. Isso foi em 2004. E assim, com destaque especial hoje para a dupla Ricardo e João Fernando, top do Brasil!

E hoje a dupla Ricardo e João Fernando. E o CD de estreia foi Vida de Peão, que ganhou destaque nas paradas de sucesso de todo o Brasil. Agora, respira, vai. 1h14.

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6: Com você hoje no Destaque do Convidado, tem a dupla Ricardo e João Fernando. Essa dupla sertaneja formada em Americana, interior de São Paulo, em 2005. E eles iniciaram na música praticamente na mesma idade, aos 12 anos, no coral de uma igreja. Tiveram aulas no mesmo conservatório, Ricardo violão e canto, e o João Fernando com teclado e canto. Para você agora mais uma com a dupla Ricardo e João Fernando. Só saio com as top. 1:19.

Com você no Sintonia, Ricardo e João Fernando. E assim, destacando a trajetória dessa dupla, sucesso, hein? E em 2008, realizaram a mudança na carreira e modernizaram o estilo, gravando o primeiro DVD. O disco teve participação especial da dupla Jean Giovanni, obteve destaque com as músicas de trabalho Só Sai Com as Top, que você acabou de ouvir, e Se Quer Largar da Sua Mulher, que figuraram entre as mais executadas nas emissoras do país naquela época. E assim, fala tchau pra mim.

0: já tava...
1: E assim hoje, Ricardo e João Fernando, a dupla destaque do convidado, hein? Em 2010, lançaram o CD Destino, produzido por Ivan Miyazato, e obtiveram destaque com a faixa Relógio. No ano seguinte, fizeram sucesso em âmbito nacional com as músicas Só Papai e Água de Bar. E a música Relógio está aí, ó. 1h28.

Sintonia você com o Ricardo e João Fernando. História realmente legal dessa dupla, hein? Que continua aí, nativa, né? E a dupla é frequentemente lembrada pelos sucessos Só Saia com as Top, Só Papai. E assim seguem atividade, realizando shows e participando de festas regionais. E essa aí, sem dúvida, é a mais pedida sempre, hein? Beijo de hortelã. 1h35. Amanhã um novo convidado. Hoje foi...

0: Convidado do dia na Mãe Uaçu, Grandes Donos da Música. É só você também participar, indicar aí qual é o seu convidado, a sua convidada, hein? Gostou da dupla de hoje? Então, fala pra mim.
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0: E aí, vamos em frente com você aqui na Manhuaçu, pelo WhatsApp 33 988 18 88 90.
1: Boa tarde.
0: Boa tarde.
1: Tá falando aqui Maria José Sodré, São Vicente Simonés, comunidade São Jorge.
0: Opa!
1: Tô passando poder pedir a música do Ed Brito Samuel. Amigo. Aí quero oferecer meu companheiro José Gonzaga de Carvalho para todos que estiver ouvindo. A música é Amigos. Tá, joia? Tchau, com Deus.
0: Valeu, grande abraço para você, tudo de bom, tá? Alusão para toda a comunidade, toda a região bacana. E assim, nós vamos com... Agora é o Amado, né? Atendendo também a Fernanda. Alô, Fernanda, um abraço para você, a nossa ouvinte, a Ilza, e também a Maria Eduarda. Um alusão para todos aí, tá? E deixa eu mandar um abraço aqui também, quem tá ligadinho, rapidinho, né? Aguardando esse alô aqui pela Manhuaçu. E você que tá ligadinho, pode mandar o seu WhatsApp 33 988 18 88 90. Nós estaremos destacando assim com muito carinho. Um abraço aqui para a Edmária. Oi, Edmária. Ligadinha lá na comunidade Bairro Lajinho. Um abraço para você. Obrigado aí pela sintonia. Alusão aí na comunidade também, o nosso amigo Sr. Antônio. E agora tem o mais amado com Eduardo Costa. Amigo, 1h42.

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1: E aí, você deixa o seu recado, manda o seu abraço, seu alô.
2: Boa tarde, queria te pedir uma música pra você passar pra minha mãe.
1: Sim.
2: Tem franguinho na panela, hoje ela tá fazendo 61 anos. E mandar os parabéns pra ela. O nome dela é Ângela.
1: Valeu, dona Ângela, então, 61 anos hoje, a filha mandando um abraço, né, a Cristiano. E o Cristiano, um abração pra você, pra mamãe que está aniversariando, pra todo o pessoal aí, tá? E aqui quem fala é a Lucélia, de Soledade, Sacramento. Quero pedir uma música à escolha e oferecer para minha família, amigos e todos que estão aí nos acompanhando. Ô, Lucélio, um abraço para você aí na região de Sacramento. Agora, Guilherme Santiago, e o franguinho na panela. É bom, hein? 1h48.

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2: Com você, no ritmo, na sua tarde, daqui a pouquinho tem o Igreja Viva, a catequese no seu lar.
3: Estamos vendo a Natasha no Engenho, esse calorão, botando fora no forno aqui.
2: Aí é bom, hein?
3: Programa, tá, alguém ouviu na mão do forró aí, foi ser pra nós tudo aqui, Maria, minha esposa, Paulinho Mequídico, Paternão, Zé Pedro Analista. Foi pra nós aí, muito obrigado.
2: Valeu, abração, tá? Deixa eu mandar um abraço também para o nosso ouvinte, o Luiz Flávio, tá ligadinho aí no seu trabalho, seu comércio, né? Um abraço para você, Luiz, muito obrigado aí pela sintonia. Também a nossa ouvinte, a Dona Margarida. Ô, Dona Margarida, aí em Luisburgo, acompanhando aí na comunidade São Jorge. Um abraço para vocês aí em Luisburgo. Aí o alemão, Marcas de Amor.

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3: E aí, vamos conferir da hora certinha agora, 2 horas na Manhuaçu, chegando à Igreja Viva, a comunicação do padre Rafael Henrique e essa transmissão simultânea pelo Facebook da Manhuaçu.
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5: Olá, meu querido irmão, minha querida irmã, está no ar o nosso Igreja Viva, este momento em que nós estamos fazendo a leitura de um documento da Igreja, recordando a nossa catequese inicial, aprimorando a nossa catequese permanente, momento em que nós ouvimos a tradição da Igreja através dos bispos, através dos sínodos, e neste instante do Igreja Viva, nós estamos na leitura da exortação apostólica pós-sinodal Verbum Domini, do Santo Padre Bento XVI, sobre a Palavra de Deus na vida e na missão da Igreja. Nesta exortação apostólica, nós continuamos a leitura do número 92, que vai nos dizer o seguinte. São Paulo nos ilustra com a sua vida o sentido da missão cristã e a sua originária universalidade. Pensemos no episódio do Areópago de Atenas, narrado pelos Atos dos Apóstolos. O apóstolo das nações entra em diálogo com homens de culturas diversas, na certeza que o mistério de Deus conhecido, desconhecido, do qual todo homem tem uma certa percepção, embora confusa, revelou-se realmente na história. O que venerais sem conhecer é o que eu vos anuncio. De fato, a novidade do anúncio cristão é a possibilidade de dizer a todos os povos: ele mostrou-se, ele em pessoa, e agora está aberto o caminho para ele. A novidade do anúncio cristão não consiste num pensamento, mas num fato: ele revelou-se. Muito bem, meus queridos irmãos, minhas queridas irmãs, nós aqui neste número 92 compreendemos então que esta universalidade do anúncio, da nossa missão, aquilo que nós devemos cumprir, é fazer com que este Deus conhecido, desconhecido, este Deus chegue ao coração até mesmo daqueles que não o conhecem, mas o veneram, mesmo desconhecendo. Fazendo como São Paulo disse, este Deus, o qual venerais, ao qual não conheceis, é o Deus que eu vos anuncio. Portanto, nós somos convidados a nos deixar ser conduzidos e conduzir esta nossa missão de discípulos missionários, fazendo-se assim com que a palavra de Deus chegue aos confins do universo pela nossa ação missionária, pelo nosso discipulado e o nosso seguimento. Que Deus abençoe imensamente você, abençoe o seu lar, abençoe a sua família. Um grande abraço. Fiquem com Deus e até o nosso próximo Igreja Viva.

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1: Igreja Viva, a comunicação do padre Rafael Henrique, em destaque a catequese no seu lar, sempre neste horário. Amanhã, de volta, hein? É só ficar ligadinho, agora 12:09.

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5: Daqui a pouquinho tem o Toque Dicas e hoje tem uma receita, ó, daqui. Pode ter certeza, hein? Você vai gostar.
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E hoje nós trouxemos na abertura aqui do Sintonia como uma reflexão, uma mensagem do Mário Quintana, que destaca: viver é acalentar sonhos e esperanças, fazendo da fé a nossa inspiração maior. É buscar nas pequenas coisas um grande motivo para ser feliz. Às vezes você busca aí nas grandes realizações o seu melhor momento, a sua felicidade. Mas talvez essa felicidade esteja nas pequenas realizações, nos pequenos momentos, momentos inesquecíveis. Agora são 12h18, Bruno Mars e Dua Lipa. Last time we try.

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1: Aí o momento que você aguarda. Tão legal, toques e dicas, boas receitas, pratos deliciosos, criativos. E você pode preparar, tá? E você também pode receber a receita. Fique ligadinho. Vamos aí hoje a participação do chefe de cozinha internacional, Eliassi Fernandes.
2: Boa tarde, ouvintes do Toques e Dicas. A nossa receita de hoje é batata recheada aos quatro queijos. Então, caneta e papel na mão para anotar todos os nossos ingredientes. Vamos lá, então. 6 batatas grandes. Para o recheio, 100 gramas de queijo mussarela picado. 100 gramas de queijo mussarela de búfala picadinho. 100 gramas de queijo de parmesão ralado. 1 copo de requeijão cremoso. 1 caixinha de creme de leite. 1 colher de sopa de cheiro verde picadinho. 2 colheres de chá de orégano. Para o molho, 3 xícaras de leite. 2 pacotes de mistura para sopa cremosa de queijo. Queijo parmesão ralado para polvilhar. Então, como vamos preparar a nossa batata recheada aos 4 queijos? Cozinhe as batatas com água e sal até ficarem al dente e reserve. Para fazer o recheio de 4 queijos, misture no recipiente as 2 mussarelas, o parmesão, o requeijão e o creme de leite. Junte o cheiro verde e o orégano. Mexa e reserve. Para fazer o molho, coloque o leite numa panela, reserve um pouquinho, dissolva o creme de queijo no leite reservado e junte à panela. Misture e deixe no fundo, no fogo baixo, bem baixinho mesmo, até engrossar. Corte as batatas ao meio e retire um pouco da polpa com o auxílio de uma colher pequena. Coloque uma porção do recheio de 4 queijos em cada metade da batata. Acomode numa forma refratária, regando com molho de queijo. Polvilhe o queijo ralado e leve ao forno pré-aquecido a 200 graus por cerca de 15 minutinhos até ficar bem gratinado. Se você preferir usar, em vez de usar o creme de leite, você pode usar também iogurte natural. Até o próximo encontro, se Deus assim nos permitir, e um beijo repleto de sabor.
1: É legal, hein? Essa aí, né? Essa batata recheada aí, os 4 queijos. Nossa, que toque especial para você aqui na Manhuaçu. E aí, gostou? Quer preparar para fazer em casa aí com aquela surpresa para os familiares, para os amigos? Quer repassar a receita para alguma amiga? Fala para mim. É só mandar seu WhatsApp e conferir, tá? Também está disponível através do Facebook ou no site da Manhuaçu FM.
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0: Sintonia com você, Texana. E o destaque para Bruno e Barreto, que é o Smith Geração. Agora são 2h32.
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1: E aí, vamos em frente, você ligadinho aqui na Manhuaçu FM na quinta-feira. Hoje é 20 de agosto, daqui a pouquinho informações do esporte para você. Libertadores, toda a repercussão também com um destaque legal para a Sul-Americana. E aí, Moreira, tô ligadinha. Ana Maria Pereira Januário, de Caputira. Alô, Ana Maria Pereira. Alô, pessoal de Caputira. Um abraço, comunidade boa. E ela destaca: eu tenho um tio aniversariando hoje. Ele mora em Palmeirinha. Meu tio Jair, ele é conhecido como Didico. Alô, seu Didico. Hoje, soprando velhinha. Tá feliz, aniversariante? Ah, losão muito legal para você, tá? E para toda a sua família, para sobrinha Ana Maria, que dedicou esse abraço, esse carinho. E

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2: E aí, vamos em frente, você ligadinho aqui pela Mãe Moçô. Vamos já falando da Libertadores. E a classificação para as quartas de final da Comebol Libertadores garantiu mais 9 milhões de reais ao Palmeiras.

0: movimento atípico, já que a diretoria optou por não negociar jogadores considerados importantes nesta janela de transferências. E assim, pela participação na fase de grupos, pelas 3 vitórias e pela vaga nas oitavas de final, o Palmeiras já havia embolsado R$16.840.000 em prêmios na Libertadores. Com isso, o total acumulado pelo clube na competição chegou a R$25.840.000. Se avançar para a semifinal, são mais R$11.840.000. Uma vaga na final garante ao menos R$36.000, enquanto o título eleva a premiação total a R$129.000. É a milionária Libertadores, né? A maior de uma competição na América do Sul. Tá aí, portanto, essa premiação, Palmeiras, né? E também Flamengo vai junto, né? Porque ontem conseguiu a classificação. Por falar no Flamengo, com festa de mais de 72 mil torcedores no Maracanã, o Flamengo garantiu sua vaga nas quartas de final da Libertadores ao vencer o Cruzeiro por 2-1 na noite de ontem, com gols de Arrascaeta e Samuel Lino. Após o apito final, o técnico Leonardo Jardim celebrou a classificação e também o resultado como justo e fez questão de exaltar o papel decisivo da torcida rubro-negra. O treinador do Flamengo também rasgou elogios à torcida. O público, 72 mil torcedores presentes, é o maior de um clube brasileiro na Libertadores desde 2012. Vamos aqui destacando a Sul-Americana e nós tivemos ontem, na quarta-feira, o Atlético Mineiro, que jogou na Arena MRV, empatou com o Bragantino em 2-2. E esse resultado aí foi tranquilo, né? Porque em termos da classificação, o Atlético já havia vencido fora de casa por 1-0, está na próxima fase da competição, aguardando o classificado que sai hoje entre Macará e Santos. Aí vai ter a decisão aí em termos da equipe que vai enfrentar o Atlético na próxima etapa. Primeiro jogo, Santos venceu na Vila Belmiro por 2-1. O jogo de hoje é às 19 horas. E ontem nós tivemos o Montevideo City Torque, que venceu por 2-1 o Tigre. E com isso, o Montevideo Torque vai estar aí na próxima fase, já que havia vencido o primeiro jogo por 1-0. E o Botafogo vai jogar hoje às 21h30, depois daquela goleada na semana passada para o Cienciano, 6-1. Que é isso, hein? Reverter esse resultado aí não vai ser fácil, hein? Esse jogo às 21 horas e 30 minutos de hoje. E o Vasco da Gama, será que vai? Pois bem, o Vasco em São Januário na semana passada empatou com o Olímpia em 0-0. E hoje, lá no Defensores del Chaco, vai enfrentar o Olímpia. Novo empate vai a penalidades e quem vencer vai estar aí classificado. Com destaque, portanto, para a Sul-Americana. A Libertadores, com os jogos de ontem, para você conferir, o Flamengo, conforme dizíamos, venceu o Cruzeiro por 2-1, casa cheia, e o Palmeiras bateu o Cerro Porteño fora de casa por 1-0. E com isso aí, Palmeiras classificado, Flamengo classificado, e o Flamengo vai pegar o vencedor de Independente del Valle e Tolima. Esse jogo vai ser na próxima terça-feira. E o Palmeiras vai enfrentar o vencedor de LDU e Mirassol. Primeiro jogo, o Mirassol empatou em casa com a LDU em 1-1. E hoje esse jogo lá no estádio Casablanca, com o horário aí das 19 horas. Ontem também nós tivemos o Coquimbo Unido empatando com o Platense em 0-0. E nas penalidades o Platense classificou 7-6 e com isso aí o Fluminense conheceu então o seu adversário, vai ser Fluminense e Platense na próxima fase aí da Libertadores. Hoje tem Corinthians e Rosário Central e a galera do Timó acreditando, o jogo é na Neoquímica Arena, hein? Primeiro jogo fora de casa, Corinthians empatou em 0-0 e hoje às 21h30 é decidir a classificação e pegar aí a equipe do Estudiantes, que classificou aí em cima do Universidade Católica. Portanto, essa é a movimentação da Libertadores. Hora certa, agora são 2h51.
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10: E aí, Voos em Frente, você ligadinho com a gente, deixando seu recado, mandando seu abraço, seu alô, conta aí, vai lá, deixa acontecer.
11: Ricardo Moreira, aqui é o Alicate de Cândido Salles.
10: Fala.
11: Deixa eu passar sua musiquinha pra mim aí.
10: E aí?
11: Qualquer música boa aí, mandar pros camelô. Alberto Ferrujo, a Raça Camelô, os taxistas, e pro Parque de Santa Terezinha, ali, principalmente aí pra João Marco, Letícia, Nelícia e Fernanda, é um ex-parente meu, uma música boa aí, certamente bom, tô aqui escutadinho, ligadão, é 24 horas aqui, tá, que eu vou dormir e o celular fica sendo na cama ligado, fica com Deus, hein.
10: Valeu, esse aí é ouvinte mesmo, hein, vai dormir, tá lá, né, o celular ligado, acompanhando pelo aplicativo, e não perde nada do que rola aqui na programação da Manhuaçu FM 106,9. Abraço também para nosso ouvinte Marilda Aparecida. Destaca, Moreira, o aniversário vai ser na próxima segunda-feira, hein? Já tô aí registrando, então antecipadamente um abraço para você, tá? E vamos com Raça Negra, boa sorte! São 12h54.

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2: Queridos irmãos e irmãs, romeiros e romeiras de Nossa Senhora, bem-vindos mais uma vez aqui no santuário. Dia feliz da sua romaria. Como é bom a gente estar na casa da mãe. Mas não estamos hoje, neste momento, rezando sozinhos, porque muita gente reza conosco na sua casa através do rádio. Olha que beleza, este veículo tão importante de comunicação. Quem de nós que não tem o radinho ligado em casa quase o dia todo? Como que o rádio faz falta em casa? E neste momento, muitas rádios, mais de 65 rádios, espalhados por todo o Brasil, de norte a sul, de leste a oeste, sintonizando aqui a Rádio Aparecida para a consagração à Nossa Senhora. Quanta gente que às 3 horas da tarde, trabalhando na roça, na lavoura, serviço pesado, suado, às 3 horas, todo mundo parava com seu radinho de pilha, embaixo lá de uma árvore, sintonizando a Rádio Aparecida para rezar. Olha que gesto bonito. E isto continua até hoje e vai continuar. E o padre Vitor Coelho de Almeida, que nós estamos rezando pela sua beatificação, quantas vezes ele fez essa consagração? Quantas e quantas vezes? E aqui, lá na praça da Basílica Histórica, vale a pena você vindo aqui em Aparecida, não deixe de visitar o Memorial Redentorista. Lá está o túmulo do padre Vitor, onde estão também os ossos dos outros missionários redentoristas que trabalharam aqui no santuário. Um espaço muito bonito, que vale a pena você visitar, um espaço de oração. E vamos rezar pedindo a beatificação do padre Vitor Coelho de Almeida, o apóstolo de Nossa Senhora, o apóstolo da Rádio Aparecida, o grande missionário. Então sejam todos bem-vindos para este nosso momento de oração. Você aqui e você aí na sua casa rezando conosco. O anjo do Senhor anunciou a Maria.
3: E ela concebeu do Espírito Santo.
2: Eis aqui a serva do Senhor.
3: Faça-se em mim segundo a vossa palavra.
2: Meu verbo se fez carne.
3: E habitou entre nós.
2: Ave Maria, cheia de graça, o Senhor é convosco. Bendita sois vós entre as mulheres. Bendito é o fruto do vosso ventre, Jesus.
3: Santa Maria, Mãe de Deus, rogai por nós, pecadores, agora e na hora de nossa morte. Amém.
2: Rogai por nós, Santa Mãe de Deus,
3: para que sejamos dignos das promessas de Cristo.
2: Oremos, infundi, Senhor, nós vos rogamos a vossa graça em nossos corações, para que nós que conhecemos pela anunciação do anjo a encarnação de Jesus Cristo, vosso Filho, por sua paixão e morte na cruz, cheguemos à glória da ressurreição. Pelo mesmo Cristo, Senhor nosso.
3: Amém. Amém.
2: Queridos irmãos e irmãs, radiovintes, você aí na sua casa rezando conosco. Hoje a igreja celebra a memória de São Bernardo de Claraval, monge cisterciense. Nesse mês vocacional, é sempre bom a gente ter modelos. E São Bernardo de Claraval, seus pais tiveram 6 filhos, 5 homens e 1 mulher. Os 5 homens entraram para o convento e se tornaram monges. 5 homens. A irmã dele se casou, depois ficou viúva, também entrou para o convento e se tornou monja. O seu pai também ficou viúvo, entrou para o mosteiro. A família toda religiosa. Olha que beleza, o que é um lar cristão? Vocação nasce da família. E assim foi São Bernardo. Família toda

se consagrando totalmente a Deus, toda a sua família, o pai, os 5 irmãos e a irmã, sendo todos de Deus para o serviço das pessoas. E São Bernardo era um homem capaz, inteligente, era consultado pelos papas, pelos bispos, pelos governantes. Era um homem de uma sabedoria muito grande, um homem de muita caridade. Amar é fazer caridade, dizia São Bernardo. Amar é fazer caridade. O amor é gesto concreto. E São Bernardo ajudou muita gente. E uma coisa que distinguia também São Bernardo era o amor, o carinho que ele tinha para com Nossa Senhora. O amor para com Nossa Senhora. É difícil, acho que não existe nenhum santo que não tenha sido devoto de Nossa Senhora. É impossível. E São Bernardo se distinguia pelo amor, pelo carinho que ele sempre demonstrava na vida dele para com Nossa Senhora. Grande devoto de Nossa Senhora. E por ser devoto de Nossa Senhora, que ele se aproximou ainda mais de Jesus e procurou viver uma vida a exemplo de Jesus, no seguimento de Jesus. Fundou muitos mosteiros, enfrentando as heresias da sua época e aconselhando muita gente. Foi santo porque viveu bem e fez o bem. Aí está o modelo da santidade para nós. Viver bem e fazer o bem. Isso está ao alcance de todos nós, não é verdade? Todos nós somos desafiados a isso. Porque essa é a vocação nossa. Vocação à santidade. E ser santo é isso. É viver bem e fazer o bem. Nada mais do que isso, mas tudo isso. Viver bem com você mesmo, para você viver bem com a sua família, com seus vizinhos, no seu trabalho, na sua comunidade, onde quer que você esteja. O santo é aquele que vive bem e que faz o bem. Então, gente, a santidade não é só para alguns, não. A santidade é para todos nós. Então, neste mês vocacional, tome consciência da vocação que Deus deu para você, a santidade. Antes do Vaticano II, se pensava que a santidade era privilégio de padres, de bispo e de freira. Só eles que podem ser santos, nós não podemos. Coitado de nós. O Concílio Vaticano II chegou e falou nada disso. Todos são chamados à santidade. Todos. Então a santidade é vocação nossa. E santo não é fazer milagre, coisa extraordinária, não. Santo é viver na simplicidade da vida, fazendo o bem. Olha Santa Teresinha, é a santa das causas pequenas, das coisas simples. O varrer um quarto, o varrer uma sala, o varrer um corredor, o limpar um banheiro, tirar o pó dos móveis. Aí está a santidade. Naquilo que você faz todo dia, para não cair na repetição, na mesmice das coisas. A pior coisa da vida é a mesmice. Ah, todo dia a mesma coisa. Que tristeza, né? É porque não está sendo santo e santa. É porque não está colocando amor naquilo que faz. Se você coloca amor, nada se repete. Tudo é novidade. Então, ser

Santo é isso. É não cair na rotina. É não cansar. Não se cansar. E, sobretudo, não se cansar de fazer o bem. Isso sim, aí está a verdadeira santidade. E foi isso que os santos viveram. E é isso que eles nos ensinam. Não se cansar de fazer o bem. Então vamos nessa semana, nós já rezamos na primeira semana pela vocação sacerdotal, o diácono, o padre, o pároco, o vigário da sua igreja, reze por ele, o seu bispo da sua diocese, reze pelo bispo. Na segunda semana, nós rezamos pela sua família, a vocação matrimonial, que os jovens se preparem bem para o matrimônio, se preparem bem, um respeitando o outro, para ter um matrimônio feliz, abençoado. E nesta semana, estamos rezando pelas vocações religiosas, a vida consagrada, freiras, padres, irmãos, rezar por esta vocação. E não nos esqueçamos, vocação nasce da família. Que a sua família possa ser o ambiente para despertar vocações. E que Nossa Senhora nos ajude, hoje e sempre. Vamos agora dar a bênção da água. Você que tem água aí para benzer, você aí na sua casa, vasilha de água perto do seu rádio, vamos dar a bênção. Deus eterno e todo-poderoso, quisestes que pela água, fonte de vida e princípio de purificação, as nossas almas fossem purificadas e recebessem o prêmio da vida eterna. Abençoai esta água para que nos proteja e renovai em nós a fonte de vida de vossa graça, a fim de que nos livre de todos os males e possamos nos aproximar de vós com o coração puro e receber a vossa salvação. E que ela recorde a água do nosso batismo como fonte que jorra para a vida eterna. Abençoai, ó Deus Todo-Poderoso, por intercessão de Nossa Senhora, esta água que agora nós vos apresentamos. Em nome do Pai, do Filho e do Espírito Santo. Amém. Água abençoada. E agora, você que está aqui no santuário, olhando aqui para a imagem de Nossa Senhora, vamos fazer a nossa consagração. E você também aí na sua casa, através do rádio. Ó Maria Santíssima, pelos méritos de Nosso Senhor Jesus Cristo, em vossa querida imagem de Aparecida, espalhais inúmeros benefícios sobre todo o Brasil. Eu, embora indigno de pertencer ao número de vossos filhos e filhas, mas cheio do desejo de participar dos benefícios de vossa misericórdia, prostrado a vossos pés, consagro-vos o meu entendimento, para que sempre pense no amor que mereceis. Consagro-vos a minha língua, para que sempre vos louve e propague a vossa devoção. Consagro-vos o meu coração, para que depois de Deus vos ame sobre todas as coisas. Recebei-me, ó Rainha incomparável, vós que o Cristo crucificado deu-nos por mãe, no ditoso número de vossos filhos e filhas. Acolhei-me debaixo de vossa proteção. Socorrei-me em todas as minhas necessidades, espirituais e temporais, sobretudo na hora de minha morte. Abençoai-me, ó celestial cooperadora, e com vossa poderosa intercessão, fortalecei-me em minha fraqueza, a fim de que, servindo-vos fielmente nesta vida, possa louvar-vos, amar-vos e dar-vos graças no céu, por toda a eternidade, assim seja.

por intercessão de Nossa Senhora Aparecida, Rainha, Padroeira do Brasil, Mãe de Jesus e Nossa Mãe, desça sobre você que está aqui no santuário, romeiro e romeira, e você na sua casa rezando conosco através do rádio, desça sobre todos nós a bênção de Deus Todo-Poderoso, o Pai, o Filho e o Espírito Santo. Nossa Senhora merece uma grande salva de palmas, né, gente? E assim nós terminamos a nossa consagração, agradecendo você que rezou conosco, de modo especial na sua casa através do rádio. Que vocês continuem na programação aí normal de vocês, sempre com as bênçãos de Deus e com a proteção sempre materna de Nossa Senhora. Nosso cântico final.

0: Hora certa, agora são 13h22 na Manhuaçu FM. 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

Mesmo quando não recebemos reconhecimento ou quando os resultados parecem demorar a aparecer. Há momentos em que podemos sentir que nossos esforços são pequenos diante de tantas dificuldades. Mas na realidade, nenhum gesto de bondade é inútil. Não devemos permitir que a ingratidão, a indiferença ou as decepções nos façam desistir de praticar o bem. Nem sempre aqueles que ajudamos saberão agradecer, compreenderão nossas intenções ou reconhecerão o que fizemos. Entretanto, a verdadeira bondade não depende de aplausos nem de recompensas. Ela nasce de um coração que escolhe fazer a diferença, porque compreende que o amor, quando é verdadeiro, não precisa de motivos para ser oferecido. Por isso, mesmo diante das dificuldades, continuemos semeando bem. Talvez algumas sementes caiam em terrenos que parecem improdutivos, mas outras encontrarão corações preparados para florescer. O importante é não deixar que as experiências negativas apaguem em nós a vontade de servir, ajudar, perdoar e acolher. Quem insiste em fazer o bem, mantém acesa uma luz que pode iluminar caminhos que jamais imaginou alcançar. Que jamais nos cansemos de fazer o bem, e nem permitamos que o desânimo seja maior do que a nossa esperança. Que tenhamos coragem para continuar, mesmo quando ninguém estiver olhando. E humildade para compreender que cada pequeno gesto pode carregar um grande significado. Afinal, o bem que fazemos talvez não mude o mundo inteiro, mas certamente pode mudar o mundo de alguém. E isso já é uma razão suficiente para continuarmos. Que nunca nos falte força, esperança e disposição para continuar fazendo o bem.

0: Fala aí, Adams, demais, hein? Com você, emoção que não falta por aqui, é hora certinha. Agora são 3 horas e 32 minutos. E aí, gostou da mensagem hoje? Ah, boa, não é mesmo? Quer receber a mensagem? Pode pedir. Nós hoje trouxemos como tema fazer o bem, tá? Por quê? Acima de tudo, buscar aí conviver bem com as pessoas, levar a paz, poder ser uma pessoa útil e, acima de tudo, né? Que jamais você possa se cansar de fazer o bem e não permita em momento algum que o desânimo seja maior do que a sua esperança.
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2: E assim, o fato ou fake em destaque para você aqui na Manhuaçu FM 106,9. E os dois fatos de hoje no destaque vêm do futebol brasileiro, tá? E acima de tudo, até interessante, né? Buscar aí o reconhecimento. E o primeiro foi pelo jogo da Série B, envolvendo Vila Nova de Goiás e a equipe da Ponte Preta de Campinas. E a goleada do Vila sobre a Ponte Preta, que é a lanterna da competição e provavelmente vai estar disputando a Série C no próximo ano. E o placar 6-0. Mas o que chamou atenção não é a questão apenas do placar. Foi a forma solidária com que o zagueiro Thiago Pagnuzzati, ele é do Vila Nova, ele se manifestou após a goleada por 6-0 do Vila na noite de ontem em Goiânia, pela 23ª rodada da Série B do Campeonato Brasileiro. E ele manifestou que parece que a partida foi fácil. Encararam com muita seriedade, embora o placar foi elástico. A verdade, segundo ele, é que ficaram até um pouco constrangidos pelo adversário e acabou se solidarizando diante da situação. E diz mais, é triste ver a situação

desses profissionais, que têm famílias, filhos, pais, os funcionários sofrendo. Assim, em entrevista, ele manifestou: "E a realidade da Ponte Preta não é a melhor. Sem vencer 17 partidas, o clube campineiro amarga a lanterna da competição, com apenas 10 pontos, e viveu e está vivendo uma crise financeira e administrativa. E teve a solidariedade em uma das entrevistas por um jogador adversário, né? Manifestando nesse momento difícil que a equipe que ele havia enfrentado aí, né? Sua equipe havia goleado por 6-0 e reconhecimento diante dessas dificuldades, né? Esse momento constrangedor. E uma outra situação aconteceu após o jogo do Flamengo com o Cruzeiro lá no Rio de Janeiro, no Maracanã. E em entrevista após o confronto, o presidente do Cruzeiro, Pedrinho, admitiu que o Cruzeiro foi inferior no embate e exaltou o time carioca. Ele citou o alto investimento da equipe da Gávea e então admitiu que, com a eliminação do Cruzeiro, vai torcer para que o Flamengo esteja na final da Libertadores. São poucos os dirigentes, né, que têm o coração aberto, que levam a paz em suas entrevistas, na forma de conviver com os adversários, né? E o Pedrinho está aí um bom exemplo, né? Ele reconhecendo que o Cruzeiro não esteve bem no jogo e o alto investimento da equipe da Gávea faz a diferença, e também diz que espera que o Flamengo esteja na final da Libertadores, né? E assim, ele, ao mesmo tempo, afirmou que o ano ainda não acabou para o Cruzeiro. Ele também reforçou a tristeza dos jogadores no vestiário após a derrota e a queda na Libertadores. Tá aí para você, no Fato ou Fake de hoje, esse momento aí de reconhecimento, também de solidariedade envolvendo o futebol.

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4: E a hora certa agora, 3h39.

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1: Maravilha, com você conferindo, agora são 3h42 e hoje uma versão adaptação com Mais Astral. Viver

0: Assim, você voltando no tempo com Mais Astral. Que legal, hein? Conferido, agora são 3 horas mais 46 minutos. Daqui a pouquinho, Roberto Carlos, na sua tarde.
1: Olá, sou Pedro Paulo.

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1: E aí, você ligado com a gente? Deixa eu mandar um abraço aqui, já finalizando o nosso encontro. Alusão para nosso ouvinte Aparecida Cardoso, sempre ligadinha, deixando seu abraço, seu alô. Simar também está ligadinho. Um abraço vai para a Luzia, lá da comunidade Córrego da Barreira, Granada, Abre Campo. Ô, Luzia, obrigado aí pela participação, tá? A dona Isabel também, ela destaca. Eu estava resolvendo algumas coisas na rua, cheguei, liguei o radinho. Um abração, muito obrigado aí pela participação, tá? E assim, deixando um abraço mais que especial, fique ligado. Roberto Carlos vem chegando e depois tem o Jornal das Quatro. A melhor informação aí no seu rádio. Um grande abraço, um grande carinho. Valeu, tchau, gente.
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3: Olá, boa tarde. Agora são 4 horas e 1 minuto. Hoje é quinta-feira, dia 20 de agosto de 2026. E começa agora a edição 1694 do Jornal das Quatro. Você confere hoje. Prefeitura busca recursos para a reconstrução da Avenida dos Estudantes. Orizânia realiza primeiro festival gastronômico neste sábado. PRF reforça orientação para motoristas diante da retirada de radares na BR-262. Você confere também. Incêndio provoca danos em 82 hectares em Carangola. E adolescente morre em acidente entre moto e caminhão na MG-108. Polícia Militar realiza prisão por tráfico de drogas no distrito de Vila Nova, em Manhuaçu.
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3: A atuação conjunta da Coordenadoria Regional das Promotorias de Justiça do Meio Ambiente, da Bacia do Rio Paranaíba do Sul e da Promotoria de Justiça de Ervalha possibilitou a reforma do alojamento de pesquisas do Laboratório do Parque Estadual da Serra do Brigadeiro, importante unidade de conservação localizada na Zona da Mata. O parque se estende por 8 municípios: Araporanga, Fervedouro, Miradouro, Ervalha, Sericita, Pedra Bonita, Muriaé e Divino.
4: A iniciativa foi viabilizada com recursos oriundos de ações coordenadas pelo Ministério Público de Minas Gerais e teve como objetivo aprimorar a infraestrutura destinada ao desenvolvimento de pesquisas científicas, atividades de extensão e ações voltadas à conservação ambiental. De acordo com o Instituto Estadual de Florestas, responsável pela gestão do parque, as obras foram concluídas e as instalações já estão em funcionamento, sendo utilizadas por parceiros da unidade de conservação. A reforma contemplou melhorias estruturais que proporcionaram condições mais adequadas para a realização de estudos, trabalhos de campo e atividades relacionadas à preservação dos recursos naturais na região. Os resultados da iniciativa já vêm sendo percebidos por instituições que atuam no parque, como a Universidade Federal de Viçosa e a Fundação de Amparo à Pesquisa do Estado de Minas Gerais. As novas instalações têm permitido a realização regular de ações de pesquisa e extensão, incluindo atendimento a produtores rurais e recebimento de amostras de água e solo em ambiente apropriado. O espaço também tem contribuído para ampliar o número de visitas técnicas em propriedades rurais e para fortalecer o atendimento à comunidade do entorno, bem como servindo de apoio para atividades voltadas à iniciação científica de estudantes da educação básica. Segundo o promotor de justiça, Vinícius de Oliveira Pinto, as medidas adotadas são fundamentais para a preservação da unidade de conservação e a iniciativa reforça o compromisso do Ministério Público de Minas Gerais com a proteção do meio ambiente e o desenvolvimento sustentável das comunidades inseridas no entorno de áreas protegidas.
3: Agora são 4 horas e 4 minutos. A Prefeitura de Manhuaçu informou que está trabalhando para viabilizar a recuperação da Avenida dos Estudantes, ligação entre a sede do município e o distrito de Ponte do Silva. A declaração foi feita pela prefeita Maria Imaculada após manifestações de moradores da região de Ponte do Silva e Vila Formosa sobre as condições da via. Em vídeo publicado nas redes sociais, a prefeita afirmou que a preocupação com a situação da avenida também é da administração municipal. Segundo ela, o projeto para a obra já está pronto e a prefeitura está buscando pôr recursos junto à Caixa Econômica Federal.
5: Bem, diante de algumas informações, né, que têm chegado aqui na prefeitura sobre algumas manifestações de moradores ali da mediação do Ponte do Silva, Vila Formosa, sobre a Avenida dos Estudantes. Então, eu venho aqui deixar bem claro que essa preocupação não é só dos moradores. Essa preocupação é nossa, tanto quanto nós divulgamos essa obra dentro de um pacote de obras há um mês atrás. Estamos com o projeto, estamos buscando recurso junto à Caixa Federal. A Caixa Federal, ela não libera recurso, isso é uma lei federal, né? Ela não libera recurso em período eleitoral. Então, tão logo passado o período eleitoral, nós vamos estar encaminhando o projeto para a Caixa. Então, essa é uma preocupação minha, é uma preocupação da nossa equipe com aquela avenida. Só que é o momento da gente fazer uma reflexão, porque esses momentos que vão chegando, período eleitoral, então pode estar induzindo as pessoas a algum político, alguma coisa assim, mas para nós, isso não vai fazer a diferença. Se tiver algum político induzindo, se tiver algum político no meio, se for politicagem, não vai fazer a diferença, porque eu tenho responsabilidade com o dinheiro público e já mostrei isso aos quatro cantos da cidade. Eu não dou um passo maior do que a minha perna.

0: E se pertém planejamento e a gente busca os recursos diante de todas as obras que nós executamos até o momento, obras que nós planejamos, buscamos no recurso e concluímos. Hoje nós temos várias obras por aí, todas com recurso já direcionado. Então, essa obra é uma obra que nós estamos buscando recurso.
1: A prefeita de Manhuaçu diz que está ciente da situação e irá continuar buscando por essa obra.
0: Eu quero deixar claro para vocês, do meu respeito, da minha consideração com todos vocês, e vocês me conhecem. Eu lembro muito bem que lá na minha primeira campanha política para prefeito, eu estive, né, lá no Jaboticabal e me falaram do sonho, né, de realizar ali um asfalto, um morro muito complicado. Eu ganhei eleição. Primeira obra que eu fiz foi a que eu prometi. Outras obras que eu prometi já foram concluídas. E quantos asfaltos e quantos calçamentos já foram feitos nessa região? Porque eu prometi e eu cumpri. Agora é uma obrigação minha estar preocupado com a avenida. Estamos trabalhando para isso. E quero deixar bem claro para vocês que várias manifestações que aconteceram também contra o DENIT, né? Na época que as estradas estavam, que a BR estava ruim, foram feitas várias manifestações. A obra só saiu o dia planejado com recurso em conta do governo federal. Então, é assim que vai acontecer com a Avenida dos Estudantes. Planejamos, estamos com o projeto pronto e vamos executar assim que a gente conseguir a liberação da Caixa. Quero que vocês entendam que essa obra não é uma obra qualquer. É uma obra que não é um recapeamento, que não é um tapa-buraco. Nós vamos refazer a avenida toda. Então, isso exige projeto, recurso e responsabilidade.
1: Agora são 4h09 e neste fim de semana, Orizânia vai realizar o primeiro festival cultural gastronômico Artes e Sabores. O evento será realizado neste sábado, dia 22 de agosto, no Parque de Exposições de Orizânia, a partir do meio-dia, e contará com atrações musicais e culturais, vendas de artesanatos, encontros de carros antigos e feira de agricultura familiar. Serão cerca de 27 participantes de diversas categorias de produção artesanal na cidade, além de shows a partir das 14 horas com MP Trio Rock, às 16 horas com Soul Samba, às 19 horas Mili Moreira e o encerramento às 21 horas com Marquinhos do Forró e Banda. A gente fala agora sobre o prazo de inscrição no edital da Política Nacional Aldir Blanc em Manhuaçu. Artistas, escritores, músicos e fazedores de cultura da cidade devem ficar atentos aos prazos dos editais da Política Nacional Aldir Blanc, lançados pelo município. Confira os detalhes com Leonardo Medeiros.
2: Estão abertas desde o dia 17 de agosto as inscrições para o edital de pontos e pontões de cultura, com prazo até 17 de setembro. Ao todo, serão destinados R$ 170 mil para iniciativas e ações culturais já realizadas no município. Nesta quinta-feira, dia 20 de agosto, começam as inscrições para outros editais. Manhuaçu Literário vai destinar R$ 40 mil para projetos de criação e publicação de obras literárias inéditas de escritores locais. O prazo termina no dia 28 de agosto. Também entre os dias 20 e 28 de agosto estarão abertas as inscrições para o edital Natal Clássico, que prevê R$ 40 mil para projetos de artistas e grupos musicais locais que poderão integrar a programação do Natal Luz 2026. Os editais podem ser consultados no Diário Oficial da Prefeitura pelo e-mail cultura@manhuaçu.mg.gov.br.
1: Agora são 4 horas e 12 minutos e os trechos da BR-262 que passaram a contar com menos fiscalização eletrônica estão entre os pontos de atenção da Polícia Rodoviária

0: Federal, na região de Manhuaçu. A PRF alerta que a ausência dos radares não altera os limites de velocidade da rodovia e orienta os motoristas a redobrarem os cuidados, principalmente em cruzamentos e áreas de maior circulação de veículos. Confira os detalhes com o repórter Danilo Alves.
1: A retirada de radares em trechos da BR-262 tem levado a Polícia Rodoviária Federal a reforçar as orientações aos motoristas que circulam pela rodovia. A preocupação está relacionada ao aumento da velocidade praticada em alguns pontos e ao risco de novos acidentes em locais onde o número de ocorrências havia diminuído com a fiscalização eletrônica. O policial rodoviário federal Tadeu Lima destaca que o excesso de velocidade aumenta o risco, principalmente nas proximidades de trevos e cruzamentos.
2: Olha só, quando o motorista ele acelera mais do que deveria, ele está se expondo ao risco, está se expondo outras pessoas a risco também, né? Então, automaticamente, os acidentes começam, os sinistros de trânsito começam a aparecer em locais que não eram para ter, locais que já tinham reduzido bastante, né? Com a retirada desses radares, a PRF tem a preocupação. A preocupação é com a segurança do trânsito, para que não venha ter nenhum sinistro, para que ninguém venha a sofrer nenhuma lesão no trânsito. Então, por consequência disso, a PRF também intensifica a fiscalização em locais que aumenta esse risco de acidente, principalmente próximo ao trevo, né, na região, no perímetro urbano de Manhuaçu, por exemplo.
1: Um dos locais que exige atenção é o trevo do Zebu, no perímetro urbano de Manhuaçu.
2: A orientação é para que os condutores tenham a prudência que o trânsito exige, né? Com o aumento no trânsito na região, como tem sido, e a falta desses aparelhos, o condutor imprime uma velocidade maior nessa região, automaticamente é praticamente iminente o risco de um sinistro de trânsito, né? O descuido no trevo, em determinado momento, a pessoa pode ter, que o trânsito já deixa os condutores mais tensos, é pouco espaço para as pessoas que têm para fazer um cruzamento no trevo, nesse pouco espaço que ele tem, nesse pouco tempo, em razão do fluxo, pode ser que alguém cometa um descuido, pode ser que algum dos condutores atravessam na hora errada, na hora imprópria, né? E qualquer excesso de velocidade vai ser a junção de um descuido de um com uma imprudência de outro, e aí pode ocorrer o sinistro, que é o que ninguém deseja, nem os próprios condutores desejam, né?
1: A preocupação da PRF não se limita aos trevos. Segundo Tadeu Lima, outros pontos da BR-262 na região também exigem atenção.
2: Toda a área de cruzamento, ela tem por si um risco mais elevado. Qualquer que seja o cruzamento, sempre tem alguém para fazer a travessia no local. Então, é local que preocupa. Agora, além desse local, tem outros locais também que gera preocupação em relação ao trânsito, né? Na nossa região aqui de Manhuaçu, tem no quilômetro ali onde o pessoal é conhecido como Tobogã, entre Manhuaçu e Reduto. É um local que vinha dando bastante sinistro de trânsito tempos atrás. Com a colocação do radar, esse sinistro, eles praticamente acabaram, né? Nós paramos de atender sinistro nesses locais, e principalmente sinistro grave que atendia, não teve mais. Então, com a retirada dos radares nesses locais, a PRF tem uma preocupação, porque se os condutores voltarem a imprimir uma velocidade excessiva, aí pode vir a ter sinistro, né? Então, independente do local, mesmo fora da área de cruzamento, tem essa preocupação, tanto da PRF como é preocupação de toda a sociedade.
0: Agora são 4 horas e 17 minutos. Na volta do intervalo, você confere. Incêndio provoca danos em 82 hectares em Carangola. Adolescente morre em acidente entre moto e caminhão na MG-108. E Polícia Militar realiza prisão por tráfico de drogas no distrito de Vila Nova, em Manhuaçu.
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5: Dólar cotado em R$ 5,19, o euro negociado em R$ 6,06. Na região de Manhuaçu, o café arábica, bebida dura, tipo 6, safra nova, saca de 60 quilos, cotado a R$ 1.800. Já o café arábica Rio, saca de 60 quilos, negociado a R$ 1.231. As informações são do site AgroLink.
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5: Em Manhuaçu, hoje temos um céu aberto. A temperatura no momento é de 28 graus. Confira outras informações sobre o clima e o tempo para os próximos dias com o professor Rui Brandos Reis.
7: Olá, boa tarde. A sexta-feira vai ser com sol entre nuvens em todos os municípios da Zona da Mata. Temperatura máxima em Manhuaçu e região em torno de 29 graus. Sol entre nuvens também nesta sexta-feira nas regiões leste e nordeste do estado. Nas demais regiões de Minas, a massa de ar seco está atuando. O sol predomina durante o dia. Capital mineira com tempo ensolarado, temperatura máxima em torno de 31 graus. Direto da Climatempo, Rui Brandos Reis.
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5: Um incêndio de grandes proporções provocou danos à vegetação e atingiu uma área estimada de 82 hectares no município de Carangola. A ocorrência alcançou o bairro Chevrante e outras áreas no entorno.
8: Diante dos danos ambientais provocados pelo fogo, a Polícia Militar de Meio Ambiente realizou a autuação do responsável pela ocorrência. Foi lavrado um auto de infração ambiental com aplicação de multa no valor de R$ 134.557,00, conforme previsto na legislação ambiental. Durante a atuação da equipe, foram constatados os impactos provocados pelas chamas sobre a vegetação da região, além de prejuízos ao meio ambiente. Incêndios em áreas rurais e de vegetação podem representar riscos a moradores, animais, propriedades e estruturas próximas. A Polícia Militar de Meio Ambiente reforça que a provocação de incêndios pode causar graves consequências ambientais e à segurança da população, sendo fundamental evitar qualquer prática que possa iniciar ou contribuir para a propagação do fogo. As medidas

0: administrativas cabíveis foram adotadas pela equipe responsável, seguindo os procedimentos estabelecidos pela legislação ambiental. As informações são do portal Carangola Notícias.
1: Agora são 4 horas e 22 minutos e um adolescente de 17 anos, identificado como Júnior Gabriel Lopes de Oliveira, morreu em um acidente envolvendo um caminhão na MG-108, no trecho entre Martins Soares e Manhuaçu, na tarde desta quarta-feira. A ocorrência foi registrada no quilômetro 263 da rodovia e mobilizou Polícia Militar Rodoviária, SAMU e a perícia da Polícia Civil.
0: Segundo as informações levantadas no local, a motocicleta, uma Honda Titan 160 vermelha, seguia de Martins Soares em direção a Manhumirim, quando o condutor perdeu o controle da direção e caiu na pista. Testemunhas relataram aos policiais que o adolescente realizava manobras conhecidas como grau antes da queda. Após cair, o adolescente e a motocicleta foram de encontro ao caminhão que trafegava pela rodovia. O veículo passou sobre a moto e o condutor. Depois do acidente, a motocicleta pegou fogo. O adolescente não resistiu aos ferimentos e morreu no local. As circunstâncias do acidente ainda serão apuradas pelas autoridades responsáveis.
1: Agora são 4 horas e 24 minutos.
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1: A Polícia Militar de Minas Gerais prendeu um homem de 21 anos por envolvimento com o tráfico de drogas no distrito de Vila Nova, em Manhuaçu. A ação ocorreu na manhã desta quarta-feira, 19 de agosto, após as informações serem levantadas pelos militares. No local, foram localizados 2 tabletes de substância idêntica à maconha no interior de uma residência. Durante o atendimento, o homem de 21 anos assumiu a posse do material e indicou a participação de um segundo indivíduo, de 22 anos. Diante da situação e do volume de entorpecentes arrecadados, o suspeito de 21 anos recebeu voz de prisão em flagrante. O detido foi conduzido à unidade de atendimento integrado para avaliação médica e, em seguida, encaminhado à Delegacia de Polícia Civil, juntamente com o material apreendido para as providências legais cabíveis. E a Polícia Militar prendeu um homem de 39 anos no centro de Manhuaçu na madrugada desta quarta-feira, após o furto em uma residência.
3: Na madrugada de quarta-feira, por volta de 4h13, a Polícia Militar foi acionada para atender a uma ocorrência de furto no centro de Manhuaçu. No local, uma mulher de 28 anos relatou que um familiar havia invadido a sua residência e furtado uma gaiola contendo um pássaro da raça canário belga, evadindo em direção à escadaria de acesso à BR-262. A vítima informou ainda que no dia anterior, o mesmo indivíduo já havia furtado 2 de seus aparelhos celulares. Com as informações levantadas, as equipes iniciaram rastreamento e localizaram o autor de 39 anos. O homem foi preso, encaminhado para atendimento médico e em seguida conduzido para a Delegacia de Polícia Civil.
1: E em Espera Feliz, a Polícia Militar prendeu um homem de 31 anos por furto em um estabelecimento comercial no centro da cidade, na manhã desta quarta-feira. Após o acionamento, os militares apuraram que um indivíduo havia subtraído gêneros alimentícios do local. Durante os levantamentos e diligências, a equipe policial localizou o suspeito em uma residência, trajando as mesmas vestimentas usadas no momento da ação. Questionado, ele confessou o cometimento do delito e afirmou ter consumido os produtos. O homem recebeu voz de prisão em flagrante e foi conduzido ao hospital local para a confecção do relatório médico. Posteriormente, ele foi apresentado à autoridade de polícia judiciária para as providências legais cabíveis. Os materiais subtraídos não foram recuperados. Agora são 4 horas e 27 minutos. Eu sou a Lorena Correia e termina agora mais uma edição do Jornal das 4. Trabalhos técnicos de João Pedro Amorim e Robert Giovanni. A seguir você fica com o programa Sertanejão com Robert Giovanni. O Jornal das 4 volta amanhã.

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2: Alô, Manhuaçu, alô, região, alô, Minas, alô, Brasil, está no ar mais um Sertanejão pelas ondas amigas da Rádio Manhuaçu em 106.9 FM. Você ficou muito bem informado, muito bem informada com a repórter Ana Flávia, aliás, com a repórter Lorena Correia, no Jornal das Quatro, na apresentação do Jornal das Quatro, com trabalhos técnicos do cinegrafista João Pedro Morim e a colaboração de toda a equipe de jornalismo da Rádio Manhuaçu e do Jornal Tribuna do Leste. Ana Flávia está de férias, férias merecidas. Bom descanso para Ana Flávia. A partir de agora é com a gente, eu sou Robert Giovanni, com muito prazer te faço companhia aqui no Sertanejão com o melhor da música sertaneja clássica, raiz, tradicional. E nós vamos juntos até logo mais, às 18 horas desta quinta-feira, dia 20 de agosto de 2026. A fase da lua é crescente, a estação é inverno. Já se passaram 232 dias de 2026, restando 133 para 2027. Nós estamos vivenciando aí a 22ª, aliás, a 20ª semana do tempo comum. E a igreja celebra hoje Santos Bernardo de Claraval, Samuel e Felisberto. E na liturgia desta quinta-feira tem a seguinte passagem no Evangelho de São Mateus, que diz o seguinte: porque muitos são os chamados e poucos os escolhidos. São Mateus, capítulo 22, versículo 14. E São Bernardo de Claraval disse assim um dia: reconhece-te como imagem de Deus e envergonha-te se tiveres de uma imagem estranha. Vamos juntos e você participa conosco através do WhatsApp, que é o 33988188890. Daqui a pouquinho, a partir das 5, tem a sua participação. Você nos ouve pelo radinho tradicional e também pela internet no site manhuaçufm.com.br e pelo nosso aplicativo. Agora, 4h30, nós abrimos o Sertanejão desta quinta-feira com Guilherme Santiago.

0: Leito e Camargo, não posso ouvir essa música. 4h45. 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
2: 4 horas e 54 minutos. César e Paulinho, Viajante Solitário.

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5: Agora tem Os Carreteiros aqui na Manhuaçu, 5 em ponto.
8: Oi!

0: 5:03 da manhã, Açu, 5:03. Você curtiu aí Os Carreteiros, O Rei do Batidão. Agora participações pelo 33988188890. Um abraço para Maria Aparecida Paixão, sempre na sintonia aqui do Sertanejão. Também o Sr. Ocimar lá em São João do Manhuaçu, acompanhando a Dona Gracinha. Está lá no Coqueiro Rural, Dona Gracinha, um abraço. Obrigado pela sintonia. A Sandra, minha amiga Sandra, bom restante de quinta-feira, bom restante de semana para você também, tá? A Maria Aparecida Cardoso também acompanhando o Sertanejão. Daqui a pouquinho mais participações. Agora tem o Eduardo Costa, do Fundo da Grota.
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0: Essa é a dupla Rick Renner, na cara do meu coração. E ainda, Jaine Mississippi, Eduardo Costa, do Fundo da Grota. Daqui a pouquinho mais participações, 5h17.
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5 horas e 20 minutos no Sertanejão da Manhã. Sua participações pelo 339-8818-8890. Um abraço para o meu amigo José Paulo, na Rua do Campo, lá em Vila Nova. Abraços para vocês aí. A Eni, lá do bairro Matinha, também está com a gente aqui. O meu amigo Zé Rulinho, José Geraldo Damasceno, pedindo música com Chico Rei Paraná, oferecendo para todos da rádio. Obrigado, tá? Também para todos do Ponte do Silva, Raiz, Otis, Bem Posta, Gameleira, Vila Formosa, enfim, para toda aquela região ali. Abraços para vocês aí. Deixa eu ver aqui, mais participações no 339-8818-8890. Meu amigo Osimar Pereira. Eu sou Osimar, uma boa tarde para todos de São João do Manhuaçu também. Um grande abraço, obrigado pela sintonia. Dona Maria Isabel, Bom Jesus do Divino, também com a gente aqui. Obrigado pela sintonia de vocês aí, tá? Agora tem a Adalberto Adriano.

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0: 5h40 aqui no Sertanejão da Manhã Uaçu, 5h40. Você curtiu Guilherme Santiago, meia-noite e meia. E ainda, Rio Negro e Solimões, onde anda você? Vamos juntos até às 6 aqui no Sertanejão com o melhor da música sertaneja clássica, raiz, tradicional. E você acompanha a partir das 6 daqui a pouquinho, Hora do Ângelus, na apresentação do Padre Carlos Altoé e Luiz da Cimenta, produção do nosso companheiro Marcelo Costa. Logo depois, a Santa Missa em Família, direto da Igreja Matriz de São Lourenço. É a programação da Manhã Uaçu FM, sempre feita com muito carinho, especialmente para você. 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

0: E essa foi a última de hoje do Sertanejão. Mato Grosso e Matias, frente a frente, um clássico da música sertaneja. Obrigado pelo carinho, pela companhia. Na sequência, a hora do Ângelus na apresentação do padre Carlos Altoé e Luiz Nascimento. E logo depois, a Santa Missa em Família, direto da Igreja Matriz de São Lourenço. A gente se fala amanhã, se Deus quiser, a partir das 16h30, depois do Jornal das 16h. Terminamos com a frase de São Bernardo de Claraval, que disse assim um dia: a causa para amar a Deus é o próprio Deus. Beijo no coração, gente. Até amanhã.
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2: Boa noite, meu amigo, boa noite, meu irmão. Alegria, paz, bênçãos de Deus na sua vida. Agradeçamos a Deus o dia, os trabalhos. Agradeçamos a Deus a presença e a força, a luz e a graça derramada em nossos corações. Que Deus abençoe nossas famílias e nossos lares. Chegando ao final de mais um dia, início da noite, agradeçamos a Deus pelo seu amor infinito derramado em nossas vidas. A partir do trabalho, rezemos pelos doentes, enfermos, famílias enlutadas, idosos. Agradeçamos a Deus as nossas famílias e nossos lares. O anjo do Senhor anunciou a Maria, e ela concebeu do Espírito Santo. Ave Maria, cheia de graça, o Senhor é convosco, bendita sois vós entre as mulheres, bendito é o fruto de vosso ventre, Jesus. Santa Maria, Mãe de Deus, rogai por nós, pecadores, agora e na hora de nossa morte. Amém. Eis aqui a serva do Senhor, faça-se em mim segundo a vossa palavra. Ave Maria, cheia de graça, o Senhor é convosco, bendita sois vós entre as mulheres, bendito é o fruto de vosso ventre, Jesus. Santa Maria, Mãe de Deus, rogai por nós, pecadores, agora e na hora de nossa morte. Amém. E o Verbo se fez carne e habitou entre nós. Ave Maria, cheia de graça, o Senhor é convosco. Bendita sois vós entre as mulheres, bendito é o fruto de vosso ventre, Jesus. Santa Maria, Mãe de Deus, rogai por nós, pecadores, agora e na hora de nossa morte. Amém. Rogai por nós, Santa Mãe de Deus, para que sejamos dignos das promessas de Cristo. Oremos. Infundi, Senhor, a vossa graça em nossos corações, para que, conhecendo pela anunciação do anjo a encarnação de Jesus Cristo, vosso Filho, cheguemos por sua paixão e cruz à glória da ressurreição. Ó nosso Senhor Jesus Cristo, vosso Filho, que é Deus, na unidade do Espírito Santo. Amém. Glória ao Pai, ao Filho e ao Espírito Santo, como era no princípio, agora e sempre. Amém. As almas dos fiéis, pela misericórdia de Deus, descansem em paz. Amém. Anjo de Deus, que por divina piedade sois minha guarda e proteção, iluminai-me, guardai-me, dirigi-me, governai-me. Amém.

Boa noite, queridos ouvintes da Rádio Manhuaçu, da Rádio Nova. Estamos de volta com mais reflexões sobre Maria Santíssima, nossa querida e amada mãe.

0: Nós estamos rezando, falando, né, desses dias, e rezando, sim, por que não, textos sobre o terço mariano. E as intenções de oração? Da mesma forma que cada dezena do terço é associada à meditação de um mistério, ela pode também estar associada a uma intenção de oração. O terço, sem deixar de ser centrado em Jesus Cristo, que é a razão de tudo, é também uma oração mariana que nós fazemos. Ele é rezado na companhia de Nossa Senhora, Nossa Mãe, que nos introduz na contemplação de vida de seu Filho e que recolhe nossas orações para apresentá-las a Jesus. Essa é a missão de Maria: recolher aquilo que está em nós, que nós colocamos de intenção, e entregar a Jesus, nosso Salvador. As intenções que confiamos à intercessão da Virgem Maria podem ser intenções pessoais. Maria acolhe tudo o que vivemos e o que vivem aqueles que nos são próximos. Intenções universais. Maria porta em seu coração as orações pelo mundo, pela Igreja, pelos doentes, por aqueles que estão longe de Deus, pelos falecidos. Então, essas intenções são intenções que nós podemos colocar sempre que nós estivermos em oração do terço mariano. E Maria Santíssima vai acolher, vai apresentar a Jesus, e nós estaremos ainda mais unidos ao nosso Mestre, ao nosso Salvador, com a oração do terço. Encerramos por hoje e amanhã voltaremos nesse mesmo horário. Fiquem todos com Deus e até lá.
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2: Louvado seja nosso Senhor Jesus Cristo.
3: Para sempre seja louvado.
2: Queridos irmãos e irmãs, transmitimos ao vivo, diretamente da Igreja Matriz de São Lourenço de Manhuaçu, a Santa Missa em Família, pela Rádio Manhuaçu FM 106.9, pelo aplicativo de nossa rádio, em vídeo pelo canal do YouTube da Paróquia São Lourenço. Celebramos em comunhão com a Igreja a memória de São Bernardo Abade e doutor da Igreja. Bernardo viveu na França entre 1890 e 1153. Religioso da Ordem de Cister, pregador místico e escritor. Foi abade e conselheiro de papas, bispos e reis. Fundou cerca de 60 mosteiros em várias partes do mundo. Seus sermões são preciosos, comentários à Bíblia e à liturgia. Por seus escritos marianos, era denominado o cantor de Nossa Senhora. A exemplo desse doutor da Igreja, acolhamos o convite de Jesus para alicerçar nossa vida numa profunda espiritualidade, a fim de caminharmos sempre como filhos e filhas da luz. Rezemos pelos jovens, crianças e adolescentes, por todas as famílias, pelos doentes e enfermos, por todos os catequistas e catequizandos, pelos grupos e comunidades da nossa paróquia, pelos ministros extraordinários da Palavra e da Eucaristia. Pelo aniversário de Julielson de Souza Dutra, Patrícia Caldeira Uebra Estevão, Mateus Felipe de Oliveira, Carlos Antônio Ferreira, Patrícia Muniz da Silveira, Nerilda da Silva Leite. Pela saúde de Heraldo Marcos Carneiro, José Roberto Silva, Adair do Nascimento Pinto, Magali Cruz, Ana Lúcia de Souza, Ana Kelly Gonçalves Marçal, Gélio Pereira de Paulo, Matheus Domiciano, Gabriel Nascentes, Iago Nascentes, Thales Nascentes, Romeu de Souza, Luciana Gonçalves Muniz, Nayara Barbosa. Pela família enlutada que perdeu o ente querido. Sétimo dia de Adelina Pereira Moreira. Sétimo dia de Sandro Alves Lemos Garcia. Trigésimo dia de Joaquim Damião Filho. Um ano de Geraldo Dias Martins. Pela alma de Maria Aparecida Pegas Franco, falecida ontem. E ainda pelas intenções pessoais que trazemos em nossos corações e por aquelas intenções que cada família apresenta neste momento. E as intenções depositadas na caixa em frente ao altar. Elevemos o nosso coração a Deus e participemos intensamente desta celebração eucarística. Esta celebração será presidida pelo Padre Carlos. Na alegria do ressuscitado, com entusiasmo e muito fervor, cantemos.

0: Irmãos e irmãs, uma boa noite.
1: Boa noite.
0: Sejam bem-vindos, bem-vindas. Agradecemos a Deus o dia, a vida, os trabalhos. Hoje nós fazemos memória de São Bernardo de Claraval, abade, doutor da igreja, um homem que podemos uni-lo a tantos mestres da espiritualidade cristã, além da sua grande e profunda devoção à Nossa Senhora. Em nome do Pai, do Filho e do Espírito Santo.
1: Amém.
0: Irmãos e irmãs, o Deus da esperança, que nos cumula de toda alegria e paz em nossa fé, pela ação do Espírito Santo, esteja convosco.
1: Bendito seja Deus que nos reuniu no amor de Cristo.
0: O Senhor enriqueceu São Bernardo com o espírito de sabedoria, e ele abriu para o povo de Deus os mananciais de sua doutrina. Pensemos na vida, peçamos ao Senhor a graça do perdão pelas nossas faltas, pelos nossos pecados. Diante das oportunidades, todos nós temos inúmeras, de modo especial, diante da palavra. Os convites que o Senhor nos faz e pelas vezes que nós não aceitamos, pelas vezes que nós recusamos. Cantemos a misericórdia e o perdão.

0: Deus Pai de infinita misericórdia, tenha compaixão de todos nós. Perdoe os nossos pecados e nos conduza à vida eterna.
1: Amém.
0: Oremos, irmãos e irmãs. Ó Deus, que fizestes do abade São Bernardo, inflamado de zelo por vossa casa, uma luz que brilha e arde na igreja, concedei-nos por sua intercessão que, fervorosos no mesmo espírito, caminhemos sempre como filhos e filhas da luz. Por nosso Senhor Jesus Cristo, vosso Filho, que é Deus e convosco vive e reina na unidade do Espírito Santo, por todos os séculos dos séculos.

0: profecia de Ezequiel. Assim fala o Senhor: vou mostrar a santidade do meu grande nome que profanastes no meio das nações. As nações saberão que eu sou o Senhor, oráculo do Senhor. Quando eu manifestar minha santidade à vista delas por meio de vós, eu vos tirarei do meio das nações, vos reunirei de todos os países e vos conduzirei para a vossa terra. Derramarei sobre vós uma água pura e sereis purificados. Eu vos purificarei de todas as impurezas e de todos os ídolos. Eu vos darei um coração novo e porei um espírito novo dentro de vós. Arrancarei do vosso coração, do vosso corpo, o coração de pedra e vos darei um coração de carne. Porei o meu espírito dentro de vós e farei com que sigais a minha lei e cuideis de observar os meus mandamentos. Habitareis no país que dei a vossos pais. Sereis o meu povo e eu serei o vosso Deus. Palavra do Senhor.
1: Graças a Deus.

0: Irmãos e irmãs, o Senhor esteja convosco.
1: Ele está no meio de nós.
0: Proclamação do Evangelho de Jesus Cristo, narrado por São Mateus.
1: Glória a vós, Senhor.
0: Naquele tempo, Jesus voltou a falar em parábolas aos sumos sacerdotes e aos anciãos do povo, dizendo: o reino dos céus é como a história do rei que preparou a festa de casamento do seu filho e mandou os seus empregados para chamar os convidados para a festa, mas estes não quiseram vir. O rei mandou outros empregados dizendo: dizei aos convidados, já preparei o banquete, os bois e os animais cevados já foram abatidos, tudo está pronto, vinde para a festa. Mas os convidados não deram a menor atenção. Um foi para o seu campo, outro para os seus negócios, outros agarraram os empregados, bateram neles e os mataram. O rei ficou indignado e mandou suas tropas para matar aqueles assassinos e incendiar as cidades deles. Em seguida, o rei disse aos empregados: a festa de casamento está pronta, mas os convidados não foram dignos dela. Portanto, ide até as encruzilhadas dos caminhos e convidai para a festa todos os que encontrardes. Então, os empregados saíram pelos caminhos, reuniram todos os que encontraram, maus e bons, e a sala da festa ficou cheia de convidados. Quando o rei entrou para ver os convidados, observou ali um homem que não estava usando o traje da festa e perguntou-lhes: amigo, como entraste aqui sem o traje da festa? Mas o homem nada respondeu. Então o rei disse aos que serviam: amarrai os pés e as mãos desse homem, jogai-o fora na escuridão, ali haverá choro e ranger de dentes, porque muitos são chamados e poucos são escolhidos. Palavra da salvação.

Irmãos e irmãs, nesta quinta-feira, dia 20 de agosto, celebramos a memória de São Bernardo de Claraval. Nasceu na França, na Borgonha, um homem de uma profunda espiritualidade. Ele era o terceiro de sete filhos ou de sete irmãos. Mas era interessante a vida de Bernardo. Ele nasceu num ambiente de muita riqueza, mas ao mesmo tempo, além da família ser muito rica, era uma família de uma profunda fé cristã e de uma profunda espiritualidade. A marca na vida dele foi a mãe, uma mulher piedosa, Aliette, uma mulher piedosa, retratada como uma mulher santa. Ela que marcou a vida de Bernardo. E é interessante que ele viveu de uma forma plena. 1090 nasceu, morreu em 1153. A marca na vida de São Bernardo é uma consagração total a Deus. Monge, viveu os valores da vida cristã, da vida religiosa, mas ao mesmo tempo viveu de uma forma profunda os valores cristãos. Devoto de Nossa Senhora. Um outro elemento importante: após o seu falecimento, ele foi canonizado 20 anos depois, muito rápido, dentro dos critérios de hoje. Em 1830, ele foi proclamado doutor da Igreja pelo Papa Pio VIII. Reconhecimento de sua profundidade teológica e espiritual. Como nós ouvimos no comentário inicial, fundou inúmeros espaços, inúmeros conventos, inúmeros centros de espiritualidade pelo mundo afora. E é interessante que um de seus milagres mais lembrados é o episódio que converteu o Conde Guilherme com a simples exposição do Santíssimo Sacramento. É interessante recordar esses momentos, porque nada, vamos dizer assim, de grandes coisas extraordinárias. Podemos dizer, tem elementos importantes que fazem parte do dia a dia da nossa vida, do ordinário da nossa vida. E este momento da conversão do Conde Guilherme, evidenciando a sua fé profunda na presença real do Cristo na Eucaristia. São marcas que nós vamos percebendo na vida dos santos, que viveram de uma forma intensa e plena o humano, dentro de um mês vocacional. A vida dos santos, a vida deles mexe conosco. Quando nós conseguimos parar, refletir, pensar e extrair dessas vidas aquilo que é essencial para nós: o testemunho, a vivência, no caso de São Bernardo, a espiritualidade, a doação e a consagração a Deus. Nós temos uma primeira leitura da profecia de Ezequiel. Já estamos há alguns dias sendo acompanhados por Ezequiel. Desafios, problemas, dificuldades, uma missão mais difícil do que a outra. Mas hoje nós temos uma palavra muito interessante no aspecto de presença de Deus na vida deste povo. Um povo infiel, um povo que se voltou para os inúmeros ídolos, um povo que perdeu a consciência
deste Deus libertador, mas um Deus persistente, insistente, um Deus que não se acomoda, um Deus que vai ao encontro. Vou mostrar a santidade do meu grande nome, que profanastes no meio das nações. As nações saberão que eu sou o Senhor. E aí vem a expressão, oráculo do Senhor Deus. E aí as oportunidades que Deus concede a esse povo que se desviou, tomou outros rumos, adorou outros deuses, e vai aos poucos dizendo, tirarei do meio das nações, vos reunirei de todos os países, e vos conduzirei à vossa terra. É como Deus dizendo ao profeta para dizer um povo, ó, é Deus que vai buscar de novo. É um povo que se desviou. É um povo que no início, lá no início, o livro do Êxodo chama atenção. É um povo que clama, é um povo que grita, é um povo do sofrimento, da escravidão. E Deus vai lá e liberta esse povo. A caminhada humana, qualquer distração nos leva por outros caminhos. Mas Deus, Ele sempre nos dá as oportunidades. Eu vos darei um coração novo, porei um espírito novo dentro de vós. Muito semelhante, muito ligado àquilo que nós cantamos no Salmo. O Salmo de hoje é o Salmo 50. Arrancarei o vosso coração do vosso corpo, o coração de pedra, e vos darei um coração de carne. É este Deus que nós cantamos. Hei de derramar sobre vós uma água pura, e de vossas imundícies sereis purificados, de vossos pecados, de vossos desvios, de vossas infidelidades. Chama atenção, sereis purificados. No fundo, no fundo, o que é que precisa? Precisa tomarmos consciência e nos aproximarmos do coração misericordioso de Deus. E mais um elemento, porei o meu espírito dentro de vós, e farei com que sigais a minha lei. Habitareis no país que dei a vossos pais. E a conclusão de hoje, sereis o meu povo e eu serei o vosso Deus. É como Deus recordando através da profecia de Ezequiel, o capítulo 36, de 23 seguintes, é como Deus dizendo a esse povo me pertence, esse povo é meu. E é um povo que Deus não quer perder, a não ser que é um povo que, a partir da sua plena liberdade, diz, eu não quero Deus. Como muitos hoje acabam fazendo opção por outros caminhos e não querem, pessoas que não querem trilhar os caminhos de Deus. É este mesmo Deus presente na parábola que Jesus conta. Hoje nós temos uma parábola que é a festa do banquete. Agora não podemos nos esquecer que hoje Jesus está falando para quem? Para quem?

Hoje Jesus está falando para uma nata da sociedade judaica. Quem é? Os sumos sacerdotes e os anciãos do povo. Sumos sacerdotes e anciãos do povo. Homens sábios, inteligentes, super capazes, mas não conseguiram acolher Jesus e muito menos acolher a sua palavra. A festa de casamento é o banquete da vida, e o traje que se pede para participar dela é o traje da justiça. É a exigência. Quem dele não se reveste não pode participar do banquete. Por isso que revestir-se para participar, estar preparado para participar, é colocar a vida nessa atitude de escuta e de resposta, de compromisso e de adesão a este banquete, a esta proposta, a este convite. A parábola é contada aos que tinham algum cargo importante na direção da sociedade. E vou repetir: somos sacerdotes e anciãos do povo. Mas com certeza outras lideranças, fariseus, doutores e outras lideranças também estavam infiltradas, porque elas também seguiam Jesus com a intenção de pegá-lo em alguma palavra. Mas é uma alusão ao reino dos céus. Por isso que Jesus retoma as parábolas e Jesus compara o banquete ao reino dos céus. Quem acolhe, quem responde, quem se compromete, quem adere e quem participa do banquete está disposto a fazer um caminho para entrar no reino de Deus, no reino dos céus. Todos são convidados a participar desse banquete, porém, nem todos têm condições de participar. Para participar, é preciso a conversão. Olha a primeira leitura. É preciso um coração novo. É preciso abrir-se à palavra. Uns porque não querem, preferem participar de outros caminhos, mas também se perdem pelo mundo afora. Outros porque estão preocupados com outros afazeres. Por isso que nós ouvimos as desculpas daqueles que foram convidados e não aceitaram. E de uma forma insistente, Jesus chama a atenção. Cada um dos convidados apresentou a sua justificativa. E o interessante é que ninguém dos convidados participou, além de ter maltratado os empregados do patrão, que foram chamá-los, que foram recordá-los e de última hora foram avisar que tudo estava pronto. No fundo, no fundo, isso significa para nós hoje, são as desculpas que arranjamos. Outros porque não vestem o traje necessário. De alguma forma, irmãos e irmãs, todos nós estamos neste banquete que é a vida. Nós podemos participar de uma forma intensa e plena, assim como nós podemos rejeitar. Nós podemos dizer sim, como nós também temos, repito de novo, a liberdade, o livre-arbítrio de dizer não, eu não quero participar. Mas o participar ou não participar tem as suas consequências. Por isso que a perguntinha de hoje é para nós é esta: como estamos participando do banquete da vida? Esta festa exige o traje do amor, do compromisso, mas também da justiça. Quando nós lemos a liturgia do dia a dia, nós vemos uma sequência, disse e repito, nós estamos já há alguns dias ouvindo a primeira leitura.

0: leitura a profecia de Ezequiel. Assim como nós estamos fazendo um caminho já há alguns meses durante a semana com o Evangelho de Mateus. Sabedores que o ano litúrgico que nós estamos vivendo, o ciclo litúrgico 2026, é o ciclo litúrgico A. E aos domingos é Mateus. Mas nesta fase que nós estamos vivendo agora, nós estamos já caminhando para o finalzinho do Evangelho de Mateus. Logo, logo nós iremos ouvir Lucas. Já ouvimos Marcos. Quando nós temos uma sequência, nós conseguimos adentrar nesta proposta do reino que Jesus continua nos apresentando. Quem não estiver vestido com o traje exigido será tirado da festa. E aí eu repito e concluo: a festa é o banquete da vida, e o traje para a festa é o traje do amor, da justiça, do despojamento e do comprometimento cristão. Peçamos ao Senhor, além da graça da fé, peçamos a Ele a luz necessária para podermos responder de uma forma intensa e plena o apelo que o Senhor continua nos fazendo. E Ele faz para todos e todas. Louvado seja nosso Senhor Jesus Cristo.
1: Para sempre seja louvado.
0: Irmãos e irmãs, elevemos ao Senhor nosso Deus pedidos, agradecimentos, renovemos a oportunidade para podermos nos comprometer com este banquete da vida.
2: Senhor, vinde em nosso auxílio.
0: Senhor, vinde em nosso auxílio.
2: Concedei, Senhor, que o testemunho de São Bernardo ajude vossa igreja a ser fervorosa em palavras e obras, a fim de gerar novos filhos e filhas da luz. Nós vos pedimos.
3: Senhor, vinde em nosso auxílio.
2: Dotai vosso povo de lucidez e sabedoria para discernir a voz do Divino Mestre e responder com fidelidade ao seu convite de amor. Nós vos pedimos.
3: Senhor, vinde em nosso auxílio.
2: Para que o povo cristão jamais se canse de perdoar e procurar a reconciliação, mesmo nas situações mais difíceis do cotidiano, rezemos.
3: Senhor, vinde em nosso auxílio.
0: Senhor nosso Deus e nosso Pai, acolhei nossos pedidos, preces, nossa vida. Fortalecei em todos nós a graça da fé, e que participando do banquete da vida, possamos nos comprometer com o verdadeiro caminho do reino dos céus. Por Cristo nosso Senhor. Amém.

0: Orai, irmãos e irmãs, para que o meu e o vosso sacrifício seja aceito por Deus Pai Todo-Poderoso.
1: Receba, ó Senhor, por tuas mãos este sacrifício para a glória do seu nome, para o nosso bem e de toda a Santa Igreja.
0: Senhor, nós vos oferecemos o sacramento da unidade e da paz, celebrando a memória

0: do Abade São Bernardo, ilustre em suas obras, que se empenhou incansavelmente pela concórdia da vossa igreja. Por Cristo nosso Senhor.
1: Amém.
0: Amém. Irmãos e irmãs, o Senhor esteja convosco.
1: Ele está no meio de nós.
0: Corações ao alto.
1: O nosso coração está em Deus.
0: Demos graças ao Senhor nosso Deus.
1: É nosso dever e nossa salvação.
0: Na verdade, é digno e justo. É nosso dever e salvação dar-vos graças sempre em todo lugar. Senhor Pai Santo, Deus Eterno e Todo-Poderoso, por Cristo Senhor nosso, pois pelo testemunho admirável dos vossos santos e santas, sempre fecundais com novo vigor a vossa igreja e nos dais provas evidentes do vosso amor para levar à plenitude o mistério da salvação. O exemplo dos santos nos estimula e sua intercessão constantemente nos ajuda. Por isso, também nós, Senhor, com todos os anjos e santos, jubilosos vos louvamos, cantando a uma só

0: A verdade, ó Pai, vós sois santo, fonte de toda santidade. Santificai, pois, estes dons, derramando sobre eles o vosso Espírito, a fim de que se tornem para nós o corpo e o sangue de nosso Senhor Jesus Cristo.
1: Enviai o vosso Espírito Santo.
0: Estando para ser entregue, abraçando livremente a paixão, Jesus tomou o pão, pronunciou a bênção de ação de graças, partiu e o deu aos seus discípulos, dizendo: tomai todos e comei, isto é o meu corpo, que será entregue por vós.

Do mesmo modo, no fim da ceia, ele tomou o cálice em suas mãos e, dando graças novamente, o entregou aos seus discípulos, dizendo: tomai todos e bebei. Este é o cálice do meu sangue, o sangue da nova e eterna aliança, que será derramado por vós e por todos para a remissão dos pecados. Fazei isto em memória de mim.

0: mistério da fé.
1: Anunciamos, Senhor, a vossa morte
0: e proclamamos a vossa ressurreição.
1: Vinde, Senhor Jesus.
0: Celebrando, pois, o memorial da morte e ressurreição do vosso Filho, nós vos oferecemos, ó Pai, o pão da vida, o cálice da salvação, e vos agradecemos porque nos tornastes dignos de estar aqui na vossa presença e vos servir.
1: Aceitai, ó Senhor, a nossa oferta.
0: Suplicantes vos pedimos que, participando do corpo e sangue de Cristo, sejamos reunidos pelo Espírito Santo num só corpo.
1: O Espírito nos una num só corpo.
0: Lembrai-vos, ó Pai, da vossa Igreja, que se faz presente pelo mundo inteiro, que ela cresça na caridade em comunhão com o Papa Leão.

0: nosso bispo Juarez, os bispos do mundo inteiro, os presbíteros, os diáconos e todos os ministros do vosso povo.
1: Lembrai-vos, ó Pai, da vossa igreja.
0: Lembrai-vos também na vossa misericórdia dos nossos irmãos e irmãs que adormeceram na esperança da ressurreição e de todos os que partiram desta vida.

0: Vigésimo dia de falecimento de Joaquim Damião Filho, um ano de falecimento de Geraldo Dias Martins e falecida ontem Maria Aparecida Franco, todos os que partiram para a casa do Pai, acolhei-os junto a vós, na luz da vossa face.
1: Concedei-lhes, ó Senhor, a luz eterna.
0: Enfim, nós vos pedimos, tende piedade de todos nós, nossa comunidade, nossas famílias, nossos lares, todos que contam com as nossas preces, rezando pelos doentes, enfermos, famílias enlutadas, idosos, catequistas, catequizandos, todos os ministros extraordinários da palavra e da Eucaristia. Estamos rezando pelos aniversariantes, Julielson de Souza Dutra, Patrícia Caldeira Uebra Estevão, Matheus Felipe de Oliveira, Carlos Antônio Ferreira, Patrícia Muniz da Silveira e Nerilda da Silva Leite. Os casais aniversariantes, agradeçamos a Deus a vida e dai-nos participar da vida eterna com a Virgem Maria, Mãe de Deus, São José, seu esposo, os apóstolos, São Lourenço, nosso padroeiro, São João Batista, padroeiro da nossa diocese, São Bernardo, cuja memória celebramos hoje, e todos os santos que neste mundo viveram na vossa amizade, a fim de vos louvarmos e glorificarmos, por Jesus Cristo, vosso Filho, por Cristo, com Cristo e em Cristo, a vós, Deus Pai Todo-Poderoso, na unidade do Espírito Santo, toda honra e toda glória, por todos os séculos do

0: Irmãos e irmãs, o Senhor nos comunicou o seu Espírito com a confiança e a liberdade de filhos e filhas. Rezemos juntos. Pai nosso que estais nos céus, santificado seja o vosso nome. Venha a nós o vosso reino, seja feita a vossa vontade, assim na terra como no céu. O pão nosso de cada dia nos dai hoje. Perdoai as nossas ofensas, assim como nós perdoamos a quem nos tem ofendido. E não nos deixeis cair em tentação, mas livrai-nos do mal. Livrai-nos de todos os males, ó Pai, e dai-nos hoje a vossa paz. Ajudados pela vossa misericórdia, sejamos sempre livres do pecado e protegidos de todos os perigos, enquanto aguardamos a feliz esperança e a vinda do nosso Salvador Jesus Cristo.
1: Vosso é o reino, o poder e a glória para sempre.
0: Senhor Jesus Cristo, dissestes aos vossos apóstolos: eu vos deixo a paz, eu vos dou a minha paz. Não olheis os nossos pecados, mas a fé que anima a vossa igreja. Dai-lhe, segundo o vosso desejo, a paz e a unidade. Vós que sois Deus com o Pai e o Espírito Santo.
1: Amém.
0: A paz do Senhor esteja sempre convosco.
1: O amor de Cristo nos uniu.

0: Como meu Pai me amou, assim também eu vos amei. Permanecei no meu amor, diz o Senhor. Eis o Cordeiro de Deus que tira o pecado do mundo.
1: Senhor, eu não sou digno de que entreis em minha morada, mas dizei uma palavra e serei salvo.

0: Oremos, irmãos e irmãs. Senhor, o alimento que recebemos na comemoração de São Bernardo, produz em nós os seus frutos, para que, fortalecidos por seus exemplos e instruídos por seus ensinamentos, sejamos arrebatados pelo amor do vosso Verbo encarnado, que vive e reina pelos séculos dos séculos.
1: Amém.
0: Amém. Votos de uma boa noite, um bom descanso, que o Senhor ilumine e fortaleça a vida, que levemos conosco a palavra. Não nos esqueçamos, todos nós somos convidados a participar do banquete da vida. Todos. Tem exigências? Tem. Mas o convite continua sendo para todos. Nosso agradecimento à equipe de liturgia, na responsabilidade dos ministros da palavra e dos ministros da Eucaristia. O nosso muito obrigado. Deus abençoe muito. Aos ministros atuantes de hoje, muito obrigado. Maria Helena e Áureo, muito obrigado a vocês. O Zé, na responsabilidade da música, nosso agradecimento. Que Deus abençoe muito. A nossa equipe técnica, que Deus continue iluminando a vida. Os que estão trabalhando na Fundação Expansão Cultural, Rádio Manhuaçu FM 106.9, João Pedro aqui conosco. Muito obrigado a todos. Sentimentos, orações e preces às famílias enlutadas. Sétimo dia de falecimento de Adelina Pereira Moreira. Sétimo dia de falecimento de Sandro Alves Lemos Garcia. Trigésimo dia de Joaquim Damião Filho. Um ano de falecimento de Geraldo Dias Martins. E falecida ontem, Maria Aparecida Pegas Frango, o Franco. Que o Senhor fortaleça a certeza da ressurreição no coração de todos nós. Aniversariantes presentes? Alguém presente? Se tiver alguém, vamos chegar aqui na frente. Julielson de Souza Dutra, Patrícia Caldeira Webra Estevão, Matheus Felipe de Oliveira, Carlos Antônio Ferreira, Patrícia Muniz da Silva, ou da Silveira, e Nerilda da Silva Leite. Pode chegar, pode subir.

0: aos aniversariantes.
1: Viva!
0: Viva nossas famílias.
1: Viva!
0: Ave Maria, cheia de graça, o Senhor é convosco. Bendita sois vós entre as mulheres. Bendito é o fruto do vosso ventre, Jesus. Santa Maria, Mãe de Deus, rogai por nós, pecadores, agora é na hora de nossa morte. Amém. Parabéns. E rapaz, parabéns. Deus abençoe muito, viu? Parabéns. Que Deus abençoe, parabéns, felicidades. Votos de uma boa noite, um bom descanso para todos. Irmãos e irmãs, o Senhor esteja convosco.
1: Ele está no meio de nós.
0: Pela intercessão de São Lourenço, pela intercessão de São Bernardo de Claraval, pela intercessão de Nossa Senhora da Saúde, desça sobre todos nós, nossas famílias, nossos lares, todos os doentes, enfermos, famílias enlutadas, aniversariantes, todos os que contam com as nossas preces, desça sobre a sua casa, o seu lar, seus objetos religiosos, seu copo d'água, a bênção de Deus Todo-Poderoso, Pai, Filho e Espírito Santo.
1: Amém.
0: Irmãos e irmãs, vide em paz, e o Senhor vos acompanhe sempre.
1: Graças a Deus.
0: Enquanto vamos cantando, saudemo-nos, transmitindo a paz.
2: Nossa próxima missa transmitida amanhã às 18h10. Tenham todos uma boa noite.
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4: Que fazem parte do Plano Brasileiro de Inteligência Artificial.
5: Entre as ações anunciadas nesta quinta-feira, está a aquisição por meio de edital competitivo de um supercomputador para treinar modelos e desenvolver inteligência artificial em larga escala. O equipamento vai alcançar cerca de 7.200 petaflops, ou seja, será capaz de fazer cerca de 7,2 quintilhões de operações matemáticas em apenas um segundo e deve figurar entre as 10 maiores máquinas do mundo em capacidade de processamento de IA. A ministra da Ciência, Tecnologia e Inovação, Luciana Santos, detalha o impacto da inteligência artificial na vida das pessoas.
6: Para que essa supercomputação? É para desenvolver vacinas e medicamentos. É para poder garantir antecipação das chuvas e secas. É para poder melhorar a produtividade da indústria brasileira. E em tudo isso, o IA vai nos ajudar. O supercomputador não serve apenas para fazer conta mais rápido. Ele serve para transformar problemas que levariam décadas para resolver coisas do dia a dia do povo brasileiro.
5: O supercomputador será instalado no Parque Tecnológico Augusto Severo, na Universidade Federal do Rio Grande do Norte. O estado foi escolhido devido ao grande potencial energético. A presidente do Conselho de Administração do Parque, Ângela Maria Paiva Cruz, explica o que a chegada do equipamento vai representar para a região.
7: A instalação do supercomputador no Rio Grande do Norte demonstra que a ciência brasileira se fortalece quando

0: alcança diferentes territórios, mobiliza talentos e transforma conhecimento em oportunidades para a sociedade.
1: As ações integram o Plano Brasileiro de Inteligência Artificial. Também foi anunciado o início da estruturação de uma nuvem brasileira por meio de uma parceria entre os setores público e privado. O objetivo é criar uma alternativa nacional para armazenar e processar dados e sistemas, como explica Esther Dueck, ministra da Gestão e da Inovação e Serviços Públicos.
2: O serviço na nuvem ainda é prestado por uma empresa estrangeira. Tem uma chinesa e 5 americanas, mais ou menos. São 6 empresas no mundo que são capazes de operar um serviço de nuvem com todos os serviços que estão embutidos ali. O que a gente está fazendo aqui é que a gente quer criar uma capacidade nacional de fazer o serviço de nuvem.
1: Também foi anunciada cooperação tecnológica com empresas da China para desenvolver modelos de IA em língua portuguesa e capacitar 3 mil brasileiros em 5 anos. O Brasil fará ainda parceria com a Espanha para aumentar a capacidade brasileira de desenvolver chips. Reportagem Gabriela Noronha.
3: Atenção, motoristas de táxi e aplicativos interessados em comprar um carro.
4: O valor do financiamento para quem está cadastrado no Move Brasil aumentou de 150 para R$200 mil.
3: É o que determina a portaria publicada pelos Ministérios do Desenvolvimento, Indústria, Comércio e Serviços e do Ministério da Fazenda.
4: A nova portaria também inclui entre os veículos elegíveis os híbridos com diferentes combinações de fontes de energia, integrando motor elétrico e motor a combustão que utilize álcool, gasolina ou ambos.
3: A elevação do teto e a inclusão de outros veículos híbridos amplia a oferta, mantendo os critérios de sustentabilidade e eficiência energética, como explica Wallace Moreira, secretário de Desenvolvimento, Indústria, Inovação, Comércio e Serviços.
5: Atualizar esse valor para que os trabalhadores possam ter acesso a esses modelos de carros é fundamental. O taxista, ele consegue comprar um carro com preço acima de 150 mil e com descontos que ele tem fica abaixo de 150. Como o programa, ele contabiliza o preço que está na nota fiscal, o trabalhador de aplicativo fica numa desvantagem. Isso corrige ali e contribui para que esses trabalhadores possam comprar esses carros. Os critérios para acessar o programa continuam os mesmos, assim como os critérios de habilitação ao programa também não alteram.
4: Para solicitar adesão ao programa, acesse movebrasil.sistema.gov.br.
3: E Luciano, quem pretende comprar ou vender um carro usado vai poder agora fazer todo o processo por meio digital.
4: Uma nova resolução do Conselho Nacional de Trânsito autoriza a transferência de veículos de forma 100% eletrônica.
3: O procedimento vai reunir em uma única plataforma a assinatura do documento, a quitação de débitos e pagamentos de taxas.
4: Outra novidade é a modalidade de transferência custodiada, quando a liberação de recursos fica condicionada aos requisitos da transação.
6: A norma cria 3 modalidades de transferência de propriedade: convencional, eletrônica e eletrônica custodiada. Na modalidade eletrônica, as etapas do processo poderão ser realizadas digitalmente com integração ao Renavan, desde que seja feita a vistoria do veículo, entre outras exigências previstas. Quando estiver disponível, comprador e vendedor poderão realizar em um mesmo fluxo eletrônico etapas como o registro da negociação, a assinatura eletrônica da transferência, a consulta e o pagamento de débitos e taxas dos DETRANs estaduais e a conclusão da mudança de propriedade. Já na modalidade de transferência eletrônica custodiada, será possível manter em custódia o valor da negociação do bem durante a operação. Atualmente, a transferência de propriedade já conta com instrumentos digitais. Com a nova resolução, foram estabelecidas as condições para integrar essas etapas em um fluxo eletrônico vinculado ao Renavan. As operações também ficarão mais seguras com requisitos de segurança definidos pela norma, como autenticação individual e multifator, rastreabilidade, trilhas de auditoria e mecanismos de prevenção e detecção de fraudes. Daniele Popov para a Voz do Brasil.
3: A fiscalização de trânsito poderá usar agora novos equipamentos para detectar, além do consumo de álcool, também o uso de drogas pelos motoristas.
4: A mesma resolução do Conselho Nacional de Trânsito que atualizou a Lei Seca estabeleceu ainda algumas mudanças nos procedimentos para testar os condutores.
3: Esse teste será feito em uma triagem inicial com equipamentos mais sensíveis e, em caso positivo, em uma segunda etapa com o bafômetro.
4: O secretário nacional de trânsito, Adroaldo Catão, conversou comigo e Mariana Jungmann mais cedo e explicou que muda e

0: e o que permanece igual na fiscalização sobre o consumo de álcool e drogas. Acompanhe.
1: Secretário Adroaldo Catão, seja muito bem-vindo à Voz do Brasil. Vamos falar dessa atualização sobre as regras da Lei Seca, que foram aprovadas recentemente. O que que o senhor destaca como mudanças mais importantes?
2: Olha, eu destaco dois pontos importantes. Primeiro, isso que você falou bem, é uma atualização, né? A Lei Seca está completando aí 18 anos de muito sucesso e era o momento de fazer algumas modificações no âmbito da resolução do contrato. Ou seja, tudo que está na lei, no Código de Trânsito, permanece, tá? O que a gente fez foi atualizar alguns procedimentos. Aí eu destaco dois pontos. O primeiro é o seguinte, o cidadão que for abordado inicialmente, ele agora vai poder fazer uma espécie de pré-teste, uma triagem, né? Isso facilita também o trabalho dos policiais, dos agentes. Por quê? Porque o cidadão que vai fazer aquele teste inicial, ele somente se for detectado algum indício de álcool, né, nesse primeiro teste, é que ele vai ser encaminhado ao uso do etilômetro oficial, que é esse que vai gerar, de fato, uma eventual penalidade. Isso facilita o trabalho também das polícias, evita filas, né, congestionamentos. Esse é um tipo de procedimento que, inclusive, algumas polícias já utilizam, tá? Mas isso não estava previsto na norma, isso gerava alguma insegurança jurídica. Então, a gente fez essa atualização, que é justamente para dar segurança jurídica, tanto para o cidadão quanto para o agente. Isso também permite que haja um tempo, né, entre o primeiro teste e um eventual segundo teste, para aqueles casos que muitas vezes geravam, inclusive, algumas manchetes sensacionalistas na imprensa, dizer assim, olha, o cidadão usou enxaguante bucal, vai aparecer álcool na boca, e a gente sabe que não é bem assim, porque esse álcool ele não permanece na boca muito tempo. Então, o tempo entre fazer um primeiro teste e um segundo será suficiente para tirar qualquer dúvida, né? Porque o objetivo, obviamente, da Lei Seca não é pegar quem usa enxaguante bucal, mas sim quem bebeu e está dirigindo e, portanto, pode ter a sua capacidade de dirigir alterada. E o segundo ponto que eu destaco é a previsão dos equipamentos que têm sido chamados popularmente de drogômetros, né? Que são equipamentos que visam a detectar o uso de outras substâncias, que é a expressão que o Código de Trânsito utiliza. Tem o álcool e tem outras substâncias que também podem causar dependência e alteração da capacidade psicomotora. Então, a previsão desses equipamentos dá também segurança jurídica para que, a partir de agora, o Inmetro possa certificar esse tipo de equipamento, que, a partir daí, vai poder ser utilizado também nas operações Lei Seca para detectar não só o álcool, mas também essas outras substâncias que também levam a um risco, né? Dirigir tendo usado drogas ou usado esse tipo de substância, obviamente, leva a um risco à sociedade.
0: Secretário, as novas normas também prevêem que o agente de fiscalização deverá registrar pelo menos 2 sinais observados que confirmem a alteração da capacidade psicomotora do condutor. Antes, só o teste de alcoolemia era usado. Qual a importância desse registro adicional se já tem o bafômetro?
2: Não, na verdade não é um registro adicional, é um ou outro. O que que acontece? Você pode usar já era assim, tá? Isso é importante dizer. Hoje já está previsto na lei que o agente ele pode detectar comportamentos que mostrem que o cidadão está com seu comportamento alterado, né? Pelo uso de drogas ou álcool, mesmo que ele se recuse ao uso do bafômetro, do etilômetro ou, no caso agora, do chamado drogômetro. O que a resolução fez foi dar mais procedimento, mais clareza, para evitar contestações posteriores na justiça. Então, isso dá mais transparência também e aumenta a capacidade do Sistema Nacional de Trânsito de aferir esses dados, né? Isso também é muito importante. Então, é obrigatório agora que se coloque pelo menos 2 comportamentos alterados para que isso seja mais explicitado, mais transparente. Mas continua como é hoje. Basta o uso do etilômetro ou, no caso agora, quando houver o equipamento, o uso do chamado drogômetro. Essa situação acontece quando o agente, mesmo diante da recusa, detecta que há um comportamento claramente indicando o uso de álcool ou de outras substâncias.
1: E houve mudanças aí, secretário, em relação aos procedimentos quando o condutor se recusa a fazer o bafômetro ou continua como era antes, mesmo se recusando, ele vai sofrer as penalidades?
2: Continua exatamente como era antes, não mudou nada nisso aí, a lei continua valendo, tá? Não houve nenhuma modificação, ou seja, se o cidadão se recusar, seja ao usar o etilômetro ou outro equipamento, ele vai responder pela recusa, que é uma infração específica, que é aquela que lhe dá multa de quase R$ 3.000 e lhe submete a uma suspensão da

0: sua CNH. Então, realmente, é um procedimento que continua do jeito que está hoje, e o cidadão tem que saber que ele pode, obviamente, se recusar, mas se ele se recusar, ele está sujeito a esse tipo de infração. Lembrando que mesmo que ele se recuse, além de levar multa, se ele tiver com comportamentos que demonstrem que ele está embriagado ou sob uso de outras substâncias, também continua a responsabilidade do agente de detectando que isso aconteceu, enquadrá-lo eventualmente, se for o caso, também como crime.
1: Então, secretário, não muda nada em relação às obrigações e direitos dos condutores, né? A resolução não estabelece nenhum novo tipo de infração, certo?
0: Certo, exatamente. Não muda a infração continua a mesma, a infração ela está prevista no Código de Trânsito. O que a resolução faz é isso, atualizar procedimentos, dar mais segurança jurídica e prever a possibilidade de certificar os chamados equipamentos drogômetros, os chamados drogômetros, equipamentos para aferir a presença de outras substâncias que estão no momento da abordagem atrapalhando a capacidade psicomotora do agente e impedindo a sua direção mais segura.
2: Muito bem, nós conversamos com Adroaldo Catão, secretário nacional de trânsito. Muito obrigada, secretário, por sua entrevista aqui à Voz do Brasil.
0: Eu que agradeço.
3: O fenômeno climático El Niño pode afetar diferentes áreas do país, com reflexo nas chuvas, na agricultura e até no abastecimento de energia.
1: Por isso, o setor elétrico também reforça o planejamento para se antecipar aos possíveis impactos do fenômeno e reforçar a segurança no fornecimento de energia.
3: As estratégias foram discutidas durante um evento promovido pela Agência Nacional de Energia Elétrica, ANEEL.
4: O risco de eventos climáticos extremos coloca o planejamento como uma das prioridades para o setor elétrico. A preocupação é reduzir os impactos de um possível El Niño intenso sobre o sistema, especialmente nas regiões mais vulneráveis, como explica Sandoval Feitosa, diretor-geral da Agência Nacional de Energia Elétrica, a ANEEL.
5: Projeções internacionais da Administração Nacional Oceânica e Atmosférica dos Estados Unidos estimam elevada probabilidade, mais de 90%, de um El Niño muito forte para ocorrer entre outubro e dezembro de 2026, reforçando a necessidade de preparação antecipada.
4: Para aumentar a segurança do sistema, o Comitê de Monitoramento do Setor Elétrico aprovou a antecipação de 1,8 gigawatts de capacidade. Essa quantidade pode abastecer mais de 1,5 milhão de residências ou alimentar grandes complexos industriais e cidades de grande porte. As distribuidoras de energia planejam investir cerca de 20 bilhões de reais na modernização das redes, enquanto o Operador Nacional do Sistema Elétrico, ONS, lançou um portal para acompanhar diariamente a evolução do fenômeno. No norte, a ANEEL também antecipou recursos para a compra e a estocagem de combustível antes da redução do nível dos rios. Para o secretário nacional de Energia Elétrica do Ministério de Minas e Energia, João Daniel Cascalho, a atuação conjunta é fundamental para enfrentar o cenário.
6: É isso que fortalece o setor, atuação coordenada, preventiva, antecipada e com ações efetivas. Por isso que, quando eu vejo aqui um painel com geração, transmissão, distribuição, Agência de Águas, Defesa Civil, Agência Nacional de Energia Elétrica, eu vejo que é assim que a gente atua de uma forma coordenada com ações efetivas.
4: A articulação do Ministério de Minas e Energia com a ANEEL, a Agência Nacional de Águas e a Defesa Civil inclui ainda leilões de potência, monitoramento por satélite para prevenção e combate a queimadas e medidas relacionadas à vazão de Belo Monte. Reportagem Luciana Colares de Holanda.
1: Vamos continuar falando aí, Luciana, sobre energia, dessa vez dentro de casa, a economia dentro de casa.
3: Pois é, Luciana, na hora de comprar eletrodomésticos, por exemplo, existe uma etiqueta em formato de lâmpada nas cores preta e amarela.
1: É o selo Procel, uma referência para quem busca economia na conta de luz e mais eficiência energética.
3: Os detalhes você vai ouvir agora na reportagem de Márcia Fernandes.
7: O selo Procel de economia de energia ajuda a identificar produtos com maior eficiência energética. ele é concedido.

0: dos equipamentos classificados pelo Inmetro na categoria A, que é a nota máxima concedida pelo Instituto, e indica aparelhos mais econômicos, como explica o diretor do Departamento de Informações, Estudos e Eficiência Energética do Ministério de Minas e Energia, Sérgio Aire Moraes.
1: É uma espécie de medalha. Eu sei que, ao adquirir um determinado equipamento com o selo Procel, dentre todos os equipamentos classificados como A, ele é mais eficiente. Então, eu estou no topo da categoria. Então, cumpre esse papel de informar o cidadão que aquele determinado equipamento tem um reconhecimento, um mérito maior de eficiência.
0: O selo funciona como um indicativo para os consumidores que buscam economia na conta de luz. O biólogo Sinomar Fonseca foi com a família a uma loja em Brasília procurar uma geladeira e uma máquina de lavar, e levou em conta o consumo de energia na hora da compra.
2: Eu sempre olho e tomo cuidado de entender, né, o que está sendo a mensagem que está sendo passada. E os selos, eles têm um indicativo, né, para mostrar esse consumo. Tento sempre escolher o melhor consumo, né?
0: Podem levar o selo outros produtos, como lâmpadas, ar-condicionado, ventilador, televisões e eletrodomésticos em geral. O selo Procel estende-se também às edificações, para indicar aquelas que oferecem melhor desempenho energético e economizam mais, como explica Sérgio Aire Moraes, do Ministério de Minas e Energia.
1: Ela tem que ser eficiente nos seus sistemas de iluminação, de ar-condicionado e a própria estrutura envoltora da edificação, piso, parede, teto, elas têm que apresentar um melhor desempenho. Aí sim passa a ter uma autorização de exibir essa placa do selo Procel na entrada da edificação.
0: Antes de receberem o selo, os produtos passam por testes e avaliações técnicas em laboratórios. Vale lembrar que, além da diferença na conta de luz, produtos e edificações que trazem o selo Procel têm menores custos de operação e manutenção e contribuem para um uso mais racional dos recursos naturais, já que consomem menos energia para realizar a mesma função. Reportagem, Márcia Fernandes.
3: Produtores rurais, pesquisadores e consumidores contam agora com uma plataforma para acompanhar preços de alimentos e previsão de safras.
4: A Companhia Nacional de Abastecimento, a Conab, lançou uma nova versão do Portal das Informações, que reúne em um único endereço mais de 80 painéis e serviços agropecuários.
3: O gerente de dados e inteligência da Conab, Herbert Filgueiras, explica o impacto dessa modernização do serviço.
5: A reformulação do portal nasceu assim, com o objetivo de democratizar o acesso aos dados e informações que a Conab produz, né? E às vezes esses dados ficavam pulverizados, né? E difícil de encontrar. A gente consolidou diferentes ambientes distintos, modernizamos as interfaces de acesso, com o objetivo de fortalecer o processo de governança da informação de dados, né?
4: Acesse a plataforma em Portal de Informações, tudo junto sem cedilha e tio. conab.gov.br.
3: Celular, redes sociais e inteligência artificial já fazem parte da rotina de crianças e adolescentes.
4: E com tantos desafios no ambiente digital, professores também precisam estar preparados para orientar os estudantes sobre segurança, privacidade e uso responsável da tecnologia.
3: Uma formação gratuita e online oferece ferramentas para ajudar os educadores a levar esse debate para a sala de aula.
6: O uso excessivo de celulares, redes sociais e inteligência artificial por crianças e adolescentes desafia pais e professores. Para ajudar a orientar os jovens no mundo conectado, o Ministério da Educação e a SaferNet Brasil, com apoio do governo do Reino Unido e da Meta, oferecem a segunda edição do curso gratuito Segurança e Cidadania Digital em Sala de Aula. A formação online é voltada para educadores das redes pública e privada. Com 40 horas, o curso aborda temas como tempo de tela, cyberbullying, proteção de dados e fake news, como explica a coordenadora-geral de Educação Digital do MEC, Ana Dalfabro.
7: Ele trata de temas sobre segurança e privacidade na internet. A gente sabe, né, a crescente violência que as crianças têm sofrido dentro do ambiente digital. Então, um curso super importante para esse público. Fala também sobre a necessidade de empatia, respeito nas redes, né, nessa convivência hoje dentro do mundo digital. Então, de fato, um curso muito útil para os professores hoje, dado o dia a dia deles em sala de aula. curso é todo online, os professores conseguem fazer no seu ritmo, né, na hora que funciona melhor.

0: melhor para parar e conseguir se dedicar a uma formação. Então, bem mão na massa.
1: Para fazer o curso, acesse o site avamec.mec.gov.br. Faça o login com sua conta gov.br e busque por Segurança e Cidadania Digital em Sala de Aula, segunda edição. Depois, basta clicar em inscrever-se e começar as aulas. Reportagem Gilberto Evangelista.
2: Profissionais que ainda não têm curso superior ou que possuem graduação em área diferente daquela que atuam podem concorrer a bolsas integrais de licenciatura pelo PRILEI, um programa de formação inicial e continuada de professores.
3: Podem concorrer também a bolsas integrais de licenciatura aqueles que tiveram bom desempenho no Enem.
2: As bolsas são oferecidas por universidades federais, estaduais e instituições privadas sem fins lucrativos que participam do programa.
3: Para aderir ao PRILEI, as instituições privadas de educação superior devem acessar o Sistema Integrado de Monitoramento, Execução e Controle em cimec.mec.gov.br.
2: E essas foram as notícias do Governo Federal.
3: Uma realização da Secretaria de Comunicação Social da Presidência da República.
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3: Fique agora com as notícias do Poder Judiciário e do Congresso Nacional. Boa noite.
2: Boa noite, até amanhã.
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6: STF encerra amanhã julgamento da denúncia contra ex-deputados estaduais Rodrigo Bacelar e TH Joias do Rio de Janeiro.
7: STJ reafirma que envio de pornografia pela internet pode configurar importunação sexual.
6: Caixa Econômica Federal vai ter de pagar horas extras à bancária que não era obrigada a registrar ponto.
7: Boa noite, eu sou o Arthur Filho.
8: E eu sou Walter Lima.
7: A primeira turma do Supremo Tribunal Federal aceitou denúncia contra o ex-presidente da Assembleia Legislativa do Rio, Rodrigo Bacelar, e o ex-deputado estadual Tiego Raimundo dos Santos Silva, conhecido como TH Joias.
6: O julgamento acontece em sessão virtual da primeira turma, que termina amanhã, mas todos os votos já foram apresentados.
7: Eles são acusados de obstrução de investigação em um caso que envolve o vazamento de informações sigilosas da Operação Zargum, que investigava a atuação do Comando Vermelho e conexões com agentes públicos no Rio de Janeiro.
6: Bacelar e TH Joias são acusados de repassar informações sigilosas sobre a operação contra criminosos.
7: Crime de importunação sexual também pode ser praticado pela internet sem que haja contato direto.
6: Esse entendimento foi reafirmado pelo STJ. Fátima Uchoa.
9: Um homem enviou imagens íntimas a várias vítimas. Ele foi condenado por perseguição e importunação sexual a 4 anos e meio de reclusão em regime inicial semiaberto, mas o Tribunal de Justiça do Rio de Janeiro avaliou que o crime de importunação exigiria contato físico. No entanto, a 5ª turma do STJ restabeleceu a condenação do homem por entender que tal delito pode ser cometido por meio de recursos tecnológicos, sem que haja contato físico entre o criminoso e a vítima. Segundo o relator ministro Joel Ilan Paciornik, o crime de importunação sexual pode ser caracterizado pelo simples envio de fotos ou vídeos pornográficos sem o consentimento da vítima, o que foi verificado nessa ação penal.
7: A Caixa Econômica Federal vai ter de pagar horas extras a uma bancária que não era obrigada, por regra interna, a registrar o ponto.
6: A 7ª turma do TST decidiu que essa condição não afasta a obrigação da empresa de controlar a jornada. Samanta Flor.
10: A bancária afirmou que trabalhava das 8 da manhã às 8:30 da noite. A Caixa disse que ela cumpria jornada menor e que, por ser considerada funcionária que exerce um cargo de confiança, o registro de ponto era opcional. Mas o banco não apresentou os controles de jornada. Para a 7ª turma do TST, nessa situação, vale a suposição de que o horário informado pela trabalhadora é verdadeiro. A decisão foi unânime.
7: Justiça estabelece medidas para reforçar controle sobre mineração na APA do Tapajós, no Pará.
6: Decisão atende a pedidos feitos pelo Ministério Público Federal. Sabrine Menezes.
8: Com a sentença, se torna obrigatória a autorização prévia do ICMBio para iniciar o processo de lavra. Apenas o título minerário, concedido pela Agência Nacional de Mineração, não é mais suficiente. A Justiça também aprovou um

0: coordenou o MPF, o ICMBio, que amplia a fiscalização e a proteção da unidade de conservação. A ação foi ajuizada pelo MPF em 2024, após identificar problemas na comunicação e na articulação entre os órgãos responsáveis pela regulação da mineração e pela proteção ambiental da APA.
1: Tribunal Superior Eleitoral proíbe Pablo Marçal de usar recursos oficiais para a campanha.
2: Decisão foi tomada na sessão desta quinta-feira e vale até o julgamento do mérito do registro de candidatura de Marçal. Guilherme Firmino tem mais informações.
3: O plenário do TSE deferiu tutela de urgência e proibiu Pablo Marçal de usar recursos públicos na campanha eleitoral. Marçal também foi vetado de participar da propaganda eleitoral gratuita no rádio, na televisão e de debates. No processo, o Ministério Público Eleitoral alega que Pablo está inelegível até 2032 e que não cumpriu o prazo mínimo de 6 meses de filiação ao PRTB para disputar as eleições. A decisão dessa quinta não antecipa o julgamento de registro de candidatura de Pablo Marçal, que ainda vai ser julgado pela Justiça.
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1: A você, uma boa noite.
2: E até amanhã.
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6: Eu sou Humberto Pinheiro e estes são os destaques de hoje do Jornal do Senado, que começa agora. Aumento de acidentes com motociclistas de aplicativos gera resposta do Senado. 7 organizações internacionais vão acompanhar as eleições de outubro no Brasil. Projeto torna obrigatória a orientação vocacional para jovens em medidas socioeducativas. Boa noite. O número de acidentes envolvendo motociclistas em atividade profissional cresceu 34,92% entre 2023 e 2025, segundo dados do Ministério Público do Trabalho. Diante desse cenário, projetos em análise no Senado propõem mudanças nas regras da atividade, incluindo a adoção de seguros obrigatórios e alterações nas exigências para a obtenção da Carteira Nacional de Habilitação. O repórter Douglas Castilho traz os detalhes.
7: Elvis Macedo, garçom morador do Rio de Janeiro, se dirigia da Zona Sul Carioca à cidade vizinha Niterói quando a moto que o levava se chocou com um carro, causando traumatismo craniano e a ruptura do fêmur. Elvis relatou sua experiência e chamou atenção para a observação no hospital de casos semelhantes ao seu.
8: Eu fiquei numa ala onde havia mais ou menos umas 20 pessoas que tinham o mesmo problema que o meu, se acidentaram de moto. E eu acho que esse assunto das motos por aplicativo devem ser discutidos mais nos meios políticos, que deve haver algum tipo de lei.
7: A percepção de Elvis é amparada por dados do Ministério Público do Trabalho, que demonstram que o crescimento nas notificações de acidentes de trabalho com motos aumentou 34,92% entre os anos de 2023 e 2025. Diante desse cenário, senadores apresentaram nos últimos anos projetos de lei regulamentando a profissão e garantindo mais segurança aos motoristas. Um deles obriga as empresas de tecnologia a fornecerem seguro de acidentes pessoais para os seus entregadores. Outro texto prevê a necessidade de um motociclista ter sua carteira de habilitação com a observação de que exerce atividade remunerada, o que gera novas obrigações ao piloto. Ambos os projetos aguardam votação nas comissões.
6: Democratizar o acesso aos investimentos e incentivar o pequeno investidor são objetivos de projeto de lei pronto para ser votado na Comissão de Educação. De autoria da senadora Jussara Lima, do PSD do Piauí, a proposta cria a Semana Nacional do Pequeno Investidor, na segunda semana de outubro, com ações de educação financeira, como seminários, palestras e debates. Segundo o texto, a iniciativa busca ampliar o conhecimento sobre finanças pessoais e estimular decisões baseadas em informações confiáveis. Para o senador Flávio Arnes, do PSB do Paraná, a medida também pode contribuir para reduzir golpes contra pequenos investidores. E a Comissão de Constituição e Justiça analisa o projeto de lei que torna obrigatória a orientação vocacional para adolescentes que cumprem medidas socioeconômicas.

0: Educativas. A proposta já recebeu parecer favorável na Comissão de Educação. A reportagem é de Bruno Lourenço.
1: O projeto de lei inclui testes de aptidões, interesses e habilidades nos programas de atendimento socioeducativo. A regra valerá tanto para jovens que cumprem medidas em regime de semi-liberdade, quanto para aqueles que se encontram internados. A proposta já passou pela Comissão de Educação e Cultura, quando a senadora Tereza Leitão, do PT de Pernambuco, destacou que a capacitação profissional é essencial para afastar os jovens do crime.
2: A escolarização e a profissionalização do adolescente em conflito com a lei são, portanto, pilares desse sistema, pois funcionam como instrumento de ressocialização e de construção de projetos de vida que afastem o jovem da reincidência infracional.
1: Depois da CCJ, o texto vai ao plenário do Senado.
0: Nas redes sociais, a liberdade de expressão convive diariamente com a circulação de informações falsas e discursos de ódio. Encontrar um equilíbrio entre garantir o direito de se manifestar e combater conteúdos que podem causar danos foi o desafio discutido pelos senadores na Comissão de Educação. Durante a audiência, foi apresentado o programa Senado Verifica, um canal de interação do Senado com o cidadão para a checagem de informações publicadas em qualquer meio de comunicação. Repórter Rodrigo Rezende.
3: O senador Paulo Paim, do PT do Rio Grande do Sul, afirmou que discutir limites para o conteúdo publicado nas redes sociais envolve também o debate sobre liberdade de expressão e censura.
4: Defendemos a liberdade de expressão, que é um direito fundamental. O que precisamos é de um ambiente em que as pessoas possam debater, divergir, defender suas posições, sem transformar o outro num inimigo.
3: Frederico Franco Alvim, representante da Assessoria Especial de Enfrentamento à Desinformação do Tribunal Superior Eleitoral, ressaltou que as redes sociais podem prejudicar a democracia ao destacar determinados temas em relação a outros.
5: O fato é que a gente também tem dentro das redes sociais uma realidade deturpada, porque a realidade, a complexidade da realidade não cabe num feed de rede social.
3: Maria Laura Soares e Silva, jovem senadora do estado do Rio de Janeiro, afirmou que a velocidade de mudança das tecnologias exige iniciativas rápidas.
6: A inteligência artificial, em questão de 2-3 anos, avançou de forma inexplicável. E hoje é um realismo surreal, onde você nem consegue mais identificar o que é verdade e o que não é.
3: Durante a audiência, foi apresentado o programa Senado Verifica, um canal de interação do Senado com o cidadão, destinado à checagem de informações publicadas em qualquer meio de comunicação.
7: Eleições 2026.
0: O Tribunal Superior Eleitoral confirmou que pelo menos 7 organizações internacionais vão acompanhar as eleições de 2026 no Brasil. OEA, União Europeia e Parlasul estão entre as entidades convidadas para acompanhar a preparação, a votação e a apuração. Repórter Pedro Pincer.
8: Foram convidadas oficialmente a Organização dos Estados Americanos, a União Europeia, a Liga dos Estados Árabes, a Rede dos Órgãos Jurisdicionais e de Administração Eleitoral dos Países de Língua Portuguesa, a União Interamericana de Organismos Eleitorais e a Rede Mundial de Justiça Eleitoral, além do Parlasul. O presidente do TSE, ministro Nunes Marques, reafirmou a segurança e a credibilidade dos sistemas e dos processos eleitorais brasileiros.
9: O Brasil tornou-se, ao longo das últimas décadas, uma referência mundial na realização de eleições. A vanguarda entre as democracias representativas contemporâneas é resultado da contínua e paulatina construção de um processo eleitoral eficiente, ancorado em normativos modernos e em sistemas tecnológicos capazes de garantir a transparência, a segurança e a credibilidade das eleições.
8: Na prática, as missões de observação eleitoral são tidas como pilares de confiança pública. Os relatórios independentes produzidos pelas comitivas avaliam a integridade dos sistemas e o cumprimento da legislação, sugerindo melhorias contínuas.
0: E você conhece o termo afroconveniência? É quando uma pessoa branca se declara negra para obter algum tipo de vantagem, como reserva de vagas nas universidades, por exemplo. Mudanças na declaração de cor de candidatos desde a aprovação de cotas para campanhas reacenderam o debate sobre a afroconveniência no contexto eleitoral. Quem explica é a repórter Marcela Diniz.
10: Dados preliminares do Tribunal Superior Eleitoral mostram que as candidaturas negras são maioria nas eleições de 2026, representando 49,9% do total.

0: capital. O aumento do número de pessoas que se declaram pretas ou pardas pode estar relacionado à maior identificação racial. Mas essa autodeclaração nem sempre corresponde à experiência de sofrer racismo ou à percepção das desigualdades sociais relacionadas à raça. Nesse contexto, aparece o conceito de afroconveniência, usado para descrever casos em que uma pessoa se declara negra para obter benefícios de políticas afirmativas como as cotas raciais. O senador Paulo Paim, do PT do Rio Grande do Sul, lembra que desde a emenda constitucional 133 de 2024, os partidos políticos devem destinar no mínimo 30% de recursos dos fundos eleitoral e partidário para candidaturas de pessoas pretas e pardas. É aí que a afroconveniência aparece como estratégia de campanha.
1: Muitos que nunca se identificaram como negro passam a partir desse momento a assumir uma negritude, entre aspas, para que eles tenham direito a um financiamento maior para sua campanha e também mais espaço na televisão. Você está tirando um percentual daqueles que realmente sofreram o preconceito nesse país.
0: De 2022 a 2026, 786 candidatos mudaram sua declaração de cor junto ao TSE. A maioria transitou de branco para pardo.
2: Com edição de Paulo Groba e trabalhos técnicos de João Lira, o Jornal do Senado fica por aqui. Acompanhe agora as notícias da Câmara dos Deputados. Boa noite e até amanhã.
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4: Projetos de lei ampliam o alcance do benefício de prestação continuada.
5: Comissões debatem limites para reajustes anuais nas alíquotas do IOF.
4: Parlamentares defendem políticas para combater a violência de gênero.
5: Boa noite. Carol D'Artora, do PT do Paraná, defende o avanço de proposta em debate na Câmara que criminaliza a misoginia. A deputada também apresentou projetos para ampliar o enfrentamento no ambiente digital, com punição a grupos organizados que financiam conteúdos de ódio contra as mulheres.
4: Carol D'Artora destaca que suas propostas também tratam da combinação entre misoginia e racismo nas redes sociais. A parlamentar afirma que esse recorte é necessário para proteger especialmente mulheres negras, mais expostas a crimes de ódio no ambiente digital.
5: A Lei Maria da Penha completou 20 anos em 7 de agosto. Jaque Rocha, do PT do Espírito Santo, considera que a legislação mudou o enfrentamento à violência contra as mulheres, ao criar mecanismos de proteção e ao responsabilizar os agressores.
4: De acordo com Jaque Rocha, a violência contra mulheres e meninas também ganhou novas formas, inclusive no ambiente digital. Por isso, a deputada defende a aprovação do projeto que criminaliza a misoginia como forma de ampliar a proteção contra discursos de ódio e violência.
5: Daniela do Vaguinho, do Republicanos do Rio de Janeiro, enaltece os 20 anos da Lei Maria da Penha. A deputada ressalta, porém, que os números de feminicídios e de casos de violência doméstica mostram que ainda há desafios a enfrentar.
4: Daniela do Vaguinho defende o fortalecimento da rede de proteção com mais delegacias especializadas, centros de atendimento e casas de acolhimento. Ela também destaca a importância da prevenção e da educação para evitar que a violência contra a mulher aconteça.
5: Maria do Rosário, do PT do Rio Grande do Sul, alerta para os riscos de violência e abuso contra crianças e adolescentes nas plataformas digitais. Ela defende o cumprimento do ECA digital e a responsabilização das empresas diante de conteúdos que estimulem violência e automutilação.
4: Maria do Rosário também apoia a suspensão das transmissões ao vivo da plataforma Discord no Brasil e afirma que é preciso fortalecer a proteção de crianças e adolescentes nas redes. Ela defende ainda o apoio às famílias e às escolas para prevenir esses riscos.
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3: Saúde.
5: A Câmara aprovou diretrizes para o atendimento no SUS de mulheres na menopausa. A repórter Paula Bittar acompanhou a votação.
7: A Comissão de Constituição e Justiça da Câmara aprovou uma proposta que cria diretrizes no Sistema Único de Saúde para a atenção integral à saúde de mulheres no climatério e na menopausa. O climatério é a transição entre a fase reprodutiva e a não reprodutiva da vida da mulher. Já a menopausa ocorre após 12 meses sem menstruação. Estudos do Ministério da Saúde mostram que o climatério está associado a sintomas físicos e psíquicos, como ondas de calor, distúrbios do sono, alterações do humor, osteoporose e maior risco cardiovascular. A relatora da medida na comissão, deputada Tabata Amaral, do PSB de São Paulo, ressaltou que aproximadamente 29 milhões de brasileiras estão no climatério, período de transição hormonal da mulher que pode começar por volta dos 40 anos, com casos também de menopausa precoce ainda antes disso. Ela destacou que, embora não seja uma doença, a menopausa pode afetar significativamente a saúde física, mental, sexual, metabólica e cardiovascular das mulheres, além de comprometer sua qualidade de vida, permanência no mercado de trabalho e geração de renda. A proposta aprovada estabelece que o SUS deve oferecer ações educativas e de conscientização, exames e medicamentos e atendimento integral e multiprofissional. O texto também prevê incentivo a pesquisas, produção de dados e monitoramento em parceria com estados e municípios. A proposta cria ainda o Dia Nacional de Conscientização sobre a Menopausa, a ser celebrado em 18 de outubro. O projeto, que cria diretrizes no SUS para a atenção integral à saúde de mulheres no climatério e na menopausa, pode seguir diretamente para o Senado, a menos que haja recurso para votação antes pelo plenário da Câmara. Da Rádio Câmara, de Brasília, Paula Bittar.
3: Direitos Humanos.
4: Benedita da Silva, do PT do Rio de Janeiro, defende medidas para combater o etarismo e pede que o envelhecimento não seja associado à perda de autonomia. Ela acredita que o preconceito se agrava quando combinado a fatores como gênero, raça, deficiência e condição social.
5: Benedita da Silva também propõe ações para promover um envelhecimento saudável, com mais acesso à saúde, cultura, esporte, educação e lazer. Ela sustenta que é preciso garantir não apenas mais anos de vida, mas qualidade de vida, participação social e respeito aos idosos.
3: Previdência.
4: Projeto de bacelar do PV da Bahia cria um auxílio transitório para o cuidador principal de pessoa que recebeu o benefício de prestação continuada. Pela proposta, o auxílio será pago por um ano no valor de meio salário mínimo após a interrupção do benefício com a morte do dependente.
5: Segundo Bacelar, a medida busca amparar mães e cuidadores que deixaram o mercado de trabalho para se dedicar aos cuidados de familiares. O projeto também prevê o reconhecimento do período dedicado ao cuidado para fins de aposentadoria.
4: Heloísa Helena, da Rede do Rio de Janeiro, propõe a criação da Renda Universal de Cidadania para pessoas com deficiência, sem exigência de comprovação de renda. A ideia, segundo ela, é superar as limitações do benefício de prestação continuada e criar um modelo que fortaleça a proteção social.
8: Hoje no Brasil, infelizmente, para que se tenha acesso ao BPC, é preciso que a família não seja pobre, ela esteja à beira da miséria humana, por causa da vinculação a um quarto de salário. Então, nós entendemos que as pessoas que têm alguma deficiência, seja caracterizada como deficiência física, transtorno psíquico, mental, transtorno do espectro autista ou qualquer um outro, ele tenha direito a esse benefício.
5: Heloísa Helena conclui que a mudança pode ampliar a dignidade, a autonomia e a segurança econômica. Ela explica que, se aprovada, a renda básica de cidadania deve ser implementada de forma gradual e sustentável, como instrumento de apoio à sobrevivência e à inclusão social.
3: Justiça.
4: Lucas Redecker, do PSD do Rio Grande do Sul, afirma que novas investigações sobre fraudes no INSS reforçam suspeitas discutidas durante a Comissão Parlamentar de Inquérito, que apurou descontos indevidos de aposentados. O legislador critica a rejeição

0: divulgação do relatório da CPI.
1: Lucas Redeker cobra a responsabilização dos envolvidos no esquema investigado, além da recuperação dos recursos desviados. O parlamentar avalia que, apesar de os aposentados terem sido ressarcidos, é necessário avançar nas punições para evitar a impunidade.
2: Trabalho.
0: A Câmara aprovou uma regulamentação para as profissões de agentes indígenas de saúde

0: Segundo o texto aprovado, para exercer as funções, o profissional deverá ser indígena, residir na área da comunidade de atuação, ter idade mínima de 18 anos, dominar a língua da comunidade e conhecer os costumes e sistemas tradicionais de saúde do povo indígena. Será exigida ainda a conclusão do ensino fundamental e de curso de qualificação específico definido pelo Ministério da Saúde. O agente indígena de saúde atuará na prevenção de doenças e na promoção da saúde das populações indígenas. As ações serão domiciliares ou comunitárias, individuais ou coletivas, seguindo as diretrizes do SUS. Os agentes devem atuar para prevenir doenças, monitorar a saúde dos indígenas, prestar primeiros socorros e mobilizar as comunidades. Já o agente indígena de saneamento trabalhará com a mesma finalidade, atuando especificamente em saneamento básico e ambiental. Entre as atribuições dele estão o monitoramento e a manutenção de sistemas de saneamento e ações de saneamento para prevenir doenças. A relatora na comissão, deputada Lídice da Mata, do PSB da Bahia, ressaltou a relevância dessa proposta.
1: É um projeto que já estava aqui na comissão há algum tempo, que trata do reconhecimento dos agentes de saúde indígena. Esse é um projeto que diz respeito ao acesso à saúde da população, daqueles que mais precisam, especialmente da nossa população indígena. Tem interesse do Ministério da Saúde para que fosse aprovado, mas principalmente o interesse dessa casa em aprovar projetos que são projetos de origem nos nossos deputados.
0: A proposta que regulamenta as profissões de agente indígena de saúde e de agente indígena de saneamento já pode seguir ao Senado, a menos que haja recurso para votação antes pelo plenário da Câmara. Da Rádio Câmara, de Brasília, Paula Bittar.
2: Agricultura.
3: Zé Neto, do PT da Bahia, apresentou o projeto que amplia o acesso de cooperativas de agricultura familiar a financiamentos para a instalação de sistemas de geração de energia renovável. A proposta busca reduzir custos e estimular o uso de fontes como solar e eólica no campo.
4: O que nós queremos é, já existe o projeto 1228, que prevê 10% dos recursos do BNDES com juros bem plausíveis, para que esses juros mais baixos atendam os pequenos e microempreendedores do campo da agricultura familiar. E nós estamos estendendo isso com o nosso projeto, que é o projeto 3066, que ele visa exatamente trazer também para esse foco as cooperativas de agricultura familiar. Nós precisamos fortalecer as cooperativas.
5: De acordo com Zé Neto, o financiamento com juros mais baixos pode ampliar a geração de energia limpa no campo. Ele acredita que a medida pode beneficiar especialmente produtores das regiões norte e nordeste do país, onde há grande potencial para a geração de energia solar.
2: Economia.
3: Comissão da Câmara aprova projeto que limita aumentos do IOF. Entenda na reportagem de Silvia Munhato.
6: A Comissão de Desenvolvimento Econômico da Câmara aprovou projeto que fixa novos tetos para as alíquotas do Imposto sobre Operações Financeiras, o IOF, além de criar limites para eventuais aumentos de alíquotas. O deputado Maurício Marcon, do PL do Rio Grande do Sul, relator do texto, foi favorável à medida.
7: Então o IOF, ele é o imposto regulatório, ele foi criado, né, para a gente ver o rastreio do dinheiro, mas não ser arrecadatório. E o governo hoje tem usado esse imposto para arrecadar. Então a gente coloca um limite nesses aumentos que o governo pode fazer, justamente para tentar trazer segurança jurídica para quem quer investir no Brasil.
6: Pela proposta, o aumento máximo anual do IOF sobre operações de crédito seria de 70%, para operações cambiais, de 100%. Na discussão do texto na comissão, o deputado Helder Salomão, do PT do Espírito Santo, foi contrário às mudanças, por entender que elas alterariam o cenário atual, resultando em perda de arrecadação sem uma necessária compensação. A proposta que fixa novos tetos para o IOF e cria limites para futuros aumentos será analisada agora pela Comissão de Finanças e Tributação. Da Rádio Câmara de Brasília, Silvia Munhato.
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1: Relações Exteriores.
0: Welter, do PT do Paraná, apoia o combate à disseminação de fake news, lembrando que a desinformação representa uma ameaça à democracia. O deputado também critica o que considera interferência externa no debate político e eleitoral brasileiro.
2: Ao fazer um balanço positivo da economia, Welter cita a geração de empregos, o controle da inflação, o aumento da renda e a redução das desigualdades. O parlamentar também menciona os investimentos do governo federal em saúde, educação e infraestrutura.
0: Jandira Fegali, do PCdoB do Rio de Janeiro, critica a postura do governo dos Estados Unidos em relação ao Brasil. Ela afirma que a retomada de uma política que busca subordinar a América do Sul aos interesses norte-americanos representa uma ameaça à soberania dos países da região.
2: Jandira Fegali alerta para possíveis interferências indevidas no processo eleitoral por meio das redes digitais, com questionamentos sobre as urnas eletrônicas. A parlamentar defende uma reação institucional que preserve a independência do Brasil e o funcionamento da democracia.
1: Meio ambiente.
0: Alguns métodos de alimentação de animais utilizados para produzir iguarias causam sofrimento aos bichos. Por isso, uma lei já sancionada pela Presidência da República, depois de aprovada nas comissões da Câmara, proíbe a produção e a sua comercialização no Brasil. Saiba mais na reportagem de Maria Neves.
3: Aprovado na Comissão de Constituição e Justiça da Câmara dos Deputados, o projeto que proíbe a produção e a venda de alimentos produzidos por meio de alimentação forçada de animais. Um exemplo de produto resultante da alimentação forçada de animais é o foie gras, nome dado ao fígado gordo de pato ou ganso, que é uma iguaria francesa. Como explica o deputado Áureo Ribeiro, do Solidariedade do Rio de Janeiro, que foi relator do texto em uma das comissões da Câmara, o processo pode causar doenças e levar à morte precoce do animal.
4: A alimentação forçada é uma prática extremamente cruel. Funciona com a introdução de tubos na garganta das aves para aumentar artificialmente o fígado do animal. Nós estudamos o tema e vimos que isso provoca sofrimento intenso e aumenta muito a mortalidade dessas aves.
3: Quem descumprir a nova lei pode receber como punição detenção de 3 meses a 1 ano e multa. Essa pena está prevista na Lei dos Crimes Ambientais, que também estabelece outras sanções administrativas para quem maltrata animais. Pelo texto aprovado, a proibição abrangerá tanto os produtos vendidos na forma natural quanto os enlatados. Da Rádio Câmara de Brasília, Maria Neves.
1: Comissões.
2: Chico Alencar, do PSOL do Rio de Janeiro, defende projeto que condiciona a liberação das chamadas emendas PIX à aprovação prévia de um plano de trabalho. Autor da matéria, ele explica que o objetivo é ampliar o controle sobre esses repasses diretos a estados e municípios.
0: Chico Alencar também ressalta que a proposta cria mecanismos de rastreamento dos recursos, prestação de contas e uso de conta bancária específica. O deputado argumenta que as medidas podem evitar desvios após auditorias apontarem irregularidades na aplicação do dinheiro.
1: Esporte.
2: Luiz Lima, do Novo do Rio de Janeiro, comemora a aprovação de projeto que torna permanente a lei de incentivo ao esporte, eliminando a necessidade de renovação periódica do benefício fiscal. Coautor da proposta, o deputado avalia que a medida dá mais estabilidade aos projetos esportivos.
5: A lei de incentivo do esporte é a oportunidade que a gente tem de empresas, pessoas jurídicas ou pessoas físicas, destinarem um percentual todo ano que pagaria em relação a tributo federal para o governo federal, puder destinar para entidades que pleiteiam a lei de incentivo junto ao Ministério do Esporte. Agora é perene, é para sempre. Há 20 anos a gente já tem a lei de incentivo do esporte em atividade no nosso país, e você garantir a perenidade igualando a cultura foi muito satisfatório para a política esportiva e para o brasileiro que gosta e ama esporte.
0: Luiz Lima ressalta que a lei de incentivo ao esporte beneficia projetos nas áreas competitiva, educacional, de inclusão

0: e de reabilitação. Ele defende equiparar o percentual destinado por empresas, atualmente em 3%, ao previsto para o setor cultural, com o objetivo de acelerar a execução das iniciativas.
1: Termina agora o Jornal Câmara dos Deputados, produzido pela Rádio Câmara, com trabalhos técnicos de Everson Urani e apresentação de Val Monteiro e Márcio Aquilissardi. Boa noite.
0: A Voz do Brasil volta amanhã. Boa noite.
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10: Olá pessoal, aquele abraço, ótima noite a você sintonizado, sintonizada aqui na Manhuaçu FM 106,9. Mais um encontro, mais um programa Ritmos da Noite, começando por aqui com as graças de Deus. Hoje, quinta-feira, 20 de agosto, 2026. Eu sou Giovanni Amorim. A partir de agora, faço companhia para você. Até logo mais às 11, no seu rádio, no seu aplicativo, nas mídias digitais. Muita música, bate-papo, interação. Você ligado, ligada com a gente em toda a região. Aquele abraço, Giovanni. Ótima noite. Seja muito bem-vindo, bem-vinda. Nós vamos agradecendo a Deus por mais essa oportunidade, por mais esse dia, mais esse programa Ritmos da Noite que está começando por aqui até às 11. Depois tem a Rede Aparecida de Rádio, programa com a Mãe Aparecida. 8 horas e 3 minutos, programa está no ar. Começou!

Pois é, a primeira de hoje em nosso programa Henrique e Juliano, mais amor e menos drama. Minha gente, 8 horas e 6 minutos, programa Ritmos da Noite. O nosso programa só começando aqui na 106,9. Até às 11 no seu rádio, no seu aplicativo, nas mídias digitais. Muita música, bate-papo, interação, você ligado, ligado em toda a região. Ed Brito e Samuel cantam pra gente. Romance Rosa.

Israel e Rodolfo no programa Ritmos da Noite, marca evidente. 8h13 agora, programa só começando. E para fecharmos a primeira sequência de hoje, cantam Jorge e Matheus. Bobinha.

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1: Muito bem, minha gente, 8 horas e 19 minutos agora, programa Ritmos da Noite por aqui no seu rádio, no seu aplicativo, nas mídias digitais, até às 11. Vamos abraçando você ligado, ligada em toda a região. Cidades vizinhas aqui, a Manhuaçu, você na zona rural, bairros de nossa cidade, também em Minas, no Brasil e no mundo, né, através da internet. Seja muito bem-vindo, bem-vinda. É um prazer, uma alegria imensa ter você ligado, ligada com a gente. Eu começo a atender as participações aqui no programa. Quem fala comigo é a Maria Isabel da Divino. Boa noite, Maria.
2: Oi, Giovana Murim. Boa noite. Tudo bem com você, amigão?
1: Tudo ótimo.
2: Roda pra nós aí, se for possível, com Zé Neto e Cristiano. Se organizar, todo mundo beija. Quero escutar.

0: saber que música é essa, tá bom? Desejo para você uma excelente noite, bom trabalho e bom descanso também.
1: Obrigado, Maria. Uma ótima noite para você. Obrigado pela sintonia. O Vando da Vila Formosa está com a gente também. Não é, Vando? Boa noite.
2: Boa noite, Giovanni Amorim. Aqui é o Vando da Vila Formosa. Gostaria de ouvir a música com Chico Rei e Paraná. Tranca a porta e me beije. Ofereço para todos os ouvintes do programa Ritmo da Noite.
1: Tá legal, Vando. Um abraço para você, meu querido. Ótima noite. Bom descanso. Obrigado pela sintonia. 8h20. Chico Rei e Paraná no programa.

0: Aí no programa Chico Rei Paraná, tranque a porta e me beija. Minha gente, 8h23 é a hora certa. Aqui na Noturna da 106,9. Toda a região ligada, curtindo a maior audiência do leste de Minas, 106,9. Meu amigo Geraldino, tá ligado com a gente, né? Tá no bairro Lajinha, tá descansando, tá curtindo o nosso programa. Um abraço, tá, Geraldino? Obrigado, meu querido. Uma ótima noite pra você, um bom descanso. E obrigado aí pelas palavras carinhosas pra gente, tá bom? A gente fica feliz demais da conta, tá bom, meu querido? Deus abençoe. Um abração do Giovanni pra você e obrigado aí pela amizade, tá bom, meu irmão? Abração do Giovanni. Quem tá ligado com a gente também é o Alfredo. Alfredo tá lá em Volta Redonda, no Rio de Janeiro. Ele e a esposa Marlete, né? Um abraço pra você, Alfredo. Mandou aqui um áudio pra gente. Boa noite, meu amigo.
1: Ô, Giovana, boa noite pra você, Giovanni. Tudo bem com você?
0: Tudo
1: com
0: ótimo.
1: Com a sua família? Tudo beleza, né, Giovanni?
0: Graças a
1: um
0: Deus.
1: Uma grande noite de programa aí pra todos nós, pra todos vocês. Queria te pedir, por favor, toque, se for possível aí, tocar Lourenço Lorival, A Casa da Vovó é uma Beleza, oferecer para todos parentes da gente aí, tá beleza? E para todos os ouvintes, para você, para todos os ouvintes aí, um grande abraço, fique com Deus, Deus te abençoe, hoje e sempre, Giovanni. Muito bom seu programa, gosto muito. Falou, Giovanni, grande abraço.
0: Amém, amém, meu querido, a todos nós, que Deus abençoe, tá bom? Obrigado, Alfredo, pelas palavras carinhosas, a gente fica feliz demais da conta em sabermos aí que o nosso programa tá agradando, né? Sempre com muitas participações. O Alfredo tá lá em Volta Redonda, no Rio de Janeiro, mas não perde o nosso programa não, que bacana demais, Alfredo, um abraço, meu irmão, Deus abençoe, obrigado aí pelo carinho da audiência. Pediu um modão, hein, Alfredo? Lá do fundo do baú, Lourenço Lorival. Casa da Vovó. Casa da Vovó é uma beleza, né, minha gente? Ô, coisa boa.

Ô, modão, hein? Lourenço Lourival, minha gente, tá do fundo do baú, a casa da vovó. Gente, que saudade. 8h28, deixa eu abraçar a garota Adriele de Luisburgo. Tá ligadinha com a gente, né, Adriele? Que legal, pediu pro Visa Neto e Cristiano, Princesinha Mandona. E ela manda música pra toda a família. Pra você, Giovanni, aí da rádio, tá joia, minha querida. Abraço, Adriele, boa noite. Aí, Luisburgo, ligadinha com a gente, Zé Neto e Cristiano.

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2: Agora são 8 horas e 31 minutos, programa Ritmos da Noite por aqui com você até logo mais às 11 no seu rádio, no seu aplicativo, toda a região ligada, participando, interagindo com a gente, aqui pela 106,9, assim, né? Música boa a todo momento e o povão participa mesmo, né? Eita, que legal, que bacana. De São João do Manhuaçu, meu amigo Betão, tava meio sumido, né? Mas hoje ele reapareceu, pois é, senti falta dele, né? Andou meio sumido mesmo, hein, Beto? Tá trabalhando muito, meu querido, conta pra gente aí.
3: Ô, Giovanni Amorim, boa noite, meu amigo, que é o Beto, São João do Manhuaçu. Rapaz, tô sumido, hein? Você tá doido. O aperto serviço tá demais esses dias, Giovanni Amorim. Chega de tarde, fica cansado. Mas tamo na escuta. Toca o modão pra nós aí. Essa turminha Nutella aí falou assim comigo esses dias. Ah, que o Zezé de Camargo fez uma música top. Aquela Amigo da Lua, não sei que lá das estrelas lá. Falei, gente, isso não é música de hoje em dia, não. Isso é música de mais de 20 e tantos anos. Vocês querem um menino criado com ruivó? Isso não é música nova, não. Isso é música antiga. Hoje em dia que não tem mais música. Aí tá pegando as antigas e tocando as boas. Então toca mais uma pra nós do Mirosmar aí. Aquela que fala que no inferno que você vê o paraíso. Tamo na escuta aqui, Giovanna Mourinho. Tô de bom pra você aí, com Deus.
2: Eita, tá bom, Betão. Esse Betão não é fácil não, hein? Tá certo, Beto. Um abraço, meu querido. Regravando, né? As músicas boas lá do passado, né, Betão? Pois é, meu querido. Um abraço pra você. Essa música aí se chama Diz Pro Meu Olhar, né? Zezé de Camargo e Luciano. A nossa amiga também de Ponte do Silva, Andréa Barbosa, pediu para ouvir Zezé e Luciano, não é, Andréa? Boa noite.
4: Boa noite, Giovanni Amorim. Uma abençoada noite de quinta-feira a todos nós. Aqui é Andréa Barbosa Leandro, falo de Ponte do Silva. E hoje gostaria de ouvir Zezé de Camargo e Luciano, Desbotar a Saudade.
2: Opa, parou aqui o áudio da nossa amiga, né? Deixa eu voltar aqui, vamos lá. Olá, boa noite, fala de novo, Andréa.
4: Boa noite, Giovanni Amorim. Uma abençoada noite de quinta-feira a todos nós. Aqui é Andréa Barbosa Leandro, falo de Ponte do Silva. E hoje gostaria de ouvir Zezé de Camargo e Luciano, Desbotar a Saudade. Eu ofereço para todos os ouvintes, meus filhos e netos. Muito obrigado. Eu sou a maior sempre.
2: Tá joia, André. Um abraço, minha querida. Ótima noite. Bom descanso. Obrigado aí. Um abraço a toda a família. Obrigado pela sintonia. 8h34.
5: Vocês já ouviram aquela frase que fala assim: do inferno é que se vê o paraíso? É exatamente o que eu descobri nessa canção.

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1: Zezé de Camargo e Luciano no programa Diz Pro Meu Olhar. Pessoal, 8h37. Quem tá com a gente é Ocimar Pereira, São João do Manhuaçu. Boa noite, Ocimar. Obrigado pela sintonia, pela participação. Sempre ligado, não perde o programa, né, Ocimar? Também o José Lúcio de Souza, Santa Amaro. Boa noite, Zé Lúcio. Bom descanso. Obrigado, meu amigo, pela sintonia. O Jandir, no Coqueiro Rural, também tá ligado com a gente. Oi, Jandir, fala com a gente.
2: Eu vou pedir a música, se você puder passar, o Daniel, a música do Daniel, do outro lado do rádio, vai aparecer para os ouvintes, para toda a rádio. Muito obrigado. Novamente, fique com Deus, abençoe o trabalho de cada um de vocês.
1: Beleza, Jandir, um abraço, meu amigo. Boa noite. Obrigado pela sintonia.

Aí o Daniel no programa Ritmos à Noite, do outro lado do rádio. Minha gente, 8h41. O programa vai seguindo por aqui até às 11 com você. Deixa eu abraçar o Igor Souza, córrego São Bento. Mãe Mirim tá ligado com a gente, né? Pediu pra ouvir a música Agenda Rabiscada. Tá ótimo, Igor. Igor Souza aí no São Bento. Um abraço pra você, meu querido. Boa noite.

0: Muito bem, minha gente, ouvimos Saudade com Cleiton e Camargo, Agenda Rabiscada. Pois é, 8h46, já temos três times brasileiros aí para disputarem, né, as quartas de final da Libertadores da América: Fluminense, Palmeiras e Flamengo. O Mirassol está empatando, né, finalzinho de jogo, né, com a LDU de Quito, né, LDU do Equador, 0-0. Tudo indica que a decisão será nos pênaltis, né? Vamos aguardar, vamos torcer para o Mirassol, né? Será que teremos hoje aí a confirmação do quarto classificado aí para jogar as quartas de final da Libertadores da América? Vou torcer, né? E sabe quem o Mirassol vai pegar caso confirme a sua classificação? O Verdão, o Palmeiras, é isso mesmo. Eu vou torcer demais pro Mirassol, né? Caso o Mirassol passe contra o Palmeiras. Pois é, né? Vamos aguardar, né, minha gente? Vamos aguardar. O fato é que tá no finalzinho, né? Tá quase terminando o tempo regulamentar. E aí teremos os acréscimos, né? Deveremos ter uns 4, 5 minutos. E aí, pênaltis para LDU e Mirassol. Semana passada empataram em 1-1 em São Paulo, né? No interior, em Mirassol. E, portanto, hoje vão empatando em 0-0. Decisão nos pênaltis daqui a pouquinho. Vamos aguardar e torcer para o Mirassol, né? Para ver se o Mirassol confirma aí a classificação do quarto time brasileiro aí para disputar as quartas da Libertadores. Lembrando que logo mais, às 9h30, tem Corinthians e o Rosário, Rosário Central da Argentina. Podemos ter, ou poderemos ter, 5 times nas oitavas, ou melhor, nas quartas da Libertadores. Entre 8 times, poderemos ter 5 aí nessa fase aí de mata-mata da Libertadores, o que mostra, né, o predomínio, né, absoluto, gigantesco dos times brasileiros aí nessa competição. Libertadores da América, que legal, né? Bacana demais. Tomara que o Mirassol e o Corinthians confirmem aí a classificação para essa próxima fase da competição. Vamos torcer, né, minha gente? Vamos torcer legal. 8h48, deixa eu atender mais participações. Vamos lá, quem tá ligado com a gente participando, deixa eu encontrar aqui. Ah, sim, o Luciano, né? O Alicate. Fala aí, Alicate. Boa noite, meu querido.
1: Boa noite, Giovanni. Aqui é o Alicate. Bom final de semana pra você aí. A partir da manhã, né, que é sabadão. É, vou passar a musiquinha sertaneja aí pra mim aqui, minha esposa. E mandar Barra Santa Terezinha aí. E todos os ouvintes, Beneval, Veloso do Bar, Bate-Bate, do Açougue. Todo mundo. Todos os caminhões, taxistas aí. Estamos aqui ligadinho aqui com você aqui, hein? Fique com Deus, boa noite.
0: Ô, Luciano, um abraço, meu querido. Fica com Deus também. Só fazer uma pequena retificação. Amanhã é sexta-feira ainda, meu querido. Amanhã é sextou. Sabadão só depois de amanhã, hein, meu querido. Um abraço pra você, Alicate. Boa noite. A esposa também, né, em Cândido Salles, na Bahia, ouvindo o nosso programa através da internet. A Ana tá ligada com a gente. Cadê a Ana, hein? Vai falar comigo. A Ana é de São João do Manhuaçu. Não é, Ana? Boa noite, meu querido. Fala com a gente.
2: Oi, Giovanni. Boa noite. Aqui é a Ana, São João do Mansur, Coagulhadão. Queria pedir uma música, qualquer música de vocês.

pode ser sua escolha. Só queria falar que a Rádio Mansur é minha companhia, tá? Direto, eu, Rádio Mansur. 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Vocês é minha companhia, mas minha companhia mesmo. 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

0: Pena demais, né? A gente agradece pelo carinho, minha querida. Ótima noite. A gente fica muito feliz em sabermos aí que o nosso trabalho está sendo bem feito, né? Toda a programação da mais querida, da mais ouvida, é audiência total no leste de Minas. Não tem para ninguém. É a mais ouvida disparado, né, minha gente? Pois é, que legal. Bacana demais, Ana. Abraço, querida. Também de São João do Manhuaçu, o Antônio. Oi, Antônio. Boa noite.
1: Boa noite, Giovana Mourinho. Aqui é o Antônio Alves de São João do Manhuaçu. Tudo bom com você e sua família, meu filho?
0: Tudo ótimo.
1: Se você puder tocar para nós aí, oferecendo para todos os ouvintes da Rádio Manhuaçu, principalmente para o Zé Basílio, que está ouvindo o seu programa aqui no São João do Manhuaçu. Se você puder tocar para nós o Franguinho na Panela. Tchau!
0: Opa, agora, meu querido, um abraço, Antônio, um abraço, Zé Basílio. Ótima noite para vocês aí em São João do Manhuaçu, onde o nosso programa é audiência total. Opa, que bacana, hein? Valeu, meu querido. Boa noite.

0: Aê, modão do programa, Guilherme Santiago, franguinho na panela. Minha gente, 8h54, programa Ritmos da Noite vai seguindo. Juntinho com você até às 11, até às 10 a primeira parte do nosso programa. A partir das 10, nosso encontro com a saudade, o melhor do passado, a música romântica nacional e internacional pra você, tá legal? Vamos lá, né? Deixa eu atender aqui mais participações, pessoal interagindo, curtindo o programa. O nosso amigo Nenê de Reduto, tá ligado com a gente. Um abraço, Nenê, boa noite.
1: Ô, Giovanni Amorim, boa noite, tudo bom?

0: Tudo bom?
1: Rapaz, aqui, toca a música da Maria Mendonça pra mim, Aceita Que Dói Mais. Eu ofereci pro Luiz Bolacete lá no Martins Soares, o Antônio Vieira e o Bi lá na Capivara e o Paulinho Poeta lá em Jaguaraí. Uma boa noite, obrigado. Fique com Deus.
0: Tá bom, Nenê. Boa noite, meu querido. Fica com Deus também. Um abraço aí. Obrigado pela sintonia, pela participação. Em Reduto, deixa eu mandar um abraço também lá pro João Batista do Mercadinho. Tá ligado com a gente, né? Curtindo o nosso programa sempre, né, João? Um abraço aí. Boa noite. Também deixa eu mandar um abraço para Reduto, nosso amigo o Manuel da Onça. Tá por lá ligado com a gente, né? Perde programa não. Bacana, Manuel. Um abraço para você, meu querido. O Carlos, né? Ele que não perde o nosso programa também. Tá sempre na sintonia. Curtindo, ouvindo a Mãe Iguaçu, descansando e ouvindo música boa, né, Manuel? Um abraço pra você, meu querido. Boa noite, Deus abençoe. Obrigado pela companhia, pela sintonia aqui na mais querida, na mais ouvida. Dona Maria do Bid, também em Reduto, ligadinha com a gente. Tá bom, Dona Maria? Um abraço pra senhora, Deus abençoe. Obrigado pelo carinho da audiência.
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0: Tá bom então, né? Trio Parada Dura com Marília Mendonça no programa Aceita Que Dói Menos. Pessoal, deixa eu abraçar aqui o José Lucas, né? Papai do Leandro, bairro São Jorge. Ele e a Dona Maria estão lá por lá ouvindo o programa, né, José Lucas? Um abraço pro senhor, Dona Maria, pro Leandro também, né? Toda a família, obrigado aí pela audiência, né? Ligados aqui na mais querida, na mais ouvida no leste de Minas, curtindo o nosso programa, bacana, né? A Terezinha Brandão, Santo Amaro de Minas, tá ligada com a gente também, né, Terezinha? Abraço pra você, minha amiga, Deus abençoe, um bom descanso, obrigado aí pela companhia, pela sintonia aí em Santo Amaro, ligadinha com a gente, ouvindo o nosso programa. Vamos lá, quem é que pediu pra ouvir aqui? Vamos lá, o Sebastião Garcia, tá ligado com a gente também, aqui em Maiuaçu. Oi, Sebastião, boa noite.
1: Boa noite, aqui é o Sebastião. Boa noite, meu amigo Giovanni, também estou curtindo a 106.9. Giovanni, tô querendo recordar uma música aí, com Daniel, Elanque e Saracura aí, na novela Rei do Gado, para nós ver. Vou mandar pro meu amigo Márcio, lá na Cassete do Banco, que eu te ouvindo, Dona Elza e o Márcio, lá que te ouvi lá. Mas para todo mundo que está ouvindo a 106.9, com meu amigo Diegão, que ouve aqui no bairro aqui. Para todos que estão ouvindo a rádio, Giovanni.
0: Tá bom, Sebastião, um abraço aí pra você, meu amigo, pra todos os amigos aí ligados.